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1: 9h23, Larissa Pires chegando por aqui. A tua palavra. E olha, filho.

0: esse tempo, só Jesus. Evangelista Jadson passando por aqui, diretamente da região norte da capital, mais especificamente na 503 Norte. A paz do Senhor, cantora Eliana. Gostaria de ouvir um louvor com Thalita, Se Levante Desse Chão. Ofereço a todos plantonistas. Valeu, Evangelista Jadson, Deus abençoe. Eu acho que o nome dessa canção tá errado, né? É só um trecho, porque não encontrou no sistema com esse nome. Missionária Esmeraldina passando por aqui também. A paz do Senhor Jesus Cristo, cantora Elianai. Estou aqui ouvindo esses louvores abençoados. Se possível, Sara Farias, só quem tem raiz. E ofereço para minha família, para você e para todos os ouvintes da rádio uma excelente semana. Amém. Obrigado, missionária Esmeraldina. Para a senhora também. Que Deus abençoe. 9h36, Sara Farias, só quem tem raiz.
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Norte, Chácara Canaã. Passando por aqui, mandou um áudio aqui, acabou de mandar, não deu tempo a gente filtrar, mas eles estão lá ligados, sintonizados, com certeza. Ah, já deve, a minha galinha caipira já deve estar pronta já. Abraço, meus queridos, saudades, que Deus abençoe grandemente a vida de cada um de vocês. 9h49, é isso mesmo, 9h49, a companhia de vocês é maravilhosa, que faz essa programação e parece que acelera o relógio, né? Eita, Jesus! E é isso aí, meu povo, abraço pra irmã Maria Helena, lá na Chácara Cipó também, já sinalizou aqui que tá ligada. Eu vou ficando por aqui, vocês continuam por aí, não desliguem o seu rádio, já já. Logo mais às 22 horas tem Conexão de Líderes, quarta doutrinária. Tenho certeza que Deus tem uma palavra para o seu coração. Missionária Josenice, evangelista Benilson, estão chegando por aí daqui a pouquinho com essa palavra direto do trono da graça para os nossos corações. Então não saia daí. Mas já deixa o nosso encontro marcado para amanhã, se assim o Papai do Céu permitir. Estarei de volta aqui juntinho com você.

0: presença de Jesus aqui nesse lugar.
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tomou teu lugar, Senhor.

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1: 22:10.
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1: Maravilha, bênção de Deus, estamos iniciando mais um Conexão de Líderes, quarta doutrinária. Sou irmão Benilson, alegria estar entrando na sua casa, estar com você e talvez viajando, você que está viajando, nos levando na sua companhia. Prazer, uma alegria muito grande participar com você nesse momento tão especial. Agora são 22:11 e nós vamos estar juntinho aí até as 23 horas, está comigo aqui, a missionária Josenice, e nós temos hoje um convidado muito especial, o nosso pastor. Já vou entregar o ouro aqui, o pastor Washington Santos está nos dando um brilho, da sua presença conosco hoje, e com certeza vai ser um momento ímpar na presença de Deus com todos vocês aí do outro lado, para passarmos nesse momento de reflexão, onde nós vamos tratar de assuntos de relevância para a nossa vida quanto cristão que somos, e a nossa vida terrena, e as aplicações e as implicações da palavra em toda a ocorrência da nossa vida, Maravilha, também permanece conosco aqui ela, Elianai Carvalho, permanece aqui nos estúdios da Rádio Paz e vai estar conosco aqui. Ela está pilotando aqui os aparelhos, está como contra-regra e botando regra, missionária Josenice, cantora Elianai Carvalho, Missionária Josenice, boa noite, a paz do Senhor Jesus.
3: Paz do Senhor, evangelista Benilson, paz do Senhor, pastor Washington, paz do Senhor, missionária Elianai Carvalho. Também mando a paz do Senhor a você que está conectado aqui na Rádio Paz, nessa quarta-feira abençoada, não mais uma quarta-feira quente. Estamos agora numa quarta-feira tranquila, Tá fria, vamos dizer assim, friinha, abençoada. Estamos aproveitando ainda naquele clima, de pós-SIB. Meu Deus, que vitória foi esse congresso, Perdeu quem não foi, mas foi maravilhoso. E que bênção estarmos aqui e hoje estarmos trazendo essa reflexão bíblica do livro de Cantares, Evangelista Benilson, pastor Washington. Um livro que embalou muitos casais, mas também que tem um teor espiritual muito grande para nós que estamos esperando o Senhor Jesus.
1: Maravilha, missionária Josenice, e o nosso pastor Washington Santos está nos dando a alegria de estar conosco aqui. Mais uma vez, já esteve aqui alguns programas, e o pastor Washington é um nosso amigo de longa data, e temos sempre alegria no coração, quando estamos juntos, e nesse momento de partilharmos da palavra vai ser com certeza um momento ímpar. Pastor Washington Santos, boa noite, a paz do Senhor Jesus, pastor.
4: Boa noite, a paz do Senhor, evangelista Benilson, missionária Josenice, missionária e cantora Elianai Carvalho, E também uma boa noite, a paz do Senhor, para todos os ouvintes da Rádio Paz FM. Para nós é uma grande alegria poder estar aqui cooperando mais uma vez com o evangelista Benilson e toda a sua equipe. É um grande privilégio mesmo. E espero nós estarmos cada dia mais aí firmados juntos aí nessa demanda para a glória e honra do nome de Jesus.
1: Amém. Graças a Deus, pastor. Com certeza, É sempre bom recebê-lo, aqui conosco. Pastor Washington Santos, que é uma pessoa que trazemos no coração, Já reafirmo aqui, ratifico a nossa amizade, que não é de agora, mas desde que nos conhecemos ali quando estava na matriz, e até hoje permanece a nossa amizade. Maravilha. Bênção do Senhor Jesus. Registrando aqui o nosso abraço, o nosso afeto, né, aos nossos irmãos que estão nos ouvindo, aí os irmãos da nossa igreja mãe, da nossa igreja matriz, na pessoa do nosso pastor, né, pastor André Martins, que é o nosso presidente executivo, terceiro presidente da Conemate Teó Tocantins. E é sempre uma bênção receber aqui o representante do pastor, né? Está aqui o pastor Orte, que representa o pastor André Martins. Abraçando também o nosso pastor, pastor Juniel Carvalho, nossa pastora Jéssica Lohane, ali na ADAS 92, né? A Igreja da Restauração. Nós vamos fazer um pequeno break agora, e agorinha a gente retorna já para darmos início aqui do nosso podcast, nosso bate-papo, nosso papo bíblico. E fique conosco, daqui a pouco a gente volta.

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1: Maravilha, bênção de Deus. Estamos retornando aqui no nosso Conexão de Líderes, quarta doutrinária. E temos aqui missionário José Nisse, pastor Austin, 30 minutos, quase batido aqui. Agora são 22 horas e 21 minutos. Temos aí praticamente 30 minutos, né? Deixando aqui o desconto para terminarmos no tempo certo aqui para Elianai acabar tudo bem com a gente aqui hoje, né? Maravilha, né? Nós fazemos aqui o resumo, a síntese do livro de Cantares de Salomão, Cântico dos Cânticos, Reim Rachamarim, né? Que seria o Cântico dos Cânticos, responde a um superlativo, quando na Bíblia se fala do Rei dos Reis, é porque é o Rei sobre todos os reis, né? Do Senhor dos Senhores, é o Senhor de todos os Senhores, né? Essa visão exacerbada, né, missionária, sobre as questões, como por exemplo o Santo dos Santos, é o lugar mais santo. Então o Cântico dos Cânticos é o cântico maior, mais importante, mais celebrado de todos os cânticos, seria Reim Rachamarim, né? Esse Cântico dos Cânticos, que tem a sua autoria por Salomão no capítulo 1, logo no verso 1, já fica bem declarada a sua autoria. E este livro, missionário José Nisse, pastor Washington, é um livro que ele propõe trazer um poema, né, uma poesia de amor conjugal, mas também ele tem algo maior, porque ele transcende ali o relacionamento do amor dentro do âmbito do cônjuge, do casamento. Nós vamos ver neste livro aqui, missionário José Nisse fazendo aqui um resumo, uma síntese bastante rápida. Nós vamos ver nesse livro, missionário José Nisse, o relacionamento de um homem com a mulher dentro de um contexto de um casamento, né? Nós temos aqui a figura de Salomão. Nós vamos ter três personagens aqui, que é o amado, o amado e as filhas de Jerusalém, e vai fazer uma conversa. O amado fala, a amada responde e também faz uma interação, né, implícita ali, relacionando também as filhas de Jerusalém. O amado aqui, por vezes representado por símbolos, atribuído à época, né, e na poesia da época, mas também da mesma forma a amada, e também traz uma elucidação e traz um alerta concernente ao amor, né, e ao tempo do amor, fazendo uma alusão às filhas de Jerusalém, né, missionária. E a mensagem maior que nós podemos ver, claro que esse poema de amor no relacionamento, ele não se furta de uma verdade, né? Porque Deus, ele permitiu que se tornasse um livro do cânon sagrado, exatamente porque Deus considera o casamento e o relacionamento, né? Nós temos logo no comecinho do livro a amada falando para o amado: beije-me com os beijos da sua boca. Para algumas pessoas se torna escandaloso e obsceno, né, falar essas palavras ou fazer certas insinuações que tem dentro do contexto desse livro. Mas nós podemos entender que Deus, ele não trata o relacionamento conjugal dentro de uma aliança como algo pernicioso, mas Deus, ele protege o relacionamento dentro de uma aliança firmada nele. Então todo relacionamento conjugal, ele é amado por Deus, ele é celebrado por Deus, porque o casamento não é invenção da sociedade. O casamento é uma instituição divina, porque Deus ali no capítulo 2 de Gênesis, antes de Deus formar o governo, antes de Deus estabelecer as leis, antes de Deus estabelecer os reis, antes de Deus estabelecer todas as coisas que nós temos hoje como normativa, regra de uma sociedade, Deus estabeleceu o casamento. Então o casamento aqui no livro de Cantares é celebrado, missionária Josenice, mas este casamento também ele figura o casamento de Cristo com a igreja. Nós vemos que no Velho Testamento Israel é chamada de a esposa do Senhor, né? E Deus, quando ele vai através de Cristo Jesus levantar a sua igreja na terra, Jesus a chama de minha noiva. Nós temos Jesus no capítulo 14 de João, Jesus ele fazendo uma referência muito bonita e poética sobre o tratado de Quetubá, né? E faz até ipsis literis ali a poesia que se fala e que se declama dentro do tratado de Quetubá, daquela aliança que se faz entre famílias para conceber ali matrimônio e levar, né, a sua esposa para a sua recâmara, para a sua vida. Então, missionária Josenice, o casamento é considerado por Deus, mas também tipifica o casamento da igreja, a noiva inibada com Jesus, né, o seu Redentor.
2: Amém, evangelista Benilson. Antes de eu trazer a reflexão bíblica do livro de Cantares, né, eu queria mandar aqui a paz do Senhor para uma amada que eu conheci lá no CIB, e eu disse a ela que queria mandar a paz do Senhor para ela. É a nossa irmã Jaqueline Barros, se estiver conectada. Ela é de Porto Nacional. Uma bênção, que Deus em Cristo Jesus a abençoe. Pois é, evangelista Benilson, o livro de Cantares é um livro bastante representativo, principalmente para nós que somos igreja, porque ele vem tratando do noivo que vem nos buscar. Que lindo, né? Então, um noivo que está esperando a sua noiva, e essa noiva, ela cada dia ela está se santificando. E aí nós vemos que o livro de Cantares, ele vem trazendo, né, a representação do amor verdadeiro, né? Deste amor que ele é perseverante, que ele é exclusivo, que ele é um amor precioso, né? E aí nós temos uma frase que já vou para o final, né? Mas que é muito representativa, que diz que as muitas águas não poderiam apagar este amor que está em Cantares 8:7, nem os rios afogá-lo. Ainda que alguém desse toda a fazenda de sua casa por este amor, certamente desprezaria. E no versículo anterior, que é muito mais bonito, que é quando o esposo ele declara este amor à esposa, e isso é Cristo declarando para nós que somos igreja, né? Põe-me como selo sobre o teu coração. E nós sabemos que somos selados pelo Espírito Santo de Deus. Então nós somos propriedade exclusiva, pastor Washington. O Senhor Jesus, dentro da sua palavra, ele fez essa representação. Uma vez que Cristo, ele nos amou e ele se entregou, né? Para nos santificar, para nos lavar com a sua água poderosa. Ele se entregou por isto. Por isso que nosso pertencimento, nossa exclusividade é o Senhor Jesus. E estamos esperando ele, como diz o livro de Cantares.
3: Amém. Eu percebo que o livro de Cantares, por ele ser um livro poético, que celebra o amor romântico e a fidelidade, a intimidade no casamento, ele também representa uma grande representação da própria relacionamento entre Cristo e a igreja. E nesse relacionamento entre Cristo e a igreja, se nós pegarmos a partir do capítulo 1, do versículo 1 ao 4, ele vai retratar o anseio da noiva, o desejo pela proximidade e o carinho do amado. Veja bem, olha o que está escrito aqui no versículo 1. Eis o cântico dos cânticos, a mais bela canção de amor composta por Salomão. Aí vai retratando, como o evangelista Benício já disse, que para alguns, né, eles interpretam de uma forma que esse livro aqui talvez faz até uma apologia, né, a um sentimento promíscuo, mas não é. Na verdade, aqui é um relacionamento conjugal que retrata o próprio relacionamento de Jesus com a sua amada igreja. Com a sua amada igreja. E está escrito: beija-me, meu amado, com beijos da tua boca, pois o teu afago são melhores do que o vinho mais nobre. O aroma dos teus perfumes é suave. Então, tudo isso aqui que está escrito é o próprio Cristo chamando a sua igreja para um relacionamento profundo, para uma intimidade. Porque é aqui, é o princípio do relacionamento entre Cristo com a sua igreja. Ele vai atraindo a sua igreja, o seu povo, vai atraindo até chegar o momento de preparar ela, que essa preparação vem do Espírito Santo de Deus, né, que vai preparando a noiva para levar até Cristo nos ares, né, para ter esse grande encontro. E observando também do versículo 5 ao 7 do capítulo 1, a noiva reconhece a sua simplicidade, é reconhecida pela sua simplicidade, a noiva de Cristo. Eu estava até fazendo um estudo básico lá em casa sobre esse assunto e observei que dentre o Novo Testamento e o Antigo Testamento, o próprio Deus, ele convida o seu povo, a sua igreja, para um relacionamento mais íntimo, mais profundo com ele. E é isso que a igreja, o povo de Deus, a noiva de Cristo, precisa viver, esse relacionamento pleno, completo, na presença de Deus, por meio do Espírito Santo do Senhor que habita dentro de nós.
1: Muito legal, pastor Washington, interessante, né? Porque, missionária Josenice, né? Nós temos aqui uma poesia, né? Dentro do cânon sagrado, é uma poesia de um relacionamento de casais, né? De um casal. E isso apontando, é claro, como colocou o pastor, pastor Washington, apontando para o relacionamento de Deus com o seu povo, né? Então, quando nós olhamos para Cantares, para Esther e para os livros que estão aí dentro do bojo do que os estudiosos bíblicos, pastor Washington e senhora Josenice, chamam de escritura sapiencial, né? Que são livros poéticos, são livros que falam, que retratam essa poesia. Quando Provérbios, ele se propõe, exprime a questão da sabedoria, de como viver bem, de como se relacionar com o dinheiro, com a vida nas suas mais diferentes instâncias. Também nós temos o livro de Eclesiastes, que lidar como devemos lidar com a sabedoria ou até mesmo com o vapor, né, que é chamado de vaidade debaixo do sol. Nós temos aqui o livro de Cantares, que vem tratar do amor dentro de um relacionamento de um cônjuge, né? Também estreitando e afunilando também o relacionamento do homem com Deus. Aqui nós temos os níveis que vão sendo elencados aqui para entendermos e compreendermos a profundidade da obra de Deus no processo da redenção e da regeneração do homem, da reconciliação do homem com Deus. Porque para nós nos relacionarmos com Deus, nós precisamos viver de fato uma inteireza, missionária Josenice. Nós precisamos nos lançar diante de Deus, deixando para trás todas as nossas ansiedades, como Paulo disse, sabendo que Ele cuida de nós, né? E Ele quer cuidar da nossa vida em todos os seus âmbitos, na profundidade e na riqueza que prescruta a sua palavra em nós, missionária Josenice.
2: Pois é, evangelista Benilson, o amor que está em Cantares muito me lembra na Bíblia, né? as 10 virgens, né? As que estavam prontas e as que não estavam. Porque o Senhor Jesus, ele vem buscar uma igreja que está preparada, mas que está esperando. E que não pode ter, né, a ausência do azeite. Que tem que estar com suas lamparinas sempre acesas. E essa noiva que está esperando o noivo, é uma noiva, pastor Washington, que reconhece quem é o noivo. Que diz assim, eu sou, como dizem em Cantares 6, versículo 3, mais ou menos, que diz assim, eu sou do meu amado e o meu amado é meu. Ela sabe que ela é de Jesus, ela sabe que ele pagou um preço muito caro e que este preço foi a cruz do Calvário, né? Nós vemos na palavra de Deus que nós somos o quê? Propriedade exclusiva, como eu li aqui, nós temos um selo, somos selados, né? Nós temos um direcionamento, foste comprado por um bom preço e este preço foi um sacrifício, porque o que estava posto para mim e para você era a morte, esse era nosso, digamos assim, o que estava posto ali como finalização, mas o Senhor Jesus, ele nos remiu, ele pagou esse preço por mim, por você. Então Cristo amou a igreja, Cristo se entregou por nós, Cristo é o nosso amado, é aquele que nós estamos esperando. E nós vemos, pastor Washington, que a cruz é a maior declaração de amor que existe, né? Pela cruz, eu e você hoje, nós somos limpos do pecado, nós estamos perdoados e também todas as nossas enfermidades naquele dia, né? O Cordeiro Pascual, ele pagou por mim e por você. Hoje você é do seu amado e nós estamos esperando por ele.
3: É verdade, estamos esperando por ele. E se nós observarmos o capítulo 2, a partir do capítulo 2, vai falar sobre o florescer desse romantismo, desse relacionamento. Dentro do capítulo 2, versículo 1 ao 3, a Bíblia vai falar sobre a rosa de Sarão, que na verdade é a singularidade do amor, né? Um amor que vai crescendo cada vez mais, esse relacionamento entre Cristo e a igreja, né? Da parte da igreja, na verdade, né, irmãos? Vai crescendo cada vez mais, tendo mais consistência dentro de uma intimidade mais profunda, para que possa também gozar de tudo aquilo que Deus, que Cristo Jesus tem nos concedido já desde a criação do mundo. Se nós observarmos lá desde a queda do homem, já tinha um plano de salvação a partir de ali. E Deus nunca foi pego de surpresa por ninguém, por ninguém. Deus sabe de tudo, tudo ele sabe. A própria palavra diz que antes que chegue palavra à nossa boca, ele já sabe o que nós vamos dizer, já sabe o teor da nossa oração, ele é conhecedor de todas as coisas, ele sabe quais são as nossas limitações. Lá no capítulo, lá no livro de Daniel, Daniel, ele chega a ser profundo dizendo que ele conhece o profundo e o escondido. Ele sabe quem está em trevas, mas com ele mora a luz. Esse é o Deus que nós servimos. Esse é o Deus que demonstrou seu amor através de Cristo Jesus, o nosso Salvador, o nosso Senhor, o nosso Deus, o nosso Mestre. Aí no capítulo 2, versículo 4 ao 7, ele faz o convite, nos convidando para a sala do banquete, irmãos. Sala do tesouro, nos chama para a sala, né? E quando ele faz esse convite para a igreja, ali ele está declarando o seu amor como um refúgio e proteção para a sua noiva. Além dele fazer essa corte com a sua noiva, preparando ela, não nos deixou sozinho. O amigo do noivo está cuidando dela. Mas quem é esse amigo do noivo, pastor Washington? É o Espírito Santo de Deus que habita dentro de nós. Ele é o amigo do noivo que cuida da igreja em todos os detalhes. Todos os detalhes, para que ele mesmo conduza ela bem adornada, sem mancha, sem mácula, e vai entregar diretamente ao Cristo de Deus, o nosso Senhor e Salvador.
1: Glória a Jesus, maravilha, pastor Longe. Esse capítulo 2, ele é interessante porque parece que é descrito aí um jardim, né? Parece que todo um jardim acorda com a presença da amada, né? Então o amor, ele não é apenas tem o seu aspecto frio, né, de amar por amar, mas ele celebra corpo, memória, beleza, espera e alegria, né? Nós temos descrito aí nesse relacionamento do amado com a amada, nós temos ele fazendo a descrição desse jardim tão, tão lindo, né, que desperta só com a chegada da sua amada. É como se ela fosse o sol que irradiasse o dia da sua existência, né? Muito bonita a poesia bíblica, aqui também celebrando, o pastor Walsh, como o senhor bem colocou, bem pontuou, celebrando o nosso Cristo, o nosso amado e soberano Salvador, que morreu por nós, né? E se tornou a causa da nossa existência, né? Nós só estamos aqui hoje pregando a palavra de Deus, falando das grandezas de Deus para você, porque o Senhor Jesus nos amou primeiro, porque a Bíblia diz que ele nos amou primeiro, né? Ele nos resgatou, né? Antes de nós crermos nele, ele nos resgatou da potestade das trevas, nos dando vida na sua presença, na sua graciosa luz. Isso reflete essa mudança de ambiente, né? Porque salvação também, pastor Walsh, é algo que recorrentemente eu falo aqui, salvação também é mudança de reino. Quando Paulo diz que ele nos resgatou da potestade das trevas e nos transportou para o reino do Filho do seu amor, em quem temos a salvação pelo seu sangue, a saber, a remissão dos pecados, como Paulo está claramente dizendo que nós vivíamos em um reino e fomos transportados de um ambiente para um outro ambiente, né? Então nos ambientamos então na presença de Cristo, e isso celebra toda essa descrição de um jardim, de algo que realmente será talvez o fim da nossa fé, talvez o ápice da nossa esperança vai ser na habitação com o nosso amado, com o nosso Salvador Jesus Cristo. É claro que nós não podemos pegar todos os eventos aqui descritos dessa poesia e aplicarmos a Cristo, né? Porque de fato aqui um livro de Cantares Missionária celebra o amor conjugal, né? Que é algo que Deus ele valoriza e que Deus ele está dando aqui a sua anuência, né? Deus está aqui dando a sua leniência do relacionamento entre o marido, entre a esposa, dentro de uma aliança, né? Maravilha, agora são 22 horas e 43 minutos, missionária Jo Zenice.
2: Evangelista Benilson, pegando o gancho, né, daquilo que você falou, isso muito me lembrou Esther, né? Porque a Sulamita, ela também foi uma mulher amada dentre tantas que ele tinha. Ele amou a Sunamita, e ela era uma mulher queimada do sol, como ela mesma se descreve, né? Ela diz que é morena, que é queimada do sol, assim também a igreja, né? A igreja ela passa por lutas, mas a Bíblia vai dizer que as portas do inferno elas não prevalecem contra a igreja. E aí, aproveitando, já que vocês estão falando de jardim, né? Em Cantares 2, 10, a Bíblia vai dizer: o meu amado fala e me diz, levanta-te, amiga. Formosa a mim vem, porque eis que passou o inverno, né? Isso vem representar, evangelista Benilson, que na nossa vida existem momentos também de aflição, momentos de silêncio, momentos de dor, mas o nosso Cristo é aquele que muda as estações. Nem só a estação é de verão, de perda de folhas, não. Existem estações de alegria também, estações de fruto, estações de mudança. Nós vemos que o nosso Senhor é aquele que muda quadros, né? E aí nós devemos, enquanto igreja, ter a vigilância das raposinhas, que a tristeza, a angústia, a dor, ela não roube a esperança e a promessa que está posta, porque o nosso Cristo, ele virá, e ele virá para nos buscar.
1: Maravilha, missionária José Nisse, são exatamente 22 horas e 45 minutos. Rádio Paz, a rádio da família, estamos aqui falando de Cantares, né? Esse livro tão bonito, tão poético, faz parte aqui no cânon sagrado está ali no bojo dos livros sapiensais da sabedoria de Salomão. Estamos falando de Jesus. Jesus é celebrado em toda a Bíblia Sagrada. E nós faremos agora um pequeno intervalo, um pequeno break, e agorinha a gente retorna para continuarmos aqui o nosso papo bíblico, que está abençoado. Está conosco aqui o pastor Washington Santos e a missionária Josenice. Daqui a pouco a gente volta.
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1: Maravilha, bênção de Deus, estamos retornando aqui no nosso Conexão de Líderes, quarta doutrinária. Eu sou o irmão Benilson, né? Comigo aqui está a missionária Josenice e o meu amigo pastor Washington Santos, né? Estamos tratando aqui dessa temática tão abençoada, tão abençoadora. Estamos falando de Jesus Cristo, né? O nosso tema principal é das nossas quartas doutrinárias, e toda a programação da Rádio Paz gira e gravita em torno da pessoa bendita do nosso Senhor e Salvador Jesus Cristo. Estamos fazendo uma cristologia em toda a Bíblia, começamos em Gênesis e nós já estamos aqui no livro de Cantares de Salomão, né? Esse livro que é muito celebrado pela juventude, missionária Josenice, pessoas que estão aí pretendendo casar ou casar, né? Porque o crente, ele vai logo e casa, é, missionária?
2: Pois é.
1: Como é que é? Casa logo, né? Não fica namorando.
2: Já firma
1: muito,
2: mas... logo a aliança. Já... Não tem esse negócio de ficar enrolando, não. Já vai logo e firma a aliança. Igual Jesus Cristo, né? Jesus Cristo, ele veio exatamente porque ele vem fazendo, pegando aqui agora a sua fala, viu, evangelista? Sim, ele vem dizendo aqui no livro de Cantares, pastor Ostro, que o amor, ele é mais forte do que a morte, né? E aqui, o amor, ele não é cantado como um sentimento. Esse sentimento que o mundo traz, um sentimento vulnerável, né? Um sentimento que é fluido, mas pelo contrário, é uma aliança. E uma aliança que vai nos levar para o céu. Uma aliança realmente de um amor profundo, aonde o Senhor Jesus, ele além de estar preparando para nós, né, um lugar, ele também está preparando as bodas. Olha que coisa mais linda, né? Estamos aí sendo preparados é para as bodas do Cordeiro, porque a Bíblia vai dizer em Apocalipse: bem-aventurado são os que são chamados para as bodas do Cordeiro.
3: É verdade, é verdade. A gente fica maravilhado até que tudo que está escrito, né? Porque as promessas de Deus é infalível, né? Para a igreja, sempre Deus nos chamou, nos presenteou. Quando eu falo nos presenteou, se nós compararmos o casamento judaico, é o perfil do relacionamento da igreja com Cristo, né? Pagou um preço pela igreja, pelo povo, pagou aquele preço, deixou um amigo, que eu até comentei no bloco passado, né? Deixou um amigo para cuidar da igreja, e esse amigo, sempre que ele está com a igreja, ele traz os presentes também, né? Ele traz os presentes. Ah, mas o que, que seria esses presentes? Os dons, irmãos, os dons espirituais. São os presentes, né, que Deus dá para o seu povo, para a sua igreja, para a edificação da própria igreja. Então ele deixou esses dons por meio do seu Santo Espírito e está nos preparando cada dia mais para esse grande dia, né? Tão esperado pela noiva, que é o dia do matrimônio, né? O dia do casamento, dia das bodas do Cordeiro, né? Que também é mencionado na Escritura Sagrada. E eu percebo que esse dia, eu já acompanhei, já até celebrei alguns casamentos, para a glória e honra do nome de Jesus, que alguns, né, ficam ali nervoso na expectativa, né, naquele grande momento ali que vai acontecer, o momento que a noiva vai encontrar no altar com o noivo, né? E ela vem acompanhada de quem? Seu pai, né? Tá ali junto, acompanhando ela até o altar para receber aquele tão sonhado sim, né? Tão sonhado sim. E você que está me ouvindo também nesta noite, você é a noiva de Cristo que está sendo preparada para esse grande dia, para que ele possa nos receber ali nos ares e nos levar para o seu repouso, para que nós possamos viver com ele eternamente, para a honra e a glória do nosso Deus, do nosso Senhor e Salvador, que fez grandes coisas e está fazendo na nossa vida. Eu percebo também, a missionária falou sobre as raposinhas, né? falou sobre as raposinhas. Eu estava vendo as raposinhas, são pequenos problemas, irmãos, que muitas vezes nos tira do foco. Porque nós não podemos perder dentro de nós essa convicção que um dia nós encontraremos com o noivo. Nós não podemos perder isso. E essas pequenas coisas quer tirar, quer roubar de nós esse privilégio que o próprio Cristo

0: podemos comparar na ponta de tudo, né, que está escrito aqui sobre comparação de Cristo, porque na verdade é uma declaração de amor, né? Declaração de amor que Salomão declarou, mas tem alguns assuntos aqui que nos leva ao centro, né, de um entendimento assim, que esse relacionamento é muito parecido, né, com o relacionamento de Cristo, é muito parecido com o relacionamento entre Cristo e a igreja, né? A gente pega aquilo que tem de especial, aquilo que tem de glorioso que Deus nos concedeu, para nos levar a entender que esse sentimento é muito maior do que está prescrito em qualquer lugar deste mundo. Porque o relacionamento que Deus nos convida para ter essa intimidade é como nós tivéssemos com Ele, vivendo, relacionando, para que nós possamos entender que o que Deus quer de nós é intimidade, irmãos, é intimidade. Deus não te chamou para você ficar comendo migalhas, mas Ele te chamou para que você sente na mesa, sente junto com Ele, para que você possa entender que Ele está te chamando para mais próximo dEle ainda. Você, serva de Deus que está nos ouvindo nesta noite, você, servo do Senhor que está nos ouvindo, Deus, Ele nos chama pelo nome. Pelo nome.
1: Maravilha, bênção de Deus, pastor Walsh. Nós estamos já quase encerrando aqui o nosso Conexão Quarta Doutrinária, deixando aqui esse texto aqui de Efésios capítulo 5, em Efésios, pastor Walsh. Efésios capítulo 5, o nosso apóstolo Paulo, ele fala que o casamento aponta para o mistério de Cristo e da igreja, né? Nós temos desde o capítulo 2 de Gênesis, Deus celebrando também o casamento. E o casamento, em todo o contexto da palavra, ele vai apontar para esse relacionamento. Deus, ele usou essa metáfora do casamento para revelar o nível do relacionamento que ele pretende ter com o ser humano. Nós temos aqui no capítulo 19, versículo 9 de Apocalipse, João diz que bem-aventurados são aqueles que forem convidados à ceia das bodas do Cordeiro. Quando nós, missionários Josenice, pastor Walsh, nossos ouvintes, quando nós lemos ali no capítulo 14, eu mencionei logo no começo, sobre a referência que Jesus faz no tratado de Quetubá, Jesus no capítulo 14, versículo 1, ele faz uma declamação poética que tradicionalmente se faz no contexto de um casamento ou desse contrato de Quetubá dentro da tradição judaica, quando o rapaz ele vai com seu pai até a casa da moça pretendida, né? E já os pais já sentaram anteriormente, já firmaram ali aquele contrato, e ele vai com o dote, com a taça de vinho na mão, e faz aquele cerimonial, bate na porta, a moça abre do lado da sua mãe, o seu pai sentado na mesa, e ele faz aquela declamação, né? Não se turbe o vosso coração, credes em Deus, crede também em mim. Aí com o pai do lado, na casa do meu pai há muitas moradas. Se não fosse assim, eu não vou teria dito, vou preparar lugar. E se eu for e vos preparar lugar, eu virei outra vez e vos levarei para mim mesmo, para que onde vós estiver, estejais. Para que onde eu estiver, vós estejais também. E a moça pega a taça de vinho, bebe, e assim eles assinam o tratado de Quetubá, e é firmado ali o casamento, né? Quando Jesus ele utilizou desse poema, Jesus estava fazendo novamente, reiterando novamente, ratificando novamente o tipo de relacionamento que Deus quer com a sua igreja. Jesus estava chamando a sua igreja de noiva. Jesus propõe que a sua igreja é uma virgem prudente, que aguarda o noivo com as suas lamparinas acesas e preparada para a chegada do noivo. Então, nós, você

0: você que está aí do outro lado, talvez que ainda não fez um compromisso, talvez ainda não se antenou para essa tão maravilhosa realidade, vivendo uma vida em prazeres, sem compromisso, sem nenhum tipo de aliança, desperdiçando seus dias e a sua vida. Mas Jesus, ele quer fazer uma aliança contigo. Jesus, ele quer fazer parte da tua história. Jesus, missionária Josenice, ele quer fazer morada através do Espírito Santo em nossos corações. Ele quer fazer parte da nossa vida, da minha vida, da sua vida, da vida do pastor Washington e da vida de você, meu amigo, minha amiga, que está nos ouvindo aí, que talvez está distanciado, talvez nunca fez uma aliança com Deus até este momento. Mas o Senhor Jesus hoje está batendo na tua porta e ele tem uma aliança para firmar com a tua vida. Porque a Bíblia diz ali em Apocalipse, Jesus disse: eis que eu estou à porta e bato. E se alguém abrir a porta e eu entrar, glória a Deus. Aí Jesus, ele vai ceiar contigo. Aí Jesus, ele vai mudar a vida dessa pessoa. Jesus vai fazer uma aliança eterna com você. E a tua vida vai ser transformada. Glória a Deus. Missionária José disse.
1: Eu já vou me despedindo, evangelista Benilson, porque a hora já foi, né? Mas eu quero deixar aqui, né, ainda que Cantares, ele faz um apelo dizendo: levanta-te. E a gente tem que se levantar porque Jesus está chegando, né? Estamos vivendo a última hora da igreja. E eu quero tão somente deixar aqui um versículo fazendo um link com o Apocalipse, que diz assim: quem tem ouvidos, ouça o que o Espírito diz à igreja. Eis que venho sem demora, guarda o que tens. Não deixa as raposinhas, como diz Cantares, roubar a tua promessa, para que ninguém tome a tua coroa. Porque ao que vencer, eu farei coluna no templo do meu Deus. Então que você fica firme. Se você ainda não fez essa aliança, como o evangelista Benilson falou, né, que você neste momento se ajoelhe, confesse a Deus os seus pecados, porque só existe um que pode te levar para o céu, um único remidor, e ele se chama o Senhor Jesus, porque ele amou você e deu a sua vida e perdoou os seus pecados, e ele está pronto para te dar uma nova aliança, novas sandálias e nova roupa.
0: Maravilha, bênção de Deus, estou aqui emocionado, né? Glória a Deus. Bendito seja o nome do Senhor. Pensa num homenzinho mole, é eu, né, missionário Josenice? A senhora me conhece, sabe que eu sou molinho. Hoje eu estou um pouco ainda na ressaca da enfermidade, mas o Senhor está me dando vida. Glória seja dada ao nome do Senhor Jesus. Bendito seja Deus, eu quero louvar a Deus por esse programa tão abençoado, pela vida da missionária Josenice. Para quem não sabe, missionária Josenice é a mulher que me suporta, né? Vai me suportando aí, que talvez, quem sabe, dure pouco, né? Mas se Deus quiser, dura muito ainda, né? Tudo está na mão de Deus, né? Meu abraço, meu carinho a minha esposa, Josenice, missionária, Elianai Carvalho, que está conosco até agora, já está olhando de lado, porque agora são 23 horas e 4 minutos, né? E nós vamos nos despedindo aqui. Você vai ficar com oração e com a palavra final do nosso pastor Washington. Mas antes eu quero aqui mencionar o nome da nossa irmã Cleonita, diaconisa Cleonita, passou por aqui, deixou a sua mensagem bonita. Nós não vamos a ler porque o celular descarregou, né? Mas eu vi que chegou aqui a mensagem e nós queremos abraçar a nossa amiga diaconisa Cleonita, estava viajando e nós sentimos aqui saudade da mensagem da nossa amiga, da nossa ouvinte amada, que sempre está conosco aqui nas quartas-feiras, em todas as programações aqui da Rádio Paz. Sempre estamos ali ouvindo, né, e vendo, né, a participação da nossa amiga, talvez a ouvinte mais assídua da Rádio Paz, né? Ela está aí no palio, né, com algumas outras pessoas aí que fazem também aqui a programação animada durante todo o dia dessa nossa rádio tão abençoada, tão abençoadora, que é a Rádio Paz, a Rádio da Família. Então, eu já vou me despedindo. Fique, né, com o pastor Washington, né, trazendo aqui a sua fala final, encerrando o programa e orando pela sua vida. Fique na bênção, fique na graça, fique debaixo das onipotentes mãos do Salvador, pastor Washington.
2: Amém. Eu quero agradecer mais uma vez aqui toda a equipe, o Evangelista Benilson, missionária Josenice, missionária Elianai Carvalho. Que Deus continue abençoando todos vocês, que Deus abençoe todos os nossos ouvintes. E quero direcionar uma palavra final para você, ouvinte. Você que está nos ouvindo agora, que tem passado situações difíceis, adversas. Talvez tenha alguém nos ouvindo nesse exato momento que está afastado dos caminhos do Senhor. Mas eu quero dizer para você que Jesus sempre está te esperando. É Ele que perdoa os nossos pecados. É Ele. E Ele te chamou para que você possa retornar para casa. Vem, volta para Jesus. Jesus, Ele tem um grande plano para a tua vida. Ele tem planos e projetos para você. Não desista de você mesmo. Vem para Cristo. Ele é o autor e consumador da nossa fé. Que Deus vos abençoe. Nós iremos fazer uma oração para encerrar este momento para a glória e honra de nome de Jesus. Altíssimo Deus, soberano, eterno e bendito Pai, agradecemos ao Senhor nosso Deus por este momento tão glorioso, Senhor, de poder expressar da Tua grandeza através da Tua palavra. Senhor, continua abençoando toda essa equipe, esta rádio que tem levado, Senhor meu Deus, a milhares de pessoas a palavra de vida eterna. Continua abençoando o Teu povo. Talvez tem pessoas que estão nos ouvindo, que estão enfrentando adversidades, enfermidades. Talvez pessoas que estão nos ouvindo agora está passando por uma luta tão grande que foi até desenganado dos médicos. Mas o Senhor é o médico dos médicos. Nós sabemos que basta uma palavra da parte do Senhor e assim será feito. Altíssimo Deus, opera milagres e maravilhas na vida dos Teus filhos. Em nome de Jesus, rogamos a Ti, Senhor, que cura, batiza com o Espírito Santo e com fogo. Essa pessoa, Senhor, que talvez esteja chorando, pranteando na Tua presença, enxuga as lágrimas, Senhor. Em nome de Jesus, toma com Teu Santo Espírito, ó Deus querido, e consola, Senhor, para a glória e honra do Teu Santo Nome. Eu declaro a vitória sobre a Tua vida, em nome de Jesus. Que Deus vos abençoe.

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1: Queridos irmãos e amigos, nós estamos mais uma vez retornando ao estudo da palavra de Deus.
2: Se você abrir comigo a sua Bíblia, gostaria que todos a mantivessem em mãos. Você vai observar que nesse verso 12, Jesus está dizendo, na verdade, o que ele veio fazer aqui. Portanto, tudo o que vós quereis que os homens vos façam, fazei-lhe também vós. Deixa eu dizer aos irmãos, quando o Senhor Jesus chegou aqui, nesse mundo, já tinha igreja, uma igreja grande, uma igreja poderosa, já existia uma igreja aqui. O judaísmo, que era vindo, na verdade, daqueles que criam na promessa feita a Abraão, a Moisés, já formava uma igreja grande, poderosa, influente. Não uma igreja que apenas era influenciada, mas ela exercia a sua influência também. Se você partir por esse caminho, que eu gostaria que vocês me acompanhassem nessa direção esta noite, você vai ver que Jesus, quando Deus mandou Jesus para cá, é porque ele não estava satisfeito com a igreja que tinha. Porque se Deus estivesse satisfeito com aquela igreja, Deus não precisava mandar Jesus para cá. Para quê? Ora, se com um tilintar de dedo, Deus fez os céus, a terra, tudo, apenas com um haja isto e houve tudo. Ora, Deus poderia salvar então os homens, resolver o problema da humanidade. No entanto, não foi assim que Deus fez. Já existia uma igreja aqui na terra. Esta igreja, existia várias facções dela aqui. Vamos tentar acompanhar. Existia uma facção da igreja de Deus aqui na terra, que eram chamados dos fariseus. Era uma classe influente, era muita gente. Era pessoas que você, quando olhava a princípio assim, eram crentes assim, nata pura. Era cabeceira, era só ponta, porque tudo que eles ensinavam era coisa gostosa. Crentes daquele jeito era difícil existir. Crente que dá o dízimo da cebola, não é difícil, irmão? Às vezes nós não damos o dízimo do salário que recebemos, eles davam o dízimo da cebola, do coentro, de tudo. Guardavam a lei, orava 3 vezes por semana, jejuava. Quem é que faz isso? Era uma facção, uma classe de crentes que existia naquele tempo dentro da igreja. Existia uma outra classe chamada de saduceus. Era a mesma igreja, mas uma classe chamava de fariseus, a outra chamava de saduceus. Saduceus era um pouco diferente. Os saduceus, eles eram daqueles crentes que criam na Bíblia, mas assim, olha, eu creio nessa parte, mas nessa aqui não. Parece que essa aqui, a explicação dela, ela não é bem como o pastor está ensinando, ela é um pouco diferente. Os saduceus, eles criam que não havia ressurreição. Eles acreditavam que não tinha anjo, eles diziam que não tinha espírito. Havia uma outra classe de crentes também ali, chamado de herodianos, os herodianos. Quem eram essas pessoas? era uma classe de gente que estava congregando na igreja, mas não devia sua obediência ao pastor e nem tampouco à diretriz estatutária da igreja. Era uma classe que eles tinham mais prazer de obedecer às autoridades. Por isso eram chamados de herodianos. Você se lembra que uma vez esses herodianos chegaram para Jesus e disseram assim: nós podemos fazer uma pergunta para o senhor? Ele disse: pode. Então segura aí, Jesus. É lícito pagar tributo a César? Mateus 22. Depois você lê lá. Você vai ver que eles disseram isso: é lícito pagar tributo a César? Jesus disse assim: traz uma moeda para mim ver. De quem é essa cara aqui? Essa esfinge? É de César. Então dê a César o que é de César. Era uma guerra, essas classes, cada um deles puxando brasa para o seu espeto. Cada um deles buscava ter mais influência. Havia uma outra classe aqui nesta igreja, chamada os zelotes. Estão lembrados? Os zelotes. Os zelotes eram uma parte também dos crentes de então. Jesus chegou ao ponto de um dia chamar um membro desta igreja. Lá em Mateus 10, quando Jesus está chamando os apóstolos, ele chama um Simão, que Jesus dá o nome, que Mateus dá o nome de cananita, mas Lucas dá o nome dele de Zelote. Simão Zelote. Quem era essa classe? Os zelotes eram aquelas pessoas zelosas, bem crentes. Eles zelavam da palavra, eles guardavam o pé para entrar na igreja. Eles eram esse tipo de crente que realmente era aquele, olha, quando você olhava para ele, disse assim: esse só está faltando a auréolazinha assim de anjo, já está beatificado. Se o João Paulo tivesse na época aí, já tinha beatificado esses crentes, os zelotes. Havia uma outra classe de crentes na época, chamada dos essênios. Quem eram os essênios? Os essênios eram daquela turma de João Batista. Qual era a filosofia deles? Eu não posso viver no meio desse mundo aqui, porque esse mundo jaz no pecado, está tudo danado e eu vou me contaminar. Como no ano de 1500, quando os alemães começaram a fazer os mosteiros. Fizeram os mosteiros, quer dizer, os crentes, os sacerdotes não podiam se contaminar, eles tinham que ir lá para os mosteiros para se santificar. João Batista era dessa classe. É por isso que ele vivia nos desertos. É por isso que ele ficava longe de Jerusalém. Era por isso que ele ficava dessa forma. Mas dentre esses aqui haviam muitos outros ainda, que nós não vamos entrar no detalhe. Eu só coloquei isso para os irmãos entender o trabalho que Jesus teve para edificar a sua igreja. Você imagina, pastor Valso, você hoje é vice-presidente, por certo, se Deus tem uma chamada para o senhor, logo será pastor presidente. Algum lugar, Deus sabe o que faz. O senhor chegar numa igreja onde a igreja está toda dividida. Tem ali o grupo dos fariseus, dos saduceus, dos zelotes, tem ali os essênios, tem ali outros e outros e outros e outros. Você já imaginou como é difícil pastorear uma igreja de grupinhos? Aqui desse lado, sul, não existe isso. Norte, onde nós vivemos, é um problema. Mas aqui eu sei que não tem esse negócio de grupo, não é verdade? Jesus veio estar aqui para pastorear, para edificar uma igreja dessa natureza. Eram esses crentes que existiam. É por isso que quando você pega a Bíblia, você vê a Bíblia lá, Jesus pegando gente de toda natureza para ser crente. vamos parar um pouquinho, vamos lembrar do Colégio Apostólico de Jesus. Você se lembra quem eram as pessoas que Jesus passou a noite toda orando? Diz a Bíblia, Marcos 3, passou a noite toda orando, e quando foi pela manhã, o que que Jesus fez? Jesus escolheu 12, não foi? E a Bíblia diz, escolheu o que ele quis. Agora, começa a pensar naquela classe dos crentes que Jesus tinha. Vamos começar pelo tesoureiro. Você já imaginou você congregar numa igreja que o pastor coloca o tesoureiro ladrão? Você já imaginou isso, irmão? E o pastor sabia? Ou não sabia? Jesus sabia ou não sabia? Sabia. Você imagina que Pedro, que era aquela pessoa que mais perto de Jesus estava ali, junto ali, era um cabra, era um maranhense. Tem algum maranhense aqui? Tem um ali, graças a Deus. Eu estive numa convenção há pouco tempo agora em Açailândia, no Maranhão. E lá, Açailândia, quando eu cheguei lá, fui para o púlpito, dobrei o joelho, orei, sentei. Quando me sentei, eu olhei para lá, para o fundo da igreja, lá estava entrando o irmão, a igreja. O facão dele rastava aqui no pé, era desse tamanho o facão. Ele veio assim, rastando o facão. Eu estou falando o que eu vi, não é conto da carochinha. E aquele irmão, quando sentou ali, quando ajoelhou, tirou o facão, botou, olhou assim para um lado, para o outro, botou o facão debaixo do banco, orou, sentou. Convenção. Eu estou dizendo que eu estava na convenção estadual. Aí, Jesus tinha uns cabra desses também. Olha, eu estou falando para vocês dos crentes que Jesus teve de arrumar para fazer a igreja dele. Preste atenção aqui. Judas tinha esta qualidade. Pedro, bravo, cortava a orelha de negro. O discípulo do amor, o tal do João, o Tiago, eles eram tão amorosos que um dia eles passando ali por uma cidade por nome de Samaria, ali em Sicar, Samaria, não deram alguma coisa para eles comer nem beber. Eles olharam para o Monte Carmelo, que estava muito pertinho assim, e disse: Jesus, é o seguinte, olha, se o Senhor quiser, nós vamos ali fazer como Elias fez e vamos pedir para descer fogo do céu e acabar com essa raça ruim aqui. Eram os outros. Tinha outros engraçados, um pouco diferente deles. Tinha uma pessoa expulsando demônio lá na rua, e sai demônio, acaba que o demônio saiu, chegou uns irmãos lá e disse assim: Jesus, olha, tinha um cara lá expulsando demônio, mas ele não é da Assembleia de Deus Madureira, nós proibimos ele de expulsar demônio. Está escrito isso ou não está? Tinha outro diferente. Tinha dois irmãos lá que convivia com Jesus lá, e aquele negócio maravilhoso. E um chegou e falou: Jesus, eu queria fazer um pedido para o senhor. Disse: pode fazer, eu estou com vergonha. Faz, irmão. Aí o irmão dele: não, também estou com vergonha. E mexe, vai, e aí um apela, um fala, outro fala. Aí um diz: sabe o que é, Jesus? Não, se eu quero, não. O que, que é que vocês estão querendo? Pode falar, meu filho, qual é o pedido que vocês têm? É, não é muita coisa, não, Jesus. É o seguinte, é quando o senhor chegar no céu, o senhor sentar no trono, eu quero que o meu irmão aqui senta do lado esquerdo, eu sento do lado direito. Só isso que eu quero, mais nada. Esses eram os crentes que Jesus tinha. Era. E se eu for parar para lembrar com os irmãos aqui, vocês vão ficar estarrecidos. Mas Jesus precisava fazer a sua igreja. ele precisava edificar a sua igreja. Daquele povo ele tirar alguém ali, daqueles ali ele fazer o seu povo. É por isso que no capítulo 5, por favor, pegue aí, São Mateus ainda. Jesus subiu no monte, viu a multidão, mas chamou para si os discípulos. Ele disse: eu vou agora pegar vocês aqui e vou ensinar vocês a serem membros da minha igreja. Eu vou dizer para vocês como é a minha igreja. Eu quero que vocês entendam por que João Batista chegou e começou a pregar e disse o seguinte: é chegado o quê? Hã? Reino dos céus. O reino dos céus. Quando Jesus começou a pregar, ele chegou com a mesma mensagem: é chegado a vós o reino dos céus. Você pode pegar isso aí, você vai ver isso em Mateus 4, você vai ver isso em Mateus 3, em Mateus 4, 3, 2, é João Batista falando. E depois Jesus falando no capítulo 4, lá pelo verso 16, 17, por ali, Jesus está falando isso. Então Jesus chamou os 12 e disse: olha, eu conheço vocês, eu sei quem é vocês, eu sei que vocês estão aqui, cada um vivendo em uma facção dentro do judaísmo, mas agora nós queremos dizer a vocês como é a minha igreja, o que é que eu vim fazer aqui na terra, o que é que Jesus veio fazer aqui. Ele veio edificar a igreja dele, não foi? Então ele veio, começou, chamou os discípulos, e aí, a partir do versículo, vamos andar rápido, porque a hora vai. Você vai observar que Jesus começa a mostrar a eles a diferença da igreja que existia e da igreja que Jesus estava querendo fazer. Verso 21, por favor, pode pegar e leia. São Mateus 5 ainda. Dá o microfone aqui ao púlpito para um dos irmãos obreiros aqui. Leia São Mateus capítulo 5, verso 21.
3: Ouviste o que foi dito aos antigos: não matarás, mas qualquer que matar será réu de si.
2: 22 agora.
3: Eu, porém, vos digo que qualquer que sem motivo se encolarizar contra seu irmão será réu de juízo, e qualquer que disser a seu irmão raca será réu do sinédrio, e qualquer que lhe disser louco será réu do fogo do inferno.
2: Obrigado. Observa o que que Jesus está dizendo. Olha, a igreja que existe aqui, a igreja de hoje, isso Jesus falando, a igreja de hoje ensinou o seguinte para vocês: não matarás. Essa era a doutrina da igreja que já existia: não matarás, porque qualquer que matar será réu de juízo. Aí Jesus chega e fala: mas a igreja que eu agora estou edificando não é esta aí não, esta aí não. A igreja que eu estou chamando, edificando, separando, construindo, é assim: qualquer que sem motivo se encolerizar contra seu irmão será réu de juízo. Ora, irmão, começou a apertar aqui agora. Ser membro daquela igreja era moleza, não era moleza? Basta não matar. Mas ser membro da igreja de Jesus, agora a coisa apertou. Agora não pode nem se encolerizar, não pode nem ficar com raiva. Lá na frente ele disse: olha, se você ficou com raiva de alguém, aqui nesse mesmo versículo, a partir do 22, 23 a seguir, Jesus fala claramente, diz: olha, se por acaso você ficar com raiva do irmão ou com raiva de alguém, é melhor você se acertar com ele, porque eu não vou receber nem a sua oferta. Viu como a coisa está ficando um pouco diferente? A igreja de Jesus, ela é um pouco diferente do que a daquela igreja, porque aquela igreja, Deus não quis mais ela. Deus não quis ela mais. Se você pegar o profeta Isaías, você vai observar isso. Eu estou cansado dos seus mandamentos, estou cansado das suas luas novas, eu estou cansado dos seus cerimoniais. A igreja de Jesus, ela é diferente. Então Jesus começa dizendo: os antigos falaram que era para não matar, mas na igreja que eu vim edificar, ela é diferente. A igreja você não pode nem se encolerizar contra ela. Vamos mais para frente? Vamos agora para o versículo 27. Versículo 27 diz o seguinte: Jesus falando aos discípulos, aos 12: ouviste o que foi dito aos antigos? Não cometerás adultério. Eu, porém, vos digo que qualquer que atentar atentar numa mulher para a cobiçar, já em seu coração cometeu adultério com ela. Opa! Então o negócio agora começou a apertar. Para aquela igreja antiga lá, que Deus não quis saber dela, tinha de adulterar. Mas nessa igreja de Jesus é diferente. Aí o irmão disse: pastor, então é mais, era no Antigo Testamento era difícil demais ser crente, né? Ia pro paredão, morria apedrejado, não sei o que e tal. Não, irmão, não é não. Na graça é mais difícil, porque na graça não precisa cometer adultério não. Aquela mulher que levaram lá onde estava Jesus, ela não tinha cometido adultério não. Pode pegar a Bíblia e examinar. Eu nunca vi falar que comete adultério sozinho, porque a lei dizia que tinha de pegar os dois e apedrejar. Por que que pegaram um? Aquela era mentira. Todo mundo sabia que aquela mulher era prostituta, mas não pegaram ela no ato adulterando. Como é que pega um e larga o outro? O texto aqui é claro. Eu, porém, vos digo que qualquer que atentar, aí a coisa começa a apertar. Começa a apertar. Para ser membro da igreja de Jesus, a coisa não é muito simples, não. Aqui Jesus chega ao ponto de falar assim: se o teu olho direito escandalizar, arranca ele. Se o teu... porque é melhor você entrar faltando um membro do que ter o corpo todo e ser lançado no inferno. Se a tua mão te escandalizar, corta, tira para longe. Meus irmãos, vamos seguindo. Olha o verso 33, o que que diz? Jesus está com os discípulos, Jesus está ensinando os discípulos, escolheu os 12 e está conversando com eles. E no verso 33 ele diz assim:

acaba traindo, né? De vez em quando as raízes começam a subir as brancas, né? Aí tem que usar de novo o tal do trem. Pois bem, mas seja porém o vosso falar sim, sim, não, não. Porque o que passa disso é de procedência maligna. Essa é a igreja que Jesus estava fazendo. Jesus estava edificando uma igreja. Jesus estava separando, tirando uma igreja do meio da igreja. Vou repetir. Jesus estava querendo tirar uma igreja do meio da igreja. Vamos para frente. Veja, por favor, o verso 38 que diz aí, também no capítulo 5. Ouviste o que foi dito? Olho por olho, dente por dente. Isso é da igreja que existia. O judaísmo era assim. Mas a igreja de Jesus é a seguinte: eu, porém, vos digo, não resistais ao mal, mas se qualquer te bater na face direita, oferece também a outra. Se alguém quiser pleitear contigo e tirar-te o vestido, larga-lhe também a capa. E se alguém te obrigar a caminhar uma milha, vai com ele duas. Dá a quem te pedir, não te desida aquele que lhe quiser que lhe emprestes. Irmão, é fácil esse negócio aqui? É fácil esse negócio, irmão? É fácil esse negócio? Mas é a lei. Se você quiser ser membro da igreja de Jesus, presta atenção. Eu estou falando ser membro da igreja de Jesus. Eu não estou falando ser membro de outra igreja. Vamos para frente. O caminho é esse. Veja o 43, o que que diz? Ouviste o que foi dito? O culto de doutrina lá da outra igreja dizia assim: amarás o teu próximo e aborrecerás o teu inimigo. Mas Jesus fala assim: mas na minha igreja você tem que amar os vossos inimigos. Isso é mole, irmão? Isso é mole, irmão? Não é. Agora, por que que nós temos que amar o nosso inimigo? É simples, irmão. É muito simples. Deixa eu lembrar de um fato com você. Um dia um homem chamado Saulo de Tarso saiu de Jerusalém em direção a Damasco para prender, bater, levar preso, fazer uma algazarra com os crentes, não foi? No meio da estrada apareceu uma luz, uma voz falou com ele e tal. Aquele negócio todos os irmãos conhecem a história melhor do que eu. Ele disse: quem é o senhor? Ele disse: eu sou Jesus Nazareno, a quem você está perseguindo. Duro é para te recalcitrar contra os aguilhões. Ou seja, deixa de ser bobo, Saulo. Para de ficar dando murro e ponta de faca. Você não vai me vencer. Contra a força não há resistência, meus irmãos. E aí Paulo baixou o facho, né? Baixou o facho. Então o que que o senhor quer que eu faça? Ele disse: olha, tu não saiu para entrar na cidade lá? Vá na cidade. Eu sei o que você tem que fazer, mas eu vou dizer: vá lá na cidade e lá te será dito o que você vai fazer. E ele foi. Enquanto ele estava indo, Jesus foi lá na casa do pastor de Damasco. Como é que chamava o pastor lá? Eu esqueci. Como era o nome do pastor? Quem falou Ananias aí? Quem falou? Quem falou? Parabéns. Ananias. Era o pastor de Damasco. Jesus chega na casa do pastor de Damasco e diz assim: pastor Ananias, está vindo um cara aqui, é Saulo de Tarso. E Ananias disse: eu sei, estou sabendo. Estamos aqui em oração, porque ele tá vindo aí. Ele disse: não, mas não preocupa não. Preocupa não. Quando ele chegar, você vai orar por ele, para ele tornar a ver, para ele ser cheio do Espírito Santo e tal. Ananias disse: aqui não. Aqui não, eu estou doido é para ver ele morto. É? Não era assim? No entanto, Jesus falou assim para Ananias: vai, você vai orar por ele e

0: sim, Ananias, porque ele é para mim um vaso escolhido. Amém. Há poucos dias atrás, lá na nossa igreja, os irmãos fizeram uma festa de aniversário para mim, pastor Valso. Uma festa bonita, abençoada e tal. Aquela festa assim que dá vontade de você ser pastor pelo menos um dia. Aí lá colocaram um outdoor assim grande, assim: este é para mim um vaso escolhido. Aí eu entrei, né, parecendo um rei. Oh, vaso escolhido, né? Quando eu estava no meio da igreja, o Espírito Santo lembrou para mim o resto do versículo que Jesus falou: ô Ananias, esse é para mim um vaso escolhido. Agora eu vou dizer, eu vou ensinar para ele o quanto ele vai padecer por causa do meu nome. Você entendeu o que eu estou dizendo? Ora, por que que eu tenho que amar os inimigos, irmão? É porque os seus inimigos hoje poderá ser os peixinhos de Jesus amanhã. Aquele homem chamado Saulo, ele era inimigo crucial, ele era inimigo capital. Só que no outro dia ele passou a ser o amado de Jesus. Então quem é você, quem sou eu aqui para dizer para Jesus: olha, o senhor leva esse, não leva aquele, o senhor salva esse, não salva aquele? Quem somos nós aqui para dizer para Jesus o que ele tem que fazer? Na verdade, quando nós chegarmos no céu, nós vamos ter três grandes surpresas. Três grandes surpresas. A primeira surpresa, sabe qual é? É que a gente vai estar lá, vai olhar assim para a igreja lá, e vai olhar, procurar um irmão que eu tinha certeza que ele ia para o céu. Chego lá, não encontro ele. É a primeira surpresa. A segunda surpresa, sabe qual é? É que quando eu bater o olho naquela irmã ou naquele irmão, que eu olhar para ele e dizer: meu Deus do céu, essa irmã veio para o céu. Não entendo, Jesus. Eu não entendo. Como é que essa irmã, como é que esse irmão veio para o céu? Não é possível. É a segunda grande surpresa. Mas a terceira surpresa e maior surpresa, sabe o quê? É quando você parar de ficar olhando para a vida dos outros, quem veio, quem não veio, quem foi, quem não foi. Você vai cair em si e olhar e vai dizer: rapaz, eu cheguei aqui, eu estou aqui. Porque na verdade, irmão, você se conhece. Você conhece o seu coração, você conhece o seu pensamento, você sabe o tanto que você é ruim. Eu me conheço, eu sei perfeitamente que se eu for salvo, eu serei pela graça, mediante a fé. Porque por minhas obras, irmão, não vou. E aqui o texto diz assim que era para nós amar quem? Amar quem? Vamos a partir de hoje começar a colocar esse negócio no nosso coração? Mais vivo, mais alegre. Eu sei que tem uma pessoa lá no seu trabalho, lá na sua igreja, lá na sua casa, lá na sua rua, lá no seu vizinho, tem alguém ali que te fica matando na unha. Ou você ama essa pessoa, ou você é daquela outra igreja. Vamos seguir? Eu quero concluir esta palavra. Já passei 3 minutos aqui, deixando aos irmãos apenas uma admoestação. Qual igreja que você pertence? Qual igreja qual é a igreja que você pertence? É aquela que Deus estava cansado dela? Ou é esta igreja aqui? Porque uma coisa é eu ser membro da igreja daqui. Eu aceito Jesus, levanto a mão, aceito Jesus. Você é ensinado, discipulado, desço as águas, participo da Santa Ceia, recebo carteira, entrego o dízimo, faço ofertas. Isso é muito fácil. Eu sou membro desta igreja daqui. Eu sou membro da igreja daqui, mas eu não estou falando para você, para mim, para nós sermos membros dessa igreja daqui, que é muito fácil. Eu estou falando para nós sermos membros daquela igreja dali. A outra igreja, daquela igreja que vai participar do arrebatamento, da igreja que quando Jesus vier, ele vai tirar do meio desta igreja a sua igreja. Que Deus nos ajude, que Deus nos faça compreender a necessidade de nós não decepcionarmos o Senhor Jesus de forma alguma, que quando ele vier nos achar servindo assim, do jeito que ele gostaria que a gente estivesse. Que Deus nos ajude, que Deus nos faça compreender melhor a palavra de Deus, que Deus possa nos dar muita graça, meus irmãos, para sermos mais fiéis a Deus, sermos homens e mulheres que não estão dispostos tanto aí aos rituais, às cerimônias, às coisas do dia a dia, mas temos aquela convicção de que a igreja do Senhor Jesus, ela é a igreja invisível, ela é a coluna e a firmeza da verdade. É aquela igreja que o Senhor Jesus tanto quis fazer, e ele disse que a sua igreja seria uma igreja tão poderosa que as portas do inferno não iriam prevalecer contra ela. É por isso, irmãos, que as pessoas não compreendem o que é o verdadeiro crente. É o adversário, é o inimigo atacando, falando e ele perdoando. Aqueles crentes lá, eles entenderam isso. Quando apedrejaram Estevão, mataram Estevão apedrejado, a Bíblia diz que ele, de joelhos, olhou para cima, viu o céu aberto, Jesus à direita, e ele olhou para Jesus e fez a última oração dele: Pai, não lhes impute este pecado. Aleluia. Precisamos sermos crentes autênticos. Lembrar do que Paulo ensinou na sua palavra, que disse assim: eu sei em quem eu tenho crido. Eu sei em quem eu tenho crido. Que Deus nos ajude a compreender perfeitamente e a sermos membros da igreja que será arrebatada em poucos dias. Todos já tiveram a sua hora de glória, irmãos, todos aí. Eu me lembro, não sou tão velho assim, mas em 1970, eu me lembro que as feras do Zagalo, eles tiveram o seu momento de glória. 1970, Félix, Brito, Carlos Alberto, Everaldo, Clodoaldo, Jairzinho, Gerson, Pelé, Rivelino, Tostão, eles tiveram a sua glória, eles tiveram o seu momento. Eu me lembro quando Fernando Afonso Collor de Mello, ele subiu a rampa do Planalto, e quando ele subiu a rampa do Planalto, ele estava...
1: Missionária Dorothy, que vem com a gente também nas madrugadas da RTM, vem de mansinho, devagarinho. Tem os chamados à vitória, tem um espaço do capelão, tem muito mais para você. Que tal começar a programação de hoje com o melhor da música, hein?

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1: Hoje é dia 10 de setembro e o título: Murmuração. Leitura bíblica em 1 aos Coríntios, capítulo 10, versículos de 1 a 11. E o destaque: Filipenses, capítulo 2, versículos 14 e 15. Façam tudo sem murmurações nem discussões, para que se tornem irrepreensíveis e puros, filhos de Deus inculpáveis, no meio de uma geração perversa e depravada, na qual vocês brilham como estrelas no mundo. O vizinho do apartamento abaixo do meu reclamou que havia um vazamento em sua área de serviço. Por orientação do encanador, fechamos o registro de água por algumas horas a fim de observar se a vazão na casa abaixo iria parar. Assim, eu não poderia usar as máquinas de lavar roupa e louça. O dia transcorreu com suas demandas e à noite, quando entrei na cozinha, vi a pia cheia de copos, pratos e panelas. Eu nada disse com palavras, mas meu interior tremeu de raiva diante daquela louça me esperando para lavá-la à mão. Nesse instante, me senti envergonhada. Era o Espírito Santo me mostrando meu pecado, de que eu estava reclamando. Eu tinha água encanada e um bom detergente. Lembrei-me de minha avó, que há uns 60 anos tinha de buscar água na fonte para beber, lavar roupa, louça e tomar banho. A questão é que a murmuração demonstra uma total falta de gratidão diante das coisas que Deus tem nos dado e feito por nós. Basta algo sair diferente do que havíamos pensado e planejado e começamos a murmurar. Como no meu caso, talvez nem usemos palavras, mas os pensamentos de nosso coração revelam tal atitude. Na leitura bíblica, Paulo usa a história do povo de Israel para orientar os irmãos de Corinto. Ele cita atitudes dos israelitas que desagradaram a Deus e o levou a castigá-los: idolatria, versículo 7, imoralidade, versículo 8, colocar o Senhor à prova, versículo 9, e murmuração, versículo 10. É interessante observar que Paulo coloca a murmuração ao lado de pecados que sabemos que são muito graves. Fica para nós o desafio de procurar não murmurar, considerando que nosso Deus é bom o tempo todo, abençoa-nos de tantas formas. E se algo não sai como gostaríamos, devemos considerar que pode ser uma ação divina para nos proteger ou nos dar algo melhor. A murmuração revela um coração ingrato diante de tantas bênçãos recebidas de Deus. E esse foi o nosso presente diário. 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
1: Melhor da música, Aline Barros cantando pra gente Santidade. Antes, o nosso momento devocional, a leitura do presente diário. Meia-noite 26, vamos com momentos de oração com Mulheres de Esperança.
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3: Deus de infinito amor, temos o privilégio de falar contigo mais uma vez. Obrigado por nos escutar. Intercedemos agora pelas mulheres que moram no Turcomenistão, na Ásia Central. O Senhor conhece as batalhas travadas por cada uma delas. Pessoas que gemem sob a opressão de um estilo de vida rígido e sufocante. Pai, visite os corações feridos pela rotina e pelo isolamento. Quebre os grilhões do medo e dissipe as trevas da mente com a tua presença viva. Revele às turcomenas que a verdadeira libertação, a paz inabalável e a salvação eterna repousam somente no Altíssimo. Guarde em perfeita paz aquele cujo propósito permanece firme no teu amor, pois em ti deposita toda a sua confiança. Que essas mulheres sejam testemunhas da tua glória, livres, curadas e renovadas por tua infinita graça. Oramos em nome de Jesus. Eu sou Fábio Zamana. É uma honra poder orar com você.
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0: Bom dia, voltamos aqui com um amigo da madrugada. Bom demais ter você conosco nesta quinta-feira. Cadex. Teve feriado, parece que a semana ficou um pouquinho mais curta. Aproveitou bastante? Tá aproveitando bastante? E a gente aproveita aqui também nas madrugadas para conversar, bater um papo com você aí no trabalho, em casa, você que nos acompanha pelo rádio, pelo computador. Chegando agora? Muito prazer, meu nome é Cláudio Ron. Vamos até as 4 da manhã, sim? Fique à vontade para deixar um recado, tem o nosso WhatsApp. E através do WhatsApp você pode participar, pode deixar o seu recado, mandar um abraço, pedir uma música, fique à vontade. O DDD é o 11, tem que colocar o 11 porque senão não dá certo. O DDD é o 11, o telefone é o 974-181-456. 974-181-456. Vou ficar contente de receber a sua mensagem nesta quinta-feira. Sabe quem tá por aqui? Graça, de Anápolis, Goiás. Chegou pra fazer companhia pra gente, chegou de mansinho, devagarinho, tá aqui, ó. Paz do Senhor, ótima madrugada de quinta, que o nosso Deus venha derramar chuvas de bênçãos sobre a sua vida e de cada ouvinte. Ô moça, seja sempre bem-vinda. Muito bom receber sua mensagem nesta madrugada. Sabe que a Albanita tá conosco também, né? A Albanita chegou aqui, ó. Nos acompanha pela Nordeste Evangélica. Mandou um abração pras irmãs, pra irmã a Aurileide, pra outra irmã Ângela. As meninas sempre com a gente aqui nas madrugadas. Ô, Albanita, seja bem-vinda. Abração, bem-vinda. Paulo Farias de São Bernardo do Campo mandou mensagem pra gente dizendo que tá mais pra lá do que pra cá. Ô, moço, desanima não, rapaz. Aguenta aí. Pera aí, vamos juntos. Tem música ainda? Não, preciso fazer um coro bonito aqui. O pessoal já animado, missionária Dorothy. Tá dizendo que é pra contar com ela também, que ela hoje ela tá querendo cantar. Você sabe, missionária, que amanhã oficialmente é o dia de cantoria, né? Não, hoje a gente só faz o aquecimento vocal aqui nas madrugadas. A gente vai contar com o Paulo também. É, o Paulo tá aqui conosco. Lógico. E não, a gente conta com ele também. Mandou um abração pro Pedro. Pedro mandou mensagem. Deixa eu ouvir o recado. É o pastor Pedro?
1: Meu amigo Cláudio Ron.
0: Olha ele aí, ó.
1: Bom dia, paz do Senhor Jesus.
0: Ai.
1: Aqui o pastor Pedro Melo.
0: Isso, moral.
1: Mandando aqui de aplicativo na Grande Goiânia.
0: Boa.
1: Goiânia, ouvindo a Rádio Transmundial, a melhor rádio do Brasil. Opa. E o meu amigo Cláudio Ron. Trabalhando aí, eu de cá e você de lá.
0: Exatamente.
1: Nós todos juntos. Eita.
0: Ô, moço, vamos juntos. Um aproveita para fazer companhia pro outro. Deus abençoe seu turno. Bom demais pegar uma carona contigo, moço. Mandar aquele abração pra Miriam Martins. Ela chegou aqui, ó, de mansinho, devagarinho. Moça, seja bem-vinda. Miriam, que nos acompanha nas madrugadas diretamente de Aparecida de Goiânia. Bom demais receber sua mensagem. Olha, quem também aproveitou para participar foi o Nazareno, né? Mandou mensagem?
2: Sim, e falar.
3: Bom dia, bom dia.
0: Bom dia.
2: Boa noite. Aqui, um amigo na madrugada.
3: Agradeço muito a Deus, né, por essa rádio aqui estar com a gente. Aqui trabalhando na vigilância duas máquinas.
0: Ah, é?
3: Aqui, Santa Quitéria, Ceará.
0: Opa!
3: Ouvinte pela Rádio Ceará, né?
0: Legal.
3: Graças a Deus. Deus tem botado essa rádio na vida de muita gente, viu?
2: Música, hein?
3: E a gente nessa companhia aqui é maravilhoso, ser ouvinte dessa rádio. Valeu, manda um alô aí pra nós aí, é o Nazareno aqui, Santa Quitéria.
0: Grande abraço pro Nazareno. Olha, Nazareno, o nosso objetivo aqui é deixar um pouquinho da palavra de Deus guardada aí no seu coração, moço. É. Tomara que a gente consiga. Espero que você goste da programação. E a gente de quebra aproveita para fazer a companhia para você. Seja sempre bem-vindo. Bom demais receber seu recado nesta quinta-feira. Você sabe que o Johnny tá com a gente também, né? O Johnny nos acompanha no Rio Grande do Norte. Chegou aqui para fazer a companhia pra gente. Chegou de mansinho, devagarinho, tá conosco. Bom dia, Cláudio, tudo bem? Tudo ótimo, paz do Senhor. Manda um abraço para minha esposa que está aqui em casa, ligada no programa. Gostaria de oferecer um louvor para ela, Joana. Uma com Silvan Santos. Enilson de Alcântara. Eu vou mandar um abração nos dois. Sejam bem-vindos. Abração. Vamos juntos, uma excelente quinta-feira. Sabe quem tá com a gente também, rapaz? Mandou mensagem e mandou foto. É o Washington, sumidíssimo do Washington, e a sua esposa na Alice. Casal bonito com a gente nas madrugadas. Bom dia, meu amigo Cláudio, bom dia. Estamos aqui, ó, direto da Rádio Ceará. Nova Russa e Ceará, um alô pra na cidade de Tamboril, no Ceará. O meu irmão que está morando na Boa Esperança, o Anderson, e a esposa Elaine, para todos da Pastelaria Moura, para todos da W Lanches, Washington e Ana Alice. Ele pede uma com o Lázaro. Faz tempo que a gente não toca o Lázaro aqui. Eu sou de Jesus. Ih, rapaz, você sabe, Washington, que quando tem assim um cântico animado pra gente tocar aqui, o pai de todos tá ouvindo a gente também? Não, porque o pai de todos fica lá pensando, ah, ele será? Será que ele vai tocar aquela pra gente cantar? Washington, a gente bem que podia dar uma animada colocando o Lázaro aqui, rapaz. Hã? Tá, meu amigo. Bora! Vou mandar um abração nos dois. Faz tempo que eles não participam aqui das madrugadas. Mandar um abração pra você que vem conosco aí diretamente da Pastelaria Moura. Pra você que vem junto conosco diretamente da W Lanches. Aproveitando pra fazer a companhia pra gente também nesta quinta-feira. É. Um abração pra turma toda.

Washington, só uma observação aqui, bem rapidinho, meu amigo. Se eu não me engano, da última vez, você tinha mandado um abraço ao complicando a vida do Washington. Olha só, Cláudio Rocha, olha só, olha, vai vendo. Ô Washington, da última vez, meu amigo, você tinha mandado um abraço pra turma toda, mandou um abraço pra Ana, mandou um abraço, é, pro seu Erivaldo, né? Pro Anderson, pra Elaine, deixa eu ver se eu lembro, né? Parece que era o Fernando, o Neto, tinha um sobrinho que tocava guitarra e tinha aí uma irmã aí, a original, a irmã de as Moura, uma das Mouras, né? Que nunca apareceu aqui, ela apareceu. Olhou. É o Érica. Ô moça, lembrei, moça, lembrei, porque você vê que, como é que são as coisas, né? O Washington esquecido, né, moça? Eu vou contar pra você, viu? Não esquenta não, viu? Tem a outra irmã, a Ana. A Ana é policial, então é melhor a gente não ficar mexendo muito na Ana. Mas é Moura, né? É original, né? Então, moça! Ô Ana, Ana ou Rana? Porque começa com H. Vou falar Ana. É melhor Rana, Cláudio Ronk. Rana. É diferente, é diferente. Ô, Rana. A Érica foi esquecida por muito tempo. Muito tempo. E agora, depois de um longo inverno, me aparece você aqui. É uma Moura original. Ô moço, a Érica tá lá falando agora, Ana. Ele tá falando que é ranha. A Érica tá pensando, depois de muito tempo. Agora você sabe o que eu passei. Ah, minha irmã. Estão lá as duas abraçadas falando para o pai de todos. Pai, seu filho Washington esqueceu da gente por muito tempo. Pai de todos olhando pro Washington fazendo. Grande abraço pra família todinha, viu? Sim. Integramos Dona Érica. Aqui, ó, Dona Érica é saxofonista? Olha que legal! Ah, turma, eu esqueci. Os Mouras aí são musicais, né? Eles são do Pozzoli. Não tem um Pozzoli? Esqueci um Pozzoli. Semifusa, fusa, colchetes. Colcheia, Cláudio Ronco, de colchetes, né? Matemática, né? Grande abraço pra família todinha, sejam bem-vindos. Bom demais receber o recadinho da família Moura e dos agregados. Sim! Muito bem. Quem mais tá conosco? Deixa eu ver aqui. A Esther nos acompanha nas madrugadas. A Esther nos acompanha ontem, diretamente do Mato Grosso. Tá com a gente? Tá conosco aqui, seja bem-vinda.
O Robson, que ouve a gente pela FM Esperança, o Robson faz parte dos Vitaminados. Seja bem-vindo, rapaz. E ele, lógico, mandou um abração pra ele, pro Izinho. Sejam bem-vindos. Uma excelente madrugada. Quem também mandou mensagem nesta madrugada foi a Marilene. A Marilene aproveitou para dizer que está nos acompanhando em São Luís. Mandou um abração pro filho Daniel Campelo. Rapaz, o Daniel veio numa foto aqui no estilo, hein? Ei, eu falar pra você. O moço ficou chique aqui. Sejam bem-vindos os dois. Naná de Mossoró, manda um alô pra minha mãe, uma senhora que está escutando. Deixa eu ver aqui. Ela colocou a idade da mãe. Ô, Naná, eu vou falar uma coisa, moço. Você pôs a idade da sua mãe. Mãe de Naná. Ela pôs a idade da senhora. Ela tá querendo. Mãe de Naná. Primeiro ela não colocou o nome da senhora aqui. Não. Não colocou. E ela colocou a idade pra eu falar aqui, pra todo mundo saber que a senhora tem. Né, não vou falar. Não, não. Mãe de Naná. Sabe que ela ficou tão assim, empolgadíssima pra mandar uma mensagem, que ela esqueceu de colocar o seu nome aqui, mãe de Naná. Quem é a senhora? Eu não faço a menor ideia. Eu estou aqui pensando, quem será a mãe de Naná com essa idade, hein? Mãe de Naná, um grande abraço. Seja bem-vinda. Vou mandar um abração só pra senhora. É. Um abração assim, ó. Hoje pra Naná, não. Não, porque ela colocou a idade da senhora. Ela quer que fale pra senhora ficar assim. Ai, Naná, não era pra falar. Esse bochechudo aí falou. Mãe de Naná, um grande abraço. Seja bem-vinda. Vamos tocar um hino bonito aqui. A senhora conhece o Lázaro? Eu sou de Jesus. Eu sou de Jesus. 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É, a gente vai tocar essa aqui. Vamos tocar esta aqui. Os Mouras. Conhece os Mouras, dona mãe de Naná? Vamos tocar essa aqui. É boa, você vai ver isso. Bom demais, moça. Manda um abração pra Naná, vai. Seja bem-vinda. Muito bem, saindo de Mossoró, no Rio Grande do Norte. Um abração pra mãe de Naná, um abração pro Edinael, que nos acompanha em Picos, Piauí. Chegamos em Picos, de mansinho, devagarinho, e vem com a gente nas madrugadas. Seja bem-vindo. Pastora Viridiana, ô moça! Sumidíssima! Tá ouvindo a gente, tá com o rádio ligadinho aí pela Paz FM, diretamente de Aparecida de Goiânia. Ô sumida, seja bem-vinda, hein? Faz um bocado de tempo que a gente manda um abraço pra pastora Viridiana, né? Seja bem-vinda, moça! Aquele abração! Juntos, vamos. Olha o Carlos. O Carlos Lírio aproveitou para dizer o seguinte: manda um abraço para mãe de Naná por mim também. O Carlos gosta da bagunça, né? Eu percebi. Carlos, mãe de Naná tá lá olhando pra Naná até agora. Fia, vou te contar, hein? Ela deve estar falando, quantas mães você tem, fia?
não dava pra ter colocado meu nome lá pro Buchechudo? Agora ele ficou falando, quase falou minha idade, não falei pra você falar minha idade. Não falei. Você viu? Ele é um moço muito esperto. Obrigado, Buchechudo. O Carlos, a mãe de Naná, tá num sermão pra cima de Naná, meu amigo. Ai, faltando 6 minutos pra 1 da manhã, você precisa ver o sermão de mãe de Naná, rapaz. Vou falar pra você, viu? Quem mais tá com a gente? Paz, Claudim. Gadinha aqui, ó, no Guarujá. E o frio, hein? Deus abençoe esse povo da madrugada. Amém. É a Priscila. Priscila, diretamente do Guarujá, aqui em São Paulo.

Bom dia, Cláudio Ronk, tudo bem? Tudo ótimo. Se não me engano, a sogra do Massami se chama Miriam.

Massami, é verdade este bilhete, meu amigo? Miriam, vamos esperar as cenas dos próximos capítulos com um recadinho diretamente do Japão. Nosso correspondente em Hamamatsu, no Japão. Massami tá com a gente? Não sei. Vamos ver. Daqui a pouco ele manda mensagem pra gente. Muito bem. Pais queridos, bendita nação cujo Deus é o Senhor, que Deus tenha misericórdia desse país em todas as instâncias. Olhe pelo nosso grande Brasil, Jesué de Santa Maria, Rio Grande do Sul. Pediu pra gente tocar uma com a Rose Nascimento. Rapaz, a Rose também tá um cado de tempo, é o Jesué, né? Faz um cado de tempo que não canta aqui nas madrugadas, hein?

0: Olha, a Marilene tá dizendo, Claudinho, tu fala demais, não complica o Moura. Não, peraí. Peraí. Ô Marilene, eu aqui assim, por exemplo, a Érica, você tinha ouvido falar de Érica alguma vez aqui, moça? Por uma circunstância que a gente não sabe qual, descobrimos que tem uma outra irmã chamada Hanner ou Ana ou Hanna. Sargento, ela é. Chegou na madrugada de quinta-feira. Aqui em Nova Russas eu não sei, mas pelas bandas de cá, uma madrugada chuvosa e fria. Ela chegou. E Dona Érica, pensando consigo mesma, ela sabe o meu sofrimento agora. Washington esqueceu da gente, irmã. Agora você entende o meu coração. Washington, que se complicou, moça? Eu só tô aqui quietinho. É, só passando informação. Eu sou um amor. Ô Marilene, sabe quem tá complicada mesmo? É, Naná, mãe de Naná continua brava com ela, você acredita? Tá lá no sermão ainda. Sim. Aquela tá complicada, viu? Aquela tá complicada. Muito bem. Tá devendo música, né? Um abraço aqui para o Anthony. O Anthony mandou mensagem pra gente. O Anthony não, tá? Vou mudar aqui. É o Santiago de Natal, Rio Grande do Norte. Ele tá usando o WhatsApp do filho dele, que é o Anthony, né?
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0: Ele ouve o programa.
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0: Uma música, mas dormiu.
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0: Não sei se foi tocada. Um ótimo trabalho. Pois é, Santiago. Tá vendo como é que são as coisas? É, meu amigo. Aguenta aí, porque a gente vai seguir. Vamos seguir com o Lázaro.

Para quem está nos acompanhando, você que está nos ouvindo nesta madrugada, vamos parar alguns minutinhos? Pode ser? Para alguns minutinhos, ouvir a missionária Dorothy, ela tem uma mensagem importante nesta quinta-feira.

0: nós.
1: E depois, você que está nos acompanhando, tem o Lázaro cantando Eu Sou de Jesus, Eu Sou de Jesus, Eu Sou de Jesus, Eu Sou de Jesus. Sabe qual que é, né? Não tá lembrando? Não.

0: É, mas é daqui a pouquinho, pera aí, aguenta aí, aguenta aí, cara. É, a missionária Dorothy tá chegando aqui, né, missionária? Tá animada pra cantar o Lázaro? Tudo bem, moça? Deixa eu abrir o seu microfone aqui pra você me trazer a mensagem de hoje. Você vê que quando eu tô de óculos, tudo flui aqui, né? Ah, fica uma maravilha, viu? Consigo ler. Você acredita que a Ruth tá com a gente? Que a Ruth chegou também. A Ruth nos acompanha em São Luís nesta quinta-feira. Um belo programa, hein? Deus abençoe. Que tal ouvirmos um hino? Vamos ouvir daqui a pouquinho, moça. O Lázaro tem outra também que a gente tem que tocar, que eu esqueci. É, eu acabo fazendo três coisas ao mesmo tempo. Eu esqueci qual é a outra música mesmo que a gente vai tocar. Cansar aqui. É, tem uma outra música aqui pra gente tocar. Ô Ruth, seja bem-vinda, tá sumida, hein, moça? Sumidíssima. Vamos com os recados internacionais. A missionária Dorothy, vem cá. É, bonjour, é aqui, ó, recado da França. Bonjour. É, não tá falando bonjour, é eu que tô falando, desculpa, missionário. Ele tá falando um bom dia. É o Alexandre, mandou recado. Bom dia, meus irmãos dessa rádio edificante. Fazendo eco aqui em Paris, hein? Grande abraço, o xará do meu irmão, Alexandre. Alexandre que vem com a gente na manhã e já tá raiando o sol, né? Não, lá tá no horário de verão ainda, né? É, demora pra clarear aí, né? Ou não? Eu não esqueci. Eu acho que é. Enfim, o Alexandre tá conosco diretamente de Paris, France. Quem também nos acompanha na France? Leila fala shalom. Será que Leila vai falar shalom hoje? Deixa eu ver.
1: Shalom, povo de Deus. Shalom, Cláudio.
0: Shalom.
1: É, Romanos 13, 7. Dai honra a quem tem honra. E hoje eu vim aqui pra te desejar, Cláudio, tudo de bom. Eu fico imaginando como você conduz o programa, a programação da um amigo da na madrugada. Uhum. Às vezes aí tem pessoas que está atravessando momentos tão difíceis e tá ali ouvindo você transmitir, sabe, a programação de uma forma tão leve, de uma forma tão abençoada. Então, eu não poderia deixar hoje de te honrar. Muito obrigada, muito obrigada quando você pede licença para entrar nas nossas casas, né, nos nossos lares. Meu Deus, aqui as portas estão escancaradas para você. Gostaria que você trabalhasse mais, sabe? Eu não vou mentir.
0: Você podia
1: fazer uma programação também durante o dia, né?
0: Não.
1: Mas já tá bom, né, gente? Não sei se isso vai acontecer. Não. Mas muito obrigada pela forma que você traz a mensagem.
0: Valeu,
1: do Senhor Jesus para nós. Você faz a gente se sentir jovem, sabe? É a forma que você trata as pessoas. Então, assim, olha, excelência. Que o Senhor Jesus sobeje as bênçãos na sua vida, na vida da sua família. Seja muito feliz, Cláudio, e continue com essa excelência transmitindo o seu trabalho. Bom dia. Fiquem com Deus. Shalom.
0: Shalom, moça. Obrigado pelo carinho, pelas palavras. Eu fico meio sem jeito assim, moça. Você sabe que minhas bochechas são enormes, né? Elas ficam vermelhinhas. Elas estão vermelhinhas agora, moça. Eu fico sem jeito. O pessoal, a missionária adora ficar olhando pra mim. Missionária, não fica me olhando assim, não, missionária. Eu fico sem jeito, moça. Não, olha um pouquinho pra lá. Olha pra lá, moça. Eu fico sem jeito aqui, mano. Valeu, seja sempre bem-vinda, viu? Obrigado pelo carinho, pela companhia de sempre. Aí, missionária, eu vou, não, deixa, agora vai ser a senhora. A senhora vai trazer a mensagem, eu tô aqui, ó, eu tô envergonhado, eu fico com vergonha, moça, você acredita? Vamos lá, missionária Dorothy.
2: Olá, aqui é a Dorothy. Como você está hoje? Estou lendo novamente no livro que meu marido escreveu, O Alimento para a Fé. É uma pequena sessão que acredito que vai ajudar você. Há muitos anos, eu trabalhava no Centro de Pesquisa Psiquiátrica na Europa. Eu percebi o desespero em tantas vidas. A ajuda havia sido oferecida da melhor maneira possível. Mas, de alguma forma, havia um poder que amarrava e prendia e que ninguém percebia estar vindo de Satanás. Eu não sei qual é a sua história ou o seu passado. Para mim, houve uma parte de minha história em que houve uma atividade que permitiu que Satanás me prendesse, cegasse e enganasse na atividade demoníaca, o que realmente trouxe um medo terrível e confusão desesperada em minha mente quando eu tentava entender o que o Senhor me dizia em sua palavra. Como estou grata por dizer que, quando Jesus morreu na cruz, ele afirmou e exclamou: "Está consumado." A palavra é telestei, que significa que ele nos deu a vitória. Quando ele disse, está consumado, significou que poderíamos descansar em sua obra consumada. Não são as minhas obras antes ou depois da salvação. Significa que eu posso reinar em sua vida da ressurreição. De acordo com Efésios 5:18, percebemos que podemos confiar nele e obedecê-lo por meio dos novos enchimentos de seu Espírito Santo para o louvor de sua glória. O que o texto está dizendo é, para continuarmos sendo cheias, é uma ação contínua. Você pode estar com um copo d'água à sua frente e beber parte da água. O copo não está cheio, então você coloca mais água nele. É exatamente assim que a atividade da vida da ressurreição opera em mim. Eu preciso desse novo enchimento de seu espírito. Por causa da obra consumada de Jesus, isso significa que a vida dele, a vida da ressurreição, pode viver através de mim. Além disso, significa que posso contar com essa vida. Posso contar com seu plano e seu propósito. Ele quer realizar o que planejou com minha fé depositada nele. Como isso afeta as preciosas vidas que sentem tanta indecisão, medo, confusão e desespero? Como administramos o fato de que Satanás tem mantido vidas aprisionadas? Ele tem tomado a mente dessas pessoas e as mantém desiludidas, a ponto de até acharem que a vida não vale a pena e estarem prontas para cometer suicídio. Talvez você tenha conhecido trevas tão densas. Talvez à noite você tenha medo de apagar a luz, porque sente a atividade demoníaca à sua volta. Minha querida amiga, posso lhe garantir que a provisão de Deus é derrotar o inimigo por causa do que Jesus disse lá na cruz. Quando ele disse, está consumado, ele fez tudo para libertar você do domínio e prisão de Satanás. Talvez em sua vida, por ter feito alguma aliança com Satanás, você não percebeu que deveria ter renunciado a tal atividade. Pela renúncia e afirmação como uma filha de Deus, posição conquistada pelo sangue do Senhor Jesus Cristo, você pode renunciar e repudiar todos os pecados de seus ancestrais. Você pode romper a escravidão do poder das trevas no nome de nosso amado Senhor Jesus e cancelar aquela atividade demoníaca que foi passada de geração a geração de escravidão ancestral. No nome de Jesus, por causa de sua crucificação e ressurreição, você pode caminhar ressuscitada em novidade de vida. Você pode cancelar toda a maldição já lançada sobre você ao dizer no nome de Jesus a cada ataque do inimigo que você está livre nas regiões celestiais, reinando em Cristo Jesus, enquanto você deliberadamente renuncia àquelas atividades e declara que Satanás não tem mais poder sobre você. Você não pertence mais ao inimigo, você pertence a Jesus Cristo. Você pode declarar que está eterna e completamente assinada e comprometida com o Senhor Jesus Cristo. Este pequeno livro, O Alimento para a Fé, tem uma seção que fala sobre como ter uma armadura espiritual defensiva e ofensiva ao entrar na batalha no nome de Jesus. O inimigo tem de retirar a escravidão de sua vida e trazê-la para a liberdade de Jesus Cristo. Que tal fazer essa oração? Pai Celestial, eu não percebia o que estava me prendendo e me aprisionando. Eu não havia percebido, quando me abri, através de horóscopos e outras atividades, a escravidão satânica. Mas como uma filha de Deus, eu quero ser livre do passado e entender que estou em Cristo. Eu quero seguir o que o Senhor está dizendo. E para isso, vou solicitar meu exemplar do livro O Alimento para a Fé. No nome de Jesus, amém.
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0: Voltamos aqui com um amigo na madrugada. Bom demais ter você com a gente. Comecinho desta quinta-feira. Antes de seguirmos com Entendendo a Bíblia, com o pastor e professor Itamir Neves, com o André Castilho e a Renatinha Borjá. Aproveitar para mandar um abraço aqui pro Erivaldo Pérez, que nos acompanha diretamente de Ipu, Ceará. Ô moço, tá sumido, hein? Seja bem-vindo, bom demais receber sua mensagem no comecinho desta quinta-feira. Sabe que o Josiel também mandou recado pra gente, né?
1: A paz do Senhor, meu amigo. A gente está falando do diácono Josiel da cidade de Sangão, Santa Catarina, litoral sul catarinense.
0: Tá na estrada, hein?
1: Momento agora cortando aqui a estrada de Minas Gerais, exatamente na BR-381. Passando de carro da mata, ouvindo aí a Transmundial, através da 95,9 Rádio Nepomuceno.
0: Legal.
1: Manda um abraço aí para todos que estão ouvindo essa rádio. Um abraço especial para você aí. Faz essa programação espetacular. Poder tocar para nós aí, bom. Deus dos Deuses, Lauriette. Deus abençoe a todos.
0: Amém. Faz um tempão que Lauriette também não aparece por aqui, viu, rapaz? Tempo que Lauriette não canta aqui nas madrugadas. Boa, hein? Boa! Ai, que natural que...
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0: Basami junto com gente, mandou recadinho direto, Japão. Vamos ouvir recadinho, Basami.
3: Bom dia, meu amigo Cláudio Ronchi. Ah, ótima quinta-feira aí, hein? Tamo quase lá, hein? Mais um final de semana, hein? Ô, Cláudio. A minha sogra chama Miriam. Dona Miriam, gosto muito dela, rapaz. É, desde que eu esteja no Japão, ela no Brasil, né? Quando eu pedi a mão da Thalita em casamento, a dona Miriam falou assim: mas, Sami, eu só te peço uma coisa. Não leve minha filha pra longe de mim. Ah, mas dona Miriam, a gente tá do lado oposto do mundo, que é mais longe que isso? Eu sou pra Marte. Falei, aliás, se sair daqui do Japão, qualquer lugar do mundo que a gente for, a gente vai estar mais perto da senhora. É isso aí, meu amigo. Um abraço. Masami de Hamamatsu. Masami família aqui de Hamamatsu, Japão.
0: Masami cheio piadinha pra sogrinha, rapaz. Mas olha só. A Miriam acompanha a gente. Não, outra Miriam, não sogra Masami. Outra Miriam Masami acompanha a gente em Santo André. É, Santo André. Ah, moço! Você vê? Masami cheio de graça, né? Ah, Masami. Miriam sogra Masami. Um abraço, viu, moça? E sim, abraço, viu? Konnichiwa. Não, com konnichiwa pra sogra de Masami. Konnichiwa.
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1: Olá, seja muito bem-vindo e bem-vinda ao Entendendo a Bíblia, o programa que é feito para você e com você, que nos ajuda a produzir o conteúdo a partir da sua pergunta. Eu sou Renata Burjato e ao meu lado...
2: André Castilho, uma alegria poder conversar com você e junto com você entender a Bíblia também com ele.
3: Itamir Neves, nós queremos entender a Bíblia a partir da sua pergunta. Vamos procurar responder a partir da palavra de Deus.
1: Amanda de Goiânia quer saber, Tiago 2, versículo 10, diz que quem guarda toda a lei e tropeça em um ponto se torna culpado. Se eu falhar, já era? Como vivo com medo e culpa o dia todo?
2: Professor Itamir, vamos fazer uma propaganda já?
3: Fala.
2: Tem um comentário bíblico de Tiago.
3: É verdade, quem não sei quem escreveu,
2: escreveu? É um legal. Tal de Itamir Neves de Souza.
3: Na verdade é o seguinte, esse texto de Tiago é um texto bem, muito sério, muito importante para a gente poder levar Deus a sério ainda, e é uma palavra muito legal. A Renata pode ler para nós? Tiago 2:10, porque ele dá uma palavra muito interessante e já é um Novo Testamento. Esse Tiago, só para a gente saber um pouquinho da história, é o meio irmão de Jesus. Por que é o meio irmão de Jesus? Porque Jesus é filho de Maria, mas o Tiago era filho de José e Maria. E aí depois ele se converteu quando Jesus aparece ressurreto para ele, e aí ele fala essa palavra aí. Tiago 2:10.
2: Posso pedir para ler um pouquinho antes, um pouquinho depois?
3: Tá bom.
2: Do 8 até o 11.
1: Vocês devem cumprir o princípio maior das escrituras: ame o próximo como a você mesmo. Mas quando ficam bajulando pessoas ditas importantes, quebram esse princípio. Vocês não podem escolher o que querem cumprir na lei de Deus e ignorar o restante. O mesmo Deus que disse, não adulterarás, também disse, não matarás. Se alguém não adultera, mas mata, acha que uma coisa cancela a outra? Não, quem mata é assassino e ponto final.
2: Uhum. O que que esse texto então está dizendo, professor Itamir? Ele não está, na verdade assim, ele não está querendo simplesmente jogar culpa, ele está acabando com a malandragem.
3: Interessante, André, você colocou de uma maneira muito legal, porque a gente vê que a grande luta de Jesus, quando estava aqui entre nós, por exemplo, com os religiosos, não era a questão mais da idolatria, porque durante muito tempo no Antigo Testamento, o povo de Israel, infelizmente, foi idólatra, não adorando a Deus. O grande desafio de Jesus para com os fariseus e saduceus, e aquilo que você falou, essa palavrinha malandragem, né? A pessoa falar uma coisa e viver outra coisa, né? Ele não vive aquilo que ele professa. Então, nós precisamos entender isso de uma maneira muito clara. E tem um texto de Isaías 55, versículo 7, que nos mostra que o nosso Deus é um Deus perdoador. Eu quero ler, porque esse versículo para mim é um texto muito legal. Eu estou lendo Isaías 55, versículo 7. Deixe o perverso o seu caminho, o iníquo os seus pensamentos. Converta-se ao Senhor, que se compadecerá dele, e volte-se para o Senhor nosso Deus. Por quê? Porque ele é rico em perdoar. André, uma coisa muito gostosa para a gente poder entender é como é que eu vivo com medo e culpa todo dia? Não. Você tem que se apropriar daquilo que o Senhor faz. O Senhor faz o quê? Ele colocou toda a culpa nossa, é impressionante isso, sobre os ombros de Jesus. Naquela cruz, ele recebeu toda a culpa nossa, nosso pecado. Então, há um texto lá também em Coríntios que fala o seguinte, que ele tornou o justo em injusto para que recebesse a nossa injustiça. Então, todo o nosso pecado cai sobre Jesus lá na cruz do Calvário. E esse nosso Deus, que é um Deus rico em perdoar, há um texto lá que eu gosto muito, Salmo 130, versículo 4. Ele é rico em perdoar. Ele é rico em perdoar. Então, não tenha dúvida que podemos tropeçar na lei, sim. Mas quando nós confessamos o nosso pecado e ele vê a sinceridade, então aquilo que o André falou, não é ele vê que nós não somos malandros, que nós não estamos querendo enrolar ninguém. Quando ele vê que é uma verdadeira admissão do pecado, admitir que nós somos pecadores e pedirmos e cremos que ele pode nos perdoar, com certeza ele vem e limpa o nosso pecado. Exato. E perdoa o nosso pecado.
1: Vou ler rapidinho então. Salmo 130, versículos 13 e 4. Se guardares os registros dos nossos erros, ó Eterno, quem terá chance? Como se vê, o perdão está nas tuas mãos. E essa é a razão de seres adorado.
2: E aí. A gente vê esse aspecto da misericórdia de Deus em diversos outros textos da Bíblia. Então a gente vê 1 João 1:9, se confessarmos os nossos pecados, ele é fiel e justo para nos perdoar os pecados e nos purificar de toda injustiça. A gente tem Efésios 2, que fala a respeito da graça de Deus, né? Pela graça vocês são salvos por meio da fé. Isso não vem de vocês, mas é dom de Deus, não vem por obras, para que ninguém se glorie. Agora, eu queria, professor Itamir, voltar para Tiago 2, porque às vezes as pessoas não entendem direito o que Tiago está falando. Ah. E aí eu queria que a Renata terminasse de ler os versículos 12 e 13, porque a gente foi até o 11.
3: Sim.
2: O 12 e 13 explica bem o que, que Tiago está querendo dizer.
1: Falem e ajam como quem espera ser julgado pela lei que liberta. Porque se vocês se recusam a agir com bondade, não devem esperar tratamento gentil. A misericórdia, que é gentil, sempre vence o julgamento, que é severo.
3: Isso é muito...
2: Olha que coisa maravilhosa. O que que Tiago está dizendo? Tiago não está dizendo para você ficar com medo de tropeçar em qualquer momento. Tiago está dizendo o seguinte: você vira e fala assim: ah, não, eu vou todo domingo pra igreja. Ah, eu vou, eu dou dízimo. Ah, eu faço tal coisa. Beleza. Mas aí chega uma pessoa na igreja com roupas inferiores à sua.
3: Sim.
2: Né? Ela chega com uma roupa velha comprada na 25 de março aqui de São Paulo. E você tá lá andando de Zara. Que bonitão, né? Que legal. E aí você só conversa com o pessoal que anda vestido, né, com roupas chiques como a sua. Você tá agradando a Deus dessa forma?
3: De jeito nenhum.
2: É óbvio que não.
3: Logicamente.
2: Você faz fofoca, você acha que você tá agradando a Deus indo no culto de quarta-feira, mas fica fofocando? Né? Você faz jejum.
3: Não, pera aí. A pessoa vai no primeiro domingo tomar ceia.
2: Opa!
3: Ah, então o cara tá perfeito, é isso?
2: E aí depois ele só nega o imposto de renda.
1: Posso dar um exemplo midiático? Você faz como Vorcaro, isso tá nas mídias, hein? Vai lá e não compra um quadro que você acha que tem uma imagem subliminar do inimigo, mas gasta 430 milhões desviando, né, esse dinheiro para obras de arte, mas essa não, essa eu não compro porque eu acho que é do inimigo. E o que você faz? É de Deus?
3: É interessante, né? Como que é o raciocínio do ser humano, pelo amor, né?
2: Então, veja, Amanda, Tiago não tá falando para você que tem noção do pecado. Ele tá falando para quem não tem noção do pecado. Na verdade, ele tá falando para todo mundo. Todo mundo tem que tomar cuidado com isso. Mas ele não tá dizendo, não, ele tá dizendo para você ser misericordiosa. Uhum. Ele tá dizendo para você amar o próximo. Se você ama o próximo, se você faz aquilo que Jesus fez por você, então é com misericórdia que você será julgado. Agora, se você não é misericordioso com outra pessoa, aí a lei vai ser aplicada. Esse é o ponto, é isso que Tiago está dizendo aqui, porque quem foi alcançado pelo amor de Deus vai alcançar os outros com esse amor.
3: Exatamente.
2: E essa é a prova, o amor ao próximo é a prova de que você foi alcançado pelo amor de Deus. Então, relaxa, né? Não fica assim.
3: Então, essa pergunta que ela faz, como vivo com medo e culpa todo dia? Você tem que, como você falou, relaxar,
2: descansar, aceitar o perdão de Jesus.
3: Exatamente.
2: Que assim, teve um livro, eu tenho alguns questionamentos com relação a alguns aspectos desse livro, mas um livro que foi muito bom pra mim, dois livros que foram muito bons pra mim: O Evangelho Maltrapilho, do Brennan Manning, e a graça maravilhosa do Filipiense, né? Infelizmente Filipiense também foi encontrado em pecado recentemente, mesmo ele mesmo confessou e está sendo tratado. O Brennan Manning faleceu, mas ele tem um testemunho assim de ter saído das drogas. Algumas coisas nós podemos não concordar, mas esse livro foi uma inundação de graça que eu recebi. E ele fala sobre o crente que tem a auréola torta. E ele tá cheio de dor de cabeça e ele vai pro médico. E aí o médico fala: ah, o que você tá fazendo de errado? E ele fala: não, eu não faço nada de errado. Eu vou pra tal lugar, vou pra lá, eu faço isso, eu faço aquilo, não sei o que, não sei o que. Aí o médico fala: tá, deixa eu ver aqui que eu acho que eu tenho que ajeitar um pouco a sua, entortar um pouco a sua auréola, porque ela tá muito justinha, né? Você tá se achando demais, né? E ninguém é assim. Então, exatamente, se você está preocupada, isso já é sinal que o Espírito Santo de Deus te incomoda. O que que você faz? Você confessa o seu pecado.
3: Tranquilo.
2: E aí
3: tranquilo,
2: a gente tem um texto maravilhoso, professor Itamir, em Provérbios 28:13.
3: Ah, sim, nossa, esse versículo é muito interessante. Aquele que confessa e deixa, esse alcançará misericórdia.
2: Pronto.
3: Então, o nosso Deus é um Deus, assim, a gente fala que ele é um Deus gracioso, mas ele é um Deus misericordioso. O que que é misericordioso? É aquele que não culpa aquele que tem o pecado. A misericórdia de Deus é exatamente isso. Ele transforma o nosso pecado, quando nós confessamos e somos honestos diante dele, ele transforma isso numa atitude de graça, ele nos perdoa, nos alivia. Por isso que o Senhor Jesus convida: vinde a mim. Então, não podemos ficar com culpa e com medo todo dia. Não. Descansa. Confessou? Foi honesto? O Senhor vai cuidar de você, porque ele é Deus perdoador.
2: Receba o perdão de Deus.
3: Joia.
2: Boa. E receber o perdão de Deus é reconhecer que você não é capaz de, com suas atitudes, conquistar o perdão dele. Por isso que nós somos chamados a misericórdia em Tiago, porque nós recebemos misericórdia. Por isso nós somos chamados a sermos também misericordiosos.
3: Exatamente. Palavra do Senhor Jesus lá em Mateus capítulo 5.
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Muito bem, voltamos aqui com um amigo na madrugada. Deixa eu aproveitar e convidar você para conhecer um pouco mais da nossa história no nosso site rtmbrasil.org.br. rtmbrasil.org.br. 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E para você conhecer um pouco mais da nossa história, rtmbrasil.org.br. rtmbrasil.org.br, lá você conhece um pouquinho da gente. Muito bem, o João Maria mandou mensagem, mandou um bonjour. Bonjour, Cláudio Ronque. É Claude Ronque. Ô moço, bom dia. Vamos juntos. Mandou uma frase aqui em francês. Maria. Preciso praticar. Ah, preciso praticar. O bonjour, Claude Ronquet. Claude Ronquet, tranquilo. Bonjour, ça va? Aí tá aí tranquilo. Tem uma outra frase que vai também. Mas essa daqui eu preciso praticar. Essa que você mandou. Fica tranquilo. Praticarei. Não, praticarei. Manda um abraço pro Jailton. Ah, o Jair. Quem é o Jailton? Você não conhece o Jailton? Jailton é o nosso embaixador internacional do bolo de milho. Nos acompanha em Santa Catarina. Inclusive, ele mandou foto aqui, só tem a beiradinha de um bolo de milho, viu? Ô Jailton, vai com calma, meu amigo. Não precisa assim ser acelerado, não. Vai com calma, mas eu vou falar uma coisa pra você, rapaz. A cara tá maravilhosa desse bolo, hein? A cara tá maravilhosa. Dá uma chuchada num café com leite. É, cara, tá ótimo. Muito bem, deixa eu aproveitar aqui e mandar um abraço também. Kinsley mandou mensagem. Bom dia, paz do Senhor. Nós estamos aqui, ó. De novo, viu? Wesley Moisés manda um abraço para nossos pastores. Pastores presidente, pastor Araújo, deixa eu ver aqui, pastora Patrícia. E pastores auxiliares, pastor João e pastora Jasli. É assim que fala? Jasli ou Jasli? E todos os membros da igreja Filadélfia, Bruxelas, Bélgica. Muito bem, gente, estamos lá na cabina, assim que fala na cabina, é esquisito falar, né? Nós estamos pegando uma carona com Wesley e com Moisés. Aí ele mandou foto aqui da cabine, estamos no aplicativo da Paz FM, olha só, nas estradas. Hoje estamos na Bélgica, moço. Mas olha, hoje vamos tocar a música do Ed Wilson.

0: Stanley, vai abaixando os vidros, meu amigo, vai abaixando os vidros, porque os belgas aí tem que ouvir, meu amigo, vambora. Falando nisso, a gente tá devendo o Lázaro, hein?
1: Meu Jesus.
0: Baixa o vidro, moço. Moisés, seu lado também, hein?

abraço para você que nos acompanha fora do Brasil, no Brasil, pelo rádio, pelo computador, pelo celular, aí no seu rádio, no carro, no caminhão, no ônibus. Vamos juntos, que Deus abençoe o seu turno e a gente aproveita para fazer a companhia para você também. Legal. Vamos juntos, hein, moço? Aproveitar para mandar um abraço aqui para Elinice. A Elinice, rapaz, ela fica... Mas tem um que a gente não manda um abraço da Elinice, né? A Elinice Weasley fica mandando assim, ó, cheiro nos olhos.

0: Ah, o Pedro de Salvador também chegou aqui pra fazer companhia pra gente. Chegou de mansinho, devagarinho, vamos junto. Vamos com o pastor Paulo Biasi. Pastor Paulo Biasi tá por aqui, hein? Vai trazer pra gente o Correndo para Vencer.
1: Corramos com perseverança a corrida marcada para nós, com os olhos fixos em Jesus, o líder e aperfeiçoador de nossa fé. Um compositor escreveu certa vez: se pudéssemos ver além de hoje, assim como Deus vê. E de fato, o que está reservado para os crentes em Jerusalém deste mundo é verdadeiramente maravilhoso. Paulo chama isso de um peso eterno de glória, muito maior do que qualquer comparação. E ao dizer isto, ele está nos falando sobre um mundo que ainda não conseguimos ver, um mundo invisível que aguarda a todas as pessoas que creem em Cristo. Hoje, vamos ouvir mais sobre como esse mundo que nos espera é muito superior e compensará qualquer provação que enfrentamos. Produzido pela Igreja Mundi em Chicago, você ouve Correndo para Vencer, com o Dr. Erwin Lutzer e sua clareza no ensino bíblico que nos ajuda a cruzar a linha de chegada. Hoje, o pastor Paulo Biasi continua na série sobre O Mundo Invisível, onde batalhas são perdidas e vencidas. Ouça agora, quando ele fala sobre vivermos em dois mundos, usando o exemplo de uma balança.
2: Antigamente havia balanças em que as pessoas colocavam pesos com valores conhecidos para compará-los com alguma outra coisa. Elas tinham um prato de cada lado. De um lado, por exemplo, colocava-se um peso de ferro de 2 quilos. Do outro lado, você ia colocando carne até que ela equilibrasse a balança com os 2 pratos da mesma altura. E assim, você sabia que tinha 2 quilos de carne ali. Quero que você tente visualizar isso. Então, o que Paulo está nos dizendo é: pegue um lado da balança, que vamos chamar de aflições, e encha esse lado. E então, do outro lado da balança, coloque o peso eterno de glória. É essa a imagem que Paulo está usando aqui. E se alguém lhe perguntar: mas o que é esse peso eterno de glória? Creio que não é somente o fato de que teremos corpos glorificados e estaremos na presença de Deus, mas quando finalmente compreendermos que significamos algo para Deus, essa será a sua glória, para a honra dele e para o louvor dele. E sim, isso terá um peso eterno, além de toda comparação. Quando eu olho para esse texto, eu sinto que Paulo também tinha outras ideias em mente, especialmente com base em Romanos 8. Acredito que Paulo está dizendo que não se trata apenas de entrarmos na glória, mas também de como a nossa aflição nos faz desejar essa glória. A aflição nos faz desejar a glória. Se você visitar um campo de refugiados e encontrar cristãos ali, entre eles muitos que talvez morram de fome ou em outras situações terríveis, verá que eles passam o tempo todo cantando, pensando e orando sobre o céu. Enquanto isso, por aqui e em países mais confortáveis, quem está saudável, bem de vida e com muito tempo de vida pela frente, pensa no céu apenas como um conceito. Mas quando você está mais perto do céu, quando pessoas queridas já partiram, você começa a perceber que a aflição realmente desperta em nós esse profundo desejo pela glória. E tem ainda mais para refletirmos nesse texto. O que Paulo está realmente dizendo é que quanto maior a aflição, tanto maior a glória. Então, ele afirma em Romanos 8: o sofrimento do tempo presente não pode ser comparado com a glória que será revelada em nós. Por isso, eu lhe digo hoje: se você está distante de Jesus porque a sua vida tem sido dura, se você está caminhando longe dele porque sente que recebeu uma carga injusta e vê todos prosperando enquanto você foi deixado de lado, E se a sua vida é difícil por causa da sua história e circunstâncias, eu lhe exorto hoje a se aproximar de Jesus, porque Deus vai compensar tudo isso mil vezes mais no mundo invisível que está por vir. Você consegue crer nisso? Paulo está dizendo que não importa o quanto enfrentamos nessa vida, e isso aqui não é o fim. Existe glória vindo para os crentes em Jesus Cristo. E quanto maior a nossa aflição, maior será a nossa glória. Isso deveria fazer até o cristão mais abatido e revoltado sorrir. Vai melhorar. Aliás, esse mundo invisível de que estamos falando vai se tornar muito, muito visível. Eu queria ter comentado isso desde o início. Só porque estamos falando de um mundo invisível não significa que ele seja um mundo irreal. Ele é tão real quanto este mundo, e um dia faremos parte dele e nós experimentaremos tudo que ele tem para nos oferecer. E existe um terceiro contraste. O primeiro é entre o interior e o exterior. O segundo é entre o sofrimento e a glória desse mundo invisível que está nos aguardando. E tem um último contraste. Paulo diz que a diferença é entre o que se vê e o que não se vê. Vamos retornar ao texto no versículo 18 do capítulo 4, na segunda carta de Paulo aos Coríntios. Portanto, não olhamos para aquilo que agora podemos ver. Em vez disso, fixamos o olhar naquilo que não se pode ver. Pois as coisas que agora vemos logo passarão, mas as que não podemos ver durarão para sempre. Imagine isso. O apóstolo Paulo está dizendo que este mundo em que vivemos está destinado para destruição. Ele é transitório, temporário, passageiro. Lá em Nova York, construíram um edifício novo no lugar das Torres Gêmeas destruídas. Tenho certeza que ele foi muito bem construído, especialmente considerando o que aconteceu com as Torres Gêmeas em 11 de setembro de 2001. Mas até mesmo esse prédio novo, assim como todos os prédios do mundo, está, na verdade, programado para ser destruído no final. Este mundo e tudo que existe nele será destruído. Que tragédia é passar essa vida olhando apenas para aquilo que se vê. Se você ainda não é cristão, eu lamento por você, porque basicamente a sua vida se limita a isso, a aquilo que se pode enxergar: carros, computadores, casas, dinheiro, ouro guardado para um dia difícil. E só isso. Agora, ouça o que a Bíblia prediz, e se está na Bíblia, sabemos que vai acontecer. Ouça com atenção. Esta palavra de alerta está nos versículos 10 a 12, no capítulo 3 da segunda epístola de Pedro. Contudo, o dia do Senhor virá como um ladrão. Os céus desaparecerão com um terrível estrondo, e até os elementos serão consumidos pelo fogo, e a terra e tudo que nela há serão expostos. Visto, portanto, que tudo ao redor será destruído, a vida de vocês deve ser caracterizada por santidade e devoção, esperando o dia de Deus e já antecipando sua vinda. Nesse dia, ele incendiará os céus e os elementos se derreterão nas chamas. Consegue imaginar isso? Mas, de acordo com a promessa dele, para quem crê nele, nós esperamos o novo céu e a nova terra, onde a justiça será permanente. Esta terra será destruída. Ela será recriada como parte da nova terra. Mas imagine isso. Precisamos ler os próximos versículos. Portanto, amados, enquanto esperam que essas coisas aconteçam, esforcem-se para levar uma vida pacífica, pura e sem culpa aos olhos de Deus. E então ele diz no versículo 15: E lembrem-se de que a paciência de nosso Senhor permite que as pessoas sejam salvas. Em outras palavras, só porque parece demorar ou ainda não aconteceu, não significa que não vai acontecer. Talvez eu já tenha dito isso em outro momento, mas vou repetir. Quanta certeza você tem de que isso vai acontecer? Quanta certeza você tem de que Jesus morreu e ressuscitou? Talvez você esteja pensando: ah, eu tenho certeza total disso. Muito bem. Então pense que naquela época em que essas palavras foram escritas, isso era apenas profecia. E hoje, em nossos dias, essa profecia já é história. E vai chegar o dia em que tudo isso que acabei de ler também será história. Isso vai acontecer. E então, após essa destruição, a única coisa que restará será o novo céu e a nova terra. E o mundo, hoje invisível, de Deus, dos anjos, comigo e com você, como seres eternos. E os demônios em seu castigo eterno. E qual é a conclusão aqui? Qual é o ponto principal dessa mensagem de introdução sobre como viver entre dois mundos? A primeira é essa: é a eternidade que dá sentido ao tempo. Não entendo como alguém

0: mas coisas boas você fará na terra. Porque você entende que esta vida tem sentido, porque a eternidade tem sentido. E mesmo quando este mundo físico for consumido, as nossas obras e ações estarão registradas no céu e nos acompanharão pela eternidade. A Bíblia fala sobre vivermos com esperança. E o que é esperança? A esperança é o intervalo entre as promessas de Deus e o cumprimento das coisas que Ele tem reservado para nós. A experiência é isso, esse intervalo. Nesta última semana, eu estava lendo trechos do livro de Billy Graham, de Usayan, Assim Como Sou, em tradução livre. Ele conta sobre umas horas que passou com Winston Churchill por volta de 1954, quando realizou a sua famosa cruzada em Londres. Winston queria entender e começou a perguntar: por que tantas pessoas? Qual é o motivo de tudo isso? E o encontro, que deveria durar 20 minutos, acabou se estendendo muito mais. E então Winston disse: Billy, sou um homem sem esperança. Me dê esperança. E Billy lhe explicou o evangelho. Amigo, se tudo que você tem é esta vida, então você não tem esperança. Mas é por causa deste mundo invisível e da vinda deste mundo eterno que podemos ser inspirados a nos aproximar de Cristo no dia de hoje, mesmo que todas as nossas perguntas não sejam respondidas nesta vida. Deus terá a eternidade toda para nos responder. Bom, o título desta mensagem é Vivendo em Dois Mundos. E é verdade que vivemos em dois mundos, não é? Vivemos neste mundo que podemos ver e com que estamos mais familiarizados. Mas a Bíblia ensina que existe um outro mundo invisível. O apóstolo Paulo se refere a ele na passagem em que refletimos. Esse é o mundo que começamos a explorar nesta série que chamamos de O Mundo Invisível.
1: Você ouviu o pastor Paulo Biasi trazer a segunda parte da mensagem Vivendo em Dois Mundos, que é a primeira de 8 mensagens sobre o mundo invisível. Não deixe de ouvir, na nossa próxima oportunidade, o segmento final desta mensagem de abertura da série sobre o mundo que não conseguimos enxergar. Sou Héctor Nóbrega e Correndo para Vencer é um ministério da Igreja Moody em Chicago.

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voltamos, hein? Sim, voltamos aqui com um amigo na madrugada. Bom dia, vamos juntos. Daqui a pouco tem pra você o Chamados à Vitória. Enquanto isso, Lázaro cantando Eu Sou de Jesus.

0: Você já viu um ator ou atriz em uma entrevista em sua casa e eles parecem ser uma pessoa totalmente diferente da sua aparência no papel em que desempenham? É isso que um bom ator ou atriz faz. Eles se tornam outra pessoa. Às vezes, eles recebem um prêmio se o fizerem bem. Mas existem outras pessoas que se tornam pessoas diferentes. Você não sabe o nome deles. Eles nunca recebem um prêmio de reconhecimento. Seu desempenho não é feito para entreter. Geralmente é por uma de duas coisas: proteger a si mesmos ou proteger aqueles que amam. Esses atores são pessoas com pais divorciados. E as pessoas que amam são suas mães e pais. Bem-vindos ao Chamados à Vitória. Eu sou Edson Tauil e estou com Douglas Peck aqui ao meu lado, neste que é o segundo programa desta série que trata dos problemas que adultos com pais divorciados enfrentam. Hoje discutiremos algumas das dificuldades que as crianças têm quando tentam se encaixar nos dois mundos diferentes de seus pais. Também veremos como isso os afeta quando adultos. Quando voltarmos, vamos falar sobre isso aqui no Chamados à Vitória. Olá, Douglas, bem-vindo de novo conosco.
1: Muito obrigado.
0: Nesse tema palpitante e ao mesmo tempo preocupante.
1: Pois é.
0: Douglas, eu sei que quando os pais se divorciam, geralmente um se muda para morar em outro lugar. Mas isso realmente cria dois mundos diferentes?
1: Sim, Edson. E você já ouviu a expressão "os opostos se atraem"?
0: Claro que ouvi. Uhum. Eu vi casais com gostos e preferências diferentes, tão diferentes, que você se pergunta como é que eles se uniram.
1: Pois é, eu também, né? Mas em muitos casos eles até se complementam, né? Um é forte, o outro é fraco, né?
0: Você quer dizer que quando as pessoas que gostam de economizar se casam com pessoas que gostam de gastar dinheiro?
1: É um bom exemplo, né? É. E tem outros, né? Um dos cônjuges pode ser despreocupado e o outro mais reservado. Outro pode ser querer correr mais riscos e o outro preferir segurança, né?
0: Eu conheço casais em que para um dos cônjuges as regras são diretrizes e para outro as regras devem ser seguidas ou a punição é necessária.
1: Exatamente, né? E quando os dois estão juntos, geralmente um equilibra o outro. E aplicando esse princípio ao nosso tópico de hoje, as crianças, os filhos, né? Eles veem isso, né?
0: Como?
1: Usando o exemplo de gastadores e poupadores, né?
0: Sim.
1: As crianças veem que às vezes faz-se o que os poupadores querem. E às vezes faz-se o que os gastadores querem. Eles aprendem que há situações em que é melhor gastar e outras vezes é melhor economizar. Ou eles aprendem que, de vez em quando, o risco é aceitável, né? Em Provérbios 27:17 nós vemos: assim como o ferro afia ferro, o homem afia o seu companheiro. Idealmente, os limites do casamento impedem que os opostos se afastem muito.
0: Pois é, mas o divórcio remove esses limites.
1: Isso mesmo. Os pais se separam e agora o pai vive em seu mundo com o seu conjunto de regras e a mãe vive no mundo dela com o seu conjunto de regras. As crenças sobre o que é certo ou errado, o aceitável ou não aceitável, depende de com qual pai você está. Não são mais os dois pais que precisam se adaptar às diferenças um do outro, as crianças agora precisam se adaptar aos mundos diferentes dos pais, né?
0: Me dá um exemplo, Douglas.
1: Claro, vamos lá. Na casa do pai, a criança pode ficar acordada até meia-noite, mas na casa da mãe, precisa terminar o dever de casa primeiro e ir pra cama às 10 horas da noite. E isso pode gerar uma confusão, um ressentimento, uma raiva, muito mais, né? E aqui é que está o nosso ponto. As crianças aprendem a se adaptar ao ambiente em que estão. A criança ama os seus pais e não quer magoá-los ou colocá-los em qualquer tipo de angústia. Ou então a criança tem consequências negativas por não seguir as regras daquela determinada casa e em se tornar quem ela acha que os seus pais querem que ela seja.
0: É uma confusão danada.
1: Pois é.
0: Bom, daqui a pouquinho nós continuamos a falar sobre isso. Fique conosco. Muito bem, eu quero lembrar aos nossos queridos ouvintes que aqui no Chamados à Vitória estamos nesta série de programas que discutem como o divórcio dos pais continua a impactar os filhos depois que eles se tornam adultos. Esta série se baseia nos trabalhos do pastor Ken Darcy e do Ministério ACDM e usados com permissão. Mas o Douglas, Essa história de dois mundos diferentes parece um desafio enorme para o filho.
1: Exatamente, né? E aqui nós vemos um lado diferente desse desafio que os adultos com pais divorciados ainda precisam enfrentar. Imagine a seguinte cena: uma criança de 10 anos acabou de voltar de uma semana que passou com seu pai. A sua mãe pergunta: como foi a viagem? Só que essa pergunta, como foi a viagem, parece uma pergunta simples, a menos que seus pais sejam divorciados. Aí muda tudo, né?
0: Certo.
1: No caso de pais divorciados, quando a criança ouve como foi sua viagem, ela realmente pensa: a namorada do seu pai estava com você? Você gostou de estar com a namorada dele? Você gosta mais dela do que eu, do que de mim, né? Você
0: tá embutida.
1: Pois é. Você ficou com saudade de mim? Ela desperdiçou o dinheiro dele, que deveria ser para você? Você foi à mesma praia que nós costumávamos ir com a nossa família? Então, mesmo a criança tendo só 10 anos, ela sabe que as respostas erradas vão aumentar o interrogatório, né? Vão incomodar sua mãe e provavelmente vão arruinar o resto do dia. Então a criança para, pensa e diz o seguinte: a viagem foi ótima, mãe, mas eu estou feliz em estar em casa, né?
0: Então ele está protegendo a mãe? Provavelmente o pai também.
1: Isso mesmo. E aqui está o desafio: mesmo quando adultos, a pessoa ainda omite as informações que acha que vão afetar ou perturbar o seu pai ou a sua mãe, né?
0: Tadinho da mente de um filho.
1: Exatamente.
0: Que está nessa situação.
1: Exatamente.
0: Né? A pessoa se torna ou se comporta como acha que o pai ou a mãe precisa.
1: Exatamente.
0: E não como ele
1: isso
0: se sentiria.
1: Não é ele mesmo, né? Essa
0: sim,
1: tendência.
0: Não, exato.
1: É. E essa tendência começa na infância e continua na idade adulta, né? Nós começamos sendo quem precisamos ser para cada um de nossos pais. Então, nós somos quem precisamos com nossos professores, nossos amigos, nossa namorada, nossa esposa, nosso chefe. Então, um dia, um pastor diz que nós precisamos ser quem Cristo nos criou para ser, né?
0: E a pessoa nem tem ideia de quem é.
1: Isso mesmo. Eu acho que tem homens que estão nos ouvindo e estão pensando: ah, esse sou eu. Eu tenho que agradar a minha esposa, tenho que agradar o meu chefe, tenho que agradar as pessoas da igreja. Passei a vida inteira tentando ser quem os outros querem que eu seja e não tenho a menor ideia de quem eu seja.
0: Consequência do divórcio.
1: Pode ser.
0: Eu acho que seria algo assustador, né, Douglas?
1: Sim. Isso mesmo, porque quando você percebe como tem reagido às pessoas, ainda as ama, mas também quer ser quem é, né? Nós temos que ter cuidado para evitar os extremos.
0: E quais seriam os extremos?
1: Olha, se a gente não tomar cuidado, nós podemos decidir: não vou mais ajudar ninguém. Vou fazer o que eu quero, quando eu quero e como quero. O que é egoísta.
0: Sim.
1: Mas em alguns casos ainda mais destrutivo, né?
0: É. E o que é pior, né? Ele prefere seguir a própria carne do que seguir ao Espírito Santo.
1: Isso mesmo, exatamente. Mas a boa notícia para aqueles que aceitam a Jesus como seu Salvador e Senhor é que encontramos a nossa identidade nele. Isso é muito importante, porque estamos chegando à conclusão aos 30, 40, 50 anos, precisamos de um local sólido para nos segurar. Então, quando perguntamos quem somos nós, encontramos essas respostas na Bíblia, né?
0: Por exemplo,
1: o primeiro versículo que a gente pensa sempre é Efésios 2:10, porque somos criação de Deus, realizada em Cristo Jesus para fazermos boas obras, as quais Deus preparou antes para nós as praticarmos.
0: E esse verso tem muito poder no Espírito, né?
1: Exatamente, e ainda mais quando você divide o versículo em partes. Primeiro diz que somos criação de Deus. O que imaginamos é um grande artista criando uma obra de arte. Você é essa obra-prima de Deus. Independente de como a sua vida é hoje, ou como você chegou a esse ponto, Deus vê você como sua obra-prima.
0: Mas, Douglas, é difícil, né, para alguns de nós aceitarmos isso quando olharmos para o nosso passado.
1: Exatamente, especialmente para os adultos com pais divorciados. Porque uma das principais mentiras em que acreditamos depois do divórcio dos nossos pais é que nós somos inúteis, inadequados, inferiores. Essa é uma crença muito comum entre adultos que têm os seus pais divorciados.
0: E eles próprios descarregam nos filhos, né?
1: Exatamente. Eles nem sempre é uma crença audível, mas geralmente fica por baixo, assim, da superfície, no fundo dos nossos pensamentos. Mas nós precisamos lembrar que a palavra de Deus diz que somos de grande valor, somos sua obra-prima, né?
0: É em Efésios 2:10, continua dizendo, porque somos criação de Deus, realizada em Cristo Jesus.
1: Exatamente, ser criado em Cristo Jesus é uma coisa muito poderosa. Vemos o impacto de ser criado em Cristo Jesus em Gálatas 2:20. fui crucificado com Cristo. Assim, já não sou eu quem vive, mas Cristo vive em mim. A vida que agora vivo no corpo, vivo-a pela fé no Filho de Deus, que me amou e se entregou por mim. Ou seja, se aceitamos Jesus como Salvador e Senhor, somos crucificados em Cristo, somos criados em Cristo Jesus, que agora vive em nós, né? Portanto, não precisamos ser quem os outros querem que sejamos. Somos livres para ser quem Deus nos criou. Muitas vezes, por trás do nosso desejo de ser quem os outros querem que sejamos, está o medo, né? O medo de abandono, de rejeição, medo do conflito, medo de não estar à altura do amor das pessoas. E isso nós vamos ver em outros programas. Mas se estamos em Cristo, não precisamos ter medo.
2: Amém. E essa é uma verdade maravilhosa, né?
1: Sim.
2: Mas, infelizmente, querido ouvinte, Douglas, nosso tempo é curto. Então,
1: acabando. Né?
2: Vamos fazer uma revisãozinha aí, Douglas.
1: Sim, claro. Hoje nós falamos sobre como os pais costumam ter gostos e tendências diferentes, mas o casamento os mantém em equilíbrio. As crianças percebem esse equilíbrio, porém, com o divórcio, os filhos geralmente precisam ser diferentes com cada um dos pais. E isso pode fazer com que percam a capacidade de andar na plenitude da sua identidade em Cristo. Nós também vimos que os cristãos são obra-prima de Deus, de acordo com Efésios 2:10, e não precisam mais se preocupar em agradar as pessoas. Agora eles podem andar em sua identidade em Cristo e agradar só a Deus.
2: Ouviram, meu querido ouvinte? Então, vamos agradar a Deus? O resto é consequência, tá bom? Obrigado por sintonizar Chamados à Vitória, um programa onde os homens são equipados, fortalecidos para alcançar o potencial dado por Deus. Hoje nós discutimos os problemas que podem ocorrer quando os filhos de pais divorciados tentam se adaptar aos diferentes estilos de vida de seus pais. O material que usamos foi baseado no trabalho de Ken Dorsey e do Ministério ACDM e usado com permissão, claro. Querido ouvinte, quer mais informações? Acesse www.transmundial.org.br. Esperamos contar com você em nosso próximo programa. Até lá. Este programa foi apresentado por mim, Edson Talvil, e Douglas Peck, e na mesa de som, Luiz Felipe. Obrigado por sua audiência e até o próximo.
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4: Para você, então, Chamados à Vitória aqui no Amigo na Madrugada, uma excelente quinta-feira. Vamos aproveitar e vamos seguir com o melhor da música. Lembrando que daqui a pouquinho, às 14h30, o pastor e professor Itamir Neves traz pra gente o Através da Bíblia.

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2: Estamos aqui com um amigo na madrugada. Bom dia para você que sintoniza a gente pelo rádio. Vem conosco pelo computador, pelo celular. Vamos aproveitar então esta madrugada para aprender mais da palavra de Deus. O pastor e professor Itamir Neves está chegando com o programa Através da Bíblia. Mas antes, deixa eu só aproveitar também, mandar um abração aqui pro casal Marcial e Patrícia, que nos acompanham nesta quinta-feira. O Josias também está com a gente aqui. Inclusive, ele saiu um pouquinho de Cotia, né, em São Paulo, e está em Foz do Iguaçu. Que maravilha, hein, moço? Ah, aproveita bastante aí. Muito legal, muito bonito. E mandar um abraço também pro Assis, que nos acompanha no comecinho desta quinta-feira, faz parte também da família RTM e está conosco. Seja bem-vindo, bom demais ter você com a gente nesta madrugada de quinta-feira. Aqui o pastor e professor Itamir Neves vem conosco e traz o Através da Bíblia, que você acompanha agora.

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1: Amigo ouvinte, esse é mais um programa da série Através da Bíblia, e nesse programa estamos estudando algumas verdades sobre o valor da palavra de Deus, com o objetivo de motivá-lo a valorizar ainda mais o estudo sério e profundo, o estudo sistemático e prático da palavra de Deus. Estamos começando uma grande aventura. Na verdade, o nosso propósito é estudar a Bíblia toda, de Gênesis até o Apocalipse. Nosso convite, então, é para que você esteja conosco a cada programa. Nós vamos viajar de novo por esse livro maravilhoso, as Sagradas Escrituras. Que maravilha poder conhecer em detalhes aquilo que Deus deixou para nós. Pense comigo, imagine-se você viajando com Paulo nas suas jornadas missionárias. Acompanhe também Moisés. Veja, ele está diante da sarça ardente, um pequeno arbusto que parece estar queimando, mas não é consumido pelo fogo. Ouça a voz de Deus chamando por ele. Amigo ouvinte, você pode acompanhar Pedro também? Pense em Pedro. Ele está dormindo na prisão enquanto o anjo do Senhor vem para libertá-lo. Puxa, Pedro dormia bastante, não é mesmo? Lembre-se quando Jesus o levou com Tiago e João até o Getsêmani para orar naquela última quinta-feira antes da sua morte lá na cruz do Calvário, por cada um de nós. Também lá Pedro dormiu, e quando o anjo veio libertá-lo, ele também dormia. Imagine a cena: depois de liberto, ele foi para a casa de Maria, bateu na porta, a criada chamada Rod veio atender e ficou maravilhada por ver Pedro. Ao invés dela abrir a porta, correu e foi contar para os irmãos que estavam reunidos orando, pedindo a libertação de Pedro. Mas eles não acreditaram. Eles estavam orando e não acreditaram que Pedro tivesse sido solto. Aqueles irmãos muitas vezes são semelhantes a nós. Concorda comigo ou não? Nós oramos pedindo a Deus as suas bênçãos, a sua manifestação, a sua libertação, e quando ele nos responde, nós não acreditamos. Nós não temos os olhos abertos para ver a sua bondosa resposta. Isso acontece com você ou é só comigo? Agora coloque-se entre a multidão. Ela está sentada numa relva verde, tranquila. Imagine-se recebendo um bom pedaço de pão e peixe, um peixe bem gostoso. Desejamos que Deus nos abençoe. É assim que nós pretendemos estudar a Bíblia. Queremos fazê-lo meditar, entender e principalmente aplicar as suas verdades às nossas vidas. O nosso convite é para você, para que você crie um hábito de sempre estar conosco no estudo da preciosa palavra de Deus. Lembre-se de que a Bíblia de Deus, a palavra de Deus, é viva e eficaz e mais cortante do que qualquer espada de dois gumes, e penetra até o ponto de dividir a alma e espírito, juntas e medulas, e apta para discernir os pensamentos e propósitos do coração. Essa é uma referência bíblica que se encontra lá em Hebreus, capítulo 4, versículo 12. Anote aí, se você gostou desse versículo, anote para ler novamente. Hebreus 4, versículo 12. Amigo ouvinte, de fato, a palavra de Deus é abençoadora. Ela mesmo relata um testemunho a seu respeito. Diz o salmista: não fosse a tua lei, ter sido meu prazer, há muito eu já teria perecido na minha angústia. Nunca me esquecerei dos teus preceitos, visto que por eles me tens dado vida. Essas são as palavras do Salmo 119, versículos 92 e 93. Anote aí, eu repito, Salmo 119, 92 e 93. Que palavra impressionante! O salmista está confirmando que através do conhecimento e estudo da palavra de Deus, ele mesmo, o nosso Deus, nos concede vida, a verdadeira vida, a vida espiritual. Por isso, amigo ouvinte, eu quero apresentar mais algumas verdades sobre esse livro único, a palavra de Deus. Eu quero conversar hoje com você sobre o nome, sobre o conteúdo e sobre algumas características da Bíblia. O nosso objetivo com essas afirmações é continuar te incentivando a dedicar tempo para o estudo sério da palavra de Deus. Em primeiro lugar, temos que conhecer um pouco mais sobre o nome desse livro. É, a Bíblia é um nome, esse nome vem do grego, é uma das línguas em que ela mesma foi escrita. E significa esse nome Bíblia uma coleção de livros ou rolos. Na verdade, significa uma pequena biblioteca. Esta expressão aparece muito claramente em 2 Timóteo 4:13. A palavra escritura que nós usamos, escritura sagrada, essa palavra deriva-se do latim escritura, que significa também escrito. Essa passagem está em 2 Timóteo 3:15. E o termo sagrado, você sabe, significa santo, consagrado. Então, o nome da Bíblia, você está aprendendo agora. Por exemplo, usamos para descrevê-la o termo palavra, a palavra. Esse termo palavra traduz o hebraico, uma outra língua também que a Bíblia foi escrita, a palavra dabar. No hebraico, dabar, e no grego, logos, são termos que descrevem esse precioso livro, a palavra de Deus. Esses dois termos são empregados na Bíblia mais em referência ao que é falado e não tanto ao que se escreve. Na nossa língua portuguesa, empregamos o termo palavra igualmente em referência ao que se escreve e ao que se fala. Dizemos ainda a palavra de Deus porque cremos que o que está registrado nesse livro único e singular não são palavras humanas, mas são palavras divinas que foram inspiradas por Deus através do seu Santo Espírito, que foram sopradas a homens piedosos que foram canal divino para o registro da sua vontade e do seu querer. Podemos empregar essas três expressões como títulos do nosso livro sagrado, porque a própria Bíblia não indica que título devemos usar. Então, os três termos pelos quais chamamos essa revelação de Deus são Bíblia, Escritura Sagrada e Palavra de Deus. Mas, em segundo lugar, eu quero apresentar a você algumas verdades sobre o conteúdo desse livro sagrado. Esse conteúdo é diverso e é dividido em dois grandes blocos que chamamos de testamentos. Vamos entender isso de uma maneira bem fácil e bem correta. A palavra testamento significa aliança, um documento que usamos para expressar a nossa vontade. Assim, também fez o nosso Deus. Ele estabeleceu uma aliança com quem? Com o patriarca Abraão, quando o convidou para andar com ele, deixando a sua terra e a sua parentela. Depois de muito tempo, Deus renovou essa aliança, esse testamento com o povo de Israel. Depois que o libertou do Egito com mão poderosa, Deus, através de Moisés, reforça essa aliança. Esse relato tão importante registra a antiga maneira de Deus se relacionar com o ser humano. Muito tempo e muitas coisas aconteceram até que finalmente Deus propôs estabelecer uma nova aliança, pois o povo de Israel não cumpriu com a sua parte no acerto que tinha feito com Deus. O Novo Testamento é o registro dessa nova maneira pela qual Deus se relaciona conosco. E isso agora se dá através de Jesus Cristo, que é o mediador da nova aliança. O Novo Testamento mostra como Deus se interessa pelo contato com o homem, a ponto de ter dado como prova do seu grande amor por nós o seu único filho, o Senhor Jesus Cristo, que vindo encarnou-se tomando a forma humana e pregou o evangelho, isto é, as boas novas de salvação. Escolheu um grupo de discípulos e a partir da sua volta ao céu, de lá nos enviou o seu Santo Espírito, para que estivesse permanentemente conosco e que por ele mesmo, por sua capacitação, anunciássemos o evangelho a todas as tribos, línguas, raças e nações. O Novo Testamento mostra a vida e a vitória do Senhor Jesus. o estabelecimento e as orientações da sua igreja e relata profeticamente o final da história humana já planejada pelo nosso Deus Todo-Poderoso. É importante também sabermos que a maior parte do Antigo Testamento foi escrito em hebraico e alguns capítulos em aramaico. E o Novo Testamento foi escrito em grego, que era a língua mais difundida, mais conhecida naquela época. Muito bem, depois de observarmos todo esse conteúdo maravilhoso sobre o qual nos deteremos, estudando livro por livro, capítulo por capítulo, parágrafo por parágrafo, versículo por versículo, eu quero convidá-lo em terceiro lugar a conhecer algumas características desse tão importante livro, a Bíblia Sagrada. Uma dessas características é que nesses diversos grupos de livros encontramos gêneros literários dos mais diferentes. São histórias, parábolas, narrativas, provérbios, leis, doutrinas, profecias, enfim, uma enormidade de gêneros literários. Por isso é que chamamos a Bíblia de uma pequena biblioteca. Cada livro bem diferenciado um do outro, mas todos contendo a poderosa palavra de Deus. Uma outra característica dessa palavra é que a Bíblia foi escrita num período que abrange mais de 1500 anos e foi escrita pelas mãos de diversas pessoas em locais bem diferentes e com propósitos bem variados. Mas mesmo assim, ela revela unidade na apresentação da sua mensagem, pois afinal ela foi escrita sobre a orientação de um único autor divino, isto é, o próprio Espírito de Deus. Por outro lado, a Bíblia se caracteriza também por ser tanto histórica quanto contemporânea, pois embora sendo arraigada nas culturas, línguas e tradições da antiguidade, também ela é poderosa para tocar na vida dos leitores e dos estudantes. A Bíblia alcança esse objetivo, pois apresenta uma mensagem simples e ao mesmo tempo profunda, fazendo dela o livro mais estudado do mundo. É um livro igualmente humano e divino, escrito por homens sob a inspiração divina. Outra característica singular da Bíblia refere-se à revelação divina que está implícita na sua inspiração e na autoridade que ela possui. Crer na autoridade bíblica é uma necessidade, porque apesar de tentarmos obedecer a Deus de modo voluntário, nós não temos o conhecimento sobre ele, sobre a sua natureza e sua vontade. Isso ocorre primeiramente porque nós, seres humanos, somos limitados e Deus é ilimitado, sendo impossível que façamos uma descoberta de Deus. Em segundo lugar, não conseguimos conhecer a Deus por causa do pecado, que nos fez cegos diante do conhecimento e do entendimento de Deus. Essas duas dificuldades levaram Deus a tomar iniciativa. Ele tomou a iniciativa de se revelar a nós, para que se tornasse conhecido por todos nós, por todo ser humano, muito embora alguns não creiam na sua existência. Mas não acreditar em Deus é inadmissível. Achar que o mundo não tem criador, como disse Benjamin Franklin, é o mesmo que afirmar que um dicionário é resultado de uma explosão numa tipografia. A Bíblia nos revela a existência de um Deus criador. Entretanto, nós temos que reconhecer que existem dois tipos principais de revelação: a geral e a específica. A revelação geral é assim chamada porque ela é disponível para todas as pessoas de todas as épocas e porque o seu conteúdo é menos específico. Consiste na auto-manifestação de Deus por meio da sua natureza, da sua história e da personalidade humana. A entrada do pecado no mundo arruinou o conhecimento natural de Deus por meio dessa revelação chamada geral. Portanto, torna-se necessário um conhecimento mais completo, mais específico, que é exatamente a revelação especial, a revelação específica. Nessa revelação, Deus age de diversas formas. Uma delas é que o Senhor falou a nós através dos profetas e dos apóstolos, em várias visões, sonhos, ou seja, de várias maneiras, a sua comunicação foi revelando as suas verdades aos seres humanos. Os atos de Deus fazem parte desse processo da revelação divina especial. A encarnação do Senhor Jesus é a mais completa forma de revelação especial de Deus, e essa revelação ajuda-nos a entender, a ver quem é Deus. Disse o Senhor Jesus: quem vê a mim, vê o Pai. Quanto à sua natureza, a revelação especial constitui um encontro com a pessoa e não apenas com a comunicação das verdades de Deus. Nós encontramos a pessoa de Deus, nós encontramos o próprio Deus. Há várias teorias sobre inspiração. A teoria da intuição, que é a capacidade de perceber ou de intuir as verdades espirituais. A teoria da iluminação, que vê a obra do Espírito Santo na inspiração do ser humano. E a teoria do ditado, que diz que Deus prescreveu as palavras aos autores, como alguém que dita uma carta. Sobre essas teorias, no próximo programa, nós trataremos com mais detalhes. Mas esse é um grande tema que nós temos que entender e discutir. Pelo menos hoje eu queria que você tivesse a consciência de que você pode ter uma completa certeza na inspiração e na inerrância da Bíblia. Sobre inerrância, nós temos que entender que não exige-se que as declarações da Bíblia não permitam aproximações ou números arredondados, que não se usem expressões verbais populares, nem que questões científicas sejam descritas do modo como se apresentam aos nossos olhos. Tenho dito aos meus alunos, e quero compartilhar com você também, que a Bíblia não é um livro científico, ela é uma revelação divina. No entanto, mesmo sendo a Bíblia uma verdade revelada e inspirada por Deus, ainda se torna necessário que as pessoas entendam a Bíblia e nela creiam, para que ela tenha real valor para cada um de nós. Isso ocorre através da iluminação, que significa que, além da mensagem externa ou objetiva das Escrituras Sagradas, os salvos em Cristo contam com apoio, com testemunho interno e a direção do seu Santo Espírito. A sequência fica assim completa. Veja só: Deus se fez conhecido por nós por meio de um processo chamado revelação. Ele preservou essa verdade mediante a inspiração, de modo que a Bíblia contém a sua mensagem da forma que ele pretendia. Pela obra da iluminação do Espírito, então, nós somos capazes de entender essa mensagem perfeita, e assim a Bíblia é aquilo que Deus queria que conhecêssemos e fizéssemos, e, portanto, ela possui toda a autoridade. Eu quero recordar com você, essa sequência é muito importante. Temos três grandes informações: a revelação, a inspiração e a iluminação são palavras relativas ao estudo da palavra de Deus. Então vamos recordar: inspiração é a maneira pela qual Deus soprou, inspirou os escritores da palavra de Deus. Por quê? Porque ele quis se revelar, isso é, ele se fez conhecido a nós para que pudéssemos conhecê-lo. Nós não tínhamos essa capacidade e não temos ainda por causa do nosso pecado. Mas pela iluminação do seu Santo Espírito, então nós podemos compreender aquilo que foi registrado, aquilo que foi inspirado por Deus aos escritores sagrados. Portanto, são três alvos importantes para o nosso conhecimento do estudo da Bíblia: a inspiração, a revelação e a iluminação. Amigo ouvinte, estamos chegando ao final de mais um programa, e mais uma vez eu quero lhe dizer que tem sido um privilégio estar com você. Algumas pessoas querem estudar a Bíblia seriamente, querem estudá-la profundamente. A motivação, o intuito que leva essas pessoas a estudarem dessa maneira é de se preparar para servir a Deus, como se estivesse ingressando no Instituto Bíblico ou num seminário. Essa preparação, então, requer profundidade e seriedade. Entre os nossos ouvintes, temos pessoas que querem se preparar para servir a Deus, para pregar o Evangelho, para ensinar na escola bíblica dominical, enfim, irmãos que querem desejar ser mais úteis nas mãos de Deus, querem ser missionários, professores, ensinadores, discipuladores. Talvez você mesmo, que está me ouvindo agora, aí na sua casa, no seu ambiente de trabalho, você seja alguém que quer aprender mais a palavra de Deus para poder reparti-la com outros. Se esse for o seu propósito, parabéns. Nós queremos encorajá-lo a continuar nos ouvindo. Um grande abraço a você e a todos os nossos queridos amigos. Convido-o para estar conosco no nosso próximo programa.

É o pastor e professor Itamir Neves trazendo pra gente o Através da Bíblia aqui no Amigo na Madrugada. Vamos com boa música? Vamos com o Thales Roberto?

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2: Sim, voltamos nesta última hora, e claro, trazendo o melhor da música para você com Vanilda Bordieri. Daqui a pouco tem a palavra do pastor. Uma excelente quinta para você.

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1: Hoje é dia 10 de setembro e o tema da nossa oração é vanglória. Que outros façam elogios a você, não a sua própria boca. Outras pessoas, não seus próprios lábios. Provérbios capítulo 27, versículo 2. Falar com orgulho excessivo das próprias realizações é vangloriar-se e desonra a Deus. Seja um homem fiel em todas as suas obras e pronto a reconhecer que somos apenas administradores de tudo que Deus nos confiou. Eu sou Luiz Felipe e é um prazer ter essa oração contigo.
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1: Eu sou o pastor Joelcio Rodrigues Barreto, da Terceira Igreja Batista de Campos, lá no estado do Rio de Janeiro. E hoje, meu querido amigo, eu gostaria de falar com você a respeito de um assunto muito importante, que é o pecado, do qual nem Mato Grosso disse, né, que não existe pecado rasgado do lado de baixo do Equador. Mas pecado não é uma coisa assim tão relativa. Pecado é ofensa a Deus. E nós precisamos determinar exatamente o que é o pecado, porque um diagnóstico errado pode nos levar a uma abordagem não apropriada para o pecado. Há pessoas que dizem que pecado é uma questão de ignorância, então seria o caso de educar, de mudar de ambiente. Outros dizem que é uma questão psicológica, então um ajustamento, uma boa terapia daria jeito. Mas a verdade é que a palavra de Deus tem uma outra ideia a respeito do pecado. A palavra de Deus diz que o salário do pecado é a morte. O salário do pecado é a morte. Para a palavra de Deus, pecado é anarquia espiritual. E no capítulo 6 de Romanos, nós encontramos grande e profunda palavra a respeito do pecado. A palavra diz que o salário do pecado é a morte. A ideia de salário é uma ideia de falsidade. A palavra salário vem da palavra sal, e era comum pagar-se aos soldados com sal e não com ouro, prata e despojos da batalha. Então havia a ideia de engano na palavra salário. A ideia de que o pecado não cumpre aquilo que promete. A ideia de que o pecado é enganador. E na verdade o pecado é enganador, porque ele promete felicidade, mas produz lar desfeito, remorso, sofrimento. O pecado às vezes promete bens com satisfação, mas essa riqueza, essa alegria, muitas vezes por meio de meios ilícitos, elas trazem sim infelicidade e derrota. O pecado promete também amizades, mas no pecado não existe amizade, no pecado não existe lealdade. Disse que o bandido não entrega bandido, mas não é por amizade, é por medo de represália, por medo de vingança. Na palavra de Deus nós encontramos homens de Deus que pecaram, ofenderam muito a Deus. E se a gente perguntar a Davi, por exemplo, se o pecado paga, Davi vai dizer com lágrimas nos olhos que não paga, que o pecado só traz sofrimento. Quando ele pecou e ofendeu a Deus, no caso de Betseba, depois mandou matar o marido de Betseba, ele achou que estava tudo certo. Mas primeiro seu filho morreu. Depois houve a revolta de Absalão. Uma filha sua foi estuprada por um irmão. E, enfim, Davi sofreu muito depois que pecou, depois que ofendeu a Deus. Se vamos perguntar a Jonas, que fugiu da vontade de Deus, só encontrou sofrimento, teve que ser lançado no mar revolto, foi engolido por um grande peixe, só depois que se arrependeu que Deus o devolveu à vida. O próprio Absalão, que se levantou contra o seu pai, ele foi morto cruel e covardemente pelo general de Davi. Enfim, o pecado não paga. O pecado só traz sofrimento. O salário do pecado é enganoso. Não pense você, meu amigo, que por se entregar ao pecado que promete tantas alegrias, você vai encontrar felicidade, você vai encontrar alguma coisa que traga recompensa, que traga alegria. Mas uma outra palavra que nós encontramos neste texto, salário do pecado, é a própria palavra pecado. No Novo Testamento nós encontramos duas palavras para designar esse tipo de coisa. Nós encontramos a palavra rebelião e encontramos uma palavra que designa errar o alvo no esporte de arco e flecha. Rebelião é aquele animal que, ao ser atacado, ele se rebela, ele agride o agressor. É o aspecto violento do pecado, rebelião contra Deus. Quando nós pecamos, nós transgredimos as leis de Deus, nós ofendemos a Deus. Mas existe o lado do pecado que é uma espécie de degradação. É errar aquele alvo que Deus estabeleceu para nós. Assim, o pecado degrada as mãos, que foram feitas para abençoar, tornam-se mãos violentas, mãos manchadas pelo pecado. Os lábios, que podem ser usados para falar palavras de amor, palavras de carinho, para glorificar a Deus, são usados por Satanás para ofender, para destruir, para se rebelar contra Deus. A mente humana, algo extraordinário que Deus nos deu, diferenciando-nos de toda a natureza, também é degradada pelo pecado e produz pensamentos torpes, pensamentos de vingança, enfim, pensamentos que não agradam ao nosso Deus. O pecado também degrada a própria adoração. A própria adoração. Lá no livro do profeta Isaías, há uma passagem logo no começo que diz que Deus estava enojado da adoração, dos cultos, dos sacrifícios que eram realizados, porque não eram realizados para agradar a Deus, e sim para agradar ao seu próprio apetite. Há uma frase de Vicente Celestino, cantor antigo, muito festejado no seu tempo, que ele diz que ele vai chegar diante de Deus e vai dizer mais ou menos assim: Senhor, eu venero muito a ti, mas confesso sem temor que a ela eu amo mais. Então, o que que acontece com o homem? É isso mesmo, ele ama mais a criatura, as coisas criadas, do que o próprio Deus. E assim o pecado também degenera, destrói a própria adoração. Sim, o pecado polui os talentos, o pecado envenena os relacionamentos, as instituições, o pecado destrói os lares, estraga escolas, corrompe governos, enfim, o pecado é uma verdadeira lástima para a humanidade. A última palavra desse texto que se refere a pecado é a palavra morte. O salário do pecado é a morte. O salário do pecado é a morte. Morte que mata ideais, morte que mata boas relações, o pecado que mata o ser humano, o pecado que mata a comunhão com o nosso Pai. A história fascinante na Bíblia do filho pródigo fala de um rapaz que, simplesmente por querer liberdade, pecar à vontade, deixa a casa do pai e foge para um lugar distante, ali se prostitui, ali gasta os bens dos seus pais. E esse é um quadro exato do pecado. Pessoas que se afastam de Deus e se destroem no próprio pecado. O pecado mata o bem que se pode fazer. O pecado acaba com a comunhão eterna com o Pai. E há muitas pessoas que estão sendo enganadas, correndo atrás do pecado, achando que vão encontrar felicidade, alegria, bem-estar, que vão crescer na vida, que vão fazer amizades, que vão curtir, que vão fazer e acontecer. Mal sabem essas pessoas que, na verdade, no íntimo da sua vida, o pecado está destruindo como um cupim, como uma ferrugem que destrói. Meu querido amigo, eu tenho uma palavra para você. Fuja do pecado. O pecado pode parecer muito interessante, pode ser muito cativante, mas na verdade o pecado é um salário que não compensa, é uma recompensa que não corresponde àquilo que se espera. O pecado é errar o alvo, é vir um pouco abaixo e às vezes muito abaixo daquele nível, daquilo que Deus espera para você. O pecado degrada as mãos, degrada os lábios, degrada a mente, degrada a adoração e, finalmente, diz a palavra que o salário do pecado é a morte. Quando Deus criou o ser humano ali no Jardim do Éden, Adão e Eva, eles tinham comunhão perfeita com Deus, mas um dia Satanás chegou e começou com blandícias, com conversas, oferecendo vantagens, e o que aconteceu? Eles pecaram, e daí começaram a sofrer, e trouxeram sofrimento para toda a humanidade, e é por isso, diz a palavra, que todos pecaram. É por isso que eu tenho pecado, é por isso que você tem pecado, é por isso que o mundo jaz no maligno e registra tantos e tantos sofrimentos ao redor da terra. Mas agora eu quero dizer a última palavra. O salário do pecado é a morte, diz a palavra. Mas em seguida, Paulo declara: mas o dom gratuito de Deus é vida eterna por Cristo Jesus, nosso Senhor. Eu quero lhe dizer o seguinte: você não precisa viver uma vida sujeita ao pecado. Se você que me ouve nesse instante tem sofrido por causa do pecado, tem colhido os frutos amargosos do pecado, eu quero dizer que você não precisa viver nessa circunstância. Existe salvação, existe jeito, existe recuperação, e essa recuperação está em Jesus Cristo, que morreu ali na cruz do Calvário em meu lugar e em seu lugar. E você pode se apropriar dessa vida, dessa salvação, crendo em Jesus Cristo, entregando a sua vida a Ele, na sua casa mesmo, quem sabe num leito de hospital, no seu carro, na estrada ou no trânsito na cidade. Se você reconhece que o pecado tem feito isso com sua vida, tem estragado os seus dias, tem tirado o seu prazer, simplesmente busque a Deus agora em oração, reconheça o seu pecado e saiba que Jesus é o seu Salvador, e clame, peça a Deus, diga: Senhor, eu sei que eu sou pecador, eu não estou feliz com isso, mas eu quero que Jesus pague ali na cruz pelos meus pecados. Meu amigo, faça isso e com certeza Deus vai te dar a salvação e vai trazer para você aquela felicidade que você tem buscado, mas que até hoje não encontrou. Que Deus te abençoe.
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voltamos nesta última meia hora. Bom demais ter você com a gente. Uma excelente quinta-feira. Vamos aproveitar. Vamos com uma que faz tempo que a gente não toca aqui nas madrugadas. Você que está nos acompanhando nesta quinta-feira, bom dia. Vamos juntos nesta madrugada agora, trazendo uma que faz um bocado de tempo que você não ouve aqui. E eu acredito que você conheça.

0: uma alegria muito grande encontrar com você mais uma vez aqui no programa Família Hoje. Eu sou o Cacá Rodrigues e, como você sabe, sempre comigo, grande amigo, pastor, psicólogo clínico Kleber Lima, participa da nossa programação e é muito legal tê-lo conosco. Seja bem-vindo à programação da RTM, pastor.
1: Graças a Deus, Cacá, tudo bem e com você?
0: E vamos à pergunta do ouvinte, que é a seguinte, pastor Kleber. Minha filha do meio, de 17 anos, levou um rapaz de 18 anos em casa para a família conhecer. Eles se conheceram na festa da amiga da minha filha. O problema é que ele não é da igreja. O rapaz foi muito educado conosco, trabalha e demonstrou interesse em namorar a nossa filha. O que eu faço, pastor?
1: Essa é uma das questões mais importantes da vida e que não se resolve, evidentemente, com um sim ou um não dos pais. Algumas perguntas podem e devem ser respondidas por eles a respeito deste possível relacionamento. Antes disso, eu quero apenas mencionar o que costumo dizer, repetir muitas vezes, que eu considero esta escolha, a escolha de um cônjuge, a escolha de alguém com quem vamos dividir a nossa vida, como a segunda decisão mais importante da vida. A primeira, evidentemente, é entregar a nossa vida a Jesus. Então, aqui pelo menos três perguntas, os pais podem preparar, orar e preparar outras, mas eu recomendo pelo menos estas três. Primeira delas, pessoal, qual o propósito do namoro? Por que namorar? Qual o sentido disso? É certo que, especialmente ali, os adolescentes, né, estão desejosos em conhecer uma parte nova da vida, né, que ter alguém para amar e, quem sabe, se divertir, sair, viajar ou passear, alguma coisa podem fazer juntos, mas namoro é muito diferente de qualquer proposta de entretenimento ou de diversão ou mesmo de companhia. O que é o namoro? Eles precisam entender isso e os pais, depois de ouvirem, devem instruí-los a esse respeito. Segundo lugar, quanto vocês estão prontos a atender as orientações e determinações que receberão de nós, os seus pais? Sabe, às vezes o namoro começa ali despretensiosamente, até inocentemente, mas ele vai ganhando seriedade e aí alguns contornos vão surgindo nessa caminhada. Então, olha, eu quero viajar com a família dele ou dela, eu quero passear em tal lugar, e aí querem fazer os seus próprios horários, etc e tal. E isso será muito importante, especialmente falando de namoro de adolescentes, que os pais tenham um acompanhamento bastante próximo. Inclusive, neste sentido, será muito importante que haja um alinhamento entre o que os pais de um e de outro pensam, porque é uma fórmula para o conflito. Se os pais de um pensarem de uma maneira e os pais do outro pensarem de maneira completamente diferente, a chance de se ter aí uma confusão é muito grande. Terceiro lugar, perguntando especialmente aí pro rapaz, qual o real interesse que você tem em conhecer Jesus Cristo? É uma pergunta que vai muito além da questão da religião. Ah, eu tenho essa religião, ela tem outra e tal. Não, não. Estamos aqui perguntando sobre Jesus. Qual o interesse que ele tem? Se ele tem interesse real, será possível então estudar com ele a palavra de Deus, estudar a Bíblia, ver o que a Bíblia nos ensina a respeito de Deus, do Senhor Jesus e da vida que ele nos oferece. E para a jovenzinha, né, para a filha, também uma pergunta a respeito disso. E o quanto você, filha, considera isso realmente importante? Às vezes, no calor aí dos 17 anos, apaixonada, desejosa de ter a companhia e o amor do jovenzinho, ela não tá pensando tanto na questão da fé, mas essa sim é uma questão de extrema importância. Outras questões podem surgir e o próprio líder espiritual da igreja, pastor ou um conselheiro, pode ajudar vocês a navegarem nessas águas que talvez sejam inéditas para a vida familiar, mas que são muito importantes para oferecer elementos para que a decisão deles venha a ser uma decisão consistente e biblicamente coerente para o bem deles e, claro, de todos que os amam verdadeiramente.
0: E se você tem alguma dúvida relacionada à família, escreva pra gente pelo e-mail ouvinte@rtmbrasil.org.br. Também você pode enviar a mensagem em texto para o nosso WhatsApp 11 974 181 456. Pastor Kleber, mais uma vez o nosso muito obrigado e até o próximo programa.
1: Eu que agradeço, Cacá. Um grande abraço para você e para os nossos ouvintes.
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4: É isso. Seja feliz e até o nosso próximo encontro.

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1: Espaço do Capelão está de volta e você aqui com a gente. Seja muito bem-vindo. E eu quero saber, Renata, quem tá aí sentado à mesa junto com a gente para essa conversa de hoje.
2: Olha, hoje tem gente dos Estados Unidos te acompanhando. Tem o Márcio e a Deise te ouvindo por lá. Tem a Sara de Itaquaquecetuba. Tem a Patrícia com a gente. Tem o Osvaldo de Araçatuba. Tem a Ana Paula sintonizada. Hoje ela mandou que os filhos também estão aqui ouvindo. São gêmeos dela, né? Um beijinho. A Rose tá ouvindo com a netinha dela, a pequena Charlotte, o Reinaldo tá com a gente também, seu José Carlos, o Carlos Neto, a Josi e o Ivanilson, tem uma padaria e estão aqui ouvindo a gente, tem o seu Adailton na Bahia, tem a Virgínia em Recife, tem a Rosângela em Lençóis Paulistas, tem a Stephanie lá em Caxias do Sul, tem nossa querida Berenice, tem a Dona Odete, uma porção de gente, Bruno.
1: Uma porção de gente mesmo. E claro, como está todo mundo espalhado aí no mundo inteiro, Brasil inteiro, não estão vivendo a mesma realidade que a gente aqui em São Paulo. Aqui a gente tem aquela piada, né? Setembro chove. Setembro chove. E o mês de setembro realmente está trazendo chuva. Meu Deus do céu. Aí, além da chuva, um frio que eu acho que não tinha sentido ainda. Não me recordo, não sei se é porque eu estava em Manaus, não sei se é porque eu estava viajando, mas eu ainda não tinha sentido esse frio todo aqui em São Paulo e mais a chuva. Falando de setembro, além da chuva que vem junto com o mês, nós temos uma outra peculiaridade. Eu falei na semana passada, que inclui aí a nossa sociedade, que é sobre a valorização da vida. Talvez você tenha ouvido com outro nome, Setembro Amarelo, exatamente. Aqui no Brasil existe uma campanha no mês de setembro que é para prevenção ao suicídio. E essa campanha é organizada aí desde 2015 pela Associação Brasileira de Psiquiatria, pelo Conselho Federal de Medicina e também tem a parceria aí com o Centro de Valorização da Vida, que inclusive tem vários trabalhos, livros, textos escritos que tem norteado aí muitas das nossas conversas dentro das escolas com jovens, adolescentes, que é a valorização da vida. E é claro que esses dados que eu trouxe aqui do nosso Brasil, mas esse cuidado com a vida, esse Setembro Amarelo, ele já faz muito tempo, inclusive nos Estados Unidos, quando começou lá em 1994, quando a cor foi adotada, né? Mas, como falamos sempre, como queremos sempre, esse mês precisa ser, aliás, não só esse mês, mas todos os dias, em todas as nossas conversas, nós precisamos incentivar as pessoas a valorizar a vida. E fazendo com que as pessoas valorizem a vida, esse pensamento que passa na cabeça pode ser mudado, não é? Pode ser, deixar de ser pensado quando nós entendemos o valor que a vida tem. Mas nesse assunto, nós temos vivido em um mundo que tem mudado. E essa mudança tem chegado para a gente de forma muito acelerada. E quando a gente olha de frente para isso, uma parte dessa mudança que dificilmente vai estar nas nossas conversas, né, na roda de conversa, a mesa, é a vida digital. Eu não quero falar mal da vida digital, né? Eu não quero falar mal das redes sociais, mas a gente nota que para muitas pessoas a tela virou lugar de se esconder quando estão mal. O espelho aonde se comparam sem parar e às vezes um único alguém disponível. Aí a gente pode dar a qualquer horário do dia, não é? Nas escolas por onde eu tenho passado, eu tenho falado muito com os adolescentes sobre a identidade, sobre quem são, sobre como são, e eles têm ouvido outras vozes, né? Como gostariam que fosse, como gostariam que eles agissem, e isso tem mudado um pouquinho ou apagado a identidade deles. E quando a gente vai para o mundo digital, quando a gente olha para a tela do celular, nas redes sociais principalmente, a gente entende que tudo, ou quase tudo, que eles têm vivido, que eles têm visto, que eles têm respondido, mostra uma falsa realidade. Mostra a pessoa que nós não somos, com coisas que nós não temos, e tudo isso para pessoas que nós não gostamos ou que nós não conhecemos. E essa é uma realidade dos dois lados, quem está fazendo a postagem e quem está vendo. Quem está fazendo a postagem mostra quem ele não é, com coisas que ele não tem, para alguém que ele não gosta. E quem está vendo uma pessoa de que ela não gosta, que ela não conhece, e enxergando algo que aquela pessoa não é e aquela pessoa não tem. E isso cria uma comparação. Isso cria uma competição em que as pessoas acabam perdendo. Vivemos essa realidade de aparências e a busca de saciar um vazio que não tem fim, devido a, como eu falei agora, a essa competição, né? A essa comparação. E isso que eu tô falando para vocês é a nomofobia, é o medo de ficar sem celular. Quem aqui, adulto, criança, adolescente, não já viveu isso, né? Parece que conforme a bateria do celular vai acabando, a gente vai morrendo junto, a gente vai ficando sem saída, o desespero vai batendo, a gente não vai conseguir chegar a algum lugar, falar com alguém porque está sem celular. Mas já é reconhecida essa vivência aí, com o medo de ficar sem o celular, como um sintoma de ansiedade, que cresce aí de forma absurda na nossa população e principalmente nos mais jovens. Principalmente nos mais jovens. E falando de jovens, os dados mais recentes da saúde escolar no Brasil mostram que a cada 10 jovens, 3 se sentem tristes quase todos os dias. 30% da população da juventude do Brasil tem aí um sentimento de tristeza, que vivem isso diariamente. E olham, buscam saciar essa tristeza em locais obscuros na internet, que incentivam atos que buscam suprir essa tristeza, coisas que pretendem superar essa dor emocional que eles têm vivido diariamente. Quando a gente olha para esse cenário, e eu sei que você conhece alguém que vive uma realidade parecida como essa, e na semana passada eu apresentei para vocês o modelo selfie. Nós como capelães, nós como pessoas que nos preocupamos com pessoas, nós temos algumas ferramentas, né? Nós temos a possibilidade de conversar, de mudar esta realidade. Na semana passada eu apresentei para vocês o modelo selfie, que é um modelo que nos ajuda a enxergar cada pessoa como um ser completo. Corpo, sentimento, palavras, atitudes e história. E é uma caixinha de ferramenta aí que nos ensina a cuidar da vida de forma integral, com atenção e afeto às pessoas. E cada letra representa uma parte importante do ser humano. Então, quando a gente fala da palavra self, da sigla self, nós temos cada letra significando aí uma questão. O S, somático, que é o corpo que sente e fala, não é? O E, a emoção, os sentimentos que moram dentro do nosso coração. O L, linguagem, as palavras que nós lançamos, né? As palavras constroem ou machucam. Nós sabemos, a palavra de Deus diz que a palavra tem poder e isso vem através da linguagem. O P são as nossas práticas, os nossos hábitos, o que repetimos todos os dias. E o H de história. História. Todos nós temos uma história. Então tá aqui para vocês o modelo CEL. E dentro desse processo, nós temos a escuta ativa. Quando eu falei para você que nós cuidamos de pessoas, nós nos preocupamos com pessoas, nós precisamos dar a essas pessoas atenção, escutar, estar ali dispostos a ouvir, e chamamos isso de escuta ativa, saber ouvir. E aí isso demonstra a linguagem do cuidado. E nós podemos, através desse momento, trazer a esperança bíblica e acrescentar um fio novo, ensinar que a mesma tela que pode ser lugar de cuidado ou de vazio, depende de como usamos, a presença real contínua pode ser o antídoto mais simples que temos. A presença real, não digital, não virtual, o momento de escutar, o momento de viver. Então, finalizando essa nossa conversa hoje, eu quero incentivar você a viver a vida inteira, e que você incentive também pessoas a viver a vida inteira. Renata, muito obrigado.
2: Eu que agradeço. E você começou falando dessa chuva que está por aqui. Aí nosso ouvinte lá de Mossoró, a Sueli e o Luiz disseram assim: manda um pouco pra gente que aqui tá abafado, nenhum sinal de chuva. Em compensação, a Odete, que está ouvindo a gente em Goiás, disse: aqui também choveu muito, viu? E que bom a gente poder ouvir sobre esse setembro. Faça chuva ou faça sol, convite de Cristo, né? Para uma vida abundante, uma vida plena nele, com sentido, com propósito, onde até as dores e as tristezas nos levam para mais perto dele, né? Como diz Paulo lá em 2 Coríntios, uma tristeza que se converte em bem, porque a gente fica mais disciplinado, mais atento, mais amoroso, e não que leva à morte, né? Como o mundo traz. Então, obrigada, Bruno. Eu te espero semana que vem, hein?
1: E antes de dar tchau, quero lembrar de outra passagem. Marta escolheu a melhor parte. Não esqueçam disso, escolham aí a melhor parte, tá bom? Um beijo no coração, gente, até semana que vem.
2: Até semana que vem.
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4: Quando você ouve que alguém tirou a própria vida, a pergunta aparece: como chegou a esse ponto? No Brasil, foram 15.507 suicídios em 2021. 77,8% eram homens entre 15 e 19 anos. O suicídio foi a terceira causa de morte. Entre 20 e 29 anos, a quarta. Nos homens, a maior taxa ocorreu acima dos 70 anos. Nas mulheres, o pico foi entre 15 e 19. A vida não tem a saída descartável. Não existe uma lista de três causas que explique todos os casos. Suicídio é multifatorial. Entre os fatores estão sofrimento psíquico, uso de álcool ou drogas, crises relacionais, perda, violência, problemas financeiros ou doenças. A Bíblia conhece esse desespero. Judas morreu depois de ser esmagado pela culpa. Mas a Escritura não transforma a morte em solução. A vida não tem uma saída descartável. A prevenção começa em atitudes simples. Primeiro, fale e escute. Gálatas 6:2 ensina: levai as cargas uns dos outros. Segundo, não enfrente uma crise sozinho. Procure família, igreja e profissionais. Terceiro, diante de sinais de risco, não ignore. Acolha e ajude a pessoa a buscar atendimento. O Ministério da Saúde afirma que o suicídio pode ser prevenido. A fé não substitui o cuidado profissional. A fé nos ensina a cuidar dos fatores básicos que levam alguém a resistir ao suicídio. Lembre-se, a vida é dom de Deus. O profeta Elias chegou ao limite. Deus não o abandonou. Deu descanso, alimento e falou com ele. Cuidar verdadeiramente da vida é desenvolver ações de natureza divina. A vida não tem uma saída descartável. Se a dor estiver falando mais alta, procure ajuda hoje. Se alguém estiver sofrendo, aproxime-se com amor. Ore, escute e caminhe junto. Olhe para Cristo Jesus. Ele ofereceu comunhão com Deus e esperança para continuar vivendo aqui e agora, até que ele retorne para buscar os que esperam nele. Para você dar continuidade à sua reflexão na palavra do Deus e Pai de Cristo Jesus, acesse o site ruajanus.com.br. Você encontrará ali a meditação de hoje, temas referentes a datas comemorativas refletindo o Evangelho. Vou repetir.

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2: Muito bom dia para você, muito bom dia. Eu sou Fábio Zamana.

Ótima madrugada, ótima quinta-feira. Quintou, hein? Quinta-feira, dia 10. Dia 10 de setembro de 2026. Eu sou Fábio Zamana, chegando aqui na RTM Brasil para mais uma madrugada com você, mais um dia. E você, tudo bem? Tudo tranquilo por aí? Espero que sim, viu? Espero que você esteja bem, espero que esteja tudo bem com você, com a sua família, você que está em casa, você que está no trabalho, onde quer que você esteja. Muito obrigado pela oportunidade de começarmos juntos aí esta quinta-feira. Já quero convidar para que você participe, para que você interaja também aqui pelo nosso WhatsApp, que é o DDD 11 974 181 456. É o número que você pode mandar o seu recado, o seu abraço, o seu bom dia e vir comigo fazer parte aí da programação. É hoje aqui em São Paulo, um pouquinho menos frio, 18 graus, tá uma temperatura até que agradável, né? Mas, gente, quanta chuva, a casa, pra vocês terem ideia, tá úmida, o box, você toma banho.

0: A água não escorre, gente. O chão, você passa pano, o chão fica molhado. Por conta de tanta chuva, tanta chuva. E as paredes também, né? As paredes também todas úmidas aí por conta dessa chuva, muita chuva aqui em São Paulo. E o frio, é isso. Mas vamos lá com você, vamos lá. Quero já mandar um abraço, mandar um bom dia especial pro meu amigo Gessé, que já tá lá em Portugal, tá ouvindo a gente na estrada. Bom trabalho, meu amigo, que Deus te proteja, te guarde aí por essas estradas, rodovias e tudo mais. Obrigado por essa carona boa, viu? Bom demais ter você e estar com você todos os dias. Pedro em Salvador, na Bahia, já passou por aqui. Dona Maria Gaudêncio também, um abraço para você, para Dai, para toda a família. Nazareno, Gildo de Ipaporanga, José de Ribamar. Já tá tomando café, meu amigo? Tá cedo ainda? Elisângela Interlândia, bom dia, ótima quinta para você também, viu, Elisângela? E bora com Música da Terra. Música da Terra 4:30. Agora vamos com Hinos que Tocam, trazendo para você mais uma linda história.
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0: E a partir de agora está no ar o nosso Hinos que Tocam. Hoje falaremos mais uma vez sobre a série Hinos, Belos Hinos. No programa de hoje o destaque é o belo hino que faz parte do álbum Hinos, Belos Hinos 4, de composição de Fanny Jenny Crosby. Uma das mais ativas autoras de letras de hinos evangélicos é Fanny Jenny Crosby, apesar de ser cega. Supõe-se que tenha escrito quase 6.000 cânticos para duas casas publicadoras, além de muitos cânticos adicionais para pequenos produtores de livros de cânticos evangélicos. Fanny nasceu em 1820 e faleceu em 1915. Foi casada com Alexander Van Alstyne, também cego. Ambos eram profissionais da Escola de Cegos de Nova York, nos Estados Unidos. Entre os seus hinos mais conhecidos está o belo Ao Pé da Cruz, o nosso destaque de hoje. A melodia foi composta pelo seu colega de trabalho, William Howard Donne. Ele normalmente levava para Fanny Crosby a melodia já pronta e ela colocava as palavras. E assim foi produzido Ao Pé da Cruz, que ouviremos agora nas vozes de Wesley e Marlene, com participação do seu filho, Guilherme Vasque.
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0: viagem no tempo, com os hinos clássicos que marcaram uma época.
1: E agora seguimos para a segunda parte do programa, na qual ouviremos músicas selecionadas para você. Vem chegando Arautos do Rei, se ele não for o primeiro.

0: ouvimos Arautos do Rei, Se Ele Não For o Primeiro.
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0: Agora vem chegando Vencedores por Cristo, Sou Feliz com Jesus.

mais belos hinos para o seu deleite espiritual. E ouvimos Sou Feliz com Jesus, Vencedores por Cristo. Agora você ouve Vocal Elos, Minha Entrega.

0: ouvimos Vocal Elos, Minha Entrega. E com essa canção chegamos ao fim a mais um programa Hinos que Tocam. Teve apresentação de Fábio Zamana, produção de Raquel Campelo, revisão Marcos Olivares. Até o próximo Hinos que Tocam.
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1: Agora 4:28, horário de Brasília.
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1: Olá, vamos juntos. Você chegando, participando, interagindo, o WhatsApp é o 11 974 181 456. Muito bom dia para você. Quem já está por aqui, já está participando também através do nosso WhatsApp. Nildete, lá Imperatriz Maranhão. Falou, bom dia, Fábio Zamana, aqui Nildete de Imperatriz, sempre na escuta do seu programa, todos os dias é bom demais ouvir hinos maravilhosos que nos edificam. Obrigado, Nildete, comentando aí sobre o hinos que tocam, né? Nós ouvimos agora há pouco. Raul Martins, em Irajá, no Ceará, mandou foto dos pãezinhos aí. Raul, o cheiro do pãozinho tá chegando aqui, viu, meu amigo? Bom dia.
2: Fala, meu amigo Fábio Zamana, bom dia. Aqui é Raul Martins, diretamente da padaria Martins de Irajá, Hidrolândia, Ceará. Quero dizer, cara, que sou ouvinte assíduo do programa de todos os dias.
1: Oh, obrigado aí pela
2: não
1: preferência.
2: Participo, sempre por questão de tempo.
1: Correria, né, Raul?
2: Trabalho em padaria, né?
1: É.
2: Mas sou ligado no programa todos os dias, valeu?
1: Bom saber, Raul, viu, Raul?
2: De Irajá, Hidrolândia, Ceará.
1: Abraço de leão pra você, meu amigão. Bom trabalho aí pra todos os padeiros da madrugada. José Carlos, em Petrópolis, Rio de Janeiro, bom dia. Também por aqui, Graça Imperial, Natal, Rio Grande do Norte. Como é que você tá, Graça? Bom dia.
3: Pai, seu pastor Fábio, graças a Deus, eu tô com sono, meu Deus. Manda um abraço pra todos que te ouvem na RTM. Um dia abençoado pelos Deus. Pra você, né, pastor Fábio? Deus te abençoe, Vitória. Continue nos ajudando de oração. Estou bem melhor das cabeças, graças a Deus. E espero que você me esteja bem.
1: Bom dia, Graça. Melhorei, menina. E sabe como que eu melhorei? Você não vai acreditar. Com gelo. É. Eu descobri isso ontem. A dor de cabeça é sempre no mesmo lugar, né? Eu falei, se eu colocar gelo, será que não melhora? Coloquei gelo, Graça. Melhorou, menina. Fica a dica pra você aí, viu? Coloca gelo no lugar onde a cabeça dói. Pelo menos pra mim, olha, aliviou muito, muito, muito, muito. Alda Paula, ponto do café de Imperatriz. Bom dia pra você, Alda Paula. Obrigado pela participação. A Arlinda Campelo tá chegando também. Bom dia.
4: Bom dia, bom dia. Quem tá falando é a Arlinda Campelo. Acabei de ouvir, hinos que tocam.
1: Bom demais,
4: quem
1: né?
4: Quem tá falando é a Arlinda Maísa 2, Trindade, Goiás. Quero mandar um abraço a ouvintes fiéis daqui de Goiânia.
1: Pessoal de Goiânia,
4: e
1: tá animado?
4: Estão ouvindo a paz aí.
1: 89,5.
4: Vai começar agora às 5 da manhã.
1: Isso.
4: E abraço a todos, né?
1: Abraço.
4: Ouvintes fiéis que estão ouvindo aí a RTM, né?
1: Valeu, minha amiga. Um abraço pra você, um abraço de leão. Ainda não mudou, né, Sebastiana? Obrigado pela participação, obrigado pela companhia. Abraço pra toda a galera aí da Rádio Paz, acompanhando pela frequência 89,5 FM. Frequência boa demais, hein? Tá todo mundo aí em Goiânia sintonizado pela Rádio Paz, né? E a partir das 4 tem Silas Marinho com você. Quero mandar um abraço e um bom dia também, Edna de Imperatriz. Como é que você tá, Edninha?
5: Bom dia, Fabinho. Bom dia.
1: Bom dia.
5: Todos que já estão ligados.
1: Tudo bom aí?
5: Aqueles que estão sempre ligados e não dão alô, mas estão ligados. É uma família grande. Um abraço mesmo pra toda a nossa família. RTM, vamos lá, vamos começar, que boleto tem pra pagar.
1: Tem, boleto tem bastante, né, Dininha? Abraço, minha amiga, abraço de leão pra você, pra mamãe, pra toda a família, bom trabalho aí na madruga. Joel Bezerra, bom dia.
6: Bom dia, Carlos Zamana.
1: Oi, é Fábio, aqui Fábio
6: é
1: Zamana.
6: Joel, Macaíba, Pai do Senhor, tô na audiência, nessa rádio maravilhosa, em nome de Jesus. E Deus é abençoe a todos nós, um grande beijo do céu.
1: Isso aí, você também, um abraço. É, ele falou Cláudio, não, Carlos Zamana, né? É Fábio, tá bom? Deixa eu escrever aqui, Fábio Zamana, isso aí. Acho que o pessoal confunde, mistura Cláudio com Fábio, aí dá Carlos. É, misturando Fábio com Cláudio, dá Carlos. É a conclusão que eu tenho chegado aí. Pastor Jean, bom dia.
7: Bom dia, Fábio Zamana, bom dia a todos, a paz do Senhor. Fábio, passando hoje, mandar um abração aí, nosso amigo Gilbertão, O Bertão ontem teve um prejuízo grande.
1: Aconteceu.
7: O Silas foi lá.
1: Ah,
7: o Silas
1: é verdade.
7: Gosta de uma comidinha, viu?
1: É mesmo, come bem o Silas. Menino, não sabia, vamos
7: abraço
1: saber.
7: Amigo Silas Maria, Paline, que fez aniversário.
1: É, esses dias aí.
7: E pra todo mundo ligado aí hoje aí.
1: É verdade.
7: Rapidinho hoje.
1: Fique valeu, Deus, pastor tchau, Jean, obrigado. Abraço, bom saber que o Silas come bem, porque quando o Silas vier aqui em casa, ó, já prepara aquele banquete top pra ele, né? Com as coisas que ele gosta, né? Porque esse é um erro, né? Às vezes a gente chama a pessoa pra ir na nossa casa e a gente quer fazer o que a gente gosta pra pessoa. Só que o que a gente gosta, muitas vezes, é o que a pessoa não gosta. Ou que a pessoa nem pode comer, né? Hoje em dia tem bastante pessoas com restrição alimentar aí, então a gente tem que tomar cuidado, né? Eu já pergunto logo, falo, ó, o que você come, o que você não come, o que você gosta, o que você não gosta. Mais fácil, né? Aí você já prepara aquele almoço, aquele café da tarde, com tudo que a pessoa gosta. É bom demais. Bom dia, também aqui participando conosco, deixa eu ver se eu vejo o nome do ouvinte. DDD 19, final do telefone 6737, qual o seu nome? Tá comentando sobre o que? O áudio do que? Do presente diário que tá diferente, é isso? Confirma pra mim aí, tá bom? Bom dia, obrigado aí pela participação. Também por aqui, Gildo de Paporanga, tá mandando abraço de leão para todos. Nazareno tá chegando também, bom dia Nazareno, lá em Santa Quitéria, no Ceará.
8: Bom dia, Fábio Samana. Estamos juntos hoje aqui, graças a Deus, desde meia-noite que nós estamos ligados nessa rádio.
1: Oh, que bacana, um abraço para todos os ouvintes aí do Ceará, ouvindo a RTM pela Rádio Ceará. Ontem, inclusive, João Lucas mandou uns vídeos aí, né? Eles foram fazer a manutenção da antena e ele mandou uns vídeos aí do local onde fica a antena. Gente, olha, a gente não tem noção do poder do rádio, né? A gente pensa assim, mas a gente não tem noção, porque tem lugares que não tem acesso à internet. Por incrível que pareça, né? Eu também fiquei surpreso quando eu descobri isso, mas tem lugares que não tem acesso à internet. E tem acesso ao quê, gente? Ao rádio. Então o rádio tá chegando em lugares que a internet não chega. Então isso é incrível, né? E ele mandou uns vídeos lá de uns lugares assim, realmente bem carentes, pessoas que ouvem a RTM. Então eu fiquei muito feliz aí de saber que a RTM tá chegando através das nossas rádios afiliadas, né? Através da internet também, em lugares que a gente nunca imaginou. Estamos lá, levando a mensagem que salva, cura, liberta, transforma. River Kennedy, ele tá lá do outro lado do planeta, Inglaterra, bom dia.
9: Ô, Cláudio Zamana, Cláudio Fábio.
1: Carlos.
9: Pastor Fábio Zamana, como é que você tá?
1: Quase eu tô bom, e você?
9: Aqui seu amigo e conserva evangelista River Kennedy, diretamente de Londres, passando para deixar um abraço para você, pastor Israel Rocha, do Gilbertão do Real Conquista, as Campeiros, né, Sebastiana, Arlinda e todos que estiverem ligadinhos nessa melhor Titi Telvina. Um abraço para todos. Quinta-feira de bênção para todos nós. Um beijo no coração.
1: Valeu,
9: fica na paz do Senhor Jesus e estamos sempre em oração por vocês. Essa rádio é uma bênção na nossa vida.
1: Abraço de Leão, River. Obrigado aí pelo carinho, viu? Você é demais, amigo. Você é demais. Fernando Mourão, Tianguá, no Ceará. Tá mandando um bom dia, abraço pra todos aí. Valeu, Fernando. Um abraço pra você, pra toda a família também. Obrigado pela participação. Quem mais tá por aqui? Fatiminha tá chegando de Natal. Falou, quão bom é despertar e ouvir a RTM. Ótimo dia pra todos. Obrigado, Fatiminha. Bom dia pra você também. Uma quinta-feira maravilhosa, tá bom? Vamos com música da terra. Tá chegando Cláudio Ronchi e Zé de Guias.
10: Zé Dequias, acorda, rapaz.
11: Ora, acordar pra quê?
10: Ué, nós queremos ouvir música.
11: Então vamos, ué.
12: Música bonita, você escuta aqui no Música da Terra, o trem bom. Eu preparei aqui o Tardelizeu Gomes. Esse rapaz canta muito bem, seu Claudio. Sabe que música ele vai cantar agora? Não. O Pistoleiro que gostava dos irmãos. Ó, que coisa interessante, seu Claudio. Vamos ouvir essa.
13: Será de novo?

0: Gostava dos irmãos, Eliseu Gomes, seu crush, mas a música é muito boa, não é verdade?
1: A música é muito boa, sim. Mas escuta, tem mais aí?
0: Olha, eu contar um negócio pra você, você parece que não gosta muito de conversa, não, seu crush. Sabe, a gente pode conversar mais um pouquinho, entre as músicas, mas já que o senhor não quer conversa, quer ouvir música, vamos com os Carlinhos Veiga. Ele traz pra você, olha só, morango e giló, ou trem bom morango e gilózinho bem.

0: o Morango Egeló com Carlinhos Veiga. Este rapaz canta cada música bonita, seu Cláudio. Eu contar um negócio pra você, viu? Eu outro dia encontrei com Carlinhos Veiga, ele tem cada canção mais maravilhosa uma do que outra, seu Cláudio. É verdade?
1: Sim, e por acaso esse homem fica mentindo, seu Cláudio?
0: Presta atenção. Negócio complicado, viu? Quando que a gente tá doente, que a gente fica fazendo, hein? Cara, que um consolo divino nessa hora que você tá adoentado. Cara, que é muito doído enfrentar a enfermidade, é, não é? E é nessas horas que é de muita gente pensa que Deus se nem importa mais, não é verdade, não, senhor? Olha, tinha um rei na época do Antigo Testamento, que até parece meu xará, um dele era Ezequias. Pois esse rei era muito bonzinho, mas era uma pessoa maravilhosa, bondoso mesmo, e agradou o senhor com toda a sua vida, pessoal, verdade, verdade, mas um dia ele ficou mal, mas ficou doente. Tava lá ele, alimentadinho, sabe? Aí um profeta chamado Isaías avisou pra ele da doença que ele tava, que ia acabar em morte. Olha só que coisa que esse profeta foi falar com ele. Ah, mas depois o rei Ezequias abriu o coração e quase acabou de tanto chorar. Mas chorou, rapaz, mas chorou aquele homem. E sabe o que Deus fez? Deus, na sua misericórdia, escutou o coração, escutou a oração, o choro, então curou a Ezequias. Olha que maravilha! E deu mais de 15 anos de vida para ele, sua coisa maravilhosa! Nosso Deus é assim, ele tá sempre escutando o clamor de seu povo, não é verdade? Você faz parte do povo de Deus? Então tá na hora, né? Mas tá na hora agora de você se optar pela opção de ter o Senhor no seu coração. É uma ótima oportunidade para você.
2: Vamos ouvir mais uma música. Ah, quem vem chegando? Essa lá é pé de casa. Igrejinha do interior, com banda gente.

0: Você ouviu Igrejinha do Interior com Banda Gerd, que você escuta aqui no Música da Terra, música especialmente escolhida por você. Você que tá nos ouvindo, preste bastante atenção, abre seu ouvido que vai começar o boletim rural. Acompanhe as informações do campo. Ó. Daqui a pouco nós voltamos, e Arzão Grande.
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2: Comece em seu rádio Boletim Rural. Hoje na apresentação de Cláudio Ronchi. E nesta edição, você fica sabendo, preços do etanol e do açúcar aumentam no mercado brasileiro. Esta e outras notícias agora no Boletim Rural.
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2: As chuvas nas regiões produtoras de cana no Centro-Sul provocaram a paralisação de algumas usinas e ajudaram a sustentar os preços do etanol e do açúcar. Segundo o CPE, entre 31 de agosto e 4 de setembro, o etanol hidratado subiu mais de 3%, chegando a R$ 2,38 por litro. O anidro avançou 6,85% para R$ 2,78. O açúcar cristal teve alta. No meio da semana, a saca de 50 quilos foi cotada a R$ 117,34, um aumento superior a 3% no mês. A maior produção de etanol reduziu a oferta de açúcar, enquanto no mercado internacional, as projeções de déficit na produção mundial também pressionam os preços para cima. Após o feriado de 7 de setembro, o mercado pecuário iniciou a semana com poucos negócios e preços estáveis na maior parte do país, segundo a Scott Consultoria. Das 33 regiões monitoradas, 26 mantiveram as cotações. Houve altas em algumas praças do Mato Grosso do Sul, Bahia, Maranhão, Pará e Tocantins. Em Araçatuba e Barretos, em São Paulo, o boi gordo segue cotado a R$ 345 a arroba, para pagamento em 30 dias. As vendas de carne no fim de semana foram razoáveis e ajudaram a sustentar os preços. No atacado, a procura para reposição de estoques antes do feriado também contribuiu para a alta das carcaças casadas. Estudo de pesquisadores brasileiros aponta que países emergentes, principalmente aqueles com forte produção agrícola e pecuária, têm grande potencial ainda um pouco explorado para transformar resíduos em energia. A tecnologia pode gerar uma nova fonte de energia e, ao mesmo tempo, agregar valor aos resíduos do campo, contribuindo para uma produção mais sustentável. Com fonte de Globo Rural, produção de Karina Joubert, coordenação de Marcelo Fávero, direção de André Castilho, com realização da sua RTM Brasil, na apresentação de Cláudio Ronchi, esta foi mais uma edição do seu Boletim Rural.
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0: E vamos com mais uma música especialmente escolhida por você. Vamos com o contraste, cantando, sabe qual música? Andorinha.

Ezequias, essa música eu gostei, hein? Andorinha com contraste aqui no Música da Terra. E olha só quem vem chegando, tá ouvindo? É o Falcão e Josué cantando Mar.

0: hoje é só, Zerquiz.
1: Aí não tá bom. Logo, logo a gente volta. E com muito mais música.
2: Ei, peraí. Esta foi mais uma produção da Transmundial.

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1: Agora em Palmas são 5 horas em ponto, horário de Brasília.
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0: A gente é liga, gente boa, bom dia pra você, meu povo, vamos lá.
1: Bom dia!
0: Bom dia, bom dia, vamos acordando quem está roncando, quem está dormindo, já está no ar o Amanhecer com Cristo. Edgar Messias, sou eu, tô chegando naquele pique, naquele ritmo, vamos lá, para mais uma programação, o seu primeiro programa ao vivo do dia, é nós aqui, Edgar Messias, com você no comando. E a você que está por aí ligado, acompanhando a gente, sejam muito bem-vindos, sejam bem-vindas. Você está convidado, mais que convidado, né? Mais que convidado a participar comigo aqui no 639-8420-6868. Diz, manda aquele bom dia. Sim, mande aquele bom dia pra pessoa amiga, pra toda a sua família. Mande aquele olá, aquele tô na escuta, Edgar Messias. É, e aí, ó, nós vamos daqui a pouco de alô, de participação. Já vou liberar os seus recados aqui ao longo da nossa programação. Sejam todos muito bem-vindos, viu? 639-8420-6868, meu amigo Tiago Ribeiro. Bom dia, meu companheiro. A minha irmã Sara também tá aqui com a gente, marcando presença, meu amigo Amadeu Farias, minha amiga Leide Alves, vai bem por aí, irmã Leide, bom dia pra senhora também, o meu irmão Ney Santos, lá no Taquari, é, rapaz, meu amigo João Batista, em Divinópolis, bom dia, meu povo, bom dia pra toda a nossa audiência, bom dia, Palmas, bom dia, Tocantins, bom dia, Brasil!
2: Brasil!
0: Ei, Brasilzão, bora participando, interagindo aqui, hein? A você que nos ouve pela internet, chega pra cá, estamos chegando e nós vamos nos conhecendo ao longo da nossa programação. O melhor da música sertaneja, tá bom, gente? Só moda de viola, só as top, só as melhores, você vai conferir comigo a partir de agora. É, através das ondas sonoras da sua Rádio Paz FM 89,9 ou 91,3 Araguaína.

e região. É nós, hein? Minha gente, pela internet, onde quer que você esteja, é nós. Sejam muito bem-vindos, você que nos dão a honra de nos ouvir, de nos acompanhar. Tamo junto, apoiando aqui a nossa programação. 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Daqui a pouquinho já tá no jeito por aí, Thiago. Em Luzimangue já está todo vapor, começa a partir das 5 da manhã, é nóis, vamos que vamos. Olha, e nessa nossa programação, além de você participar mandando o seu alô, mandando o seu bom dia, você também pode participar mandando o seu voto. Você vai escolher uma das duas canções que eu vou liberar agora. É o quadro Você Decide. Você vai ouvir um pouquinho das músicas e vai comparar a primeira com a segunda e vai mandar a sua opinião. A música é de número 1 ou a de número 2? Vamos chamar então agora já vamos lá na sequência aqui, ó. A primeira opção para hoje, a primeira é com Thaís e Otávio. A igreja está orando. Não lembro bem do Thaís e Otávio.

Essa é a primeira opção, tá bom, gente? Thaís e Otávio, a igreja está orando. Muito bem, essa é a primeira, tá? E a segunda? A segunda é com João Marcos e Maria Eduarda. Há uma saída. Oh, meu Deus do céu. Duas de vocês escolhe uma. Vamos ouvir um pouquinho essa segunda opção aí, ó. 639-8420-6868 para você escolher música de número 1 ou a de número 2.

0: bonita, hein? Tranquila, muito boa. Essa é a segunda opção, João Marcos e Maria Eduarda. Há uma saída, meu Deus do céu. Muito bem, muito bem. Calma, muita calma. Se for a mais votada, nós vamos conferir depois, tá bom? É, vamos conferir depois. 639-2420-6868. A você que tá chegando agora, meus amigos caminhoneiros, acelerando a sua máquina, acelerando o possante. Olha, vamos nós, hein? Boas viagens aí pra você. A você que já está embalado aí, né, gente? Acelerando com os dois pés. Deus abençoe aí a sua viagem, meus irmãos e as irmãs aí nas estradas do Brasil. Você que está transitando aí as nossas BRs, meu bom dia pra você. Você é motorista por aplicativo. Deus abençoe também as suas viagens, meus amigos taxistas. Forte abraço para todos os guerreiros madrugadores. Você plantonistas, você aí ligado na gente. Deus abençoe você no corral, meus amigos vaqueiros. Bom dia para você no campo, para você, meus amigos operadores de máquinas agrícolas. O que é que vocês estão arrumando aí, hein? Como é que tá a movimentação no agro? Acelerando, hein? Acelerado, vamos que vamos, aproveitando bem, a temporada de chuva tá sinalizando, será, gente? Será que já tá acabando a temporada do sol? É, não sei não, hein? Vamos ver, vamos ver, vamos esperar pra ver, deixa acontecer. 5:08, 5:08, Edgar Messias, sou eu com você, e você tá aí ligado na gente, já tem café no jeito por aí, minha gente?
1: Demais,
0: já,
1: Júnior.
0: Tem café no ponto. Bora tomar esse café ao som da Rádio Paz FM, aqui no Amanhecer com Cristo. Simbora. Olha, tem uma sequência musical demais. Vale a pena crer. É a nossa sequência começando aqui com Leonardo.

0: Legal essa canção do Leonardo e Gesiel. Vale a pena crer, meu irmão. Bonita demais. Você curtiu, você ouviu. 5 horas e 13 minutos. São 5h13 aqui na Paz FM.
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0: Lázaro Eduardo, canta pra gente. Por causa de você. Vamos conferir aqui no Amanhecer com Cristo.

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0: China, Paz FM. 5h23, é de Cabecias. É, quem tá desse jeito aí, ó? Pelo amor de Deus, vamos resolver isso agora. Bora lá, resolve esse negócio. Que é isso?
1: Meu pai do céu, vamos levantar.
0: Bora,
1: vamos,
0: menino,
1: trabalhar, que os filhos estão crescendo e precisa trabalhar mais.
0: Bora, gente.
1: Ganhar mais dinheiro pra comprar mais feijão pra tu, você. Então lá vai a água, vem.
0: Bora, manda água nele aí.
2: Aqui tem coragem.
0: Oxe, se não, coragem é o que não falta pra jogar. Gente, mas a gente fica meio assim, né? Pegar uma água assim, eu já passei por isso. Eu já passei.
3: O quê? Não acredito.
0: Já, eu já peguei água assim pra resolver com alguém. Aí eu fiquei preocupado de jogar o copo d'água. Não foi nem um balde, viu, Domaria? Foi só um copo. E aí eu peguei, só molhei a mão assim, ó. E deixava dar umas pingadinhas assim no rosto. Resolve também, viu? Resolve. Faz a experiência aí pra você ver. Essa pessoa que fica assim, pelo amor de Deus. Vamos despertar, meu povo. Já são. Já são 5h24 de Cabecias, tá aqui no embalo. Tá chegando mais canções, tá chegando alô. Vou mandar alô pra você. Você tá roncando? O que que é isso? Vamos lá então, deixa eu falar pra você o seguinte. Gente, muita coisa boa aqui na sua Rádio Paz FM, a Rádio da Família. 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São 5h25 de Cabecias. Vamos chamar mais um aqui. Na sequência, eu trago. Ah, tem participação. É, vou ler seus recados. Ô, Galileu, chega mais. Vai cantar abençoado. Quem é abençoado aí, minha gente? 5h26, meu Deus do céu. Bora.

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9: Olha aqui, ó. Atenção, as músicas do quadro Você Decide.

dessas canções. São duas pra você escolher uma. Olha a segunda aqui, ó, pra você analisar e comparar com a primeira. É João Marcos e Maria Eduarda, Há Uma Saída. É a segunda opção, gente amiga. 639-8420-6868. Diz pra mim qual das duas você quer ouvir. Vamos ouvir um pouquinho dessa aí também. Vai lá.

0: com a mais votada, nós vamos ouvir daqui a pouco mais. Vamos avançando, meu bom dia. Pra você que chegou por aí agora, seja bem-vindo, seja bem-vinda, hein? Aqui no 639-8420-6868, você interage, participa e eu mando alô pra você, claro. Vou ler o seu recadinho aqui ao longo da nossa programação. Olha só, minha irmã Sara, sempre rente no batente com a gente, irmã Sara. Aí, lá no Monte do Carmo, hein? Alô, Monte do Carmo. Todo mundo na sintonia por aí. Todo mundo firme, animado para esta quinta-feira, dia 10, hein, gente? É, Massara, dia 10 de setembro. Ela tá mandando o seu bom dia. E ela sugere com Raiz e Ravel uma linda canção. Nós vamos conferir daqui a pouquinho, então. Certíssimo. Está oferecendo aí para o Edgar Messias, para Danilo, Natanilo, Adilson Batista, para todos os caminhoneiros ligados no Brasil, né, minha irmã? Ela pediu canção do caminhoneiro. Bora ouvir, então. Tá certo. E a nossa irmã Alvina, tá firme aí, irmã Alvina? Ah, minha irmã Sara tá mandando aí pra dona Noemi, pra todos os que estão ouvindo a nossa programação nesta manhã. Obrigado, irmã Sara. Um excelente dia, uma boa quinta-feira pra senhora, tá bom, minha irmã? O meu amigo Amadeu Farias. Ê, Amadeu. Mandou aqui pra gente Mateus capítulo 5, versos 14 e 15. Pra meditarmos aí, ó, vocês são luz do mundo. Não se pode esconder uma cidade construída sobre um monte. E também ninguém acende uma candeia e a coloca debaixo de uma vasilha. É, pelo contrário, coloca no lugar apropriado e assim ilumina a todos os que estão na casa. É o texto bíblico de Mateus capítulo 5, meu amigo Amadeu Farias.
1: Glória a Deus.
0: Forte abraço, meu companheiro. Obrigado pela sintonia de sempre. A minha irmã Leide Alves está caminhando, é, irmã Leide, em alto e bom som, ouvindo a Paz FM com seus companheiros de caminhada aí, né? É o Divino, Marilda, né? A Marilda também sintonizada aí. É os seus companheiros de caminhada aí, é. Ó, mas bom demais. Caminhar sempre é bom ter alguém, né? Muito bem. Boa caminhada aí pra senhora, pro nosso amigo Divino, a Marilda. Muito bem. Pra todos que estiverem ouvindo aí na atividade física, né? Você que está indo pra academia, tá suando a blusa, tá malhando, aproveitando as primeiras horas do dia. Simbora, vamos que vamos, meu Deus do céu. Obrigado, irmã Leide. O meu amigo Nex Santos tá no Taquari, mandando o seu bom dia. Tô na escuta. Daniel e Samuel, avisa lá pro rei. Essa é boa, hein, amigo Ney? É, tá ali programado então, mandando o seu bom dia, pastor Edgar Messias. E ele tá mandando um abraço pra todos os nossos ouvintes. Meu amigo Ney Santos, nosso padeirão lá no Taquari. Obrigado, Ney. Deus abençoe, querido. O meu amigo João Batista, ele está nos ouvindo em Divinópolis, produção animada aí,
2: João.
0: Animada aí, João Batista. Olha, e ele também sugeriu canção com Daniel e Samuel, né? Já tem uma ali programada, meu amigo. Mas tá valendo, foi boa a sua pedida também. O meu abraço pra você, vou validando aqui a sua participação. Alegria recebê-lo aqui no Amanhecer com Cristo, direto de Divinópolis. Alô, Divinópolis, nosso irmão João Batista tá por lá ligado em alto e bom som, acompanhando a gente. Nós vamos mandar pro senhor também a saída do Daniel e Samuel. Avisa lá pro rei, tá bom, meu irmão? Deus abençoe sempre. Meu amigo Tiago Ribeiro, que não dá bobeira, tá ligado na gente aí, Tiagão? Como é que tá a movimentação aí no Biscoito Frito e Chia Varão?
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0: Bom dia, pastor de cabecias, é nóis, meu amigo Tiago Ribeiro, rapaz, o homem é poeta, é criador de versos. Aí ele diz que o seu nosso dia começa na sintonia com Edgar Messias. É o Tiago Ribeiro, ligado na Paz FM, Biscoito Frito e Cia com Edgar Messias. Meu Deus do céu, dá muita rima, né? Bora, Deus abençoe, meu amigo. Olha o Janilson Pires também por aqui, clama a mim, respondeste-ei, anunciaste-ei, pois as grandes e firmes que não sabem, meu amigo Janilson.
1: Adeus.
0: Abraço pra você, Janilson. A sua família sempre ligada na Paz FM. Mais uma aqui, a nossa amiga Diaconisa Vidalina. Manda o seu bom dia na paz do Senhor para o Edgar Mexias, para a dona Jarlene, Lelá e o Marcos, os caminhoneiros, leiteiros, salgadeiros, a todos que estão sintonizados aqui na nossa programação.
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0: É, irmã Diaconisa Vidalina. Vamos orar junto, hein? Vamos orar também, meu amigo Joel. O Joel tá nos ouvindo, ligado na gente, confirmando sua participação para oração. Bora, Joel! Vamos que vamos, é quinta-feira. Mais uma, o Adão Pereira Lima tá diretamente lá em Caldas Novas, ligado na Paz FM. E ele que vai orar com a gente, manda aqui o seu bom dia na paz do Senhor. Vamos orar pelos amigos, né? Um amigo, né? Ele diz aqui, que está na UTI. Vamos falar com Deus, vamos orar pela irmã Francisca, também pelo seu sobrinho. Essa situação vai mudar, meu irmão Adão, em nome de Jesus, vamos crendo. Vamos orar também, por favor. Tem uma pessoa lá que está com úlcera, né? Ele coloca aqui e nós vamos apresentar em oração. Também pela irmã Idelma, né? A irmã Idelma vai fazer uma cirurgia de como é que é? Cateterismo. Ah, vai fazer um cateterismo, né? Vamos falar com Deus. Vamos orar pela nossa irmã Idelma. Toda a família aí do meu irmão Adão. Abraço pra você, querido. São 5h41. Daqui a pouco tem palavra, tem oração. E eu volto daqui a pouco. A nossa irmã Maria de Nalva está nos ouvindo em Brejão de Nazaré. Irmã Maria, Deus abençoe, Valoa. Calma que eu volto com você daqui a pouco mais. E agora tem Raiz e Ravel pra cantar pra irmã Sara e pra todos os caminhoneiros.
3: Essa é pra você, irmão.
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6: É nóis, é nóis. É nóis, vamos que vamos, meu Deus do céu. Bom dia pra você, gente amiga. A você nos PAs, nos assentamentos, a você no sítio, na fazenda, tá na chácara, a você nas cidades, alô você que nos ouve em todas as regiões. É nóis, hein? Vamos juntos, meu. Muito obrigado pela sintonia. São 5h47. Tem mais canções aqui pra gente conferir. Na sequência eu volto com mais alô. Daqui a pouco tem palavra de Deus, tem oração. Quem vai orar comigo aí, gente? Participa aqui no 639-8420-6868. Tá me dando carona aí, ó. Ei!

0: maravilha.
1: Em nome do Senhor.
2: Aqui tem coragem.
0: Sim, muita coragem. Vamos que vamos, Edgar Messias. E tem alô chegando, tem participação aqui no 63984206868. A você que interage, a você que manda o seu olá, o seu bom dia. Tô na escuta no Amanhecer com Cristo. A minha amiga Graciela Ramos sinalizou aqui dizendo que está batendo ponto, hein, produção? Validando o seu dia, sua participação aqui no Amanhecer com Cristo. E vai orar também com a gente. Vamos lá, minha amiga Graciela Ramos. É a Graciela Ramos, gente boa. Gente nossa, abração, hein? Bom dia pra senhora aí, olha, bom demais essa sua participação. Meu amigo Ronei, é o Ronei, né? Não é o Ronei de Garcias, é Ronei. Ele tá mandando bom dia na paz do Senhor, mandando alusão para os seus pais, nosso irmão Valmir, nossa irmã Deusuíte. É na Fazenda Cantinho do Céu, no município de Ponte Alta. Sintonizado na Paz FM. Ah, muito bem, Deus abençoe. Estão ligados por lá, hein? Todo mundo, eles não perdem a programação aqui, o Amanhecer com Cristo. Tá surgindo aqui uma canção com Gerson Rufino, é isso? Ok. E vamos orar aí por toda a família, tá bom, meu irmão Ronei? A você, sua casa, alegria tê-los por aqui, os seus pais, os nossos irmãos, Valmir e a nossa irmã Deusuíte. Bora, vamos mais, a nossa irmã Vanusa Jovem, mandou aqui o seu bom dia, aguardando o momento da oração, né, querida? Ela vai seguindo confiante, muito bem, oração pelo seu papai aí também, o seu Francisco Jovem, Deus abençoe o senhor varão, muita graça, muita força de Deus, aí no seu no processo, aí na saúde, melhoras a cada dia, tá bom, querido? O meu amigo pastor Juraner Salles, ele nos ouve em Planalto. Alô, meu povo aí em Planalto, no Maranhão. Oh, meu Deus do céu, saudade desse povo aí, hein, pastor Juranês? Ah, todo mundo aí, ó, toda a família, nossa irmã Verônica. E quem mais? Eu preciso dos nomes dessa turma toda aí, viu, pastor Juranês? De vez em quando a gente tá mandando alô pra esse povo aí no Grande Planalto. É, na Grande Maranhão, aí na região de Arame. Alô, Arames! Alô, Grajaú, alô Maranhão, pronto, vai para todos os maranhenses, na pessoa do pastor Juraner Salles, direto de Planalto, nos ouvindo nessa manhã. Irmã Sara voltou aqui para mandar o seu voto nas músicas do quadro Você Decide, de Messias. Ah, muito bem, nossa irmã Isaulina está ligada na Paz FM e vamos orar, irmã Isaulina, daqui a pouquinho. O meu irmão Roberto tá mandando aqui a sua participação, rogando as orações pela sua família. Vamos orar, querido, e que Deus venha de fato e de verdade fazer esta obra aí na sua vida, na sua casa, na sua família. Deixa comigo, daqui a pouco vamos orar, vamos interceder juntos. Meu irmão Manuel, chegou cedo, varão, também nos ouvindo na grande Luzimangues. Alô, Luzimangues, meu povo aí, sintonizado. Gente, eu vou pausar aqui, calma, você que chegou agora, eu vou mencionar o seu nome daqui a pouco no momento da oração. Tá chegando mais uma música bonita, agora com Aguinaldo e Daniel, e na sequência, tem Palavra de Deus, minha gente. Ô, oh, maravilha! Alô, grande Araguari, Minas Gerais, meu amigo Aguinaldo, nossa irmã Jordânia, olha aí, vamos.

0: O Glória.
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6: À medida em que o ensino médico exige que mudanças climáticas entrem para os currículos, estudantes de medicina e professores criam fóruns de debate e ferramentas para compartilhar informações e disseminar a reforma curricular em faculdades de todo o mundo. O relatório de saúde planetária foi desenvolvido em 2019 por estudantes dos Estados Unidos. A ferramenta ajuda a criar métricas para avaliação do ensino, bem como facilitar as mudanças nos currículos. Outro projeto colaborativo é o Recursos Climáticos para a Educação em Saúde. Trata-se de um repositório de planos de aula e materiais sobre temas de meio ambiente e saúde, todos revisados por especialistas. Ele é público e gratuito.
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6: Em Palmas são 6:02.
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6: Nós estamos no momento da palavra, momento da oração. Eu quero convidar você para orarmos juntos nesse momento. Você que está comigo, está curtindo aí a nossa programação, seja muito bem-vindo. Nós queremos convocar você para meditarmos um texto bíblico da palavra de Deus nesse momento. Eu quero chamar a sua atenção para um texto muito especial, o texto da palavra de Deus aqui. E você é o meu convidado a meditar comigo no texto que está em 2 Coríntios capítulo 4. Se você pode, pegue aí a sua Bíblia, né? E medite comigo nesse texto muito rico, muito especial.

0: nesse momento. A palavra de Deus está escrita assim, segunda carta que Paulo escreve aos Coríntios, capítulo 4, verso 8 e 9, diz que em tudo somos atribulados, mas não angustiados, perplexos, mas não desanimados, perseguidos, mas não desamparados, abatidos, mas não destruídos. Tem uma riqueza muito grande aqui nesse texto. Esse texto retrata assim de forma muito forte, muito bem, que quem passa por muitas lutas, todos nós passamos, mas continua de pé, continuamos de pé pela graça, pelo favor de Deus. A luta ela pode nos atingir a qualquer momento, não nos avisa previamente. A luta pode nos atingir, mas não precisa nos destruir. Não se sinta destruído por essa luta, não. Podemos ser atribulados, mas Deus é quem nos sustenta em todo tempo. Ele sempre está olhando para nós e nunca jamais permitirá que sejamos provados além daquilo que podemos suportar, diz a palavra de Deus. Podemos até ficar abatidos, mas não estamos derrotados. Podemos nos entristecer, mas você não está derrotado, você não perdeu. Acredite, o abatimento é uma situação, é um estado, é transitório, é momentâneo. A derrota não precisa ser o nosso destino, o nosso fim, não, não mesmo. Então, olha, continuemos de pé, sabe? É porque Deus não nos abandona. Essa é a razão, essa é a causa de passar dias, meses, anos e você está aí de pé. Nossa força não vem apenas daquilo que somos, mas vem daquele que nos sustenta, daquele que é a rocha firme. Olha, eu digo para você que está nos ouvindo agora, esse texto nos faz pensar sobre essas verdades, né? E ainda digo que em Êxodo 14, verso 14, diz: o Senhor é quem peleja por vós. O Senhor pelejará por vós e vós calareis. Fiquem quietos. Não abra sua boca para reclamar, lastimar, lamentar, murmurar. Não faça isso. Estamos de pé porque Deus nos sustenta. Mesmo atribulado, perplexo, perseguido, abatido, o apóstolo Paulo afirma que não está destruído. Ele não estava destruído. E você também. A luta pode nos cercar, mas não pode nos derrubar. Sim, ela pode vir, mas maior é o que está conosco. Nós estamos de pé porque Deus peleja em nosso favor. Está quieto. O Senhor pelejará por vós e vós calareis. É o que está em Êxodo 14, 14. Eu concluo essa palavra dizendo que há batalhas que não venceremos pelas nossas próprias forças. Sim, precisamos confiar naquele que sempre pelejou, sempre está pelejando e pelejará por nós. Se ainda estamos de pé, depois de tantas lutas, sem dúvida é porque Deus tem nos sustentado. E se alguma batalha ainda estão diante de nós, pode acreditar. Não precisamos temer, porque o Senhor é aquele que pelejará em meu favor e em teu favor. Receba essa palavra, pense nisso, no nome de Jesus. Eu quero convidar você para orar comigo agora.
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0: Eu quero convidar você para orarmos juntos. Quero convidar você que está agora, quem sabe, no seu trabalho, saindo do seu trabalho, chegando no seu trabalho. Muita gente chegou agora há pouco, a missionária Denise Maria, nossa irmã Edileuza, evangelista Juscelino, meu irmão Francisco, a Rose. Ah, muito bem, olha quanta gente aqui para orarmos juntos. Chegou em boa hora, hein? E você que não chegou ainda, o nosso WhatsApp é o 639-8420-6868. Você participa e o seu nome já vem direto aqui para mim na nossa lista de oração. Nossa irmã Livaldina Souza, meu irmão Paulo, vamos orar, querido. Vamos falar com Deus agora. Irmã Eliana Ribeiro, Deus abençoe. Meu amigo Lucimar, nossa irmã Creuza, o Breno, toda a família, meu irmão Adriano, irmã Rosângela, de Paraná, em Rondônia, todos os moços e as moças, nossos amigos aí na lanchonete Sabor Tocantins, toda a moçada aí, né? Vamos orar agora. O meu irmão Antônio Donizete, a irmã Maria de Jesus, Fazenda Campo Grande, meu irmão Ronaldo, vamos falar com Deus agora, família. O meu amigo Ailton Miguel, nosso carreteiro, o seu Dalmi, toda a sua família aí, vamos orar com, vamos falar com Deus, né, meu amigo Ailton? A minha irmã Cícera, muita gente chegando, não dá para guardar todos os nomes e me atualizando aqui, mas calma, muita calma, eu vou mencionar você daqui a pouco mais no momento de alô. Vamos falar com Deus agora. Senhor, em nome de Jesus, nós adoramos e bendizemos o teu nome, porque tu és bom em todo tempo e nos permite estarmos de pé mais uma vez para mais um dia. Eis-nos aqui, Senhor, agradecidos pelo ar que respiramos, agradecido pela vida, por todos os benefícios, e rogamos ainda que o Senhor seja conosco mais uma vez. Que a boa mão do Senhor seja sobre nós, para nos conduzir, para nos guiar, para nos proteger, nos amparar, Senhor. Que sejamos amparados em Ti, guardados, protegidos, que não venhamos temer as muitas batalhas, as tribulações, as perplexidades da vida, os desânimos, muitas das vezes, as perseguições, as batalhas, tantas situações. Mas como foi lido aqui no texto em que o teu servo o apóstolo Paulo disse com propriedade que em tudo nós somos atribulados, mas não angustiados, Senhor. Que essa angústia não tenha poder sobre as nossas vidas. Que possamos resisti-las em nome de Jesus. Ainda que perplexos nós nos estejamos em algum momento, não estejamos desanimados. Senhor, repreende todo desânimo. Sim, Senhor. Toda falta de ânimo, de disposição. Oh, em nome de Jesus. Olha, meu Deus, ainda que perseguidos, nós não estejamos desamparados, porque Tu estás conosco. A Tua mão, Senhor, sempre é que nos sustenta. A Tua vara, o Teu cajado é quem sempre nos sustenta. Que assim seja, em nome de Jesus. Senhor, eu coloco diante de Ti todos esses nomes, todas essas pessoas que eu mencionei, aquelas que eu não consegui mencionar, chegaram depois. Senhor, essas pessoas que não aparecem os seus nomes aqui na nossa lista, no nosso WhatsApp, eu os coloco diante do Senhor agora, onde quer que ela esteja, independente da fase, da situação em que ela esteja vivendo, enfermidades assolando, meu Deus, é o vício que está destruindo, ó, meu Deus, este relacionamento, esta família, este casamento. Pai, esses pedidos diversos, tantos pedidos de oração, Senhor, em tantas situações melindrosas, sensíveis, Tu és poderoso para fazer um milagre, para reverter esta situação. É nessa saúde, meu Deus, que está, meu Pai, sendo assolada por essa enfermidade, esta pessoa agora. Eu os coloco diante de Ti, eu profetizo a mudança, eu profetizo um milagre, uma resposta, uma solução, uma saída. Eu profetizo que o Senhor trabalhe em prol desta pessoa, para que ela permaneça de pé. Permaneça de pé, meu Deus, te louvando, te adorando. Estendo minhas mãos, Senhor, sobre todos esses nomes, todos esses pedidos agora. E que o Senhor esteja agindo de uma forma sobrenatural, em nome de Jesus. Abençoe esse dia, os teus filhos, as suas filhas, em tudo cuida de nós. Que a boa mão do Senhor se manifeste em nosso favor e que desfrutemos da tua paz e da prosperidade. As bênçãos do Senhor sejam sobre cada um dos teus filhos, agora, em nome de Jesus.
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0: São 6:14. 6:14.
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Bom dia, gente boa! São 6h21, 6h21. Vamos mandar alô pra quem chegou. Não dá pra mandar alô pra todo mundo aqui, porque a turma tá boa, tá animada aqui, muita gente. Meu amigo Manuel esteve orando com a gente na grande Luzimang. Oi, Manuel! Como é bom receber o senhor por aqui, meu irmão. Alegria, Deus abençoe sempre a vida do senhor e toda a sua família e todos os nossos ouvintes da grande Luzimangues. A missionária Denise Maria é Porto Nacional, missionária, Deus abençoe, hein? Bem-vinda sempre, esteve orando também aqui comigo, a minha irmã Edileuza, também participando aqui com a gente, ela é da 1304 Sul, é? Muito bem, mandou aqui dizendo a paz do Senhor, estou ouvindo, vamos orar, pastor Edgar. E ela diz mais aqui, olha, mando, ofereço os louvores aí para Eduarda, para a irmã Valdirene, o Glésio e toda a família, né? Toda a família aí. Obrigada, irmã Edileuza. Deus abençoe sempre a minha irmã, sua família aí, todos os seus contatos. Evangelista Juscelino mandou aqui a paz do Senhor, pastora de Carmesias. Amém, querido. Muito bem-vindo aqui na nossa programação. Deus abençoe a grande Capadócia, né? Todo mundo aí na grande Capadócia ligados aqui na Paz FM, a Rádio da Família, meu irmão Francisco Assunção, participou também das orações aqui pela família e por todos os ouvintes da Paz FM. Obrigado, meu irmão Francisco Assunção, meu companheiro, sempre bom recebê-lo, já ia consagrando aqui. A Rose Silva, é missionária agora, hein, Rose? Mandando aqui o seu bom dia, Edgar. Estamos juntos na oração. Boa quinta-feira, mandando o seu abraço. Deus abençoe, Rose Silva. É bom recebê-la por aqui. A nossa irmã Livaldina Souza também está mandando a paz do Senhor, Edgar Messias, juntos na oração, incluindo aqui a sua mamãe, também suas filhas Érica, Jéssica, mandou seu voto nas músicas do quadro Você Decide. O meu muito obrigado, uma boa quinta-feira para a senhora também, tá bom? O meu irmão Paulo Piscinas. Estamos trabalhando e ouvindo a Rádio Paz. Aí é bom, não é? Bom, não é, meu irmão? Meu irmão Paulo, o homem das piscinas aí, né? Bom demais, obrigado, querido. Deus abençoe, seja bem-vindo sempre aqui na programação da Paz FM, Eliana Ribeiro. Bom dia, Edgar Messias, que o Senhor te abençoe. Obrigado, irmã, a senhora também. Ela deixa aqui, olha, o número 624 para meditarmos e ela está pedindo as orações aqui pelo seu papai. Nós oramos, tá bom, minha irmã? Nós apresentamos sim os seus pedidos aqui no momento da oração. Eu vou pausar, mas daqui a pouco eu volto com você. Tá chegando mais música bonita e eu volto com mais alô. Muita calma nessa hora, a fila tá boa. Meus amigos, meu amigo Lucimar, o Adriano, os meninos da lanchonete, Sabor Tocantins, o Antônio Dorizete, tem minha irmã Maria, tem o Ailton Miguel, tem a irmã Cícera, Evangelista Jardim, seu Júnior, meu companheiro. Fica por aí que eu já volto, vou ler seu recadinho. Chega mais.

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Muito bom dia pra você, 6:34. Olha aqui as músicas do Quando Você Decide. Essa aí com João Marcos e Maria Eduarda é a segunda opção, bem invertida, mas tá valendo. Essa é uma delas. É a segunda essa aí, tá bom? Aí eu vou mandar depois, na sequência, a primeira.

lado é bonita demais. Tranquila, música calma, moda de viola bonita. Há uma saída, é a primeira, ou melhor, a segunda, né? Bem invertida, na verdade. A primeira é essa aqui, ó, com Thaís e Otávio. A igreja está orando. 639-8420-6868, qual das duas?

0: aí pra você as músicas e hoje no quadro Você Decide. Daqui a pouco nós vamos anunciar mais votada. Muita gente mandando a sua sugestão. Minha gente, falo pra você agora que está nos ouvindo. 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São 6h37, daqui a pouco tem mais alô, tem mais participação chegando aqui no 639-8420-6868. Você interage, você participa. Por que não agora, né? Dá tempo? Dá tempo liberar aqui essas participações? Vamos ver se dá. Então tá, 6h38. Vamos correr aqui, vamos dizer alô!
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0: Para quem participou comigo, isso, quero mencionar o seu nomezinho aqui, ó. A moçada aí da lanchonete Sabor Tocantins. Paz do Senhor, marcou uma quinta-feira abençoada para toda a nossa audiência, né, moçada? Olha todo mundo aí na lanchonete Sabor Tocantins, o nosso bom dia, o nosso abraço e o carinho de sempre, muito obrigado, hein? Ah, meu amigo Lucimar, dona Creuza, mandando aqui o seu bom dia, é o Breno, todo mundo aí no Vila Regina, em Paraíso, alô Paraíso, meus amigos por lá, meu amigo Ari Batista, que sempre nos ouve, meu amigo Jastão Pereira, essa moçada aí em Paraíso, tá faltando o seu nome aqui, hein? Chega pra cá, 639-8420-6868, obrigado meu amigo Lucimar, toda a família, meu amigo Adriano, tá em Paraná, em Rondônia, bom dia, na paz do Senhor, tamo junto em oração, ó. Obrigado, meu irmão Adriano. É bom recebê-lo por aqui. Meu amigo Antônio Donizete também mandou pra gente meditar em Lucas capítulo 12, versos 15. O tempo não me permite ler, mas tá valendo. Obrigado. É palavra de Jesus pra você que está ouvindo a gente. Lucas 12, verso 15. Meu amigo Antônio Donizete, obrigado. A minha amiga Maria de Jesus, é Fazenda Campo Grande. Alô, meus amigos da Fazenda. Vai bem por aí, meus amigos operadores de máquinas agrícolas. Você no campo, ligado na Paz FM, meus amigos vaqueiros, bom dia. A minha amiga Maria de Jesus tá por lá dizendo: olha, estamos aqui ligados, oramos juntos. Obrigado, irmã Maria. Obrigado, irmão Ronaldo. Todo mundo aí na Fazenda Campo Grande, sintonizados na Rádio Paz. Meu amigo Ailton Miguel esteve orando também com a gente, nosso carreteiro. Obrigado, querido. Deus te abençoe sempre, te dê muita graça, o suficiente para esse dia, varão. A minha irmã Cícera tá nos acompanhando também aí, mandou aqui a paz do Senhor Jesus. Obrigado, irmã Cícera, na sintonia. É, ligados na Paz FM, na chácara Deus é Amor, Taquaruçu Grande. Bom dia, meu povo aí na Grande Taquaruçu, né? Taquaruçu Grande, na Grande Taquaruçu. Pronto, daqui pra lá e de lá pra cá, tá valendo. Evangelista Jadson, manda aqui o seu bom dia na paz do Senhor. Edgar Messias mandou o seu voto também nas músicas do quadro Você Decide. E ele está mandando um abração pro Lucas Holanda, o missionário Deus Dete, toda a família aí do meu amigo Evangelista Jadson. Nosso bom dia, Deus abençoe, meu irmão. Uma boa quinta-feira, meu amigo Júnior. Tem o Júnior que mandou aqui dizendo: bora trabalhar. É isso aí, queridão. É nóis, tamo junto. Animação total para esta quinta-feira. Mais uma aqui, meu irmão divino. Ei, irmã Maria, mandou aqui o seu bom dia e mandou o seu voto em uma das músicas. Ah, mas será que vai ser essa aí? Eu vi ali dois votos seguidos para a mesma opção. Daqui a pouco nós vamos descobrir, hein? Daqui a pouco eu volto com meu amigo Edmarzão. Oi, Edmar. Já chegou de Brasília, meu irmão? Tá pra Brasília ainda. Tá ligado na gente, Edmar? O Roberto Silva. A minha irmã Alzenira mandou alguma coisa ali. Daqui a pouco eu vou anunciar você. Muita calma que eu já volto, porque agora tem essa aqui, ó. Com os Levitas.
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0: E entreguei o nome dessa.
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Ligado aqui na Paz FM, muito bom dia, 6h48. E daqui a pouco as últimas participações, hein? 639-2420-68.

0: bonita, hein? Demais essa canção, você curtiu, meu amigo Ronei? Olha, eu quero mandar o meu abraço aqui pro meu amigo Edmar, nosso barbeirão ligado na Paz FM. Bom dia, pastor Edgar, graça e paz. Toca pra nós, Tony Tito. Maria, aquela lá, boa, né, rapaz? Vamos correr aqui, amigo, vai ver se dá tempo de tocar. Já estamos aqui na reta final, mas muito obrigado pela participação a você e toda a sua equipe aí, meu amigo Edson, a todo mundo na sintonia aí. Obrigado, meu amigo Roberto Silva, aqui ligado de Esperantina. Alô, Esperantina, bom dia. A minha amiga Alzenira tá lá no sul de Roraima, mandando aqui o seu bom dia na paz, senhor. Estamos ligados. Deus abençoe, irmão Alzenira. Obrigado mesmo pela sintonia. Maria Iris também tá aqui comigo, mandando o seu bom dia. Estou na escuta, Edgar Messias. Vamos partindo pra cima para mais um dia, quinta-feira, meu povo. É dia 10 de setembro, hein? Muito bem. Meu amigo Luiz Donizete também marcando presença. Ele nos ouve e nos acompanha na grande região aí do Lago Sul da capital. Obrigado, querido. Deus abençoe, seja bem-vindo. Vou tocar mais uma. Vai dar tempo, Edmar. Vamos correr aqui. Eu tenho 2 minutinhos pra fazer a conclusão, varão de Deus.
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0: São 6:52.

0: gente, olha, eu preciso dar uma pausa aqui. Mas amanhã tem mais, tá bom, gente?
1: O quê? Não acredito.
0: Amanhã, se Deus quiser, chega pra cá a partir das 5 da manhã, Edgar Messias com você no comando do Amanhecer com Cristo. Meu muito obrigado, você que interagiu, participou no 639-8420-6868. Vou deixar a música campeã de hoje tocando pra você. Tá chegando daqui a pouco o momento de propaganda política. Acompanhe aí as informações, as opções dos candidatos. E também na sequência, segue aí na sintonia da Paz FM, a Rádio da Família, com as programações do dia. Certíssimo? Dito isso, eu vou nessa. Vou deixar a campeã, que deu a segunda opção, minha gente. A segunda opção, a mais votada para hoje, olha só, hein? 2 pontinhos à frente da primeira. João Marcos e Maria Eduarda vai cantar pra gente. É uma saída, valeu?
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6: 7:31.
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6: Hoje é quinta-feira, 10 de setembro de 2026. Bom dia para você. Começando mais uma edição do Jornal da Manhã e já vamos para a previsão do tempo. Olha que para esta quinta deve ser dia de sol com muitas nuvens à tarde. À noite a nebulosidade diminui e a temperatura deve variar entre mínima de 22 e máxima de 36 graus em Palmas, Tocantins. Vamos às notícias dessa edição do Jornal da Manhã. Ótima quinta-feira para você. Nós começamos falando, olha, o STF permite uso de carro particular no exame de direção. Quem tem os detalhes é o repórter Christian Costa no Giro de Notícias.
7: Olá, este é o Giro de Notícias. Eu sou o Christian Costa e você acompanha os destaques do momento. O Supremo Tribunal Federal arquivou a ação que questionava a possibilidade de usar carros particulares em aulas práticas e também no exame de direção para obter a Carteira Nacional de Habilitação. Com isso, continua em vigor a Resolução número 1020 de 2025. Ela permite o uso de veículos particulares na formação de condutores e também no exame prático de direção. A ação havia sido apresentada pela Confederação Nacional dos Trabalhadores em Transporte e Logística. A Academia Brasileira de Cinema anunciou 6 filmes pré-selecionados para representar o país na disputa por uma vaga na categoria de melhor filme internacional do Oscar 2027. Os pré-selecionados são 100 Dias, de Carlos Saldanha, A Fabulosa Máquina do Tempo, de Elisa Capa, A Natureza das Coisas Invisíveis, de Rafaela Camelo, Feito Pipa, de Alain de Berton, Nosso Segredo, de Grace Passot e Vicentina Pede Desculpas, de Gabriel Martins. A comissão responsável pela escolha vai definir qual dos 6 títulos vai ser o representante brasileiro na premiação. A decisão será tomada no dia 16 de setembro. Um ataque de drone russo contra um shopping center na cidade de Sumi, no norte da Ucrânia, matou 3 pessoas e deixou 14 feridos. A informação foi passada pelo presidente ucraniano Volodymyr Zelensky. O Instituto Nacional de Meteorologia publicou um aviso de alerta vermelho de grande perigo de tempestades nas regiões sul e centro-oeste do país para quinta-feira. De acordo com o alerta, a previsão é de que as regiões vão ser atingidas por chuvas com mais de 100 milímetros por dia, ventos superiores a 100 km por hora e também queda de granizo. O Giro de Notícias é uma produção da Agência Rádio Web. Texto e apresentação, Christian Costa. Edição, Thiago Pedruzzi.
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6: 7h34 no horário de Brasília. E olha, o setor empresarial reage à crise institucional e cobra transparência do STF. O repórter Marquesan Araújo tem as informações.
8: 2.757 entidades empresariais assinaram um manifesto divulgado nesta quarta-feira, dia 9, com críticas à condução de questões envolvendo o Supremo Tribunal Federal. O documento, articulado pela Federação das Indústrias do Estado de São Paulo, a Fiesp, pede que o plenário do STF analise em sessão pública fatos que, segundo as entidades, estão relacionados à crise institucional no país. Entre os signatários está a Confederação das Associações Comerciais e Empresariais do Brasil, a CACB. O presidente da entidade, Alfredo Cotaiti Neto, que também está à frente da Associação Comercial de São Paulo e da Federação das Associações Comerciais de São Paulo, afirma que a iniciativa busca cobrar transparência da corte.
9: Estamos surpresos e indignados com a situação que o país está nesse momento. O STF, o órgão que tem como função defender a Constituição, e ela precisa ter, nesta sua prerrogativa, uma condição de isenção, de transparência, de equilíbrio. Nós fazemos parte da sociedade civil e a sociedade civil quer respostas.
8: O manifesto também relaciona a situação institucional à segurança jurídica e ao ambiente de negócios. O grupo afirma que a perda de confiança pode afetar investimentos e a atividade econômica. O cientista político da Universidade de Brasília, Murilo Medeiros, avalia que a preocupação já ultrapassa o campo político e chega ao setor produtivo.
10: O investidor procura estabilidade, previsibilidade e instituições que funcionem normalmente. Caso a crise persista, pode haver aumento da percepção de risco. Também uma cobrança de um custo financeiro maior para aplicar investimentos no país. A transparência e a rapidez na resposta institucional são valiosas do ponto de vista econômico.
8: A manifestação ocorre em meio a episódios envolvendo o banqueiro Daniel Vorcaro e o ministro Alexandre de Moraes. A Polícia Federal divulgou mensagens atribuídas a Vorcaro com referências a Moraes e ao escritório de advocacia da esposa do ministro. Outro episódio ocorreu nesta semana, quando o ministro André Mendonça determinou o afastamento do diretor-geral da Polícia Federal, Andrei Rodrigues. As entidades afirmam que o manifesto busca abrir espaço para uma análise pública dos fatos e reforçam que o STF, como guardião da Constituição, também deve prestar contas à sociedade. O documento sustenta que a legalidade do judiciário depende de transparência, imparcialidade e decisões fundamentadas. Reportagem Marquesan Araújo.
6: 7h38 e olha, o caso das crianças desaparecidas no Maranhão ganha apoio da Interpol. A repórter Carolina Prazeres tem os detalhes.
11: O caso dos irmãos Agatha Isabelle, de 6 anos, e Alan Michael, de 4 anos, desaparecidos há 8 meses na cidade de Bacabal, no Maranhão, ganha agora o apoio da Organização Internacional de Polícia Criminal, a Interpol. A mãe dos irmãos, junto com a advogada, se reuniu nesta quarta com representantes do Núcleo de Cooperação Internacional da Polícia Federal em São Luís. O encontro foi para explicar de que maneira a Interpol pode colaborar nas investigações e ampliar as chances de localização das crianças, como confirmou em coletiva de imprensa a advogada Nathalie Moraes.
12: É a Interpol, para tomar os procedimentos, ela precisa que nós, tanto eu quanto a Clarice, preenchêssemos alguns formulários, dessemos algumas autorizações e, principalmente, fazer a retirada do material genético dela para poder fazer o cruzamento com o material genético da criança que está lá nos Estados Unidos. Feito esse confronto de informações, ter a resposta se é ou se não é o Alan Michael, que é a nossa esperança que seja.
11: Em agosto, uma mega operação de combate à exploração, ao abuso e ao tráfico infantil localizou 163 crianças desaparecidas com idades entre 2 meses e 17 anos nos Estados Unidos e em outros países. Entre as crianças achadas, um menino chamou bastante atenção devido às semelhanças com Alan Michael. A mãe das crianças, Clarice Cardoso, disse que nunca perdeu as esperanças. Emocionada, ela agradeceu por toda a divulgação feita em relação ao desaparecimento dos filhos.
13: Não dá para ter muita certeza, mas cada característica da criança é igual a do Michael. E por isso precisa fazer o exame genético, né, para fazer a identificação. Eu sempre falei nas minhas entrevistas que coração de mãe não engana, né? E o meu sempre fala que meus filhos estão vivos. E eu tenho essa fé, meus filhos vão ser encontrados. E grata a cada um de vocês que me ajudaram a levar o mais longe possível o caso dos meus filhos. E é só esperar. E eu tenho meus filhos de volta comigo.
11: A advogada também informou que os filhos de Clarice não tinham documento de identidade. Então não havia na base de dados digitais nenhuma informação relativa às crianças. A expectativa agora é que com os materiais genéticos colhidos, o cruzamento dos perfis da Clarice e do menino encontrado seja positivo. E pelo menos o Alan Michael possa retornar para casa. Agência Rádio Web, produção e reportagem, Carolina Prazeres.
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6: 7h40 no horário de Brasília. E olha, mudando agora de assunto, nós estamos no Setembro Amarelo. Uma reportagem especial da Priscila Mendes mostra que 80% dos endividados sofrem com a saúde mental. Vamos à reportagem.
14: O mês de setembro é um momento de reflexão sobre saúde mental. A campanha Setembro Amarelo busca ampliar o diálogo sobre cuidado emocional e qualidade de vida. O período também abre espaço para empresas e profissionais refletirem sobre o equilíbrio no trabalho, na saúde mental e o impacto do bem-estar financeiro. Segundo o levantamento da CNDL, Confederação Nacional de Dirigentes Lojistas e do SPC Brasil, Serviço de Proteção ao Crédito, 80% dos endividados em atraso relatam impacto na saúde física ou mental por causa das dívidas. No contexto do Setembro Amarelo, Gabriel Felipe, especialista em gestão de pessoas e membro do grupo temático Jovem no CRAMG, Conselho Regional de Administração de Minas Gerais, fala sobre a importância de ampliar o debate para além da saúde emocional.
15: O Setembro Amarelo nos convida a salvar vidas, e isso exige um olhar para o ser humano de forma integral. A saúde mental é diferentemente impactada por fatores socioeconômicos, né? A estabilidade no emprego, o ambiente corporativo, a segurança financeira, tudo isso são coisas que determinam para a paz e o espírito do colaborador. Então, ampliar esse debate é reconhecer que a prevenção ao suicídio não depende apenas de falar sobre sentimentos, mas também de transformar as condições materiais que geram sofrimentos. A gente deixa de apenas apagar incêndios e passamos a construir uma rede de real mesmo, de proteção a vidas, trabalhando mais na prevenção em vez de somente apagar esses incêndios.
14: Diante desse cenário, especialistas reforçam que o bem-estar emocional não pode ser analisado de forma isolada e o ambiente de trabalho deve ser levado em consideração. O especialista em gestão de pessoas destaca sobre qual deve ser o papel das empresas diante de funcionários que enfrentam estresse relacionado à vida financeira.
15: O estresse financeiro, ele custa caro para a gestão, porque ele vai se manifestar no aumento de absenteísmo, erros operacionais e na queda de produtividade daquele funcionário. Então, o papel de uma empresa moderna deve ser preventivo e estruturante. Ele deve apoiar esse colaborador trabalhando em algumas frentes, por exemplo, na educação financeira, promovendo palestras, oficinas, consultorias práticas para esse colaborador e na capacitação das lideranças, preparar os gestores para acolher esse funcionário que apresenta alguns sinais de endividamento. Ele está atento a sinais de desgaste emocional na equipe e também trabalhar nisso, nessa questão antes do problema acontecer, né?
14: A discussão reforça que cuidar da saúde mental no ambiente profissional também passa por compreender os diferentes fatores que afetam a vida dos trabalhadores, incluindo as questões financeiras. Agência Rádio Web, produção e reportagem, Priscila Mendes.
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6: 7h43 agora, e olha, vamos falar sobre o dia do cliente que está chegando. E tem dica para os empresários: a margem menor pode aumentar vendas no dia do cliente. A reportagem é de Virgínia Alves.
16: Baixar o preço para atrair consumidores no dia do cliente pode aumentar o movimento, mas desconto sem planejamento também pode comprometer o resultado do negócio. Antes de anunciar uma promoção, o empreendedor precisa saber até onde consegue reduzir a margem e quais produtos têm condições de entrar na campanha. A estratégia pode ser vender mais unidades, mesmo ganhando menos em cada item. O gerente de atendimento e relacionamento com o cliente do Sebrae Nacional, Enio Pinto, explica que períodos promocionais podem exigir margens menores para aumentar o volume de vendas.
17: Então, time, fornecedor, preço. Já que é uma data comemorativa e você quer estar agressivo para performar bem, você vai ter que trabalhar margens de lucros mais enxutas e ganhar no giro, no volume de vendas de cada item.
16: Mas reduzir a margem não significa simplesmente cortar preços. É preciso conhecer os custos do negócio e avaliar em quais produtos existe espaço para oferecer condições mais agressivas. Enio Pinto explica uma das alternativas para fazer esse ajuste durante períodos promocionais.
17: É que cada produto, à medida que ele é vendido, ele contribui com a sua venda para pagar um pedaço dos seus custos fixos, aqueles que independem dos volumes de venda, né? Os custos fixos de aluguel, de luz, de condomínio, de IPTU. Nesse período comemorativo, em determinadas linhas de produto, você remaneja, você tira essa contribuição de custo fixo desse preço e pulveriza, distribui em outras linhas de produto para que você tenha um preço mais agressivo.
16: A estratégia exige conhecer os números da empresa antes de definir a promoção. Assim, o desconto deixa de ser apenas uma tentativa de atrair consumidores e passa a fazer parte do planejamento da venda. Grupo Rádio Web, 25 anos. Áudio que amplifica conexões. Produção e reportagem, Virgínia Alves.
6: 7h46 no horário de Brasília, tem intervalo. Chegando agora, eu volto já com as notícias do Tocantins. Não saia daí.
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8: 7h49, agora de volta com as notícias do Tocantins. E nós vamos falar sobre a Operação Independência da Polícia Rodoviária Federal, que registrou 5 acidentes nas rodovias federais do Tocantins durante o feriadão. Olha, entre sexta-feira, dia 4, e segunda-feira, dia 7, a Operação Independência registrou 5 acidentes, 6 pessoas feridas e nenhuma morte. Durante a operação, foram fiscalizadas 1.779 pessoas, 1.154 veículos e foram feitos 860 testes de etilômetro. Foram registradas 23 ocorrências relacionadas à embriaguez ao volante e em 21 casos, os motoristas se recusaram a fazer o teste. Em outros 2, a alcoolemia foi confirmada. E olha, a Polícia Rodoviária Federal informou que os números da operação ainda são preliminares e podem ser atualizados. Foram 120 infrações por veículos sem registro ou licenciamento regular, 107 ultrapassagens proibidas, 67 casos de descumprimento do tempo de direção e descanso e 32 autuações por excesso de velocidade. 7h51, no horário de Brasília, e olha, a Polícia Federal deflagrou a Operação Bóreas com apoio da Força Integrada de Combate ao Crime Organizado no Tocantins. A operação, durante a operação foram cumpridos 3 mandados de prisão preventiva e 3 mandados de busca e apreensão. A Justiça também determinou a apreensão de aeronaves e o bloqueio de sequestro de bens e valores. Segundo a Polícia Federal, o grupo organizava voos, utilizava aeronaves e pistas clandestinas e dava suporte logístico ao transporte de drogas e armas de fogo provenientes da Bolívia e do Peru com destino ao Brasil. A PF também solicitou a inclusão de 10 investigados na lista de difusão vermelha da Interpol. 7h52 agora, vamos falar de oportunidade de qualificação. Olha, o Instituto Coca-Cola Brasil, em parceria com a Solar Coca-Cola, abriu 50 vagas gratuitas para o programa coletivo Coca-Cola Jovem Mais Inglês. Jovens de 16 a 29 anos em situação de vulnerabilidade social e com ensino fundamental completo é o público-alvo. A formação é totalmente gratuita e online. Após a certificação, o jovem tem acesso a uma plataforma de empregabilidade com vagas de mais de 400 empresas parceiras. As inscrições estão abertas até o preenchimento das 50 vagas e podem ser feitas pela internet. 7h52 no horário de Brasília, e o Procon encontra diferença de até 100% nos preços de carnes em Palmas. Uma pesquisa realizada pelo Procon Tocantins analisou 32 tipos de cortes bovinos e suínos em 10 estabelecimentos da capital. Foram pesquisados 7 açougues de supermercados e atacarejos e 3 casas de carne. A maior diferença foi encontrada na linguiça calabresa. O menor preço é encontrado a R$ 19,99 e o maior preço a R$ 39,99. Uma diferença de 100,05%. Já o frango inteiro, olha, foi encontrado entre R$ 9,99 e até R$ 17,99. O Procon lembra que o consumidor pode escolher a quantidade exata de carne que deseja comprar. No caso da carne moída, a moagem deve ser feita na presença do cliente. Para denúncias, Disque 151 ou através do WhatsApp DDD 63 9216 6840. 7:54. E olha, os eleitores com deficiência têm até segunda-feira para solicitar transporte gratuito em Palmas. São os eleitores com deficiência ou mobilidade reduzida que votam em Palmas e não possuem meio próprio de transporte, que podem solicitar gratuitamente o serviço para o dia da eleição. O prazo vai até segunda-feira, dia 14 de setembro, e a solicitação pode ser feita pelo programa Seu Voto Importa no site do TRE Tocantins ou presencialmente no cartório eleitoral da 20ª zona, na quadra AXI1, na avenida LO01. O atendimento é de segunda a sexta-feira, de 9 da manhã até às 7 da noite. É necessário anexar o laudo de diagnóstico ou autodeclaração. O pedido não garante automaticamente o transporte. As solicitações passarão por análise técnica. 7:55 no horário de Brasília. E nós chegamos ao final de mais uma edição do Jornal da Manhã. Obrigada pelo carinho da audiência. Ótima e abençoadíssima quinta-feira para você. E até o próximo Jornal da Manhã.
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0: Iniciando mais uma edição do meu, do seu, do nosso programaço Paz e Amor. Hoje é quinta-feira, turma. Quintou, gordinho. Quinta-feira, sua linda, chegou, já são 10 de setembro, ano é 2026. Uma excelente manhã de quinta-feira pra você, meu amigo, pra você, minha amiga. Estão aí sintonizados na 89,9, 91,3. Rede Paz FM, sua melhor companhia. A gente já tá começando a verdadeira festa do seu rádio que se chama
1: Paz e Amor.
0: Programaço que até às 10 vai te fazer companhia, levando o melhor do louvor, da adoração, palavra de Deus. Já estamos preparando aí o momento da palavra.
2: Glória a Deus.
0: Teremos hoje em nossa programação a hora do riso, o momento Kids. A programação tá top. Do jeito que vocês gostam. Muita interatividade, brincadeiras. Então, olha, vem pra cá a partir de agora. Interaja com a gente. 639-8420-6868. Vai ser bom demais ter a sua participação.
3: Demais,
0: o meu abraço, meu super bom dia vai pra você que está ouvindo em casa, no trabalho, no trânsito, na zona rural, na construção civil, meus amigos servidores públicos, a galera do comércio atacadista, varejista, meus amigos construtores, a galera aí do mercado imobiliário, os corretores de imóveis, imobiliárias, todas as empresas de Palmas e região, a você que está me ouvindo através do som do veículo, do aplicativo, da rádio web, são todos muito bem-vindos por aqui. Você que está fora de Palmas também, em outras cidades, em outros estados, em outros países, super quinta-feira para todos vocês, que Papai do Céu abençoe a vida, a família, o trabalho, que tudo vá bem com você. Que Deus esteja sempre te guardando e protegendo aí, tá? Vamos então já abrir a programação com a palavra de Deus. Pastor Diogo Vieira, o homem da palavra refinada, chegando aqui com o momento da palavra a partir de agora.
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5: Olá, amados ouvintes da Rádio Paz, a Rádio da Família. Nós estamos no momento da palavra e sempre com uma palavra de Deus para a sua vida. Por que uma palavra de Deus? Porque nós usamos a Bíblia. O nosso objetivo é somente servir como um facilitador da Escritura. Não é de deixar a nossa opinião. Não é de deixar o nosso conceito ou de com algum pressuposto para a doutrina. Não, é de permitir que o Espírito Santo nos use para transmitir a voz de Deus através da palavra. O nosso erro, às vezes, é porque nós usamos a palavra para apoiar as nossas ideias. Então, ela se serve como um artifício. E aí nós nos perdemos diante do Santo dos Santos e isso é muito perigoso. Mas a Bíblia, ela fala por si mesmo. Nós precisamos somente estar vazios e testificar que o Espírito Santo é quem está falando com o seu povo. Salmo 1, versículo de número 5, está escrito assim: pelo que os ímpios não subsistirão no juízo. Então veja comigo, nós estamos falando aqui sobre a questão da justiça de Deus, do juízo de Deus. E por mais que você está conscientizado de que nós não devemos falar sobre isso, mude o seu conceito. A Bíblia repete várias vezes juízo de Deus. Porque o juízo gera temor. O que nós precisamos ainda mais em um século como o nosso século, século 21, aonde as pessoas estão cada vez mais envolvidas em uma cultura de humanismo, aonde o homem está no centro. Nós precisamos de arrependimento, querido. Se não houver arrependimento, não tem salvação. Se não houver transformação de caráter, não tem salvação. E nós não podemos nos iludir com isso. Então, se eu sei que tem juízo, se a Bíblia diz que Deus está indignado com a situação pecaminosa do homem, isso precisa gerar temor no meu coração. Isso precisa gerar uma reflexão profunda na minha alma, para que eu possa, de alguma forma, ir para os meus joelhos, como a Bíblia diz, põe a tua boca no pó para ver se ainda haja esperança. Eu preciso ir para uma convicção de pecados, para um clamor e para um choro, para lágrimas, para que Deus possa me resguardar dessa situação.

0: E o texto, eu acho interessante o versículo 5, porque o texto coloca dois tipos de pecadores. Ele repete, e geralmente o texto, essa linguagem judaica, ela tem alguns textos onde ela repete a mesma sentença para enfatizar a verdade. Mas é muito mais do que isso. No seu sentido, ela mostra aqui dois tipos de pecadores, pelo que os ímpios não vão subsistir no juízo, e nem os pecadores na congregação dos justos. Então veja, nós temos aqui a Bíblia falando sobre os ímpios que não vão subsistir no juízo, e nem os pecadores na congregação dos justos. Ou seja, vai haver uma separação. Vai haver uma separação aqui dos pecadores. Eles não vão permanecer, eles não vão subsistir na congregação dos justos. Eles podem estar junto com os justos, mas no dia do juízo eles vão ser separados. Esse é o primeiro sentido. O outro sentido é que eles não vão estar com os justos no futuro. Eles vão ser, essa congregação do justo não vai aceitar os ímpios lá. Então tem um aspecto futuro, aonde eles não vão desfrutar dessa congregação dos justos, esses justos que não vão cair no juízo, mas também esse primeiro sentido, aonde eles vão ser arrancados dentre os justos. Ou seja, há um primeiro tipo de pecadores que são os declarados, os ímpios, que estão fora das escrituras e da igreja, mas há outros que estão dentro. É por isso que a Bíblia diz que eles não vão permanecer, que eles não vão, que eles não vão subsistir na congregação dos justos, porque eles estão dentro. Mas vai haver um momento que vai ser separado. E a própria Bíblia coloca isso, enfatiza essa verdade, por exemplo, quando fala das 10 virgens, 5 loucas e 5 prudentes. Parecem ser todas iguais, mas no momento do juízo de Deus, na vinda de Cristo, o que que acontece? Elas se separam. Então veja, qual que é a verdade que está gritando no texto para mim e para você, querido? Que no mundo é péssimo ficar, mas também é péssimo ficar na igreja sem ser igreja de Cristo. A Bíblia está dizendo que não adianta só eu me esconder entre o povo de Deus, eu tenho que ser povo de Deus. Porque se eu me esconder entre o povo de Deus na congregação do justo, naquele dia os olhos de Deus vão me encontrar ali, ele não vai me deixar, permanecer lá. Então eu tenho que ter certeza da minha salvação. Eu tenho que ter certeza de que eu sou, de que a vida de Cristo está em mim, de que há uma nova natureza, de que que está fluindo a vida de Cristo em mim. Se certifique disso antes que seja tarde, para que você não seja pego aqui nesta separação, mas que você seja achado entre os santos de Deus. Que Deus abençoe a sua vida, a sua família. Eu sou o irmão Diogo Vieira e esse é o Momento da Palavra.
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1: Muito bem, de volta por aqui, seu irmão Chicão, 8:13, 8:13. Você está acompanhando o Paz e Amor, a verdadeira festa do seu rádio, e vai te fazer companhia até as 10 da manhã, levando alegria, louvores lindíssimos, né? Uma programação feita com muito carinho para vocês que estão aí na sintonia, em casa, no trabalho, no trânsito, na zona rural, moçada da construção civil. 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
1: 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Tua graça me basta é o título desse louvor que você vai curtir aqui no Paz e Amor. Daqui a pouco eu volto. Rapidinho.
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0: volta aqui na sua Paz FM, Chicão na área com você. 8 horas, né, gente? Já são 8:32, 8:32. Tem uma galerinha legal chegando aqui, deixando alôzinho pra nós. Deixa eu abrir o nosso mural de recados pra ver quem já chegou. Olha só, meu nobre amigo Irceu tá lá em Cambé, no Estadão do Paraná. Forte abraço, Irceu, que Deus abençoe seu dia, sua família. Tudo de bom pra vocês aí, meus amigos. Bom demais tê-los em nossa companhia, direto de Cristalândia, ela, minha amiga Lucilene, paz do Senhor, irmão Chicão, estou ligadinha nesta programação maravilhosa, ótima, excelente quinta-feira pra todos, amém? Amém, querida. Ótima quinta-feira pra você também, minha amiga. Meu amigo Domingos tá chegando aqui também, deixando seu alôzinho pra nós. Domingo Dóris, lá de Porto Nacional, forte abraço pra você, pra toda a sua família. Que Deus abençoe vocês, tá? Ah, tem mais gente chegando aqui, deixa eu dar uma olhada, deixa eu ver quem é. É o Elivan Brito, né? Lá da Estância Canaã, lá na Vila Agrotins. Um forte abraço pro pessoal da Vila Agrotins aí, que estão na sintonia. Meu amigo Elivan, aquele abraço pra você, pra toda a sua família. Muitíssimo obrigado pelo carinho de sempre. O Gabrielzão chegou por aqui também, né? O rapaz, gente boa demais, né? Estou aqui no trabalho, né? Estou aqui no trabalho, ligado na rádio pela web. Um abraço para todos os ouvintes, em especial para minha esposa Camila, para o meu amigo Adailson e meus sogros, né? A irmã Sueli, irmão Jair. Eita, são gente boa. Esses eu conheço, viu?
1: Demais, Júnior.
0: Chicão, seu peixe está aguardado. É só marcar o dia. Ei, rapaz, olha, eu vou aí, hein? Olha que eu vou comer esse peixe. E como demorou, eu vou querer ele lá o frito, tá? É brincadeira. Forte abraço pro meu amigo Gabriel, esposo da Camila, cunhado.
2: Vai não. Ele não vai, não.
0: Cunhado do meu amigo Suelton Marinho, né? Forte abraço pro meu amigo. Que Deus abençoe você, sua família, tudo de bom. Vamos então trazer recadinhos para essa galera, que nós preparamos lindos louvores, canções lindas que vão tocar o seu coração, tenho certeza disso. E nessa manhã nós temos a Hora do Riso ainda, né, gordinho?
1: Pode crer.
0: É mel, gordinho. Gordinho, você sabe quem sumiu? A tia do Machixe. Graças a Deus ela sumiu, né? Por falar em Machixe, eu quero mandar um forte abraço pro meu nobre amigo Orlando Cordeiro, que está lá nos Estados Unidos da América, lá na Geórgia, né? Ele sempre está aí na sintonia, ele gosta do machixim com carne, viu? Isso é bom, né?
3: Quer comprar machixe?
0: Eita, só falar que ele aparece. Devia ter ficado calado.
4: Pode crer.
0: Eita, Orlando, eu vou mandar via Sedex um machixe pro Orlando Cordeiro, que estará nos Estados Unidos. Aproveitar, nos Estados Unidos, né? Vou aproveitar e mandar um moinho também pro Donald Trump e pro Elon Musk, né? O Elon Musk sempre ouve a gente pela Starlink, presta.
5: Você tá mentindo,
0: que
5: eu sei.
0: Olha a filha da... Ô, menininha. Ô, benção. Mandar um mod de machete pro Elon Musk, né? O sinal aí tá bom? O sinal da Starlink aí nos Estados Unidos é bom? Aqui funciona bem, graças a Deus, né?
1: É bom demais, Júnior.
0: Tô até pensando em dar uma carteirada nele, pedir um plano pra mim. Eu tô fazendo um mexão pra ele aqui, né?
2: Ok,
0: vai ver que ele precisa do nosso mexão. 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
0: Amém. 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
0: 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Fernandinho, abre a sequência de louvores pra gente aqui com essa lindíssima canção, Deus Não Está Morto. Essa é boa, hein? Aumente o volume, daqui a pouco eu volto.
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1: De volta aqui na sua Paz FM 89,9, 91,3. Para você que está curtindo a gente na região norte do estado, Araguaína e região, super bom dia para vocês. Bom demais tê-los em nossa companhia. O nosso WhatsApp tá liberado, tá? Se vocês quiserem interagir com a gente, é o 639-8420-6868. Muita gente boa já chegando por aqui. Irmão Chicão, estão na escuta aqui na 906 Sul. Quem está me ouvindo lá é minha amiga Jarlene Oliveira. Um forte abraço, Jarlene. Super bom dia para você. Uma excelente quinta-feira, amiga. Que bom que você tá por aí, né? O Raimundo Tesoura Mágica também está por aqui. Tá trabalhando lá, curtindo a gente. Valeu, Raimundão. Aquele abraço, querido. Deus te abençoe. Rose Silva do Taquarizão de Açúcar também passando por aqui, deixando seu alôzinho. Bom dia, Chicão, ótima quinta-feira, tamo juntos sempre. Aquele abraço, querida. É claro que eu quero aproveitar e estender o meu super abraço para todos os ouvintes do Taquari. Muita gente boa no Taquarizão de Açúcar, curtindo as programações da Paz FM. A nossa audiência lá é esmagadora, né? A Rádio Paz chegou para ficar no Taquarizão, fazer companhia para toda essa galera, para todos os moradores. E você que está me levando de carona no som do carrão, como é que tá o nosso som aí? Tá legal? Tá curtindo a gente? Tá ouvindo? Tá? A programação tá boa?
2: Brasil!
1: Bom demais ter vocês por aqui também, meus amigos motoristas por aplicativo, os taxistas, os caminhoneiros, carreteiros, você que está trabalhando, passeando, mas o radinho ligado, sintonizado, manda uma fotinha para nós aqui do radinho do carro. 639-8420-6868. Vai ser bom demais. Sabendo que você tá ouvindo a gente é bom, né? Quando você mandou uma fotinha.
0: 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Eu não canso de ouvir o Glória.
3: É bom demais, Júnior.
1: Nem eu também canso de ouvir essa rádio. É boa demais, né, gente? Principalmente de 8 às 10. 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
1: 8:55. Eu sei de quem você lembrou aí, ouvindo Lex Skate, né? Você vai muito na academia, você faz malhação. E o Júnior, né? Você lembra do Júnior antigamente? Ele começava com o Charlie, né? Aí tinha o Brau e depois tinha o Júnior. Lembrou, né? 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
2: Você sabia? Apesar de não exigir corridas ou saltos, o xadrez é reconhecido como um esporte por diversas entidades internacionais, pois exige estratégia, concentração e preparo mental. 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
1: Em Palmas, 9:04.
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1: 9:04, 9:04. Já vou trazer uma belíssima canção pra gente antecipar a hora do riso, né? Hoje tem hora do riso, hein, turma? É, deixa eu só registrar a participação dos meus amigos, das minhas amigas que estão chegando aqui. A irmã Sônia Maria, aquele abraço, querida. Olá, bom dia, Chicão. Tô aqui também na programação maravilhosa. Paz do Senhor.
2: É bom demais, Júlio.
1: Ótimo dia pra você, minha amiga. Que Deus te abençoe, que Deus guarde a sua vida. Vamos fazer o seguinte, vamos trazer uma moda boa. Aí dá na sequência, eu já volto com a Hora do Riso, tá? Hora do Riso, logo após esta belíssima canção. Johnny Salvação, é diferente, é diferente.

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2: Volta por aqui com mais uma edição da Hora do Riso, hoje quinta-feira, 10 de setembro, ano é 2026. Nos estúdios da Paz FM, o Wilton Andrade me ajudando a comandar esse quadro que é sensacional, que leva alegria, descontração. Muita gente para agora que tá fazendo pra ouvir a Hora do Riso, tô sabendo, hein?
3: Rapaz, tu sai de problema,
2: e hoje eu quero iniciar a Hora do Riso fazendo um pedido de desculpas, né? Se de porventura eu tenho feito alguma brincadeira, falado algo que você não goste, né? Olha, Chicão, eu fiquei sentido, magoado, não gosto desse quadro. Eu peço, né, que você cresça e melhore pra mim não magoar vocês mais, né?
4: Eu gostei, porque agora fiquei até emocionado.
2: Vamos crescer, vamos desenvolver.
3: Rapaz, tu sai de problema, rapaz.
2: Tá bom, é brincadeira, tá, gente? Brincadeira. Olha só, deixa eu começar a Hora do Riso trazendo uma informação que eu achei bem legal. O time do Vasco da Gama, o clube de regatas Vasco da Gama, está se reforçando agora. Contratou um jogador japonês, né? Eu tava olhando aqui o retrospecto desse jogador. Muito bom jogador. É um atacante de ofício mesmo. Agora o Vasco vai, né? A contratação do Vasco da Gama, japonês. O nome do japonês é Miyakuda Kitokaino. Miyakuda Kitokaino foi contratado.
5: Ai, coitado.
2: Foi contratado pelo Vasco da Gama. Miyakuda Kitokaino é o nome do. Nome do jogador, reforço do Vasco, hein? Jesus. É brincadeira, viu, gente? Quero aproveitar e mandar um forte abraço para os meus sobrinhos queridos, o Arthur e a Vânia, né, Turvânia? Bom dia para vocês, tá, meninos? Lá em Turvânia, que a mãe do Arthurzinho foi na farmácia, o Wilton. E aí ele entrou na farmácia e perguntou pro rapaz: Ô, senhor, bom dia, seu farmacêutico. Ele: bom dia, senhora. Ela perguntou: o senhor tem algo contra a tosse? Ela perguntou pro farmacêutico, né? E ele gentilmente respondeu: não, senhora, pode tossir à vontade, tá? Fique à vontade. Não tem nada contra. Quando eu falo pra vocês que o pessoal de Turvânia é diferenciado, vocês não querem acreditar em mim, né? Jesus. O homem, quando é fiel à sua esposa, à sua mulher, na tela do celular dele tem uma foto dele com ela, né? Do casal juntos. E aí no seu celular tem a foto da sua, do seu, da sua esposa? Mostra pra ela aí.
6: É por isso que o povo não tá gostando do quadro.
2: É brincadeira.
3: Rapaz, tu sai de problema.
5: Ai, coitado.
2: Tá bom, gente, tá bom. Agora, Wilton, hoje eu acordei um pouco triste. É difícil acordar triste, né? Hoje eu acordei um pouco triste. Eu sonhei que eu tava cheguei na panificadora. Olha o meu sonho. Sonhei que eu cheguei na panificadora, pedi um café puro, né? Bem forte, do jeito que eu gosto. Um pãozinho com manteiga. E aí o garçom trouxe o café e o pão com manteiga que me entregou. Aí eu falei assim: não, faz o seguinte, coloca um pouquinho de leite lá pra mim nesse café. Aí o garçom pegou o copo com café e levou. Quando ele levou, o despertador tocou. Eu falei: trinha, mas se eu tivesse tomado o cafezinho puro, tinha dado tempo pra inventar. Eu acordei estressado, falei: rapaz, devia ter tomado esse café logo purinho, né? Pode crer. Fica inventando demais, ó. Eu acordei bem na hora. Na próxima eu já sei, né?
3: Zebra total.
2: Gente, sonho é uma coisa engraçada. Olha, eu vou dar um conselho pra você. Se você estiver sonhando, né? E no, dentro do seu sonho, der vontade de fazer, né? Dar aquela mijada, quer fazer, né? Pra alguns aí fazer xixi, né? Não caia nessa, é cilada. Não faça isso no sonho, é cilada, tá? O Wilton Andrade falou pra mim que é cilada. Foi fazer isso, deu mal sem
5: isso. Foi nada.
2: Se você fizer no sonho, já era.
5: Ai, coitada.
2: Ah, Jesus. Olha, pensamento do dia. Pra você que casou. Essa vai pro Wilton. Ele tá no primeiro amor e tá. Agora já era, né? Agora não tem mais jeito, não. Olha, pensamento do dia. Se você quiser mudar o mundo, faça isso enquanto é solteiro. Porque depois que você casa, nem mudar o canal da TV você não consegue.
5: Ai, coitada.
3: Zebra total.
2: Ainda mais se a mulher estiver assistindo um dorama. Aí já era. Se tiver. Já era, meus amigos. Se seu marido. Parece que não podia falar, não, né? O diretor tá aí perto, não, né? Então bora falar. Se seu marido. Minha amiga, se seu marido te der uma panela de pressão no Dia das Mães, né? O que você vai fazer? Agradeça, né? E espera o Dia dos Pais chegar. Quando chegar o Dia dos Pais, você dá uma enxada de presente pra ele.
5: Ai, coitado.
2: Me siga depois.
4: Eu gostei, fiquei agora, fiquei até emocionado.
2: Depois você me segue pra mais conselhos matrimoniais. Estava aqui pensando. E aí, vocês estão gostando aí da Hora do Riso? Mande um joinha pra nós aqui no nosso WhatsApp, né? Mande aquele joinha só pra gente saber se você tá curtindo, tá gostando, tá sorrindo, tá se divertindo. Essa é a nossa intenção aí com a Hora do Riso, tá?
7: É bom demais, Júnior!
2: Ô, Wilton, tava pensando esses dois dias aí, eu acho que esse tanto de ligação que eu recebo de telemarketing lá de São Paulo, né? Eu recebo hoje em dia, deve ser castigo, sabe por quê?
5: Por quê? Não acredito.
2: Porque quando eu era criança eu gostava muito de passar trote pros outros. Agora eu tô pagando tudo.
5: Ai, coitado.
2: Eu acho que deve ser castigo, só pode, dona Guga. Não, a conta não tá fechando direito do meu
6: eu
2: lado.
6: Eu acho é pouco.
2: Esses dias eu tava orando e eu levantei as mãos pro céu e falei assim, meu Deus... me diga onde eu errei, né? Passando tantos problemas. Aí passou 30 segundos e falei, não, senhor, não precisa dizer não, eu lembrei. Que...
3: Zero total.
5: Ai, coitada.
2: A minha amiga.
5: Pelo bem que você quer, sua mãe, bota
2: isso. Já foi, tia. Olha só. A pior coisa, olha, segundo a minha amiga Patrícia, a Patrícia não é uma pessoa curiosa, né? Às vezes a gente conversa com ela, ela fica olhando, você tá digitando aqui, ela dá a volta pra saber quem está falando, sei lá. Mas ela é muito curiosa, não, é só, acho que é mania mesmo. Segundo ela, ela diz que a pior coisa que existe no mundo é estar dentro de um ônibus, escutando a conversa dos outros e ter que descer antes de saber o final.
5: Ai, coitado.
2: Gente, mas que isso, é o cúmulo da curiosidade.
3: Zebra total.
2: Graças a Deus, né? Essa daqui foi o nosso diretor que mandou pra mim. Ele também gosta de sorrir, sabe?
5: É,
2: olha o que ele mandou pra mim. Ele falou pra mim que antes a sobrancelha fina, né? As mulheres usavam sobrancelha fina. Agora é feio, né? Antes a mulher usava cabelo curto. Hoje em dia também não é... não é legal, né? Ele disse que não vê a hora da barriga grande ser bonita também.
5: Ai, coitado.
2: Porque é o seguinte, antes sobrancelha fina era feia, antes cabelo curto, né, era feio, e ele tá achando que a barriga grande agora vai ser bonita. Vai mudar.
3: Rapaz, tu sai do problema, rapaz.
2: Esse dia eu tava conversando com a Milena lá em casa, falei, meu bem, a gente conversando sobre, né, algumas coisas, eu falei, olha... Só fui fazer uma brincadeira com ela, Vitor. Ela me dei mal. Eu falei, você sabia que mulher nasceu pra servir o homem? Aí ela falou assim, tudo bem, meu bem. É verdade, mas como é que a gente serve um homem? Cozido, frito, assado? Eu falei, não é servir desse jeito aí, não. Tá bom. Parei de brincar, ela não sabe brincar, né?
7: Trai.
2: Não não sabe brincar, não brinca, né? O negócio de servir homem assado, servir homem frito. Você sabe que o ano passado o médico me proibiu de tomar café, ou
8: o quê? Não acredito.
2: Eu tava tomando muito café e eu escutava muito acelerado, eu tinha que parar de tomar café. Mas ele me liberou um golinho de café antes do banho, né?
7: É bom demais, Júnior.
2: E aí eu lembro que teve um dia que eu tomei 14 banhos. Eu podia tomar café só antes do banho. Gente, pra gente que mora em condomínio, a gente às vezes passa algumas situações. Eu não sei se já aconteceu com vocês, né? Mas eu tenho uma vizinha do lado que ela tem dois meninos, o Gerard e a Brenda. Gente, dia de sábado, essa mulher grita tanto com esses meninos pela manhã. E sábado passado, quando eu percebi, eu já tava arrumando meu quarto também, todinho.
4: Aqui, ó. Emocionado.
2: É uma pressão tão grande na cabeça dos bichinhos. Eles levantar, arrumar o quarto, né? Limpar o banheiro, organizar as coisas e tal. E aquela pressão foi entrando na minha cabeça, eu já levantei, arrumei o quarto todinho e tal. Quando eu percebi, a mulher gritando era com os meninos lá do lado. Né? Ô, gente, mas...
3: Não é?
2: Se você ainda não encontrou o seu Adão ou a sua Eva, né? Esse dia eu falei isso aqui. É só pedir de novo, né? Se você não entendeu, pessoal não entendeu, né? Só de turvânia. Se você ainda não encontrou o seu Adão ou a sua Eva, provavelmente você deve ser a cobra. É, deixa eu ver. Aqui. Tem um amigo meu que ele congrega na matriz, né? Ele já tem 17 anos que tá tentando arrumar namorada e não consegue. O Ito demorou só 15, conseguiu, graças a Deus. Ele já tem 17, é o recorde que conheço. Esse dia tava conversando comigo, pedindo conselhos, né? Matrimoniais, amorosos. Como é que eu faço, Chicão, pra chegar na menina? Tem uma menina que ele gosta lá, né? Aí eu falei pra ele assim, faz o seguinte, você vai chegar nela e vai fazer uma brincadeira. Mulher gosta de homem engraçado, né? De homem, né? Cara fechada, não. E se eu não fosse engraçado, não tinha casado, não. Porque a beleza não ajudou muito, não. Mas eu falei assim, ó, mas eu falei pra ele o seguinte, olha, mas a mulher, toda mulher gosta de homem engraçado. Só que depois que casa, elas falam assim, além de ser feio, é palhaço, né? Quando elas são zangadas, mas tem que aguentar isso, não tem nada não. Além de ser feio, é fazendo graça. Né? Mas quando tá namorando, ela gosta, né? De homem engraçado. Aí eu falei pra ele, fala o seguinte, ó, você vai chegar na moça e falar assim, olha, se você namorar comigo, eu vou fazer você esquecer o João. Aí ele foi lá, quase que deu certo, rapaz.
8: O quê? Não acredito.
2: Aí ele falou pra ela, ô Mariazinha, se você namorar comigo, eu vou fazer você esquecer o João. E ela falou, que João? Aí ele falou, viu? Já tá esquecendo.
8: Oi, boa tarde. Fica falando esse áudio aí todo dia, no mundo inteiro, e o mundo inteiro tá cheio desses áudios aí. Você faz favor de parar com esses áudios aí, porque isso aí não é coisa de ficar com gracinha todo dia falando esse áudio aí, não.
2: Desculpa, tia, brincadeira, tia. Eu falei esse dia pra... Esse dia eu falei pra Milena, eu falei, meu bem, o Wilton namorou a menina um tempo atrás. Um dia ela chegou nele e falou assim, Wilton, eu vou terminar com você porque você é muito lerdo. Eu vou te deixar. Eu vou te deixar porque você é muito lerdo. Aí ela falou, o que que ele fez? Ele falou assim, aí ele perguntou pra ela, vai me deixar aonde? Vai me deixar aonde mesmo? Ai, ai. A oração que eu fiz é o seguinte, Wilton, eu fiz ontem essa oração. Senhor, tira de mim 10 quilos, né? 10 quilos e coloca naquela pessoa que não gosta da hora do riso.
3: Moço, pelo amor de Deus, moço, sai de problema, rapaz. A vida tua é caçando problema, meu irmão.
2: Mamãe disse que quando eu era pequeno eu era traquina. Antigamente tinha esse negócio de menino traquina, né? Aí uma vez eu cheguei no meu tio e falei assim, tio, o senhor tem café? Ele falou, tem não. Aí passou um pouquinho, voltei nele e falei, tio, o senhor tem café? Eu já te disse que eu não tenho, rapaz. Passou mais uns 10 minutinhos e falei, tio, o senhor tem café? Ele falou, rapaz, não é possível, já te falei que eu não tenho café. Aí passou mais um pouquinho, voltei lá, tio, o senhor tem café? Ele falou, se perguntar de novo, eu vou te dar um tiro, moleque. Se você perguntar de novo, eu vou te dar um tiro. Que coisa, eu falei que eu não tenho café. Aí passou uns 10 minutinhos e falei, tio, o senhor tem arma? Ele falou, tem não. Ele falou, e café? O senhor... E aquele não tinha arma, como é que ele ia tirar? Né? Como é que vai tirar assim? Eu era esperto. Ei, meu amigo, minha amiga, antes de dizer que a pessoa olhou feio pra você, preste atenção, observe. De repente a pessoa só olhou, né? E já é feia mesmo, a pessoa. Ela só olhou.
5: Ai, coitada.
2: Ela só olhou pra você, porque ela é feia mesmo. Já estamos chegando ao final da hora do riso. Olha, o Wilton Andrade. Lembrei de um amigo meu. E lá, isso aconteceu lá em Turvânia, né? O rapaz chegou num gago e conversando, e disse pra ele: olha, eu detesto fofoca. Falou pro gago, né? Rapaz, se tem um trem que eu detesto é fofoca. E o gago, pra interagir com ele, respondeu: Eu gosto. Gosto é de Leão Marinho.
5: Ai, coitado.
2: Zebra. Você entendeu, Will? Fofoca. É porque ele achou que o cara era gago também, né? Fofoca.
5: Ai, coitado.
2: Ele assim, de foca até gosta, não gosta de Leoma. Ai, Jesus. Chegando ao final da hora do riso. Ah, moçada. Deixa eu ver aqui. Se tá ruim pra você, imagina pro Tiagão, que foi contar uma piada engraçada pra esposa dele. E tem um rapaz lá embaixo da cama que começou a sorrir. Deixa eu ver aqui. Vai terminar.
6: Deve ter gente zangada já.
2: Vamos finalizar com essa então, olha. Esses dias eu fiz uma brincadeira com meu espelho, aquele da, acho que é da, se não me engano, é da Cinderela.
5: Okay,
2: ele fala espelho meu, né? Aí eu falei, espelho meu, será que existe alguém mais lindo do que eu? Né? Falei isso tem 10 dias. E aí o bicho não para de falar nome até agora. Como é que desliga isso? Como é que desliga agora?
3: Zima total.
2: Gente, hora do riso ficando por aqui. Papai do céu nos permitindo. Na próxima semana a gente volta com tudo aqui na Paz.
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13: É bom demais, Júnior.
12: É não, gordinha Bel. Você viu que choveu aqui o WhatsApp? Muita gente chegando, daqui a pouco eu vou interagir com essa moçada. Todo mundo rindo aí, se divertindo dentro do quadro Hora do Riso. 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
12: Já são 9:36, 9:36 agora. É hora da criançada linda fazer a festa por aqui. A partir de agora, Momento Kids está no ar.

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1: Muito bem, de volta por aqui, seu amigo Chicão. Deixa eu interagir com essa turma legal que chegou por aqui. Deixa eu ver quem foi. Meu amigo Roberto Silva, um forte abraço pra você, Roberto Silva. É, ele tá lá em Esperantina. Um forte abraço, tá construindo, né? É, um forte abraço, querido. O Celso também tá por lá, o Celso Pedreiro. É, pedreiro de confiança, né? Forte abraço para essa turma que está em Esperantina, estado do Maranhão, curtindo a gente. O Maroédio tá lá na loja Espaço 10, no centrão de Itaquaral, tá curtindo a gente. Radinho ligado, hein, Maroédio? Tô vendo aí. Mandou uma foto do radinho, né? A Miriam também está por aqui, mandou a foto do seu radinho, tá sintonizada ali na 89,9. Bom dia, querida, ótimo dia para você, tá? Uma excelente quinta-feira. O pastor Antônio Francisco também chegando por aqui. Olha só, velho. O homem tem uma caixa de som gigante, tá? Sintonizado aqui na Rádio Paz FM. Aquele abraço pra vocês. É o Jiu-Jitsu Kids. Pessoal, mandando informações pra gente aqui, né? Forte abraço pra essa turma legal. Que Deus abençoe vocês, né? É. Ó, deixa eu ver quem mais tá por aqui. A minha amiga Jerusa, um forte abraço pra Jerusa, tá com o radinho ligado também. Bom dia, Chicão, paz do Senhor, gostei dessa dica, hein? A dica do presente lá pro dia dos pais das mães, né? Eita, a Ivonete Rodrigues também por aqui, um forte abraço pra ela. Valeu, Ivonete, muitíssimo obrigado pelo carinho de sempre. Maurício Borges também na sintonia, sorrindo, se divertindo a beça aqui na hora do riso. Pedrinho da Farinha de Luz e Mangues também na sintonia. Abração apertado pra você, meu parceiro. Lucilene de Cristalândia se divertindo a beça na hora do riso também. A Elisete lá de Brejinho de Nazaré. Chicão, paz do Senhor. Ótima quinta-feira pra você também, querida. Janilson Pires de Maicedo chegando também. É, o meu amigo evangelista Jadson, Eli Guimarães também passando por aqui. A Daiane Pereira, aquele abraço, querida. Missionária Jô, chegou, não vai dar tempo eu ler o recadão dela. O Carlão Motorista por aplicativo. Presbítero Raimundo lá do Taquarizão de Açúcar. Forte abraço, queridão, pra você, pra toda a sua família. Meu nobre amigo pastor Adiel Rego também chegando por aqui. A pastora Simone, o Gabriel, o Adiel, o pessoal de Natividade também curtindo a gente. Vou nessa, gente, um beijo no coração de vocês. Uma excelente quinta-feira. Já são 9:51. Pastor Paulo Rodrigo vai chegar a partir de agora para comandar o Manhã na Paz. Um beijo no seu coração. Que Deus guarde, proteja e prospere a sua vida, a sua casa, seus bens, sua família. Até amanhã, Brasil!
2: Brasil!

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0: Opa! 10 e 8, gente. Gente, bom dia, bom dia, bom dia! Bom dia, Palmas, bom dia, Tocantins, bom dia, Brasil. Rapaz, rapaz, pensei que o negócio não ia dar certo, mas deu. Deu certo. Probleminha aqui, deu um probleminha no áudio aqui, tá? Então você tava esperando aí, o programa faz abertura, né? Tem abertura e o locutor não entra e o comunicador não chega. Cadê o comunicador? Cadê o locutor? Mas deu um probleminha aqui, tá? No áudio. Mas agora já funcionou. O microfone já abriu aqui. 10 horas mais 9, começa agora mais um Manhã da Paz. A partir de agora é comigo. Gente, mais um programão por aqui, mais um campeão de audiência aqui na melhor, na Rádio Paz FM, a Rádio da Família. Meu bom dia. Hoje é quinta-feira, hoje é dia 10 de setembro, mais um programão por aqui. Louvar e agradecer a Deus por mais essa manhã, mais esse dia, mais essa quinta-feira. Louvar e agradecer a Ele por mais esse programa. Gente, mais um dia aqui no microfone da Paz FM, é bom, hein? É agradável. Eu amo estar por aqui. É claro, fazer parte das suas manhãs. Obrigado pelo carinho da tua audiência. Eu quero mandar um abraço para os meus ouvintes, para toda a galera que me ouve todo dia. Obrigado, valeu. Que bom saber que você está por aí ouvindo a Paz FM, a Rádio da Família. Ótima manhã para você, uma ótima quinta-feira. Papai do céu te abençoe, abençoe tua casa, abençoe tua família e te dê um dia muito abençoado. Para você que é vendedor, que venda muito, para você que trabalha aí, ó, né, que você hoje possa faturar bastante, que o seu dia possa ser bastante produtivo, que seja uma quinta-feira de vitória, abençoada, iluminada. Para você que tá aí, amigão, minha amiga: ah, pastor, hoje eu não tô bem, ah, hoje eu comecei assim, hoje eu comecei borocochô, não tô legal, tô com aquele sentimento assim, não tá bom, tô angustiado. Levanta o ânimo aí, ó. Hoje é quinta-feira, queridão. Se começou mal, vai terminar bem, tá? Pode ficar tranquilo. Se tá ruimzinho aí, se tá angustiado, continue ouvindo aqui, porque vai ser bênção, tá bom? Continue sintonizado aqui na Melhor, na Paz FM. Não desliga o rádio. Lembrando que no final do programa, a partir das 11:40 da manhã, eu vou orar com você. Fica aí no pé do rádio, não tenho dúvidas, hein? Até o final do programa, você vai estar bem melhor. Bora seguir aqui. É, meu amigo, muito bem, 10 horas e 10 aqui na Melhor, na Paz FM. É claro que eu já tô por aqui, pastor Paulo, uma ótima manhã para você, te fazendo companhia. Esse é o programa que vai ao ar de segunda a sexta-feira, sempre a partir das 10 da manhã, comigo, pastor Paulo Rodrigo, levando para você essa programação incrível, abençoadora, curadora. É o nosso compromisso nesse programa. Levar uma programação abençoada. Tem canções lindas preparadas aqui, já estão prontinhas na nossa grade musical. É só você ficar aí atento, aumenta o volume do rádio, que daqui a pouco a gente vai tocar a canção para você. Alô, você que tá ouvindo aí, ó, através da 89,9 FM, frequência 89,9 para Palmas e toda a região. Bom dia, bom dia. Uma ótima quinta-feira. Para você que tá lá em Araguaína, lá na região norte, lá a frequência já muda, 91,3 FM, muda a frequência, mas a programação é a mesma. Então estamos aqui e estamos lá, e daqui a pouco também em Gurupi, se Deus quiser, já já. É, meu amigo, é a Rádio Paz FM avançando, é a emissora que leva a paz avançando e chegando aos quatro cantos do Tocantins através das ondas do rádio. Então daqui a pouco também estamos hoje em Araguaína, simultaneamente Araguaína, 91,3, Palmas, 89,9, e daqui a pouquinho Gurupi, 102,7 FM. Já. Daqui a pouco, e além das ondas do rádio, além da frequência do rádio, ainda tem a internet, que através da internet a gente vai a qualquer lugar do planeta, até no Japão. A gente chega, a minha voz vai até no Japão, é do outro lado do mundo, através da internet. É só você acessar www.radiopaz. Já pensou? Vai lá na Rádio Net, no site da Paz FM, ou no aplicativo, vai lá na sua loja virtual do seu smartphone, coloca lá Rádio Paz, Palmas, e aí, meu amigo, você já me ouve em qualquer lugar do planeta, através da internet, em qualquer hora e em qualquer lugar. É ou não é bom? Quero mandar abraço pra todo mundo aí. Alô, Brasil!
1: Brasil!
0: Ô, Brasil, porque tem muita gente me ouvindo aí de outros estados do Brasil, né? Tem muita gente ouvindo, tem muitos ouvintes me ouvindo aí, tem gente no Goiás, tem gente no Pará, tem gente no Maranhãozão, muita gente sintonizada por aqui. Bora lá, gente, 10 horas e 13 aqui na Melhor na Paz FM, bora abrir o programa, já tem canção chegando aqui, ó, peraí, bora colocar aqui, peraí, vamos colocar aqui. Gerson Rufino, tem aqui também Toque no Altar, mas vamos começar com Cleito Queiroz e a Shirley. Olha só que bacana, Cleito Queiroz e a Shirley, vamos ouvir aqui, Fale com Jesus, essa dupla, olha que bacana. Daqui a pouco eu volto, não sai daí, até já, gente. Não desliga o rádio, tem muita coisa boa. Cleito Queiroz, Shirley Carvalhais, Fale com Jesus é o nome da canção. Daqui a pouco eu volto, até já.

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Opa! 10 mais 24 agora, você ouviu aí, ó, acabou de cantar Aline Barros, Feliz Demais. E agora, quem chega? Quem tá chegando pra cantar pra gente é Canção e Louvor. Levante Acampamento é o nome da canção. Daqui a pouco eu volto, não sai daí. Até já, Rádio Paz FM, a rádio da família.

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0: Giro, Minuto News.
1: A Operação Resgate 5, força-tarefa coordenada pelo Ministério do Trabalho e Emprego para combater o trabalho análogo à escravidão, resgatou 479 trabalhadores de condições degradantes em todo o país. Entre eles estavam 75 mulheres, 13 crianças e adolescentes e 66 migrantes de países como Argentina, Uruguai, Paraguai e Bolívia. Para o procurador do Ministério Público do Trabalho, Luciano Aragão, o número de pessoas resgatadas e a diversidade das atividades envolvidas revelam a dimensão do problema no país.
2: O alto número de resgates, mais de 450 trabalhadores, demonstra que o problema da escravidão contemporânea persiste em nosso país e que é necessário cada vez mais a intensificação de esforços para combater essa violação de direitos humanos.
1: Entre o 1º e 31 de agosto foram realizadas 231 ações fiscais em todo o país. A região sudeste concentrou a maioria dos resgates, com 267 trabalhadores, sendo 208 em Minas Gerais. No meio rural foram 292 trabalhadores resgatados, principalmente em atividades agrícolas, como cultivo de café, cebola e batata. A construção civil também esteve entre os setores com maior número de resgates. Entre os casos, uma trabalhadora doméstica de 51 anos foi resgatada em São Paulo após décadas trabalhando sem registro e sem salário regular. Em Minas Gerais, trabalhadores migrantes foram encontrados em uma fazenda de batata sem registro, água potável e equipamentos de proteção. Ao todo, mais de R$1.400.000 foram pagos em verbas trabalhistas e rescisórias. Os trabalhadores também receberam o seguro-desemprego especial. Agência Rádio Web, produção e reportagem, Janaína Oliveira.
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1: Muito bem, de volta por aqui na Melhor da Paz FM, a Rádio da Família, 11 horas mais 2 minutos. Bom dia, bom dia, bom dia, bom dia, bom dia. Alô pra você que tá em casa, pra você que tá curtindo o rádio aí na sua casa, tá no trabalho, tá na rua, tá aqui em Palmas, tá em outra cidade do Estadão. Bom dia, obrigado pelo carinho. 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Muito bem, quero abrir o nosso muralzão de recados aqui, quero falar com você que tá aí sintonizado aqui, eu quero mandar abraço, quero mandar alô pro Antônio Souza. Oi, Antônio. O Antônio tá por aí, tá sintonizado aqui na Melhor, na Paz FM, obrigado, valeu, Antônio, obrigado pelo carinho. É, colocou aqui, ó, já tô por aqui também, já tô por cá também. Toca pra nós aí, Nani Azevedo, pastor Paulo, obrigado, valeu, querido, muito bom dia. Quem mais passou por aqui? Peraí, deixa eu dar uma olhadinha. A Maria Luzia, lá do Santa Bárbara, já passou por aqui, obrigado, Maria Luzia, um abraço, papai do céu te abençoe. Mari Ruth, oi Mari Ruth, bom dia Mari. Grande abraço para Mari Ruth que tá lá, ó. Peço oração aí pela saúde da minha neta. Vamos orar daqui a pouquinho, tá bom? Já, 11 horas e 40 minutos. A oração do meu dia você não pode perder. Bora lá? Aqui também, quem participou também? Peraí, deixa eu mandar a lua aqui, ó. Foi para Odinalva, é isso? Bom dia, pastor Paulo, equipe de locutores da melhor rádio do mundo, a Rádio da Família. Eu quero parabenizar o meu genro, Luiz Mar, e o meu neto Felipe Gabriel. É por essa data tão especial, eles fazem aniversário hoje, mas quem ganha o presente todos os dias sou eu, a vovó e a vovó e sogra. É, desejo tudo de bom e mais um pouco para eles, que essa data se repita por muitos anos. Felicidades a eles e também a família. Felipe Gabriel é baterista lá no Santa Bárbara, né? Lá no Monte Hermon, e o Luiz Má é um dos melhores mecânicos do setor. Aí, mensa, vou te falar que essa sogra. Ei, mas essa sogra, puxa. Ó, não, essa sogra eu vou te falar. Ô Luiz Mar, uma sogra dessa aí eu vou te falar, hein? Colocou aqui, ó. Colocou até o nome da empresa aqui. Não vou falar porque não vai me pagar pra me falar, né? pra fazer o mechan. Ei, sogra. Essa sogra que é diferenciada. Ela colocou aqui, o melhor mecânico do setor do Santa Bárbara, né? Lá da Vitória Motos. Um abraço para todo mundo lá, tá? Abraço, obrigado, valeu, Odinalva. Vou te falar, ô sogra que gosta de genro, essa aqui que gosta desse genro, hein? Quero mandar abraço pro Florismar. Parabéns aí, ô queridão. Parabéns aí, ô meu amigo. Meu amigo, cadê o nome? Luiz Mar. Parabéns, e o Gabriel também. Felicidades. É Flores

Mas passou por aqui também curtindo vocês aqui na Roça Fazendo, Fazenda Rio Preto. Manda um alô pro meu amigo Ário, né? Ário, do acordeão. Então tá aí, um abraço, obrigado, Floresmar, e um alô lá pro Ário. Rapaz, difícil falar, parece que embola. E é fácil, né? O nomezinho Ário do acordeão. Pronto, saiu, demorou, mas saiu. Obrigado, Floresmar. É o nosso querido acordeão aí. Bom dia, bom dia. Ivonete Rodrigues também passou por aqui. Obrigado, valeu. Oi, Ivonete, você brigava comigo que eu falava seu nome errado. Pastor, meu nome não é Ivanete, é Ivonete. E você tá dizendo meu nome errado aí, né? Meu nome não é Rodrigues, é Rodrigo Ivonete. Deus abençoe. Aproveitei aqui, porque ela falava assim, pastor, meu nome não é Ivanete, é Ivonete. Pronto, e agora eu sempre tenho cuidado de falar Ivonete. Um abraço para Elismar de Porto Nacional. Tem muita gente que pensa que o meu nome é Rodrigues, né? Mas o meu Rodrigues não é sobrenome. O meu nome é Rodrigo, Paulo Rodrigo, né? Tem muita gente que confunde e acha que é sobrenome e coloca Rodrigues, né? Mas é o meu nome. Meu nome é composto. Paulo Rodrigo, Rodrigo. Não tem Rodrigues. Abraço para Elismar em Porto Nacional. Mas não é só ela que erra, não. Tem muita gente que erra em muitos lugares. A Elismar em Porto Nacional, bom dia. Bom dia, obrigado pelo carinho. Tá lá em Porto Nacional, tá sintonizada por aqui, tá ouvindo a melhor, né? Tá sintonizada. Bora tocar o programa, gente? Bora lá, bora lá. 11:08 aqui na Paz FM. 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Bora lá, tá chegando pra cantar pra gente Rebeca Carvalho e Cassiane, Quem é Ele? Daqui a pouco eu volto, até já.

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Muito bem, ótima manhã pra você. Pra você que tá ligado aqui na Paz FM, bom dia, bom dia. Ótimo dia pra você. Estamos ouvindo Gabriela Rocha, Vou Seguir. Ótimo dia pra você. Vamos orar agora. Quero convidar você, finalzinho do programa. Abraço pra irmã Ana, lá de Pugmil. Mandou mensagem aqui pra gente. Bom dia, pastor Paulo. Estou passando essa mensagem e aguardando a oração, né? Ok, obrigado. Valeu, querida. Deus te abençoe. Ana, lá em Pugmil, sintonizada aqui na Paz FM. Quem passou aqui também, cadê? A paz do Senhor Jesus, pastor Paulo. Eu estou aqui sempre ligada na paz. Um dia abençoado para todos nós. Obrigado, querida. Quem mais? Quem mais? A paz do Senhor, pastor. Não esquece do seu alô. Aqui para São Paulo, capital. Dá um abraço lá para São Paulo, capital. Estamos ouvindo pelo aplicativo. Manda aí um dia abençoado para vocês aí da rádio. Todos os ouvintes. Aqui é de São Paulo, chovendo por 3 dias, está frio, mas estou ouvindo sem parar. Ofereço o próximo louvor para minha mãezinha, a Zenita, para o meu pai Antônio, que mora aí na fazenda Nova Cachoeira, e toda a minha família. É muita gente, não tem como falar o nome de todos. Cadê o nomezinho de quem mandou a mensagem? Me manda só o seu nome aí, por favor. Tá falando lá de São Paulo, capital. A gente mandar um alô. Aqui só tá van, né, no perfil do WhatsApp, van. Muito bem, gente, 11 horas mais 47. Quero convidar você nesse momento para nós orarmos juntos. Momento da oração aqui na Melhor, na Paz FM, a Rádio da Família. Quero convidar você, momento profético que nós fazemos aqui. E uma alegria sempre no nosso coração poder realizar esse momento. Eu fico tão feliz, para mim é tão gratificante, é uma honra, é um privilégio poder estar aqui no microfone dessa emissora, levando essa programação para a tua vida. Irmã Elisete, lá de Brejinho, bom dia, obrigado, querida. Está sempre acompanhando a gente. Luiz Donizete, também acompanhando, bom dia. Então, esse momento é um momento muito especial, porque a gente está falando aqui de um momento que é um momento que, através desse momento, vidas são abençoadas, né, de maneira muito especial. Tem cura, tem milagres, tem renovo, tem libertação, tem restauração. Tem muita coisa que acontece, né? E o operar de Deus é lindo, né? O operar de Deus é lindo. Então Deus opera os seus milagres, Deus opera as suas maravilhas. Então, para você que está sintonizado aqui na Paz FM, esse momento aqui, sem dúvidas, é um momento de Deus para a tua vida, para a minha vida, para as nossas vidas. É um momento de Deus. A gente sente a presença de Deus, a gente é tocado pelo Espírito Santo de Deus. Há uma unção sobre essa emissora, sobre as pessoas que estão orando comigo. Tem uma unção de cura muito forte enquanto nós estamos orando. Eu não estou falando isso a você da boca para fora, apenas. Não estou apenas falando isso para tentar ganhar visibilidade. Não, nada disso, nem gosto. Mas a questão é Deus mesmo. A gente não tem dúvidas de que Ele é quem está operando, Ele é quem está fazendo. E é interessante é que a gente não força. Isso que é importante, isso que é a prova de que Deus está aqui. A gente não força, a gente não força testemunho, a gente não força. E hora ou outra, a gente encontra alguém na rua, encontra em alguma festividade, encontra em algum encontro, né? E essa pessoa, às vezes já tem tempo que ouviu, ou que vivenciou essa experiência, mas quando nos encontra, fala: pastor, naquele dia que o senhor estava orando, e aí, o senhor falou isso, o senhor falou aquilo. A pessoa sempre tem um testemunho. Naquele dia eu recebi algo, naquele dia eu fui curada, naquele dia. Então é a prova, a gente não forçou nada, e daqui a pouco vem os testemunhos. Então é a prova de que o Senhor está aqui, né? De que Ele está operando, de que há uma nuvem, há uma unção de cura, há uma unção de milagre, há uma unção de provisão, há uma unção de libertação. Então há uma unção aqui. Nós estamos orando e vidas sendo impactadas
pelo poder. Alguém me parou esses dias e falou assim: pastor, eu não sei o que tem naquela oração que o senhor faz, mas é muito bom. Eu tenho que parar o carro, eu estou indo para casa e eu tenho que parar o carro para me ouvir, porque é muito bom. E como é que é? Como é que, tentando explicação, a explicação é Deus. Explicação é Deus. Imagina que nós estamos aqui já, eu estava pensando esses dias, desde 2021, ou seja, 5 para 6 anos já, completando, caminhando para os 6 anos, fazendo isso aqui semanalmente não, diariamente. A gente só não tem sábado e domingo, orando todo dia, de segunda a sexta-feira, nesses 5 ou quase 6 anos. Quem que faz isso? Essa graça, a unção, vem de Deus, sem dúvidas, ela vem de Deus. É a prova de que é Deus que está no negócio, de que é Deus quem está no plano, Deus é quem está no projeto, Deus é quem está no propósito. Isso é Deus. Quero orar com você agora, no nome do Senhor Jesus. Se onde você estiver, se você puder reclinar sua cabeça, colocar sua mão sobre o teu coração, eu quero orar em favor da tua vida. Eterno Deus e soberano Pai, nós estamos na presença do Senhor mais uma vez. Hoje é uma quinta-feira, papai, dia 10 de setembro. Essa data, ela pode ser um marco para a vida de alguém. Este dia pode se tornar um dia histórico para a vida de alguém. Meu pai, aonde tiver alguém agora, aonde houver alguém nesse momento, porque tem muita gente, papai, que está me ouvindo agora. Muitas pessoas. Mulheres, homens, jovens, crianças, famílias. Tem muitas pessoas. Tem quem está em casa, tem quem está no trabalho. Essa pessoa que me ouve no carro agora e ora comigo. Essa pessoa que está orando por milagre. Essa pessoa que está orando por cura, essa pessoa que está orando por libertação, essa pessoa que está orando pelo casamento, essa pessoa que está orando pela sua alma, ó Pai, são tantas as pessoas e tantas causas, muitas pessoas, cada uma com a sua particularidade, cada uma enfrentando o seu deserto, cada um enfrentando as suas adversidades, os seus percalços, os seus problemas. Pessoas, meu Pai, de perto e de longe. Pessoas, meu Pai, que estão com o coração aflito, angustiado. E eu venho por meio desta oração. Eu venho por meio desta oração. Interceder em favor delas. Eu me coloco aqui como canal para abençoá-las. Eu clamo a Deus em favor da vida dessa pessoa que une a sua fé com a minha fé. Essa pessoa que está em casa agora e ela entende a importância e a relevância da oração, está orando comigo agora. Deus, eu me coloco aqui como canal, como instrumento para interceder ao Senhor em favor da vida dela. Eu não a conheço, mas eu conheço o Senhor. Eu não sei o que essa pessoa está vivendo, mas eu sei que o poder que o Senhor tem é capaz de resolver qualquer situação. Eu não sei o tempo que essa pessoa está enfrentando esta prova, mas eu sei que o Senhor é o dono do tempo. Aleluia. O Senhor é o dono do tempo. O Senhor tem o controle de tudo nas mãos. Tu és o Deus, ó Pai, que tudo controla, tudo está nas tuas mãos. Nada foge do controle do Senhor. Nada foge do controle do Senhor. Tu és Deus poderoso. O Senhor é o dono do tempo. Eu não sei por quanto tempo, anos, ou por quantos meses, dias, essa pessoa está sofrendo. Mas eu sei, meu Pai, que o Senhor tem poder para sanar esse problema, para sarar essa terra. O Senhor tem poder, meu Pai, para alcançar essa pessoa com provisão, com milagre, com libertação. Então, aonde houver alguém agora necessitado de um milagre,
aonde houver alguém agora necessitado do sobrenatural, do milagre da parte de Deus, Pai, vai operando agora. Vai operando agora, Senhor. Vai operando agora, Jesus. Espírito Santo, vai passeando. Tem muita gente agora precisando de um alívio. Tem muita gente precisando de bálsamo, muita gente precisando de conforto, muita gente precisando de força. Vai fortalecendo agora, vai fortalecendo a alma da minha irmã. Essa irmã que ora comigo agora está aflita de alma. Essa irmã que ora comigo agora está aflita de alma. Esse irmão que ora comigo agora está angustiado. Espírito Santo, Tu és o nosso consolador, Tu és o nosso amigo fiel. Tu és o nosso consolador, é quem conforta os nossos corações, é quem tem alívio para as nossas almas. Então nós oramos agora, Senhor, vai operando o milagre, vai operando o milagre, vai operando o milagre, vai curando essa pessoa que está orando comigo agora, essa pessoa que coloca a sua mão sobre o teu coração, essa pessoa que está orando por cura de enfermidades, essa pessoa que ora em favor da sua família, da tua casa, essa mulher que está orando em favor da vida do marido, dos filhos, talvez é o esposo orando pela esposa, pelos filhos, ou talvez é o filho orando pelos pais. Deus, eu uno a minha fé com a fé de todas essas pessoas agora. Há uma corrente de oração firmada, há uma corrente de oração inquebrável. Senhor, fortalece, meu Pai, o teu povo que ora comigo agora. Deus, nós oramos no nome do Senhor Jesus, ó Pai, e ministramos a bênção do Senhor sobre a vida deles, no nome do Senhor Jesus. Que a bênção da paz, da alegria, da prosperidade, da saúde, todas essas bênçãos, elas possam te alcançar, no nome do Senhor Jesus. Um forte abraço a todos, uma tarde abençoada. Amanhã, sexta-feira, temos um novo encontro, às 10 da manhã. Eu te encontro, eu te espero, até lá. Como expressar.

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1: Observatório Nacional, 11 horas, 59 minutos, 40 segundos. Observatório Nacional, 11 horas, 59 minutos, 50 segundos.
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2: O preço do café arábica abre esta quinta-feira em alta de 0,72%, com a saca de 60 quilos negociada a R$ 1.647,29 na cidade de São Paulo. O café robusta também teve aumento de 1,64%, sendo comercializado a R$ 996,90. O preço do açúcar cristal apresenta aumento na capital de São Paulo. A saca de 50 quilos é cotada a R$ 118,28. Em Santos, houve aumento de 1,71% e a mercadoria é negociada a R$ 131,07, na média de preços sem impostos. A saca de 60 quilos do milho, por sua vez, é vendida a R$ 70,52, após recuo de 0,54%. Os dados são do CEPEA. Reportagem Viviane Bessa.
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11: Meio-dia e meia.
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11: Queridos irmãos, queridos amigos, mais uma vez nós estamos aqui em nosso culto de doutrina, de ensinamento da palavra de Deus. Eles cuidaram da fé do vizinho da direita, cuidaram da fé do vizinho da esquerda, do vizinho aqui a retaguarda e da vanguarda também. Mas ele não cuidou da fé dele. Há muita gente que está aí perecendo hoje, mas perecendo mesmo, porque ficou lembrando de todo mundo e esqueceu de si próprio. E é fácil identificar as pessoas que estão passando desta igreja que ele congrega para a igreja dos desigrejados. Ora, primeiro fato é que essa pessoa fica tão pessimista que ele não aceita ser consolado. Ele já teve decepção com A, com B, com C. Ele já teve decepção com pai, com mãe, com patrão, com empregado. Ele já teve decepção com a igreja A, com pastor B. E ele acha que essas decepções aí são motivos suficientes. E ele começa agora a viver uma vida sem querer ser consolado. O Espírito Santo até que peleja. O Espírito Santo até que tem vontade chegar lá, mas ele não permite. Mas deixa eu dizer uma coisa para você: a minha e a sua Bíblia diz aqui no capítulo 11 de Hebreus, diz que é impossível agradar a Deus sem fé. É impossível agradar a Deus sem fé. Ora, Judas disse uma vez que era necessário nós batalhar pela fé que uma vez foi dada aos santos. Paulo diz: a fé não é de todos. Paulo diz: mas alguns naufragaram na fé. E essas pessoas aqui que naufragaram na fé, eles naufragaram, sabe por quê? Porque não tiveram nenhuma âncora, não tiveram nenhum apoio. O homem precisa de algum apoio. E eu quero dizer para você que isso está na fé. E é sobre isso que nós vamos falar. Isso é tão sério porque uma das causas que leva a essa crise de fé é o esgotamento. Seja ele esgotamento físico, seja ele o esgotamento espiritual. Há alguns anos atrás, eu fui procurado por um pastor e troquei ideias com ele. Ele chegou ao ponto de dizer para mim que estava tão esgotado espiritualmente, mas tão esgotado que ele não tinha graça nem para ver a Bíblia. Ele não gostava da Bíblia, ele não lia a Bíblia mais, e quando ele abria a Bíblia para ler, ele não entendia nada, ele não conseguia juntar as coisas. Isso faz uns 12 anos mais ou menos. Esse servo de Deus teve de passar por um tratamento. Ele estava com esse problema de esgotamento espiritual. A crise veio muito forte na vida dele. E eu quero dizer para você que na Bíblia nós temos exemplo disso também. Homens de Deus, servos de Deus, homens que andavam e que andaram mesmo segundo o coração de Deus, que tiveram suas crises. Eu vou nomear apenas um aqui para nós por causa do tempo, mas Elias foi um exemplo de servo de Deus. Elias, ele se esgotou espiritualmente, ele viveu um período negro na sua vida, a sua fé estava quase que cambaleando por causa de algum período de muito trabalho que lhe causou o esgotamento. Deixa eu recompor para você um pouco a história desse servo de Deus e lá de onde ele vivia. Meus queridos irmãos, durante 22 anos, Acabe reinou em Samaria, a cidade que Elias morava. Durante 22 anos ele reinou ali em Samaria, e tudo que era mal aos olhos do Senhor, ele fez. Diz a Bíblia que ele foi pior do que todos os seus antecessores. Acabe foi pior de todos os seus antecessores. Ele, esse rapaz chamado Acabe, ele andou pelo caminho de Jeroboão. Ele se casou com Jezabel, a filha do rei dos Sidônios. Ele trouxe toda a adoração dos pagãos para dentro de Samaria, para o reino do sul. Ali ele trouxe todos os altares de Baal, de Azera, e passou toda a nação de Israel para adorar, e isto irritou o Deus de Israel. Um homem chamado Elias então se levanta e começou a predizer contra Acabe, contra aquelas coisas que ele estava fazendo. Quando ele predisse, Deus mandou ele imediatamente fugir lá para o ribeiro de Querite. Só que quando ele foi para lá, ele disse para o rei Acabe: olha, não vai chover mais, senão pela minha palavra. E ele foi lá para o ribeiro, e sabe o que aconteceu? O ribeiro secou. Meu irmão, toma cuidado com as suas palavras. O ribeiro secou porque ele tinha dito lá para o rei que não ia chover mais. Tome cuidado com as suas palavras. A gente precisa de medir as palavras que a gente fala. O ribeiro secou. Foi enviado então, Deus o enviou lá para a viúva de Sarepta. Chegou lá, multiplicou a farinha da panela, o azeite da botija, ressuscitou o filho da viúva. Mas 3 anos depois, Elias se apresenta novamente diante do rei e chama os profetas de Baal e os profetas de Azera lá no Monte Carmelo. Lá ele vence o desafio, mata os profetas, Jezabel ameaça, Elias começa a fugir e foge lá para o deserto. Quando ele estava lá, esgotado, a sua crise de fé tão forte, a Bíblia diz que ele chegou a pedir a morte. Quando ele pediu a morte, ele disse: eu não sou melhor do que meus pais, eu quero morrer. Quando ele fez isso, diz a Bíblia Sagrada que um anjo lhe aparece, dá a ele pão e água. Ele comeu, ele bebeu e voltou a se deitar. O anjo mandou ele levantar e disse: olha, o caminho é longo, come mais, bebe mais, porque o caminho é longo. E ele se levantou, foi para Oreb, o monte de Deus, entrou numa caverna e lá passou a noite. Tudo isso que eu estou colocando aqui para você, talvez você já tenha experimentado, devido à multidão de problemas, à multidão de dificuldades. Mas eu estou falando essas coisas para você aqui porque Deus está entrando com recurso, Deus está entrando com alguma coisa a seu favor, para que você não tenha o insucesso ou a miséria ou a tristeza de cair lá no seu campo de batalha, lá no seu mundo de fé, lá onde você está. O próprio Deus, quando vê Elias nesta situação aqui, ele manda o anjo lá, ele manda dar pão, dar água. Ele vai fazer o mesmo com você esta noite. Ele está reanimando você, ele está me mandando levar essa mensagem para você, que é mensagem que tem pão, que tem água e que vai novamente refrigerar você, novamente vai te dar graça para você continuar aí a sua caminhada. Esse homem chamado Elias, ele chegou lá e mais uma vez ele entrou na caverna, e mais uma vez agora o próprio Deus lhe aparece, a ponto de Deus chegar para ele e dizer uma palavra a ele, dizendo assim: o que fazes aqui, Elias? O que você está fazendo aqui? Deus está dizendo claramente para você: meu irmão, não pare, é tempo de oportunidade, nós precisamos ir à frente, avante. Os problemas estão aí, não tem nenhum problema para nós. Ah, já se passaram 40 dias, e se passa mais 40, qual é o problema? Eu sou a igreja, o Espírito Santo está aqui dentro de mim. Obviamente que o meu sentimento, a minha vontade é de nós estarmos na casa de Deus, adorando, glorificando e exaltando o seu nome. Mas eu entendo que enquanto Deus não tiver o final dessa conversa com a humanidade que ele chamou para conversar, nós não vamos terminar isso. Só que eu imagino que isso está por acabar. Deus chama então Elias e diz a ele: o que você está fazendo aqui? Elias olha para Deus e diz: olha, eu tenho sido zeloso pelo Senhor. Teus filhos deixaram os teus conselhos, mataram os teus profetas, derrubaram os teus altares. Eu fiquei só. Eles buscam a minha vida para tirar, eles querem me matar. Meus irmãos, quantas vezes você está nessa situação, desse mesmo jeito, quando as perseguições, os problemas aí, parece que o mundo todo, a casta de demônio, os principados, as potestades todas estão vindo sobre a sua vida para acabar com você, para matar você, para derrubar o seu altar, para fazer tudo, e às vezes você se sente só. Mas sabe o que acontece? Deus olha para Elias e diz: fica tranquilo, rapaz, eu ainda tenho 7 mil que estão comigo, que não dobraram o seu joelho diante de Baal. Glória a Deus. Meu irmão, você não está sozinho. Dezenas e centenas e milhares de irmãos estão orando por você. Você às vezes nem sabe, na verdade, quem está orando, mas há um grupo de intercessão, um grupo de amigos, às vezes pessoas que você nem conhece de tão perto, mas essas pessoas estão intercedendo por você. Deus ainda tem um exército aí para não deixar nem eu e nem você perecermos, meu querido irmão. Elias sai para fora, aonde estava o Senhor. Passou um vento muito forte, rachava o monte pelo meio, quebrava as rochas, porém Deus não estava naquele vento forte. Depois passou um terremoto, também o Senhor não estava no terremoto. Depois passou um fogo muito quente, obviamente, e Deus não estava também naquele fogo. E depois do fogo, uma voz mansa e delicada começou a falar com Elias, e aí então Elias viu que era Deus que estava presente, cobriu o seu rosto com a sua capa e ouviu novamente a palavra de Deus que estava dizendo: o que você está fazendo aí, Elias? E ele disse: eu tenho sido zeloso, teus filhos deixaram o teu conserto, derrubaram os teus altares, mataram os teus profetas à espada, eu fiquei só, agora busco a minha vida. Nesse momento Deus olhou para ele e disse: olha, meu amigo, fique tranquilo, volta para o mesmo caminho que você veio, volta lá para o deserto de Damasco, de onde você veio. Meu querido irmão, volta às primeiras obras. Deus quer fazer de você a mesma criatura, com o mesmo entusiasmo, com o mesmo desejo, com a mesma força, com a mesma espiritualidade de quando você começou as suas primeiras obras. Esta foi a primeira palavra que Deus falou para Elias: volta pelo caminho que você veio. E aí ele diz mais: unge Azael, rei sobre a Síria, unge a Jeú, rei sobre Israel, e unge Eliseu, profeta, em teu lugar. Deixa eu dizer para você, Deus não vai te abandonar da forma que você está. Ele não vai pegar você do jeito que você está, cansado, despreparado, angustiado, sem força, sem fé. Ele não vai permitir essas coisas acontecer com você, mesmo que você esteja nessa situação, e que Deus quer resolver o teu problema, levar você como ele levou Elias aqui. Ele vai fazer primeiro você cumprir todos os sonhos de Deus para a sua vida. Enquanto ele não voltou às primeiras obras, Deus não mandou ele ungir Azael, rei da Síria, não mandou ele ungir a Jeú, rei em Israel, e não mandou também ungir o profeta Eliseu no seu lugar. Meu querido irmão, olhe para a bondade de Deus nesse momento. Não olhe para a direita nem para a esquerda, mas olhe para a bondade de Deus. Mesmo Deus querendo levar esse servo dele para o céu, não levou ele enquanto ele estava lá naquela crise de fé. Não levou ele naquele momento, quando as coisas se recobraram tudo. Ungiu o rei sobre a Síria, ungiu o rei sobre Israel e ungiu outro profeta em teu lugar. Então Deus manda agora um carro de fogo e leva ele para a glória e faz daquele homem que agora há poucos minutos atrás ele estava querendo morrer numa situação delicada de crise da fé, Deus agora o transporta e faz dele o segundo homem para estar no céu hoje como testemunha e estar lá para não ver a morte. Que Deus te abençoe, que Deus possa falar no seu coração. Deus vai levantar você. Se você estiver com essa crise de fé, tenha certeza de que Deus vai resolver primeiramente esse problema na sua vida. Meu querido irmão, eu quero dizer para você que há também uma outra crise de fé. Não aquela por esgotamento de trabalho espiritual ou de trabalho material que nós fazemos para Deus ou para a sociedade ou para nós mesmos. Mas há um outro tipo de crise de fé. Esse outro tipo de crise da fé é por causa das concupiscências. Os desejos nossos, o meu e os seus, nossos desejos, isso leva também a crise na fé. Deixa eu dizer para você, via de regra, é quando eu e você queremos a realização dos nossos próprios sonhos. Nós nos angustiamos, nós temos os nossos sonhos e as nossas vontades, mas é preciso eu e você termos o cuidado de saber se esse sonho e esta vontade ela é minha, no meu particular, ou ela é o sonho e a vontade de Deus. Esse é um problema. Eu preciso descobrir se isso é concupiscência dos meus olhos ou não. Deixa eu dizer para você, essa situação da concupiscência são desejos meus, desejos seus. Pode ser até legítimos, mas se não for a vontade diretiva de Deus, será uma vontade permissiva, e aí você vai ter problema. Deus pode até permitir aquilo ali, mas a Bíblia diz uma palavra lá que a vontade de Deus, ela é boa, ela é perfeita e ela é agradável. Deixa eu dizer para você, a vontade de Deus, ela não leva ao sofrimento. A vontade de Deus, ela não leva à angústia. E eu quero dizer para você, se eu, com as minhas vontades, com meus desejos, com as minhas concupiscências, eu quiser fazer essas coisas sem limites, porque às vezes as pessoas querem cumprir os seus desejos sem limites. Eles querem cumprir os seus sonhos e não pensam nos limites. Ele quer cumprir de qualquer forma. Ele se esquece, ele acha que se preciso for, ele esquece até de votos feitos. Ele se esquece da fé. Ele se esquece de toda ele se esquece que toda a decisão traz uma consequência, boa ou má, depende da lealdade ou da deslealdade que você tomou em relação àquela sua, aquele seu desejo, aquela sua concupiscência. Deixa eu dizer uma coisa aqui para você. Salomão, no capítulo 12, ele disse: jovem, faça tudo que parecer bonito aos teus olhos, faça tudo que parecer bom ao teu coração. Lembra, porém, que de tudo isso Deus te pedirá as contas. Tudo isso. Por isso que eu estou dizendo para você, daí a pouco, faz essas coisas fora da vontade diretiva de Deus e o problema está criado. Daí a pouco bate um arrependimento e ele não sabe como reconstruir as suas decisões, aquelas decisões que ele fez sem pensar. Meu irmão, deixa disso, para com isso, atenta, deixa de ser enganado pelo pai da mentira. Coloque os teus sonhos, as tuas vontades dentro da vontade de Deus. Consulte a Deus. Tenha coragem de olhar, orar de forma sincera. Se isto é o seu plano e se o seu plano está dentro da vontade de Deus. Cuidado com isso, porque isso vai lhe causar muito problema na sua fé amanhã. E quando começar aí o desgaste da sua fé, quando você começar a fracassar na sua fé, é muito difícil você voltar. A vergonha, as dificuldades são tamanhas. Concluindo, eu quero dizer para você que nós queremos passar a você algumas lições que durante essas três terças-feiras nós aprendemos aqui sobre crise. Eu quero concluir esta palavra dizendo a você que fracassar não é cair. Fracassar não é cair. Fracassar é permanecer no chão. Esse é o problema. Há um pensador que diz o seguinte: as dificuldades não esmagam o homem, fazem-no. As dificuldades não esmagam os homens, elas fazem-no. É só isso que eu quero dizer para você. Nós somos forjados no deserto. Segundo, o pior em todas as crises é não aprender com elas. O pior em todas as crises é não aprender com elas. Em todas as crises, Deus tem alguma coisa para nos ensinar. Todas as crises, Ele tem alguma coisa para nos ensinar. Esta crise pode ser curta, média ou longa. Deus pode torná-la longa, a ponto de, enquanto nós não compreendermos o que Deus quer transmitir-nos, Ele não cessa. Então depende de você. Se você quer que a sua crise seja pequena, média ou longa, é você encarar e saber e ter a coragem de falar com Deus a esse respeito. Escuta, qual é a vontade do Senhor para mim e para essa situação? Você está lembrado que Israel foi para o cativeiro babilônico e teve que ficar lá 70 anos? As razões estavam lá, colocadas lá no livro de Jeremias. Pois bem, os grandes homens que tiveram sucesso ou que estão vivendo um sucesso hoje são aqueles que, via de regra, tiveram muitas dificuldades anteriores. Meu irmão, Indira Gandhi fala uma palavra que sempre eu tenho ela no meu coração. Ela diz assim: foi um grande privilégio eu ter vivido uma vida difícil. Olha que coisa interessante. Esta pessoa disse: foi um grande privilégio ter vivido uma vida difícil. Que Deus nos ajude a compreender isto. 3, a crise, na verdade, ela é o programa de treinamento de Deus. Eu disse para você, José, ele tinha o direito de se colocar no lugar de vítima. Ele tinha o direito de se colocar no lugar de vítima quando teve uma crise profunda de 13 anos. 13 anos. Eu estou dizendo aqui que a crise é um programa de treinamento de Deus. E José poderia ter se colocado como vítima, como muitas pessoas querem viver. José, ele foi vítima dos pecados da sua família. Ele foi vítima da inveja dos seus irmãos. José, ele foi vítima da fraqueza dos seus amigos lá na prisão. Porém, ele aprendeu. José aprendeu. Mais tarde, lá, ele estava na escola de Deus. Mais tarde, no capítulo 45, versículo 5, lá de Gênesis, diz assim a palavra: que José falou: agora, meus irmãos, pois não vos entristeçais, nem vos pesa aos vossos olhos por me haver vendido para cá, porque para a conservação da vida Deus me enviou diante da vossa face. Para de reclamar, Deus tem um projeto nisso. Para de querer ser vítima. Se você está fazendo e cumprindo os sonhos de Deus, isto vai acontecer na sua vida. O grande problema é quando eu não quero cumprir ou fazer cumprir os sonhos de Deus. Estou fazendo a minha vontade, os meus sonhos separados. Quarto e último, aliás, quarto e penúltimo, nós não podemos fazer da crise uma desgraça. Há muita gente que gosta de viver comiseradamente, se expondo, falando e querendo ser marcado de qualquer forma por aquela dor, por uma decepção, por uma frustração, por um sofrimento. Muita gente, a maior parte dos seres humanos, gostam disso. Eles se mutilam com dor, com decepção, com frustração, com sofrimento. Todos nós já experimentamos algum motivo de crise, irmão. Todos nós já experimentamos. No entanto, nós devemos considerar que as crises não são de caráter permanente, porque tudo na nossa vida é passageiro. Nem uma tempestade dura para sempre. Então, para de fazer dessa crise uma desgraça na sua vida. Isso vai passar, não se preocupe. Isto é coisa que nós, do jeito que entrou, ela vai e você nem mesmo vai sentir. Quinto e último, eu gostaria de dizer para você que é na crise que se aflora o melhor de cada um de nós. É durante a crise que a porta para a autodescoberta, ela se abre. É nesta hora de crise que você começa a conhecer você mesmo, você se descobre, você vê como é a sua formação, como é o seu mundo interior, como é que você imagina que você era, mas durante a crise você faz essa grande descoberta. A crise é a porta para a autodescoberta. Você precisa conhecer a si mesmo. Um pai da filosofia disse assim: homem, conheça-te a ti mesmo. É a coisa mais difícil, mas é na crise que eu e você começamos a nos conhecer mesmo. Segundo, nós somos forçados na crise a buscar solução. Na crise nós somos forçados a buscar uma solução. Eu digo para você que nós não tínhamos tanto pensamento de fazer na área da comunicação algo que nós estamos fazendo, mas foi na crise que nós fomos forçados a buscar soluções para os nossos cultos. Foi nesse momento que nós buscamos. Nós, durante a crise, precisamos rever nossas posições. Nós precisamos avaliar diariamente e, se for preciso, rever as nossas posições. É um momento adequado para isso. Quatro, no momento de crise, nós precisamos arriscar a conquistar novos territórios. Nós precisamos entender que é o momento de avançar. Em momentos difíceis é que são propícios, irmão. Nos momentos difíceis é que são propícios para nós desenvolvermos os talentos adormecidos, tanto em nós quanto na nossa equipe que está em nossa volta. São nesses momentos. Nós precisamos, então, fazer o nosso planejamento em diversas áreas da nossa atuação, a curto, médio e longo prazo. É esse momento desta crise que nós precisamos fazer esses nossos planejamentos para alcançarmos a meta que nós tanto sonhamos. E por fim, as oportunidades que surgem hoje são frutos do nosso empenho, do nosso talento e da motivação e da capacidade de cada um de ir à luta. Que Deus te abençoe. Vamos nesta caminhada. Não pare. olhe para frente, não fique aí pensando que essa crise aí é para te matar, não fique olhando aí e parando na sua fé, pensando, se fazendo de vítima por todas as circunstâncias que apareceram na sua frente. Pelo contrário, levante a cabeça, vamos para frente. Deus está com você, Deus vai aparecer a você, Deus vai alimentar você, Deus vai lhe dar pão, Deus vai lhe dar água, Deus está mandando você sair desta caverna, olhar para frente, porque o teu caminho é longo. Levanta, come, bebe, porque a nossa estrada, ela é longa. Que Deus os abençoe, no nome do Senhor Jesus.
12: Eu quero orar agora. Nosso Deus, nosso Pai, em nome do Senhor Jesus, eu estou agora aqui, Senhor, intercedendo por estas pessoas, que o seu coração tem sido duro, que não tem dado conta de perdoar, que não tem conhecido, ó Deus, o valor do perdão. Pai, que não tem sabido entender o valor da misericórdia e nem exercitar a misericórdia na sua própria vida. Eu quero te pedir, ajuda, Espírito Santo de Deus, ajuda agora. Visita agora esta mulher que não dá conta de perdoar o seu esposo. Visita ela, porque tem uma mágoa do seu esposo há muitos anos atrás, e isso, ó Deus, quando ela se lembra lá no seu coração, é uma tristeza que ela tem na sua alma. Eu quero te pedir, ajuda ela a remover isso, Espírito Santo. Espírito Santo, eu quero lhe pedir agora, em nome de Jesus, visita agora estas pessoas e limpa delas toda mágoa e dá a elas um coração limpo, um coração puro, um coração daqueles, ó Deus, que estarão prontos para verem a Deus um dia. É o que eu te peço, Pai, em nome do Senhor Jesus. Deus os abençoe, em nome do Senhor Jesus. Eu espero você amanhã, nessa mesma hora, nesse mesmo canal, para juntos nós continuarmos estudando a palavra de Deus. A palavra de Deus, ela diz isso: dá instrução ao sábio e ele se fará mais sábio. Nós estamos buscando isto, dando algumas instruções a você, para que você se torne mais sábio e tenha uma vida melhor. Que Deus os abençoe, em nome do Senhor Jesus. Então, muito obrigado.
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0: Giro, Minuto News.
1: O atual cenário institucional do Brasil preocupa o setor industrial. Em pronunciamento, o presidente da Confederação Nacional da Indústria, Ricardo Alban, afirmou que a

e crises institucionais impeçam o avanço da economia. Na nota divulgada, a Confederação Nacional da Indústria também convoca empresários, trabalhadores e os órgãos do Estado a buscar consenso em temas estratégicos para o país, como metas fiscais e políticas econômicas para garantir investimentos e crescimento. Segundo a CNI, esse processo só ocorrerá de forma justa, com amplo direito à defesa e sem influência político-partidária. Produção e reportagem, Agência Rádio Web.

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Olá, ótima tarde pra você. Estamos iniciando mais uma edição do nosso programa Som do Céu aqui na Paz FM, a Rádio da Família, nessa quinta-feira. Olha que maravilha, já é quinta-feira, hein? Tempo passando, voando, semana um pouquinho mais curta, né? Galera já tá avistando o final de semana, mal começou. Teve uma segunda na sua quarta e já é quinta-feira. Olha que maravilha, hein? Coisa boa. E nós estamos aqui com você mais uma vez no nosso programa Som do Céu. Eu sou Alex Nascimento. Sempre um prazer enorme fazer companhia para você em sua casa, no seu trabalho, no trânsito, indo de carona com você aí no seu caminhão. Você que está acompanhando o nosso programa, que é motorista de aplicativo, obrigado pela companhia, uma ótima tarde. Que Deus abençoe a sua vida. Já convido a todo mundo a participar conosco, a mandar o seu recado, mandar o seu alô no nosso WhatsApp 63984206868. 63984206868 é o nosso WhatsApp para você mandar aquele abraço, falar de onde você está sintonizado conosco, de onde você está ouvindo a nossa programação. Fazendo o seu pedido de oração também nesse mesmo número. Nosso programa só está começando, vamos juntos até as 4 horas, levando para você o que há de melhor da música evangélica para adorarmos o nosso Pai, adorarmos o nosso Deus nessa tarde agradável, calorosa. E a chuva já foi embora, hein? A chuva já nos deixou, já nos abandonou, mas já deu para matar a saudade, né? Deu para matar a saudade aí. A temperatura já começa a reinar aí na nossa capital. Já está aí, ó, 36 graus. A umidade tá legal, né? Tá aí a 27%. Mas mesmo assim, não deixe de beber água, não deixe de hidratar o seu corpo, só porque a umidade tá um pouquinho mais elevada, viu? 27% aí na umidade e 36 graus aí na nossa capital. O calorzinho já começa a aparecer novamente depois desses dias de chuva. E nós seguimos com o nosso programa Som do Céu, então. Vamos juntos até as 4 horas, levando canção que adora o nosso Deus, que elevam os nossos pensamentos ao Pai. Então fique ligado conosco, pois está no ar o seu programa Som do Céu.

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Gabriel Guedes cantou Ele Vem, agora 1:27 aqui na sua Paz FM. Nós vamos para um breve intervalo, daqui a pouco estou de volta aqui com você, trazendo muito mais a sua Rádio Paz, a rádio da família. Então, sai daí, rapidinho, vai cá, já voltamos com

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2: Estamos de volta com o seu programa Som do Céu aqui na Paz FM, a rádio da família. Paz FM. 1:34, esse é seu programa Som do Céu aqui na Paz FM e nessa quinta-feira, e agora chegou o nosso momento de trazermos o nosso devocional de hoje, devocional presente diário. Devocional de hoje que foi escrito pela Clarice Temerick, ela que é de Santo André, São Paulo, trouxe um ensinamento muito valioso para os nossos dias, viu? Quantas vezes nós nos pegamos murmurando, viu? Murmurando por coisas simples, por bênçãos às vezes, né? Até por algo que serviu de bênçãos, bênção para a nossa vida, nós nos pegamos pecando e murmurando. E a Clarice, ela traz esse ensinamento hoje aqui pra gente, no nosso devocional de hoje. Devocional presente diário diz assim: murmuração. Está baseado lá em 1 Coríntios 10, de 1 a 11. Vamos estar lendo aqui para você entender um pouco mais sobre o que diz esse devocional de hoje. O texto da Sagrada Palavra do Senhor diz assim, lá em 1 Coríntios 10, a partir do verso 1: porque eu não quero, irmãos, que ignorem o fato de todos os nossos antepassados estiverem sob a nuvem e todos passaram pelo mar. Em Moisés, todos eles foram batizados na nuvem e no mar. Todos comeram do mesmo alimento espiritual e beberam da mesma bebida espiritual, pois bebiam da rocha espiritual que os acompanhava, e essa rocha era Cristo. Contudo, Deus não se agradou da maioria deles, por isso os seus corpos ficaram espalhados no deserto. Essas coisas ocorreram como exemplos para nós, para que não cobicemos coisas más, mas eles fizeram, assim como eles fizeram. Não sejam idólatras, como alguns deles foram, conforme está escrito: o povo se sentou para comer e beber e levantou-se para se entregar à farra. Não pratiquemos a imoralidade sexual, como alguns deles fizeram. Em um só dia morreram 23 mil. Tampouco devemos pôr Cristo à prova, como alguns deles fizeram e foram mortos por serpentes. Além disso, não murmurem, como alguns deles fizeram, como alguns deles murmuraram e foram mortos pelo destruidor. Essas coisas aconteceram a eles como exemplos e foram escritas como advertências para nós, sobre quem tem chegado ao fim dos tempos. E a Clarice traz um exemplo aqui a qual ela viveu. Ela diz assim, ó: o vizinho do apartamento de baixo do meu reclamou que havia um vazamento em sua área de serviço. Por orientação do encanador, fechamos os registros de água por algumas horas, a fim de observar se a vazão na casa abaixo iria parar. Assim, eu não poderia usar máquinas de lavar roupa e de lavar louça. O dia transcorreu com as suas demandas e à noite, quando entrei na cozinha, vi a pia cheia de copos, pratos e panelas. Eu não disse com palavras, mas meu interior tremeu de raiva diante daquela louça que estavam esperando para lavá-la à mão. E nesse instante me senti envergonhada. Era o Espírito Santo me mostrando o meu pecado, de que eu estava, por que eu estava reclamando? Eu tinha água encanada, um bom detergente, e lembrei da minha avó, que há uns 60 anos tinha que buscar água na fonte para beber, lavar roupa, louça e tomar banho. A questão é que a murmuração demonstra uma falta de gratidão diante das coisas que Deus tem nos dado e feito por nós. Basta algo sair diferente do que nós havíamos pensado e planejado e nós começamos a murmurar. Como no meu caso, talvez nem usemos palavras, mas os pensamentos de nosso coração revelam tal atitude. Na leitura bíblica, Paulo usa a história do povo de Israel para orientar os irmãos de Corinto. E ele cita atitudes dos israelitas que desagradaram a Deus e o levou a castigá-los. Dentre elas é a idolatria, imoralidade, colocar o Senhor à prova e a murmuração. É interessante observar que Paulo coloca a murmuração ao lado de pecados que nós sabemos ser muito graves. Então fica para nós o desafio de procurar não murmurar, considerando que o nosso Deus é bom o tempo todo, abençoando-nos de tantas formas. E se algo não sai como nós gostaríamos, nós deveríamos considerar que pode ser uma ação divina para nos proteger ou nos dar algo melhor. Pois a murmuração, ela revela um coração ingrato diante de tantas bênçãos recebidas por Deus. Então, a nossa dica para você de hoje: não murmure. Veja tantas bênçãos que Deus já tem dado a você. Se você olhar ao seu redor, provavelmente você vai se deparar com essas bênçãos. Você vai ver que maiores são as bênçãos do Senhor para a sua vida do que motivos para murmurar. Então, pare bem. Quando você se pegar murmurando, isso acontece com todos nós, né? Mas quando você perceber que você está murmurando, que você está pecando, né? Como a própria palavra do Senhor mostrou que a murmuração é pecado, peça perdão e comece a enxergar as bênçãos que Deus tem dado a você e para a sua família. Esse é o nosso programa Som do Céu e esse foi nosso devocional Presente Diário de hoje.

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2:07, você ouviu Gabriela Rocha cantando Toda a Terra. Uma excelente quinta-feira pra você. Hoje, dia 10 de setembro de 2026. 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

Fernandinho cantou Santo Pra Sempre, linda canção que você acompanhou aqui na sua Paz FM, a Rádio da Família. 2:24, uma excelente tarde, tarde abençoada, tarde calorosa, aqui de quinta-feira na sua Rádio Paz, a Rádio da Família, sempre a sua melhor companhia.

0: Deixa eu mandar aquele abraço especial para os nossos amigos que estão aí acompanhando, sempre sintonizados conosco aqui na sua Rádio Paz. Minha irmã Elisete, minha amiga Elisete, Deus abençoe a sua vida. Obrigado pela companhia. Um forte abraço para você. Forte abraço para todos os nossos amigos aí em Brejinho de Nazaré que estão acompanhando a nossa programação. Participando aqui também, acompanhando o nosso programa, Maria Luísa. Maria Luísa, tamo junto, minha irmã. Deus abençoe a sua vida, Deus abençoe a sua família. Ó, quero mandar um abraço, meus amigos lá de Paraíso. Cadê meus irmãos de Paraíso, hein? Tão sumidos. Meu amigo que está lá em Paraíso, o Ari Batista, tá sempre acompanhando. Ibamã, a nossa irmã Juvencina. Lá em Paraíso também tá minha irmã Leonete, Leonete Castro. Irmã Leonete, ela tá sumida, hein? Fernandão, tá lá na comunidade terapêutica Jovens de Valor. Um abraço aí pros nossos amigos na comunidade que estão acompanhando o nosso programa. Um abraço também para o nosso amigo Jaston, Jaston Pereira, que tá aí acompanhando o nosso programa. Valeu, Jaston. Deus abençoe a sua vida e a todos os nossos amigos aí em Paraíso e em Porto Nacional. Quero mandar um abraço aos nossos amigos de Porto Nacional também. Nós temos lá na Tenda dos Milagres, que são sintonizados aqui na Paz FM. Quem está sintonizado também é a nossa irmã Eliane, nossa amiga Eliane, lá em Porto, também acompanhando. Nosso amigo Gilberto, Josinaldo, meu amigo Josinaldo, um abraço para você, meu amigo. A Marineide também, William, toda essa galera ali em Porto Nacional que estão acompanhando o nosso programa também. Quero mandar um alô aqui, ó, meus amigos ali em Luzimangues. Cadê meus amigos de Luzimangues? Luzimangues também é Porto, né? Ali em Luzimangues, que estão acompanhando a nossa programação. Meu amigo Pedrinho da Farinha, nossa irmã Vilaci, o Augusto. Valeu, Augusto. Deus abençoe a sua vida. Irmão Luzimar, irmã Socorro. Todos vocês aí em Luzimangues que estão acompanhando o nosso programa nessa tarde. Que Deus abençoe a todos. 2:27. Daqui a pouquinho tem a oração da hora nona. Aquele momento de interceder em prol do seu milagre aqui na sua Rádio Paz, a Rádio da Família. Mas agora nós vamos para um breve intervalo, mas já já voltamos com você. 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
4: E no nosso programação do céu aqui na Paz FM. Agora são 2:32. Boa tarde pra você.
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4: E agora você ouve Kailane Fraustes cantando Remanescentes.

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6: Duas horas e 50 minutos aqui na sua Rádio Paz, a Rádio da Família. Boa tarde pra você.
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6: Se você que ainda não interagiu conosco, não mandou seu recado, você pode mandar o seu alô no 63984206868. Daqui a pouquinho, nós teremos nosso momento de oração, oração da hora nona, momento de interceder em prol do seu milagre. 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Agora você ouve uma linda canção enquanto você vai participando, enquanto você vai mandando seu alô. Family Worship, Delino Marçal, Nova História.

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2: Com Gabigol sendo um garçom, Santos venceu o Atlético Mineiro na Vila Belmiro por 2-0 e deu um importante passo na direção da semifinal da Copa Sul-Americana. O Peixe não contou com Neymar, que está com um problema muscular, mas Gabigol estava inspirado e deu duas assistências, uma para o William Arão e outra para o Oliva. O técnico Cuca falou sobre a melhora do time e admitiu que tem que ter paciência com os que estão chegando agora.
3: Loucura que é, intensidade de jogo a cada 3 dias, né? Não dá tempo de descansar direito e aí você não pode ter um time, você tem que ter um elenco, né? O que a gente busca é isso, a gente melhorou bem agora. Só que a melhora do elenco, ela não se dá quando você contrata o jogador e ele chega. Ele tem que estar em condição de jogo e a gente tem que dar essa condição pro Lima, pro Arthur, pro próprio Rodinei. Tem que ter paciência, né, em cima de tudo, mas...
2: Agora os times voltam a se enfrentar na semana que vem, dentro da Arena MRV em Belo Horizonte. O Atlético Mineiro precisa reverter os dois gols de diferença para avançar. Se o Galo devolver só o 2-0, a decisão vai ser nos pênaltis. O Peixe classifica vencendo, empatando ou até mesmo perdendo por um gol de diferença. Agência Rádio Web com informações da Copa Sul-Americana, Daniela Esperon.
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6: Meus amados irmãos, a paz do Senhor Jesus Cristo, uma excelente tarde para vocês, são 3 horas e 2 minutos. Esse é o momento nosso, hora nona. Satisfação em estar com vocês mais uma vez por aqui nos microfones da Rádio Paz. Quero desejar a você uma excelente tarde. Que Deus te abençoe, que Deus te guarde aonde você estiver. Eu quero poder louvar a Deus pela oportunidade que o pastor Seba nos concede de estar aqui nessa tarde, orando junto, com o propósito a qual o Senhor nos delegou, nos mandou, e a gente faz isso com muito amor, com muito carinho. Mas antes de orar, eu quero poder discorrer com você um texto sagrado, de maneira muito breve, que se encontra no Evangelho de Lucas, capítulo de número 17, a partir do versículo 11. Possivelmente você já ouviu essa história, você já acompanhou, né? E eu quero somente relembrar você e de alguma maneira que o Espírito Santo possa ajudar você a compreender a palavra de Deus. O texto vai dizer: e aconteceu que indo ele a Jerusalém, passou pelo meio de Samaria e da Galileia. E entrando em uma certa aldeia, saíram-lhe ao encontro 10 homens leprosos, os quais pararam de longe e levantaram a voz, dizendo: Jesus, mestre, tem misericórdia de nós. E ele, vendo-os, disse-lhe: ide e mostrai-vos aos sacerdotes. E aconteceu que, indo eles, ficaram limpos. E um deles, vendo que estava são, voltou, glorificando a Deus em alta voz. E caiu aos seus pés com o rosto em terra, dando-lhes graça, e este era samaritano. E respondendo Jesus disse: não foram 10 os limpos? E onde estão os 9? Não houve quem voltasse para dar glória a Deus, senão este estrangeiro? E disse-lhe: levanta-te, vai, a tua fé te salvou. Um dos versículos de indignação deste capítulo de Lucas, versículo 17, é justamente o versículo 17. É a pergunta que Jesus faz de forma

distintas. E mesmo aquele texto que você já leu, que você releu, embora você faça isso diariamente, o Senhor a cada dia ele tem uma porção diferente para ministrar aos nossos corações. E no texto de hoje é justamente aquilo que nós já sabemos, que é a ingratidão. A falta de ingratidão, ela é algo que, se nós não tivermos cuidado, né, nós não reconhecemos aquilo que Deus já nos deu. Né? A falta de ingratidão é o esquecimento, né, daquilo que Deus nos deu, aquilo que Deus já nos abençoou, aquilo que Deus fez. Por vezes nós recebemos algo, por vezes nós fazemos algo, e nós creditamos tudo isso a nós mesmos, nós creditamos tudo isso talvez ao nosso conhecimento, nós acreditamos tudo isso aos nossos esforços, aqueles que conseguem criar as suas empresas, aqueles que conseguem criar a sua carreira, seja ela em qual área, em qual ambiente ele está vivendo, todos eles querem um reconhecimento para si próprio. E eu não estou falando de pessoas diferentes, de pessoas lá fora, eu estou falando de um contexto geral. Essas coisas, elas permeiam o nosso coração e nós devemos ter muito cuidado. Porque quando lemos uma palavra dessa, nós percebemos que eram 10. A Bíblia diz que somente um voltou para agradecer. Todos receberam a mesma bênção. Todos foram alcançados pelo mesmo milagre. Todos foram sarados. As vidas deles foram transformadas. Mas esse que voltou para agradecer, esse que voltou para louvar o nome do Senhor, para reconhecer que foi o Senhor que fez, eu tenho certeza que foi alcançado pela misericórdia de Deus e o reconhecimento de Deus. E de maneira muito simples, eu quero tratar desse assunto com você. É mais comum do que você imagina você não reconhecer quem te estendeu a mão. É mais comum do que você imagina do que não reconhecer aqueles que no momento de angústia te ajudou. Por vezes de longe, por vezes sem saber como chegar, sem saber como falar, mas apoiou em oração, te ajudou de forma, quem sabe, financeira, te ajudou ali estando aos seus lados, né, estando ao seu lado num momento difícil, num momento de angústia, de dor. E aí o sentimento de ingratidão vem ao coração dessa pessoa, ela não reconhece quem estendeu a mão, ela não reconhece quem um dia esteve do seu lado. Ela não reconhece que aquela pessoa foi levantada exclusivamente para abençoar a sua vida. E a ingratidão, ela começa quando a pessoa, na verdade, o impacto que isso causa no mundo espiritual, né, dá origem-se no coração. A ingratidão, ela começa quando a pessoa desfruta de provisões diárias e esquece que Deus é o verdadeiro provedor. Deus, ele te deu a saúde, Deus, ele te deu a mobilidade para você movimentar, te deu o carro para você andar, né? Ele te deu tudo isso e você, na hora de agradecer, na hora de você louvar, você reconhece a si mesmo: não, graças a mim eu estou de pé, graças a mim eu conquistei, graças a mim eu possuí, graças a mim. Então ela tem origem no coração, e quando nós começamos a deixar com que essas coisas permeiem os nossos corações, é um caminho muito perigoso, porque está dizendo que eu não dependo de Deus, eu não reconheço o que Deus fez na minha vida. E nós sabemos, nós que conhecemos a Deus, nós sabemos que nós somos limitados, que nós temos condição de nada. Nós não temos condição de nada. Se não fosse a graça, a misericórdia do Senhor, como a sua própria palavra já disse, o que seríamos de nós? Se não fosse o ar que respirássemos todos os dias, o que seria de nós? E é algo que somente Deus pode dar. Então, se nessa tarde você que está me ouvindo, por um momento ou outro, você, ou vier ao seu coração esse sentimento, repreende em nome de Jesus, porque esse sentimento, ele afasta você da presença de Deus. Esse sentimento de ingratidão afasta você dos propósitos de Deus. É como você virar as costas para Deus e dizer para Deus: ó Senhor, eu não preciso do Senhor, eu sei fazer isso de forma tranquila, eu sei fazer isso diariamente. E tem casos na Bíblia que a ingratidão, ela leva à perdição, como por exemplo o povo de Israel no deserto. Tudo que Deus fazia para eles, Deus

0: provia o maná, coluna de fogo. Em todo tempo via-se um povo murmurando, via um povo ingrato, via um povo que não reconhecia o que Deus estava fazendo. Mas que nessa tarde eu e você venhamos entender que nesse texto ao qual nós lemos, nesse texto ao qual está na minha e na sua Bíblia, nós possamos ser pelo menos esse leproso que voltou e agradeceu pelo que Deus fez. Porque eu tenho certeza que quando nós fazemos isso, nós reconhecemos quem Deus é na nossa vida. Esse deve ser o sentimento. Enxergar também quando as pessoas estendem a mão pra gente. Agradecer também pelas pessoas a quais Deus coloca nas nossas vidas para ser canal de bênção. Que você possa entender que essa pessoa que Deus colocou ao seu lado é uma maneira também de você louvar o nome dele. Porque a provisão, quando nós precisamos, ela vem de várias partes. Ela não vem só do céu, ela vem às vezes de maneira física. A cura, ela vem de maneira física, às vezes por meio de um médico. Então, que nós possamos entender nessa tarde o princípio da gratidão ao nosso coração. Ser grato a Deus por tudo que Ele tem feito. Ser grato a Deus pela saúde que Ele tem dado, pela sua casa, pela sua família. Não deixe que o sentimento de ingratidão venha tomar o seu coração. Porque se ele vier a tomar o seu coração, você está dizendo que você não precisa de Deus, que é com as suas forças que você conseguiu as coisas. E se nós trilharmos esse caminho, nós vamos estar distante, nós vamos estar nos afastando dos caminhos do Senhor. Eu quero orar com você nessa tarde. Pai, no nome do teu filho amado Jesus Cristo, eu estou aqui mais uma tarde e quero, Senhor, apresentar a vida dos teus filhos, da tua igreja, aqueles que estão acompanhando, meu Deus, a hora nona. Aquele, Senhor, que sempre tem buscado o Senhor dentro das suas possibilidades, às vezes limitações. Meu Deus amado, eu quero orar, Senhor, para que esse sentimento que estiver, Senhor, no coração, até mesmo no meu coração, no coração dos meus irmãos, de ingratidão, de não reconhecer quem o Senhor é, que o Senhor possa expulsar de nós, possa afastar de nós. Dai-nos um coração grato. Aqueles que reconhecem, Senhor, quem o Senhor é, mesmo quem sabe na provação, na luta, na adversidade, que nós possamos reconhecer quem o Senhor é, que nós possamos reconhecer a sua grandeza, o seu poder, a sua provisão dia após dia. Ah, Senhor, a tua palavra diz que se não fosse a sua mão, se não fosse a tua misericórdia, se não fosse a tua graça, Senhor, nós não estaríamos onde estamos. Se não fosse o cuidado do Senhor, se não fosse o Espírito Santo, o zelo que o Senhor tem com a sua igreja, nós não estaríamos onde estamos. Por isso, meu Deus, nos ajude a ser grato a Ti, grato às pessoas que o Senhor tem colocado em nossa vida, grato aos amigos, à família que o Senhor nos deu, aos filhos que o Senhor nos deu. Senhor, nós queremos ser a cada dia, Senhor, entendidos e que o nosso coração possa estar compreensivos a grandeza do Senhor, o poder do Senhor sobre a cada um. Eu quero orar, Senhor, em prol daqueles que se encontram enfermos, aqueles que se encontram abatidos, aqueles que precisam de uma cura, de uma libertação, aqueles que precisam, Senhor, de uma provisão que somente o céu pode dar. Que nessa tarde o teu Espírito Santo, aquele que nunca abandona, possa derramar o bálsamo sobre essas vidas, sobre esses corações, onde estiver ouvindo nessa tarde. E que o Senhor continue, Pai, que o Senhor continue derramando do seu poder, da sua misericórdia sobre essa nação, sobre esse povo, sobre os teus filhos. Nós fazemos essa oração, Senhor, te agradecendo por tudo. Te agradecemos pelo tempo que o Senhor nos concede em falar da tua palavra, em poder, Senhor, olhar para a tua palavra e ser alimentado pela tua palavra. Graças te damos, Senhor, que esse sentimento possa existir em nossos corações enquanto estivermos nessa terra. É no nome do Senhor Jesus Cristo que nós oramos e te agradecemos e te louvamos, hoje e para todo sempre, em nome de Jesus. Amém. Deus abençoe a sua vida. Até a próxima oportunidade, se Deus assim nos permitir.
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aquele que começou a boa obra é fiel. Ele não é homem para que minta, ele não é filho do homem para que se arrependa.

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31: Uma excelente tarde para você. Ótima quinta-feira, agora são 3 horas e 36 minutos na sua Rádio Paz, a Rádio da Família. Sempre a sua melhor companhia. E tá chegando o momento de nós abrirmos aqui o nosso arquivo musical, hein? 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E agora vamos então abrir o nosso arquivo musical. Essa aqui eu quero todo mundo cantando junto, fazendo um coro, viu? Diante do trono, cantando Te Agradeço.

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10: 3:51, já aqui de volta com você no nosso programa Som do Céu. Boa tarde, ótima quinta. Hoje é dia 10 de setembro, hein? Tempo passa voando, passa acelerado. Que é isso? Dia 10 já é quinta-feira e nosso programa já chegou ao final. Meu irmão Ed Parente já tá ali aquecendo a voz para chegar aqui e trazer o melhor programa aí da nossa programação, viu? É o Modão da Paz, programa de mais audiência, trazendo para você muito mais alegria, descontração aqui na sua Paz FM, a rádio da família, onde sempre tem um programa que combina com você. Então fique ligado aí conosco. Eu fiquei ligado na Rádio Paz, aí até vem meu amigo Weder Parente com o Modão da Paz, às 8 horas, ela se chama Elianai Carvalho, atendendo o seu pedido musical no programa Toca Toca aqui da Paz FM. Daqui a pouco também, ó, Conexão de Líderes, Missões, hoje é dia de Missões em Foco, hein? É quinta-feira, dia de Missões em Foco, às 10 horas da noite. Aí entra Madrugada Fora com o Amigo da Madrugada e muita coisa legal. Meu irmão, vem chegando, pastor Edgar Messias, às 5 horas da manhã, volta com a nossa programação local. Então fique ligado na Paz FM, sempre com aquele programa trazendo alegria, descontração e, claro, sempre anunciando a palavra de Deus. Quero mandar uma alusão aqui para minha amiga, pastora Elismar, lá em Porto Nacional, tá ligada no nosso programa. Opa, hoje tem o que aí, minha amiga? O que que tem? Ah, hoje tem um suco de manga. Eita, que maravilha. Um suco de goiaba com manga. Que legal, ó. Deve ser muito bom, viu? Que isso, vou experimentar, viu? O suco de goiaba com manga deve ser muito bom. Quem participou aqui conosco também foi meu irmão, meu amigo, Evangelista Jadson, tá aí ligado conosco. João Batista, lá de Divinópolis, também tá sintonizado. Valeu, meu amigo, obrigado pela companhia. E o nosso irmão Valmir Feitosa, também a nossa irmã Deusuíta, estão sintonizados lá na chácara Cantinho do Céu, em Ponte Alta. Um abraço aí para os nossos amigos no município de Ponte Alta, estão sintonizados na Paz FM. Programação do Céu chega ao final, forte abraço, fiquem todos com Deus, permitindo ele com você de volta amanhã, a partir de 1 hora da tarde. Até mais!

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1: O dólar fechou esta quarta-feira em alta de 0,38%, cotado a R$ 5,10. A moeda americana acompanhou o movimento do mercado internacional. Em meio ao petróleo acima dos US$ 100 por barril e ao aumento das tensões no Oriente Médio, o cenário elevou as preocupações com a inflação mundial, já que o petróleo mais caro pode pressionar os preços e influenciar a trajetória dos juros. Nos Estados Unidos, os rendimentos dos títulos do Tesouro avançaram, favorecendo o fortalecimento da moeda americana. No Brasil, a alta do dólar foi limitada pela valorização do petróleo, que pode beneficiar as exportações do país. O índice DXY, que mede a força do dólar frente a outras moedas globais, fechou aos 98,78 pontos. Os dados são da Investing.com. Reportagem Viviane Bessa. 89,9.
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0: Meu muito boa tarde na santa e gloriosa paz do nosso Senhor e Salvador Jesus Cristo. Está no ar, está começando mais uma edição do meu, do seu, do nosso
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0: Aqui na Paz FM, a Rádio da Família, sou eu mesmo, irmão Éder Parente. A partir de agora, a partir desse instante, estaremos juntos por aqui conectados. Eu daqui, claro, você daí, você sabe que nunca, nunca, jamais pode faltar doce e amável presença do Espírito Santo na minha, na sua, nas nossas vidas, em nome do Senhor Jesus. Quintou, Juju, hoje é quinta-feira.
2: O quê? Não acredito.
0: É, pode acreditar. Quinta-feira, já são 10 de setembro, o ano é 2026. E graças a Deus, que Papai do Céu é maravilhoso, podemos dizer, até aqui nos ajudou o Senhor. Ele permitiu que chegássemos até aqui, ele deixando, você sabe, nós iremos juntos até lá, até no ponto final, até às 7 da noite. Olha quem já está fazendo barulho por aqui, aquecendo os motores do trem bala. É, vem pra cá você também, já tá liberada a sua participação por aqui no 639-8420-6868, 639-8420-6868, é o zap zap mais movimentado aqui do Estadão do Tocantins. Vem com a gente, mandar uma alusão especial pra vocês que nos ouvem aí pela rede aberta de rádio frequência em FM 89,9 para mais de 60 municípios, também em Araguaína e região pela frequência 91,3. Você que nos ouve pela internet, pelo site www.radiopaispalmas.com.br. Você que nos ouve também pela internet, pelo nosso aplicativo, claro que já baixou o seu. Então indique, compartilhe com os amigos, no grupo dos amigos, do trabalho, da igreja, da quadra, do bairro, quem sabe da cidade onde você mora. Vamos só aumentando o número de ouvintes da Paz FM, que essa é uma rede de rádio. 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Começando mais um Modão da Paz, te esperando por aqui, vamos juntos até às 19h, você sabe, é o climazão aqui na capital hoje. Dá uma olhada aqui na temperatura, Juju, abre aqui o site aqui, ó, da meteorologia. Segundo a nossa meteorologia, hoje a temperatura aqui na capital, sabe de quanto, gente? Sabe de quanto? 37 graus. É mole assim porque já choveu, hein? 37 graus, o tempo tá limpo, com a sensação térmica também de 37 e a umidade relativa do ar 25%. Baixou de novo. É, foi pouca chuva ainda, né, gente? Apenas é o começo, apenas o

por mês, 25% de umidade relativa do ar. Aí já começa aí, ó, não perca tempo, cuide da sua saúde, se hidrate muito bem. A hora que for dormir, não tem umidificador, então toalhas, bacias, baldes com água aí, é no quarto, no ambiente que você for dormir. Todos esses cuidados amenizam os sintomas aí. E como diz meu amigo Chicão do Paz e Amor, ele tá com os negócios inovando por aqui, viu? Aí a sua respiração fica muito mais, ó, muito mais clean. 4:10, temos a Bíblia capítulo por capítulo também por aqui daqui a pouco, com o capítulo de número 4 de Daniel. Daniel, capítulo de número 4, hoje vamos estudar aqui na Bíblia capítulo por capítulo e você não pode perder, já deixa a sua Bíblia separadinha por aí. Ah, por volta das 6:30 da noite, já chega por aqui pastor João Paulo Arantes, trazendo a bela reflexão da palavra do Senhor. Tem momento de oração para abençoar a minha, a sua, as nossas vidas em nome do Senhor Jesus. Hoje Daniel no capítulo 4 traz o quê? O edito do rei, o seu sonho de uma árvore grande, a sua loucura. Para você que está sintonizado, ó, muito aprendizado também nesse capítulo de número 4 do livro de Daniel. Já fica por aí, já deixa a sua Bíblia preparadinha e vamos aqui, ó, abrindo o modão da paz desse jeito aqui, ó. Solta o som aí, ó, com esse country aí da banda Gerd. É um clássico dos anos 90, Igrejinha do Interior. Estava...

0: meu filho. Tá levando a gente de carona por aí nas ruas. É, nas avenidas largas aqui da capital mais linda, mais jovem do Brasil. Nossos amigos taxistas, motoristas por aplicativos. Você, meu amigo caminhoneiro. É mais ou menos por aí, meu filho. Já sabe o procedimento. Tá no asfalto, tem acostamento. Tá ouvindo a Paz FM, o modão da paz. Já pisa no freio devagarzinho. Vai chegando, vai chegando. Vai chegando pra direita. Com quem não quer nada. Liga o pisca-alerta e só olha no retrovisor e veja quem está passando aí, ó.
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0: E depois pode acelerar novamente, mas acelera devagar, não acelera com os dois pés não, tá? Tem gente por aí acelerando com os dois pés, sabendo que devagar também chega. É isso, como diria um amigo meu por aí, é isso daí. 639-8420-6868. Já muita gente chegando por aqui, você não vai ficar pra trás. Corre, corre, corre, que ainda tem vaga por aqui. É. Solta o som. Quem vai gostar é meu amigo Chicão, lá da Chicão Auto Center no Lago Sul. Segura aí, Chicão. André e Felipe, acelera e pisa, meu filho.

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12: Eu já tô de volta por aqui, 4 horas 21 minutos. Vamos juntos até às 7 da noite.
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12: Mais ou menos por aí. Tá ligado, tá ligado, tá ligando. Desde que hora você tá ligado aqui com a Paz FM? Bom, é desde a madruga, rapaz. Começo ali já desde as 5 da manhã com o pastor Edgar Messias aqui no Amanhecer com Cristo. Depois do Amanhecer com Cristo, chega por aí, sempre o Jornal da Manhã. Depois do Jornal da Manhã, chega o Chicão com Paz e Amor. Depois do Chicão vem o pastor Paulo com Manhã na Paz. Depois do Manhã na Paz com o pastor Paulo, vem o pastor presidente, pastora Marildo Martins da Silva aí, com o Instruindo o Sábio. Depois do Instruindo o Sábio, já vem mais programação, Alex Nascimento com o Som do Céu. Dentro do Som do Céu também tem a Hora Nona. Depois da Hora Nona ainda tem um pouquinho do Som do Céu. Depois já vem o Modão da Paz. Depois do Modão da Paz tem a Voz do Brasil. E logo depois da Voz do Brasil, a partir de 8 da noite, de 8 às 10, com minha amiga Elianai Carvalho, o Toca Toca da Paz. Depois tem o Conexão e vou junto de novo. Às 23h30 tem novamente o Instruindo o Sábio com o pastor presidente. E, gente, ó, a programação. Como diz o meu amigo Alex Nascimento, sempre tem uma que combina com você, né, Alex? Alex tá por aí nos ouvindo. 4 horas 22 minutos, 4 mais 22. O povão tá chegando por aqui. Aê, menino! Meu amigo João Batista, rapaz, lá de Divinópolis. Pai do Senhor, irmão João Batista. O senhor tá bem, meu amigo? Como é que estão as coisas por aí? Como é que tá o climazinho aí na grande Divinópolis? Depois eu mando aí notícias pra gente. Um abraço pro senhor, obrigado pela audiência, sempre, sempre ligado, conectado conosco. Que Deus o abençoe em Cristo Jesus. Tá chegando mais moda por aqui, você vai apertando o dedo no celularzão aí, ó. Vai zapeando, zapeia, meu filho, zapeia pra cá no 639-8420-6868. Chega por aqui, ó. Essa aqui eu vou oferecer pro meu amigo João Batista, lá de Divinópolis. Já vou pegar carona com o irmão João Batista e vou mandar pro meu amigo irmão Valmir Feitosa. É ele e a irmã Deusuíte, lá da chácara Cantinho do Céu, no município de Ponte Alta. Alô, irmão Valmir. Irmão Valmir pediu uma moda por aqui. A nossa produção não conseguiu identificar qual é essa moda por aqui. Tá bom, irmão Valmir? Depois o senhor dá uma pesquisada aí e manda pra gente, pra nossa produção tentar colocar essa canção por aqui, se é que ela se enquadra aqui no estilo aqui de modão sertanejo, tá bom, meu amigo? Mas ó, essa próxima canção que vai chegar por aqui também, eu vou oferecer pro senhor, combinado? Deus abençoe o senhor, a irmã Deusuíte, todos aí que estiverem sintonizados aqui na Paz FM, aqui no Modão da Paz. Então vamos lá, gente, próxima canção já chegando aqui com eles, os meninos aí, ó, Daniel e Samuel, com a participação da Kimberly Freiber, de Gênesis a Apocalipse. 4 horas 24 minutos, é até às 7 da noite, não saia daí.

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9: Agora em Palmas, 4 horas 35 minutos.
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9: Já tô de volta por aqui, 4 horas 35 minutos, na viradinha do relógio ali, já vai virar 36, ó. 4 horas 36 minutos. Muito bom ter a sua companhia. Muita gente chegando por aqui. Deixa eu mandar um alô pra essa turma aqui, gente. Olha, turma boa, essa turma aqui abençoada que sempre está conosco. Não importa se é sábado, se é domingo, se é feriado. Se é feriado prolongado, muita gente, mas é muita gente mesmo. Olha só, mandar um abraço pra minha amiga irmã Maria das Graças, lá da Arno 41. Ei, irmã Maria das Graças, Deus abençoe. Abraço aí pra todos aí. Obrigado pela audiência de sempre, minha irmã aí do Bazar Desapego Fashion, né? É, tô falando. Abraço pra ela. Pastor Jacó, meu amigo, Pai do Senhor, tá por aí, tá ligado conosco. Minha amiga Valdira Vasconcelos, irmão Valdemir Vasconcelos, lá de Vila Rica, Mato Grosso, aí acompanhando a nossa programação também, sempre através da internet. Olha que coisa boa, hein? Meu amigão também, pastor José Diniz, que tá conectado sempre, né, pastor José Diniz? Sempre ligado. Pastora Maria José Diniz também. Meu amigo Antônio Martins, lá de Santa Fé do Araguaia, região norte do Estadão do Tocantins, ligados conosco. Minha amiga irmã Marlene da 409 Norte, minha amiga irmã Lucinete Braga, irmão Antônio Tavares também, é, irmã Tereza, quem mais? Ailton Miguel Carreteiro também da 409 Norte, meu amigo Joseph Bryan, caminhoneiro lá de Belém do Pará, sempre passando no Estadão no Tocantins e dando carona pra gente. Meu amigo Tião da Caçamba, alô Tião! Meu amigo Jovem Brito aí do Agrotins, da Vila Agrotins, irmão Jovem Brito numa ponta e o Brito na outra. Tio e sobrinho, irmã Maria Milhome também, que Deus abençoe. Ontem foi aniversário do homem, será que registrou lá alguma festa pro homem por lá e depois vai mandar notícias aí pra gente, né? Essa hora ele deve estar lá com o radinho na sacola, no bornal, ouvindo a nossa programação. É, a irmã Nazaré lá de Serranópolis. Oi, irmã Nazaré. Presbítero Jorge Ferré, a Ângela lá do Água Fria 2, a Ângela, o Zé Carlos, o Valdivino lá de Nova Pinheirópolis, né, Valdivino? Deus abençoe, obrigado pela audiência de sempre. Pastor Milton Paiva lá de Trindade, Estadão do Goiás, os meninos, os violeiros de Cristo aí, ó, Arlozão, tá ouvindo lá pela Alexia, a irmã do Alex Nascimento. Eita, mas é bom demais. Mandar um alôzão também pra minha amiga Jerusa, a da Chácara São João Batista. É, sempre nos ouvindo, né, minha amiga Jerusa? É no carro, é no trabalho, é em casa. Sempre que dá, um radinho tá ligado. Que coisa boa, né? Obrigado, minha amiga. Deus abençoe. Obrigado pela carona de todos os dias de sempre aí, ó. Quem mais, gente? Tem mais gente chegando. Meu amigo José Divino, lá de Santa Fé do Araguaia, região norte também do Estadão do Tocantins, nos ouvindo pela 91,3. É, o presbítero Alain Medeiros, meu amigo aí da Automax Proteção Veicular. Seu Wilton Nunes. Ô, seu Wilton. Quem mais? É, pra pastor José Henrique, missionário Esmeraldina da 607 Norte, pastor Otávio. É, Edmilson e a irmã Lourdes, da 605 Norte, da Chácara Canaã. É, diaconisa Cleonita, irmã Linda Mar, Cálita. A Eliane Gama Veloso, lá Fazenda Vista Alegre, lá em Monte Santo, nosso amigo ouvinte fiel. O Ney do Taquari, do Pão Saboroso do Taquari. Meu amigo Amadeu Farias, irmã Leide, da 606 Sul, Tião do Xambari. Quem mais, gente? Ah, irmã Maria do Socorro, claro, também, né? A missionária Jô. Um abração pro meu amigo Tiago Ribeiro, a diaconisa Videlina, meu amigo Joel. Alô, irmão Joel. O Adão Pereira Lima, lá de Caldas Novas, Estadão do Goiás, sempre nos ouvindo. Irmã Maria de Nalva de Brejim de Nazaré, irmã Elisete, minha amiga Grácia Ramos, ouvindo aí pelo app ou pelo radinho, gigante radinho, o irmão Ronei. Quem mais? O pastor Juranei Salles, irmã Sara, irmão Natalino de Monte do Carmo, Danilão, Daniel Moisés, irmã Marise, pastor Irene, pastora Deus Irene, nossos amigos da Assembleia de Deus aí de Monte do Carmo, gente. Um abraço para esse povão abençoado aí, na Assembleia de Deus Mardoqueu de Monte do Carmo. Minha amiga Isaulina de Lagoa do Tocantins, alô, irmã Isaulina! É, irmã Isaulina, com o radinho ligado o tempo todo. Irmão Manuel de Luzimangues. Alô, Manel! Irmão Manuel de Luzimangues, irmã Ana. Ligados aqui na Paz FM. Missionária Denise Maria. Minha amiga Edileuza da 1304 Sul. A Cláudia Eduarda também ligadinhas conosco. Evangelista Juscelino do Taquarizão de Açúcar. Missionária Maria Helena, toda a família. Meu amigo Francisco Assunção. Anivaldinha Souza. Gente! Um abraço para esse povão aí, minha amiga Eliana Ribeiro, lá do Irmã Dulce, meu amigo Lucimar, lá da Vila Regina, em Paraíso do Tocantins, sempre ligado, né, Lucimar? Um abraço pro senhor, pra Creuza, pro Breno, lá de longe, ouvindo pela internet, lá de Jiparaná, Rondônia, meu amigo Adriano Francisco, a irmã Rosângela, sempre ligados. Um abraço aí para esse povo, meu amigo Antônio Donizete, minha amiga irmã Maria de Jesus da Fazenda Campo Grande, a Clarinha, o Cauã, o Ronaldo. Que Deus abençoe, meus amigos. Quem mais? Irmã Cícera da Chácara Deus e Amor do Taquaruçu Grande. O Júnior, alô Júnior. Irmão Divino, irmã Maria José do Santo Amaro. Gente, Povão não para de chegar por aqui. Você tá fazendo o que por aí que ainda não chegou? 4 horas 42 minutos. Tem mais moda chegando por aqui, ó. Os Levitas. Deus acima de todos. 4h42 agora.

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0: 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Você que tá ligado pela 89,9, você que tá ligado também pela 91,3 ou pela internet, de perto, de longe, em outros estados também da federação, outros países, sejam muito bem-vindos. Tarde linda e abençoada de quinta-feira, já são 10 de setembro, o ano é 2026 e é bom demais ter a sua companhia. Muita gente chegando, mas antes de mandar mais alô, mais participações, tem um recado aqui importante para você, você que está passando por problemas aí com a sua visão. 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Já vou mandar mais alô, mais participações. Estou vendo que tem muita gente chegando por aqui. Quem tá chegando, por exemplo, aqui, ó? Ah, meu filho, não falta não! Minha amiga irmã Maria de Lourdes ali do Santa Bárbara. Boa tarde, irmão, ela é parente. Eu tô por cá. Um abraço aí, estamos juntos. Sempre, irmã Maria de Lourdes. Um abraço para todos os meus amigos aí do Santa Bárbara, conectados aqui na Paz FM, né, minha amiga Maria Luzia? Irmã Maria Luzia também tá ligada conosco, tá no Santa Bárbara, já passou por aqui, já, ó, Paz do Senhor, irmão Éder Parente, tô ligadinha. Obrigado, minha amiga, lá no assentamento Família Feliz, também minha amiga irmã Laura, tá ligada. Boa tarde, irmão Éder Parente, manda um alô pra nós aqui, tá dado um alô, irmã Laura. Obrigado, minha amiga. Ligada conosco também, minha amiga irmã Cláudia Eduarda. A Juju falou, não,
1: ela tá viajando.
0: Eu falei, tá não, vou mandar um alô pra ela. Tá online sim, irmã Cláudia Eduarda, passou já por aqui, deixou seu boa tarde, sua participação e 5 joias, que devolvemos 25 joias. Obrigado, minha amiga, pela sintonia, pela participação conosco, porque moda sertaneja cristã, você sabe que é por aqui na Paz FM, no Modão da Paz. Tá chegando mais uma por aqui, ó. Silvan Oliveira, Escola de Deus. Alô, minha amiga Jussi Pires.

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0: Agora em Palmas, 5:02. Boa tarde para você.
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0: Estamos de volta por aqui, 5:02, 5+2, não perca a hora. Olha que maravilha, você chegando, você participando e a gente interagindo por aqui nesse canal, no 63984206868. Olha quanta gente ainda chegando por aqui. Ah, meu amigo Diácono Lorivaldo, lá da Igreja Tessalônica. Quanto tempo, meu querido? O senhor tá bem? A paz do Senhor, rapaz. Falou, estamos aqui ligados, irmão Éder, ligado sempre, viu? Ainda deixou 5 joias aqui, 25 joias de volta, meu amigo. Deus abençoe. Meu amigo Maurício Borges, levando a gente de carona aí nas ruas da nossa capital, já passou por aqui, deixou um pequeno vídeo. Olha o homem nas ruas aqui, ó. Para-brisa frontal, céu tá limpo, poucas nuvens, né, irmão Maurício? Obrigado pela carona de todos os dias, carona de sempre. Ainda tira um tempinho para mandar um feedback aqui pra gente, que coisa boa. É o irmão Maurício Borges. Alô, meu amigo Genésio. Tá por aí já terminando as entreguinhas, rapaz? Mas deve estar ligadão com a gente. Meu amigo irmão Raimundo de Porto Nacional. É o Mundico, é? É o Mundico, sim, rapaz. Ele falou, ó, manda um alô pra nós aqui na cozinha, nossa casa. E a próxima música aí pra todos que estiverem ouvindo. Amém, irmão? Amém, irmão Raimundo. Deus abençoe, obrigado aí pela sintonia. Abraço pros irmãos aí da cozinha, nossa casa, em Porto Nacional. Também ligado por aqui, meu amigo Benedito, lá de Primavera do Leste, Mato Grosso. Já passando por aqui, boa tarde, meu amigo Éder Parente. Boa tarde, irmão Benedito. A paz do Senhor, como estão as coisas por aí, meu amigo? Tudo em paz? Abraço pro senhor, que Deus abençoe. Ouvindo também aí, com certeza, pela internet. Minha amiga irmã Ana Lúcia, lá do União Sul. Alô, irmã Ana Lúcia. Deus abençoe, obrigado pela audiência. A irmã Ana Lúcia passando por aqui. Boa tarde, na paz do Senhor. A paz do Senhor, minha amiga, tudo bem? 4, 5, 6, 7, 8, 10 joinhas ela mandou pra cá, 50 joias de volta. Alô, minha amiga irmã Ivete, Salão Cantinho da Mulher também no União Sul, sempre ligada conosco também. Meu amigo Cleiton Aguiar.

0: Eu disse que não, eu disse que não, mas ela continuou insistindo. Não, ele tá viajando. Falei, não tá. É, meu amigo Eliezer Araújo, lá, rapaz, do Água Boa, próximo ao sonho meu. Ele falou, ó, a Mariazinha falou o nome de todo mundo aí, menos o meu. Aí eu perguntei aqui pra ela, Eliezer, perguntei por quê.
1: Boa tarde.
0: Por que não mandou alô pro meu amigo Eliezer? Aí ela falou que o senhor tava dando entrevista na TV aí, ó. Dando entrevista na TV, falando de TV, ainda com a camisa do Vasco. Do Vascão, rapaz, do Vascão. Trembala da Colina.
2: Onde é que é esse daí, menino?
0: Seu Antônio Luiz tá ouvindo lá em Porto Nacional, juntamente com a Dona Valdina, tia Zé Parente, tia Fátima. Ei, seu Antônio Luiz, seu Eliezer tava na TV dando entrevista ainda vestido na camisa do Vasco, do Vascão da Gama, do Trembala da Colina. E aí, Mariazinha falou,
1: ele tá viajando, tá viajando.
0: Pastor Jacó também tá ligado, hein, Pastor Jacó? Irmã Maria de Jesus da Fazenda Campo Grande, boa tarde, irmão Éder Parente, a paz do Senhor, estamos aqui ligadinhos desde as 5 horas da manhã. Que o Senhor abençoe sua vida e sua família grandemente. Eu recebo em nome do Senhor Jesus, irmã Maria de Jesus. Olha aí, Clarinha, Cauã, Ronaldão, sempre ligados na Fazenda Campo Grande, região aí da Barrolândia, conectados aqui na Paz FM. Gente, quanta gente chegando por aqui. E você, vai ficar de fora? Ah, meu filho, vem pra cá no 639-8420-6868. Tá chegando mais uma moda por aqui. Quem tá chegando aqui, ó? Essa daqui é importante, ó. Jean e Júnior, O Juiz, é o nome dessa canção que você ouve agora aqui na Paz FM.

0: junto com você, sempre com você, a Rádio da Família. Recadinho aqui, ó, para você refletir. 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Deixa eu mandar um alusão aqui pro meu amigo, rapaz, que tá na estrada indo pra Paraíso do Tocantins, mais conectado com a gente. Ah, meu amigão, rapaz, pastor Adiel Rego, juntamente com a pastora Simone, o Gabrielzinho, é, rapaz, meus amigos lá de Natividade, indo em direção a Paraíso do Tocantins, levando a gente de carona. Falou, irmão, era, tô por aqui, ó, ouvindo a Paz FM, a melhor rádio evangélica do Brasil.
1: Brasil!
0: Aê, pastor Adiel Rego, obrigado, companheirão. Tamo juntos, obrigado pela carona, pela sintonia de sempre, meu amigo, ó. Então, ó, vamos tocar mais uma moda por aqui. Essa aqui é especial, ó. Canarinhos de Cristo, participação deles, Marcos e Mateus, Não É Preciso Chorar. Na sequência, daqui a pouco, voltamos trazendo mais alô, mais participações. E tô te esperando por aqui no 639-8420-6868. Sobe o som!

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6: Já estamos de volta, 5:20. Boa tarde para você.
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6: Vamos juntos até lá, até às 7 da noite. Combinado assim, né? Esse aqui é o trem-bala do Modão da Paz. Não é aquele trem-bala da colina, não. É da. Do Modão da Paz, Pastor Jacó. Segura, menino. Minha amiga irmã Delma, lá do assentamento Bom Sucesso, também Porto Nacional, sempre ligada conosco. Falando em Porto Nacional, quero trazer aqui, ó, minha amiga de volta, disse que comprou um radinho, tá lá nos ouvindo, ela, irmão João Batista. Lá no assentamento PA Pau D'Arco em Porto Nacional, ela mesma, a irmã Maria Filomena. Alô, irmã Maria Filomena.
7: Boa tarde.
6: E achei que isso. Abraço aí pra senhora, pro irmão João Batista, pra essa turma boa, lá do Pugmil também, a irmã Francilina, tá perguntando pelo Galinha, tá por aqui, ó, só quando chama ele aparece. Ei, alô Chiquinho. Esse aqui é bruto demais. Tô falando pra você, menino. Ela falou que a irmã Rosilene diz que aprecia muito um galinzé aí na panela de pressão, depois com aquela farinha de pulga. Falei, não, esse daqui não é assim não. Esse aqui não é assim não. Esse aqui não é assim não.
8: 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Ê, Batom, tu já gosta do moído, hein? Mas, rapaz, que acidente com essa carroça. Aí foi carreira, menino. Isso aí não adianta falar nada, que foi excesso de velocidade.
6: Ei, não tem instrução, não entra não, meu filho. Não entra não. tô falando pra você. Aí deu um rock por aqui também, né, rock?

0: O Rock tá muito preguiçoso. O Rock é só quando chama o nome dele, né? Eu fico pé de manga.
1: 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Tu vai deixar o cachorro só na saudade, é?
0: 5:23, 5:23. Alô, meu amigo Pedro, Pedrão de Porto Nacional. Mas quem passou por aqui foi os netinhos, o Caleb e o André. Mão Eri, toca aí pra mim, acelera e pisa. Já acelerei, já pisei aqui, meu filho.
2: Moço, toca aquele hino.
0: Já foi, já foi. André e Felipe já cantaram essa tarde, bem no início da programação. Acelera e pisa. Próxima moda chegando por aqui, vai pra vocês. Meu amigo, irmão Pedrão, irmão Solange, os netinhos aí, Caleb e o André, sintonizado na Paz FM, em a nossa grande Porto Nacional. Meu amigo pastor José Henrique já passou por aqui, deixou a foto do painelzão do carro, 89,9. Meu amigo Adriano, lá de Jiparaná, Rondônia, nos ouvindo aí pela internet. É, tamo juntos, boa tarde na Paz do Senhor Jesus, a Paz do Senhor, meu amigo. 4, 5, 6, 7 joias, 35 joias de volta. Minha amiga Catiane Souza e o Elcinês, minha amiguinha Ayla, lá do Paulo, assentamento Paulo Freire 2, pertinho de Rio dos Bois. Estamos por cá ligados sempre, ouvindo sempre, sempre.
2: Cheguei, Brasil.
0: Alô, minha amiga Heloísa também, do Santa Bárbara, irmão Renebex, irmã Elian. E coisa boa, vocês estão nos ouvindo aí, irmã Maria Lúcia, lá do Irmã Dulce, segunda etapa, costurando sempre ouvindo a Paz FM. Boa tarde na Paz do Senhor, irmão Ed, estou aqui ouvindo. Obrigado, minha amiga, irmã Edileuza da 1304 Sul, a Paz do Senhor, irmão Ed, obrigado. 9 milhões de joia que ela colocou, 45 milhões de volta então para ela. Meu amigo Hélio Carreteiro, tô na estrada. 7 joias, 35 joias de volta, obrigado pela audiência. Minha amiga Maria do Bonfim, tá sintonizada conosco, chegou, boa tarde. Ofereço o próximo louvor aí pro meu esposo, o pastor João de Souza Tavares, no vão do Lajeado. Alô, pastor João de Souza Tavares aí no vão do Lajeado, minha amiga irmã Maria Bonfim, sintonizada aqui na Paz FM, aqui no Modão da Paz. Minha amiga Rose do Taquarizão de Açúcar. Irmão Ed, estou aqui ligada, ouvindo a melhor. Uma ótima tarde, abraço, fica na paz. Amém, minha amiga, fica na paz do Senhor também. Olha o Leiguimar por sobrenome, meu parente, Leiguimar parente, lá de Nova Olinda. Alô, Leiguimar, ele passou por aqui, deixou seu boa tarde, passando para desejar a todos os ouvintes e a vocês aí da rádio um ótimo e abençoado final de tarde e uma ótima noite e de muitas bênçãos. Amém, meu amigo Leiguimar, Deus te abençoe. Acho que tá nos ouvindo aí pela 91,3. Abração para você, obrigado pela audiência. É, já que eu volto para mandar mais alô, mais participações aqui no Modão da Paz. Gente, chama aí, ó.
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5: Já voltei, povo abençoado. 5:32 agora.
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5: Onde Deus tem muito mais para minha vida, para sua vida, para as nossas vidas, é claro, por aqui nessa programação linda e abençoada. Deixa eu falar mais um pouquinho para você, ó, falar a respeito de revisão aí do carrão. 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Vai direto para Aliança Auto Center. 5:33, 5:33, chama o muralzão de recados por aqui novamente. O vão tá chegando, ninguém vai ficar pra trás. Minha amiga Lucinete Braga, da 409 Norte, já chegou por aqui, a mesa posta ainda há pouco, já estava, Pai do Senhor, irmão Éder Parente, aqui fazendo um beijozinho, rapaz, daquela massa de ontem, da mandioca, e o porvilho, o lanche dessa tarde. Que coisa boa, minha amiga irmã Lucinete. Meu Antônio Tavares deve estar aí, ó. Será que ele já chegou? Ei! E aquele cafezinho já por ali, ó. Garrafinha de café já no jeito. As xícarazinhas também. Ei, ainda passou por aqui, tem um cardzinho ainda, ó. Falando da Quinta Profética hoje, a partir das 19:30. Quinta Profética ali na Igreja Assembleia de Deus, Nação Madureira da Arno 44, e vai estar ministrando a palavra do Senhor hoje por lá, é o pastor Roberto, e o louvor com a Clara Nathalie, é isso mesmo, né? Clara Nathalie, o louvor e a palavra de Deus com o pastor Roberto. Quinta Profética, hoje a partir das 19:30, ali na Igreja Assembleia de Deus, Nação Madureira, da Arno 44. Pastor, presidente, pastor Amarildo Martins da Silva e pastora Maria Barbosa. Pastor, dirigentes locais, pastor Abraão Almeida e a diaconisa Fátima Almeida. Quinta Profética, Igreja Assembleia de Deus, Nação Madureira, da Arno 44. Apoio Rádio Paz FM, a rádio da família. Obrigado, irmã Lucinete. por ter compartilhado conosco essa programação abençoada. Minha amiga Cristiana da Silva, lá de Vanderlândia, também nos ouvindo pela frequência 91,3. Boa tarde, graça e paz. Estamos por aqui, ó, todos os dias na escuta. Obrigado, irmã Cristiana, lá de Vanderlândia. Minha amiga Jaciara, do assentamento Fátima, tá nos ouvindo, né, irmã Jaciara? Bom, Hélio, tô por aqui, ó, lavando roupa, mas ouvindo a programação aí do Modão da Paz. Manda um alô pra nós aqui, tá dado um alô então, minha amiga Jaciara e todos os irmãos aí do assentamento Fátima, ligados na Paz FM. Falando em lavar roupas, mandou até a foto pra gente aqui, ó. Um homem tá lavando roupa, rapaz. É o profeta lavando roupas. Presbítero Raimundo do Taquarizão de Açúcar. É o profeta das madrugadas. E quando pede, fala com Deus, Deus ouve e responde. Aê! Presbítero Raimundo Nonato do Taquari de Açúcar. Olha aí o homem lavando roupa. É esse aí, vou te falar uma coisa, viu? É diferenciado. Obrigado, querido, pela audiência, pela sintonia e pelos recadinhos por aqui também na nossa programação. Quem tá ligada também é minha amiga Daiane Pereira, lá do Água Fria, lá em Tocantins. É, sou a irmã Daiane, aqui da comunidade Água Fria, município de Tocantins, passando para mandar um alôzão pros meus filhos aí, ó, o Ícaro Gabriel e o William Ravi. Ah, um alôzão pros meninos aí. É, Ícaro Gabriel e o William Ravi. E pro meu esposo William. E pra minha amiga Maria da Conceição. Estamos aqui ligados aqui no Modão da Paz. Obrigado, minha amiga, irmã Daiane aí da comunidade Água Fria em Tocantins. Pro seu esposo, irmão William. E pros filhos Ícaro Gabriel e o William Ravi. Obrigado pela audiência. Quem mais? Quem mais? Meu amigo irmão Jossi, é o Jossi Nonato, lá do Santa Fé Rural. Também ligado conosco. Irmão, é, toca uma moda aí, rapaz. Aí ele não soube falar o nome da cantora por aqui. Ah, já a gente vai mandar uma moda boa aí pro senhor, meu amigo irmão Jossi Nonato, aí do assentamento Santa Fé Rural. Ligado sempre aqui em nossa programação também. E o Zé, meu amigo Zé Luiz, lá de Ipueiras, né, Zé? Tá ligado, tá ligadaço aí conosco. Um abraço pra ele, meu amigo Zé Luiz, não perde uma programação. José da Canoa, também em Poeiras. Zé da Balsa, e esses meninos aí. José da Canoa, lá no assentamento Clodomir de Moraes, também ligadinho conosco. Alô, minha amiga irmã Maria Raimunda, na Escola Brasil, Porto Nacional. Também irmã Raimunda Saraiva, aqui no Santa Bárbara. Eita! João de Deus, também seu esposo. Meu amigo Raimundo, rapaz. Olha o Raimundo por aqui, outro Raimundo, de Raimundo pra Raimundo aqui, ó. É o Raimundo e o Enzo Gabriel, sempre aí na escuta da nossa programação. Vou ouvir o áudio dele já por aqui também, em off, mas antecipando o alôzão pra ele. Meu amigo Carlos, rapaz, motorista por aplicativo daí, congrega na DR-112, meu amigão, sempre ligado aí, levando a gente de carona. Mandou por aqui uma porção de joinhas, ó, 4, 5, 6, 7, 8, 9, 10, 11, 12 joinhas. É, 60 joias de volta, irmão Carlos, obrigado, meu amigo, pela audiência. Olha o Neilson Cândido, lá de Santa Teresa também. Olha o Neilson aqui, gente. Você falou que ele não vinha mais aqui, Juju?
6: Que tava viajando.
7: O quê? Não acredito.
5: Ele mesmo. Tá tudo bem, irmão Neilson? É, rapaz. Alô, aqui é o irmão Neilson de Santa Teresa do Tocantins. Um grande abraço a todos. Valeu, Neilson. Deus abençoe sua vida. Obrigado pela audiência. Tava sumido, hein? Olha o evangelista maestro Manassés também passando por aqui, desejando a paz do Senhor, tá na escuta, né? Evangelista maestro Manassés, obrigado pela audiência, queridão. Como que estão as coisas por aí? Tudo em paz? Tudo tranquilo? Obrigado, meu amigo. Deus abençoe. Alô, irmã Marlene, 409 nós. Também tá ligada conosco aí, ó. Deus abençoe. Evangelista Adeandres, diretamente de Pindorama, do Tocantins, juntamente com sua esposa, a irmã Elcia, e toda a família sempre ouvindo a Paz FM. A paz do Senhor Jesus Cristo, irmão Maria Parentô, aqui ligado. Um abraço, meu amigo. Ó, abração do irmão Carlito também por aí, é no Gessé, no Abílio, essa turma aí de Pindorama, sempre acompanhando a nossa programação. Que Deus vos abençoe, sejam muito bem-vindos por aqui. 5:40, daqui a pouco tem a Bíblia capítulo por capítulo, trazendo hoje a leitura do capítulo de número 4 do livro de Daniel. Daniel capítulo 4, já fica aí sintonizados, daqui a pouco vamos acompanhar a leitura desse capítulo muito importante aqui pra gente. 5h40, então tá chegando uma moda boa aqui, ó. Quem tá chegando aqui? Ah, esse aqui, ó. Wesley Ribeiro, Boas Novas, é o nome dessa canção. Aumente o som.

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Meu amigo, irmão Raimundo, falou, toca aí o homem das mãos furadas com os levitas, né, irmão Raimundo? Já tocamos os levitas por aqui mais cedo, os meninos já chegaram, já cantaram aqui uma canção, Deus Acima de Todos, muito boa a canção. É, a nossa produção caprichou hoje aqui com os levitas. E também mandar um alôzão aqui pro meu amigo evangelista maestro Manassés, que chegou por aqui e disse o seguinte, ó, manda um alô pro meu amigo aí, pastor Florêncio, em Novo Acordo. Alô, pastor Florêncio. Inclusive, pastor Florêncio tá sumido esses dias aqui, viu? Ô, irmão maestro Manassés, Deus abençoe ele. Tá chegando mais uma moda por aqui, vou mandar um alôzão pra ele, que tá sempre nos ouvindo pela internet aí, da dupla Aguinaldo Daniel, meu amigo Aguinaldo, lá em Araguari, Minas Gerais, sempre com o radinho ligado através da internet, ouvindo a nossa programação, um privilégio pra gente. Eu chamo os meninos aqui, ó, os mineirinhos mais afinados do Brasil. Você vai entender quando ouvir a voz deles aí, ó. Chegando aqui pra cantar mais uma canção linda por aqui, Aguinaldo e Daniel. Me ensina a te adorar. Uma das duplas mais pedidas aqui do programa Modão da Paz. Aumente o som, 5:46.

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10: Já estamos de volta por aqui na Paz FM, no Modão da Paz, 5:52 agora.
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10: Voltei por aqui, 5:52, 5:52, e você tá nos ouvindo de onde? Conta pra gente aqui no 639-8420-6868. Tá liberada a sua participação aqui até às 7 da noite. Vou repetir, 639-8420-6868. De repente você nunca participou, nunca participei, irmão Eder, só fico daqui ouvindo. Então quem sabe agora é a hora. Vou falar novamente, 639-8420-6868. Participe conosco e a gente fica feliz demais com a sua participação por aqui. Nem que seja aquele joinha. Fala assim, meu nome é José, meu nome é João, meu nome é fulano, Beltrano, Ciclano. Ó, tô por aqui ouvindo aqui na cidade, por exemplo, na cidade de Porto Nacional. Tô em Silvanópolis. Tô em Poeiras. Tô em Gurupi, Araguaína. Meu amigo irmão Raimundo agora há pouco pediu uma moda por aqui dos Levitas. Falou, irmão, era, cheguei um pouquinho tarde então, eu falei pra eles que já tinha tocado. Tava passando em Araguaína, voltando de São Geraldo, no Estadão do Pará. E certamente nos ouvindo aí pela 91,3. Né, irmão Raimundo? Abraço, obrigado pela audiência. Aê! 5:53, 5:53, meu amigo Samuel Carvalho ali de Aparecida do Rio Negro. Também chegou por aqui, um abraço pra ele, pra todos os irmãos da PIB, Primeira Igreja Batista em Aparecida do Rio Negro. Ah, falando em Aparecida do Rio Negro, mandar uma alusão também pra ele, meu amigão, rapaz, pastor Antônio Barros, Caxias demais, Caxias demais. Pastor presidente do campo de Aparecida do Rio Negro, sempre ouvindo a nossa programação também. Abração aí pra, deixa eu dar uma olhada por aqui, minha amiga irmã Maria Helena da Chácara Cipó, que tá nos ouvindo, né, irmã Maria Helena? Tá tudo bem por aí, minha amiga? Deus abençoe, bem-vinda sempre por aqui. Olha o Angelino chegando, gente, olha o Angelino aí, Juju.
11: O quê? Não acredito.
10: Ele mesmo, meu amigo Angelino lá da Fazenda Buritirana, ele e a irmã Célia, sempre nos ouvindo, né, irmão Angelino? 3 joinhas, 15 joias de volta, meu amigo. Obrigado aí pela sintonia, pela participação conosco. Chegando por aqui também ela, minha amiga irmã Lucilene, lá de Cristalândia. Pai do Senhor Jesus, irmão Éder, boa noite. Gostaria de ouvir um modão aí, ó. É, ela colocou aqui com o Luciano Camargo. Vamos dar uma olhada aqui, né, produção? Luciano Camargo sempre chega por aqui também. Vamos dar uma olhada se essa moda aqui está disponível hoje. Ela ofereço para os amores da minha vida, que são os meus filhos, e para vocês aí da Rádio Paz, e para todos os ouvintes, excelente quinta-feira abençoada para o Senhor. Obrigado, minha amiga, e para todos os ouvintes aí, que Deus abençoe sempre. Essa é a nossa amiga ouvinte fiel também da nossa programação, minha amiga Lucilene, lá de Cristalândia. Também, ó, de Cristalândia, mandar um alusão aqui. Ah, meu amigo José Divino, tá nos ouvindo aqui, ó. É, diretamente lá de Santa Fé do Araguaia, região norte do Estadão do Tocantins, pela 91,3. Né, irmão José Divino? Mandou um joinha por aqui, 5 joias de volta, pedido de oração. E minha amiga Manu, de Porto Nacional, é, tá ligadinha conosco também. É, pastor Elismar, Manuzinha, Maria Gabriela, Kemily Vitória e ele, o Artuzinho. Deus abençoe, Manu. Tá aí nos ouvindo, né? Pastor Elismar deve estar também, com certeza. Tem culto por aí hoje na igreja? Estão arrumando a igreja ou não? Ou não, ou não. Já chegaram da escola, né? Deus abençoe. Obrigado sempre, minha amiguinha. Estamos sempre aí na nossa companhia. Paz do Senhor Jesus Cristo, maior parente, amigo da gente. Ótima noite, excelente restante de semana abençoada para você, sua família e os ouvintes da Rádio Paz FM. Cheguei agora em casa, a pastora Elismar já está conversando aqui, ó. Fui buscar as meninas no colégio, já fiz minha caminhada. Agora vou para a igreja fazer campanha. Ah, tô falando, tem campanha na igreja hoje. É. 5h56, gente. Já, ó. Intervalo chegando e na volta a Bíblia capítulo por capítulo. Não saia daí.
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11: Jovens de 18 a 29 anos, residentes das 27 capitais, são convidados a participar do projeto Comer Pra Quê nas Periferias. As inscrições estão abertas até o dia 21 de setembro. Os jovens selecionados vão participar de uma capacitação sobre o acesso à alimentação adequada e saudável nas periferias. As atividades de formação incluem oficinas presenciais, mapeamento dos territórios e o desenvolvimento de ações de comunicação. Devem ser selecionados até 20 jovens bolsistas em cada uma das capitais brasileiras. Os participantes vão receber bolsa no valor de R$ 700. A seleção ocorre em duas etapas. Elas consideram trajetória, engajamento, criatividade, comunicação e capacidade de mobilização dos candidatos. Para ler o edital da seleção, acesse comerpraque.org. O número de WhatsApp DDD 21 96772 0557 está disponível para mais informações. Repetindo, DDD 21 96772 0557. O número está disponível para mais informações. Reportagem Érica Brás.
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5: Agora em Palmas, 6:01. Boa noite para você.
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5: Estamos de volta por aqui na Paz FM, a Rádio da Família. São 6:02. O reloginho já mudou por ali. É dessa forma que acontece. Passa muito rápido, hein? 6:02. É, deixa aqui eu mandar um alô pra missionária Denise Maria, que tá lá na Escola Brasil, distrito de Porto Nacional, já passou por aqui. Estou vindo aqui na Escola Brasil. Valeu, minha amiga missionária Denise. A irmã Maria Raimunda também já deve estar ouvindo por aí, com certeza. Ela não perde uma programação. Que Deus abençoe em Cristo Jesus. Olha só, chegando aqui a Bíblia capítulo por capítulo, hoje trazendo o capítulo de número 4 do livro de Daniel. Daniel, capítulo de número 4. O título é o seguinte: o edito do rei, o seu sonho de uma árvore grande, a sua loucura. A partir de agora, que você ouve aqui na Bíblia capítulo por capítulo, Daniel, capítulo de número 4.

Daniel, capítulo 4. O edito do rei, o seu sonho de uma árvore grande, a sua loucura. Nabucodonosor, rei a todos os povos, nações e línguas que moram em toda a terra. Paz vos seja multiplicada. Pareceu-me bem fazer conhecidos os sinais e maravilhas que Deus, o Altíssimo, tem feito para comigo. Quão grandes são os seus sinais e quão poderosas as suas maravilhas. O seu reino é um reino sempiterno e o seu domínio de geração em geração. Eu, Nabucodonosor, estava sossegado em minha casa e florescente no meu palácio. Tive um sonho que me espantou e as imaginações da minha cama e as visões da minha cabeça me turbaram. Por mim, pois, se fez um decreto, pelo qual fossem introduzidos à minha presença todos os sábios de Babilônia, para que me fizessem saber a interpretação do sonho. Então entraram os magos, os astrólogos, os caldeus e os adivinhadores, e eu contei o sonho diante deles. Mas não me fizeram saber a sua interpretação. Mas por fim, entrou na minha presença Daniel, cujo nome é Beltesazar, segundo o nome do meu Deus e no qual há o Espírito dos Deuses Santos. E eu contei o sonho diante dele. Beltesazar, príncipe dos magos, eu sei que há em ti o Espírito dos Deuses Santos e nenhum segredo te é difícil. Dize-me as visões do meu sonho que tive e a sua interpretação. Eram assim as visões da minha cabeça, na minha cama. Eu estava olhando e vi uma árvore no meio da terra, cuja altura era grande. Crescia essa árvore e se fazia forte, de maneira que a sua altura chegava até ao céu e foi vista até aos confins da terra. A sua folhagem era formosa e o seu fruto abundante, e havia nela sustento para todos.

o tronco, com as suas raízes, deixai na terra, e com cadeias de ferro e de bronze na erva do campo. E seja molhado do orvalho do céu, e a sua porção seja com os animais na grama da terra. Seja mudado o seu coração para que não seja mais coração de homem, e seja-lhe dado coração de animal, e passem sobre ele sete tempos. Esta sentença é por decreto dos vigiadores, e esta ordem por mandado dos santos, a fim de que conheçam os viventes que o Altíssimo tem domínio sobre os reinos dos homens, e os dá a quem quer, e até ao mais baixo dos homens constitui sobre eles. Isso em sonho eu, rei Nabucodonosor, vi. Tu, pois, Beltesazar, dize a interpretação. Todos os sábios do meu reino não puderam fazer-me saber a interpretação, mas tu podes, pois há em ti o espírito dos deuses santos. Então Daniel, cujo nome era Beltesazar, esteve atônito quase uma hora, e os seus pensamentos o turbavam. Falou, pois, o rei e disse: Beltesazar, não te espante o sonho, nem a sua interpretação. Respondeu Beltesazar e disse: Senhor meu, o sonho seja contra os que te têm ódio, e a sua interpretação para os teus inimigos. A árvore que viste, que cresceu e se fez forte, cuja altura chegava até ao céu, e que foi vista por toda a terra, cujas folhas eram formosas e o seu fruto abundante, e em que para todos havia mantimento, debaixo da qual moravam os animais do campo, e em cujos ramos habitavam as aves do céu, és tu, ó rei, que cresceste e te fizeste forte. A tua grandeza cresceu e chegou até ao céu, e o teu domínio até à extremidade da terra. E quanto ao que viu o rei, um vigia, um santo, que descia do céu e que dizia: cortai a árvore e destruí-a, mas o tronco com as suas raízes deixai na terra, e com cadeias de ferro e de bronze na erva do campo, e seja molhado do orvalho do céu, e a sua porção seja com os animais do campo, até que passem sobre ele sete tempos. Esta é a interpretação, ó rei. E este é o decreto do Altíssimo, que virá sobre o rei meu senhor. Serás tirado de entre os homens, e a tua morada será com os animais do campo, e te farão comer erva como os bois. E serás molhado do orvalho do céu, e passar-se-ão sete tempos por cima de ti, até que conheças que o Altíssimo tem domínio sobre o reino dos homens, e o dá a quem quer. E quanto ao que foi dito, que deixassem o tronco com as raízes da árvore, o teu reino voltará para ti depois que tiveres conhecido que o céu reina. Portanto, ó rei, aceita o meu conselho e desfaze os teus pecados pela justiça e as tuas iniquidades, usando de misericórdia para com os pobres, e talvez se prolongue a tua tranquilidade. Todas essas coisas vieram sobre o rei Nabucodonosor. Ao cabo de 12 meses, andando a passear sobre o palácio real de Babilônia, falou o rei e disse: não é esta a grande Babilônia que eu edifiquei para a casa real, com a força do meu poder e para a glória da minha magnificência? Ainda estava a palavra na boca do rei, quando caiu uma voz do céu: a ti se diz, ó rei Nabucodonosor, passou de ti o reino, e serás tirado dentre os homens, e a tua morada será com os animais do campo. Far-te-ão comer erva como os bois, e passar-se-ão sete tempos sobre ti, até que conheças que o Altíssimo tem domínio sobre os reinos dos homens, e os dá a quem quer. Na mesma hora se cumpriu a palavra sobre Nabucodonosor, e foi tirado dentre os homens, e comia erva como os bois, e o seu corpo foi molhado do orvalho do céu, até que lhe cresceu pelo como as penas da águia, e as suas unhas como as das aves. Mas ao fim daqueles dias, eu, Nabucodonosor, levantei os meus olhos ao céu, e tornou-me a vir o meu entendimento, e eu bendisse o Altíssimo, e louvei, e glorifiquei.

0: sacrifiquei ao que vive para sempre, cujo domínio é um domínio sempiterno e cujo reino é de geração em geração. E todos os moradores da terra são reputados em nada. E segundo a sua vontade, ele opera com o exército do céu e os moradores da terra. Não há quem possa estorvar a sua mão e lhe diga: que fazes? No mesmo tempo me tornou a vir o meu entendimento e para a dignidade do meu reino, tornou-me a vir a minha majestade e o meu resplendor. E me buscaram os meus capitães e os meus grandes, e fui restabelecido no meu reino, e a minha glória foi aumentada. Agora, pois, eu, Nabucodonosor, louvo e exalço e glorifico ao Rei dos Céus, porque todas as suas obras são verdades, e os seus caminhos, juízo, e pode humilhar aos que andam na soberba.
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Agora são 6:12. Alô, meu amigo Eliezer Araújo. Meus amigos aí, ó, esperando Silvan Santos vai questionar ou adorar.

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8: É, como diria um amigo nosso por aí, é isso daí. Cadê ele, gente? Meu amigo evangelista Gil, será que tá de férias? Feriou junto com o feriado? Já entrou nas férias? Hã?
9: É zebra, zebra total, tá aquele tanto.
8: Também acho, Gaguinho, também acho. Pastor Vivaldo Logrado, ei menino, pastor Adão Porfírio, pastor Tiago, nossos amigos aí da DAURN1, sempre conectados aqui na Paz FM conosco também, levando a gente sempre de carona por aí. Deixa eu mandar um alô pro meu amigo Tião da Caçamba, que passou por aqui, né, Tião? Ei, mamãe, tô aqui ouvindo, rapaz, manda um modão daqueles aí, ó. Ofereço pra toda a turma aí que estão sintonizados, os irmãos da Igreja Batista Ebenezer, todos os irmãos aí, ó, da Zeladoria, os irmãos aí do Assentamento Prata, Coqueirinho, São João 1, São João 2, Igreja Batista Ebenezer, pessoal lá do, que estão sintonizados também, lá no Aterro Sanitário, pessoal da Zeladoria, da Infraestrutura, é o Tião da Caçamba, sempre ligado conosco, né, Tião? Passou por aqui também, irmão Manuel de Luz e Mangues. Ah, acabou de chegar do trabalho, né, irmão Manuel? Conectado aqui com a gente, ligadinho lá, ele e a irmã Ana, ligou o radinho, tá ouvindo o Modão da Paz, esperando umas modas boas, daqui a pouco tem momento da palavra também, tá esperando, né, irmão Manuel? É, meu amigo, obrigado pela audiência, viu? Quem mais, meu amigo? Ele chegou por aqui, ó, falei que ele tava lá ouvindo, Juju. É meu amigo Valdivino, lá da Nova Pinheirópolis. Pai do Senhor Jesus, boa noite, Valdivino de Pinheirópolis. Manda um alô pra nós aqui na comunidade de Pinheirópolis. Tá dado um alô, Valdivino. Ô, meu amigo Valdivino. É, Valdivino, ó, trem bala por aqui, meu filho. É até no ponto final, Valdivino. Não sai daí, meu filho. Obrigado pela audiência, pessoal. Nossos amigos aí de Nova Pinheirópolis. Obrigado pela sintonia. Minha amiga Lucilene de Cristalândia falou assim: esse louvor do Silvan Santos aí é top, irmão Éder. É, rapaz. Todas dele também, né, irmão Lucilene? É verdade. Obrigado, minha amiga. Pastor Neilton de Luzimangues também passando por aqui. Boa tarde, pastor de Luzimangues aqui. Manda um abraço para todos os irmãos da Igreja Assembleia de Deus, Nova Geração do Avivamento. Alôzão, pastor Neilton aí de Luzimangues e todos os irmãos da Assembleia de Deus, Nova Geração do Avivamento em Luzimangues, conectados na Paz FM. Olha a irmã Cícera, a irmã Cícera chegando por aqui, tá ligada conosco, diretamente da Chácara Deus é Amor no Taquarussu Grande. A alegria do Senhor é a nossa força, verdade. Minha amiga, Pai do Senhor Jesus, seja muito bem-vinda por aqui. Ó, deixa eu dar uma olhada por aqui. Ah, olha ele aqui, rapaz, o homem chegou. A Juju falou que ele não tinha vindo, não. Aí a mensagem dele ficou lá pra baixo. É meu amigo Jaston, rapaz de Paraíso. Ô, Jaston, tá por aí, né? Boa tarde, meu amigo Éder, passando pra desejar uma ótima tarde na Paz do Senhor Jesus. Ele disse que ficou uns dias sem participar, tava viajando. Chegou! O homem chegou! Chegou!
10: Cheguei! É. Cheguei, Brasil!
8: É o Jaston de Paraíso do Tocantins. Tamo junto, guerreirão. Que Deus abençoe ricamente. Obrigado aí pela sintonia, viu, Jaston? É, a Juju deixou sua mensagem lá pra baixo. É, Juju, tô falando, o homem tá aí. É, eu falei pra ela, ele tá lá no Paraísão de Açúcar. Ela, não, tá viajando. Valeu, Jaston. Obrigado pela audiência, rapaz. Um abraço aí pra família. Deus abençoe ricamente. Seja muito bem-vindo sempre. Gente, Modão da Paz é isso aí. 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É moda sertaneja cristã, irmã Lucilene. Então é por aqui, ó. Chegando por aqui, ó. Nada mais, nada menos que Luciano Camargo, vitorioso é.

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0: Você sabia? A maratona tem exatamente 42 quilômetros e 195 metros porque nos Jogos Olímpicos de Londres, em 1908, a distância foi ajustada para que a família real assistisse a largada e a chegada. 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
1: 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Palmas é a última capital planejada do Brasil. 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
4: Estamos de volta por aqui, 6:35, muito boa noite.
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4: Paz FM, Rádio da Família, 6:35, já, pastor João Paulo Arantes, chegando por aqui no momento da palavra, palavra de Deus, que eu sei que você já está esperando, aquele momento de reflexão, tem momento de oração, e eu quero fazer o seguinte, antes de chegar por aqui, manda um alô para a irmã Marlene da 409 Norte, que está escutando a Rádio Pai, né, irmã Marlene? Tá lá, ela falou em mim, eu tô aqui, irmão, tô vindo aqui a programação sempre aqui do Modão da Paz, amanhã já é sexta-feira, último dia do Modão da Paz, é verdade, irmã Marlene, é verdade, mas vai dar certo, minha amiga, passa rápido, finalzão de semana. Meu amigo Pedrinho da Farinha de Luz

0: Mangues também está nos ouvindo, deixou 5 joinhas aqui. 25 joias de volta, irmão Pedrinho. Ele fala sempre por aqui. Irmão Ed, ó, não tô ouvindo, não tô ligando, mas tô sempre ligado. Alôzão, meu amigo Adonias Almeida, também de Luzimangues. Será que tá debaixo do pé de IP? Abraço pra ele. É. Um abraço também pro meu amigo Raimundo Pereira, lá sintonizado debaixo do pé de Ingá. Ei, lá na Chácara Formigão. Abração pra ele. Também. Meu amigo pastor Antônio Francisco Laureano passou por aqui. Eita, gente, ó. Boa noite, na paz do Senhor Jesus. Manda uma moda pra nós aí, rapaz. Eu quero oferecer pra minha esposa. Estamos completando 38 anos de casamento. Olha, gente, que maravilha. Ofereço pra todos os irmãos da AD Missão em Taquarussu Grande. Ô, pastor Antônio Francisco Laureano. Um abraço pro senhor, pra sua esposa. 38 anos não são 38 dias. Então, gente, ó.
1: Parabéns, parabéns, parabéns pra você.
0: Felicidades ao casal aí, ó. Papai do céu, multiplique esses 38 anos por 100 anos, 200 anos, 300 anos, até ele voltar. Obrigado, meu amigo. Pastor Antônio Francisco Laureano e todos os irmãos aí da Demissão em Taquarussu Grande, sintonizados conosco. Deus abençoe. É isso aí, Deus abençoe minha amiga irmã Lucilene de Cristalândia. Moda top demais, né? Graças a Deus por isso. Gente, ó, chegando por aqui ele, pastor João Paulo Arantes, trazendo o momento da palavra. Não saia daí que Papai do Céu tem bênçãos para as nossas vidas.

0: Meus irmãos, a paz do Senhor Jesus Cristo, uma alegria nós estarmos aqui mais uma vez para meditarmos na palavra de Deus e para orarmos com você e por você nesse dia. Se você puder e tiver condições, abra sua Bíblia, Evangelho de Jesus Cristo, segundo escreveu Lucas, capítulo 5. A partir do verso 1, a Bíblia diz assim: E aconteceu que, apertando a multidão para ouvir a palavra de Deus, estava ele junto ao lago de Genezaré. E viu estar dois barcos junto à praia do lago. E os pescadores, havendo descido deles, estavam lavando as redes. E entrando num dos barcos, que era o de Simão, pediu-lhes que o afastasse um pouco da terra. E assentando-se, ensinava no barco a multidão. E quando acabou de falar, disse a Simão: Faze-te ao alto mar e lançai as vossas redes para pescar. Respondendo Simão, disse-lhe: Mestre, havendo trabalhado toda a noite, nada apanhamos, mas sobre a tua palavra lançarei a rede. E fazendo assim, colheram uma grande quantidade de peixes e rompia-se-lhe a rede. Esse texto é um texto bastante interessante para nós meditarmos e tirarmos algumas lições para as nossas vidas. Ali trata-se do lago de Genezaré, ou mar da Galileia, ou mar de Tiberíades, que na realidade era um lago. Os discípulos tinham pescado a noite inteira e estavam cansados depois de uma pesca infrutífera. Tinham trabalhado, por certo estavam tristes, decepcionados, porque não tinham obtido êxito na sua pescaria. Essa pescaria, por certo, não era uma pescaria para diversão, para alegria, para descanso, mas uma pescaria que era para sustento das suas próprias famílias. E os discípulos estavam ali próximos aos seus barcos, lavando as suas redes, talvez pensando no fracasso, pensando numa pescaria que não tinha obtido o êxito esperado, necessário, pensando no tanto de tempo, talvez, que tinham perdido, estavam com as suas expectativas totalmente frustradas, porque não conseguiram apanhar nenhum peixe. E é justamente nesse cenário de tristeza, nesse cenário de expectativa frustrada, que Jesus aproxima-se deles. Interessante que quando Jesus aproxima-se dele, Jesus entra no barco de Simão, e o mesmo Simão que viria a ser o Pedro. E Jesus humildemente, gentilmente, ele fala para Pedro: Pedro, afaste-se um pouco da terra. E ao Pedro fazer isso, ele vai ensinar a multidão, vai falar a multidão de dentro do barco de Pedro. Quando ele acaba de falar, ele diz então a Simão: Faze-te ao alto mar e lançai as vossas redes para pescar. Interessante que quando Jesus fala para Pedro ele lançar as suas redes novamente para pescar, Pedro começa a pronunciar uma série de desculpas, uma série de palavras, dizendo: olha, nós já trabalhamos a noite inteira, nós não conseguimos pescar nada. E talvez a palavra desse dia seja: e agora? Porque pescamos a noite inteira e não pegamos nada, e agora? Nossas famílias estavam esperando algum sustento em casa e não temos nada a levar. E agora? O médico deu o diagnóstico contrário, nós não temos muita expectativa. E agora? Toda vida que estamos frustrados. Talvez essa seja a expressão que mais vem às nossas mentes. Aqueles discípulos estavam com sono, tinham passado a madrugada pescando, mas a palavra que não saía das suas mentes era: e agora? Quando a dificuldade chega nas nossas vidas, via de regra nós questionamos: e agora? Mas quando Jesus chega nas nossas vidas, tudo muda. A história muda, a circunstância muda. O medo vai embora, o cansaço vai embora. Porque Jesus faz algo novo nas nossas vidas. Jesus diz a Pedro assim: vai ao alto mar e lança as suas redes. Pedro responde: Jesus, eu estou cansado, eu estou com sono, mas sobre a tua palavra eu vou lançar as redes. E ao obedecer a Jesus, a Bíblia é muito clara em dizer que quando ele obedece a Jesus, ele escolhe uma grande quantidade de peixe, que os peixes estão até mesmo rasgando as suas redes. A palavra que eu tenho para você nesse dia: quando as circunstâncias estiverem difíceis na sua vida e você perguntar, e agora? Lembre-se de lançar as suas redes. Lembre-se de obedecer à palavra do Mestre. Porque quando Jesus diz, a própria palavra se cumpre nas nossas vidas. E agora? Lance as vossas redes. Eu quero orar por você. Deus poderoso, Pai amado e Senhor Jesus, nós oramos a Ti, meu Deus, nesse dia. E apresentamos, ó meu Deus, a cada vida, a cada homem, a cada mulher que nos ouve, meu Deus, por meio dessa rádio. Que a tua mão alcance a vida de cada um deles. Espírito Santo, que essa passagem, meu Deus, nos ensine que nos momentos adversos das nossas vidas, que nos momentos mais difíceis, meu Deus, nós devemos sempre obedecer a tua voz, a tua palavra. Quantas vezes nós paramos e indagamos, e agora? Porque nós já não sabemos o que fazer. Nós já não temos direção ou conhecimento de como proceder nas nossas vidas. Mas quando nós obedecemos a tua voz, a tua palavra, e lançamos as nossas redes, ainda que seja em alto mar, ainda que seja cansado, ainda que seja com sono, ainda que sejam frustrados, ainda que seja doentes, a mudança de vida, a mudança de circunstância, as situações, meu Deus, elas se renovam nas nossas vidas. E os peixes aparecem, o milagre acontece, a saúde retorna, Pai, o casamento, meu Deus, ele é restaurado. Espírito Santo, nós oramos e clamamos, ó meu Deus, nesse dia. Eu não sei quantas pessoas frustradas, ó meu Deus, eu não sei quantas pessoas, ó meu Deus, entristecidas nesse dia, mas que o Senhor possa restaurar a cada uma delas, que o Senhor possa renovar as suas forças, para que possamos voltar ao alto mar e lançar as nossas redes e colhermos grandes peixes para a honra e a glória do teu nome. Seja com cada um de nós, seja, meu Deus, com esse povo, seja com as nossas famílias, com as nossas casas, e que a tua mão nunca se aparte de nós. É o que nós oramos e te pedimos nesse dia. Guarda, nos proteja e nos fortaleça, em nome do Senhor Jesus. Deus abençoe você, Deus abençoe sua casa, Deus abençoe sua família, e agradeço a Deus por essa oportunidade, em nome do Senhor Jesus. Eu sou o pastor João Paulo Arantes e louvo a Deus por esse dia, em nome do Senhor Jesus.
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11: Eu já estou de volta por aqui, 6:53. Modão da Paz, ó. Chegando no final do Trem Bala, já por aqui, na estação final, meu amigo Raimundo Pereira tá lá, debaixo do pé de ingá, tô falando pra você. Se não ia mandar alô, não, mas como o Eder lembrou dele, ele vai mandar um alô. E a placa do Trem Bala é 89,9. É isso mesmo, irmão Raimundo. Pastor Isaac passando na Siqueira Campo, olha, olha que foto bacana, hein? Pôr do sol já foi, mas os faróis da máquina tá ali na frente, ali na pista, né, pastor Isaac? Abraço, meu amigo, obrigado pela sintonia, viu? Deus abençoe vocês, gente. Manu Silene tá jantando lá, carninha ao molho com piqui. Ei, Manu Silene, isso é bom demais. E eu não posso deixar de dizer tchau,
12: Brasil!
11: Fiquem com Deus e até amanhã, se Deus assim nos permitir, meu amigo Edinaldo do Flash Lanches. Abraço pra você, pro Mauro Edio. E ó, chegando no intervalo comercial já já. E depois, a voz do Brasil. E até amanhã, se Deus quiser.

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6: Lei que acaba com a cobrança do imposto de 20% sobre compras de até $50. Luciana Colares de Holanda.
7: O fim da cobrança vale para o imposto federal. As compras de internacionais continuam sujeitas ao ICMS, com alíquotas definidas pelos estados e Distrito Federal.
8: Nunca é tarde para aprender.
6: Cadastro da Educação de Jovens e Adultos orienta quem quer voltar a estudar. Luana Karen.
9: A plataforma é um auxílio para o aluno encontrar a oportunidade de matrícula mais adequada à sua realidade.
10: Segurança na hora das compras.
6: Do brinquedo ao eletrodoméstico, verifique o selo de conformidade do Inmetro que garante a segurança do produto.
10: Capacetes, cilindros de gás natural e extintores de incêndio contam ainda com selo digital. Quem explica é Márcio Oliveira, presidente do Instituto.
11: Ele vai pegar a câmera, fazer a foto no QR Code e imediatamente vai ser direcionado para nossa atendente virtual. Ato contínuo, ela vai dizer selo falso ou vai dizer produto aprovado.
6: Hoje na apresentação da Voz do Brasil, Luciano Seixas e Mariana Jungmann.
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6: A chamada taxa das blusinhas agora foi zerada de forma definitiva.
10: O imposto de 20% era aplicado sobre importação de compras de até $50, ou seja, R$250.
6: E agora serão aplicadas apenas taxas estaduais, o que reduz o custo desses itens.
12: Texto aprovado pelo Congresso Nacional e sancionado nesta quinta-feira acaba com um imposto de 20% sobre compras internacionais de até $50, a chamada taxa das blusinhas. A cobrança já estava suspensa desde maio com a edição da medida provisória. Agora, com a sanção, se torna definitiva. O ministro da Fazenda, Dario Durigan, explica como funciona hoje o acompanhamento dessas mercadorias que vêm para o Brasil.
13: O desembaraço é expresso, a gente recebe a informação que vem das empresas desde antes de sair do porto de origem. Todas as empresas sentaram conosco e disseram, não, nós vamos padronizar a caixa. Então a gente sabe o que está dentro, de que empresa que vem, que está cumprindo com regra de proteção criança e adolescente.
12: O fim da cobrança vale apenas para o imposto federal. As compras internacionais continuam sujeitas ao imposto sobre circulação de mercadorias e serviços, o ICMS, com alíquotas definidas pelos estados e pelo Distrito Federal. Serão realizadas avaliações periódicas dos impactos econômicos da lei e, caso sejam identificadas consequências, medidas poderão ser adotadas. A lei também zera impostos de importação de medicamentos destinados a doenças raras e negligenciadas sem similar nacional. Reportagem Luciana Colares de Holanda.
10: Os vales do programa Gás do Povo referentes ao mês de setembro já estão disponíveis. O prazo começou hoje.
14: A informação é do Ministério do Desenvolvimento e Assistência Social, Família e Combate à Fome.
15: A frequência de recebimento do vale varia de acordo com a quantidade de pessoas que compõem a família. Por isso, a orientação é consultar os canais oficiais e verificar se há um vale disponível e até quando ele pode ser usado. Os canais oficiais são o aplicativo Meu Social, o portal Cidadão Caixa, o Disque Social 121 com ligação gratuita e o site gasdopovo.mds.gov.br. Repetindo, gasdopovo.mds.gov.br. Por estes canais também é possível localizar as revendas credenciadas ao programa. A Secretaria Nacional de Integração e Articulação de Plataformas Sociais Eletrônicas do MDS, Ana Lúcia Alonso, fala sobre a quantidade de vales disponíveis para cada tamanho de família.
16: O período é definido pela quantidade de pessoas na família. Famílias com mais de 4 pessoas, a cada 2 meses tem um novo vale. Família de 2 ou 3 pessoas, a cada 3 meses. E todo dia 10 tem vale novo. Então é só ficar atento com a data fim e receber a nova recarga do gás, garantindo assim a alimentação do dia a dia e a qualidade de vida, dignidade para as famílias brasileiras.
15: Os vales garantem a recarga do botijão de gás de cozinha de 13 quilos. Para fazer a recarga, a família deve levar o botijão vazio até a revenda credenciada. Para trocar o vale pela recarga, os beneficiários podem usar o cartão do Bolsa Família com chip, o cartão de débito da Caixa ou o CPF da pessoa responsável familiar. Neste caso do CPF, o responsável familiar vai receber um código enviado por SMS para o celular cadastrado na Caixa Econômica. O código recebido por SMS deve ser utilizado somente no momento da validação da recarga. O MDS orienta que o código não seja compartilhado por WhatsApp, telefone ou com outras pessoas. Acesse gov.br/MDS e saiba quem pode ser beneficiário do Gás do Povo. Reportagem Érica Brás.
10: Nesta semana, comemora-se o Dia Mundial da Alfabetização, fase do ensino que é a base para o desenvolvimento de um indivíduo.
14: Ela garante o acesso a informações básicas e aos direitos fundamentais e abre portas para o futuro, mesmo quando ocorre depois da idade recomendada.
10: E é sobre a educação de jovens e adultos que vamos falar nessa reportagem, a partir da história de Nelma Maria, que nasceu no interior de Pernambuco.
14: Para que essa modalidade de ensino chegue a mais pessoas, foi criado um cadastro online acessível a qualquer um que quer voltar.

0: de ensino médio 3 da Ceilândia, cidade que fica a cerca de 35 quilômetros do centro de Brasília.
1: Era o meu sonho estudar, e depois que eu vim para essa escola, pronto, foi a minha felicidade, foi a minha alegria. E quando eu entrei, eu não sabia de nada, eu errava tudinho. Agora não, tá tudo mais fácil para mim. Prova de português, passei, ganhei 9,5, na outra ganhei 7, matemática eu só errei 3. Eu fiquei tão feliz que eu saí daqui, eu tava flutuando.
0: A educação de jovens e adultos atende pessoas dos mais diferentes níveis de alfabetização e é um direito garantido por lei, como lembra a secretária de Educação Continuada, Alfabetização de Jovens e Adultos, Diversidade e Inclusão do Ministério da Educação, Zara Figueiredo.
2: Quando a gente tem, por exemplo, na Constituição, o artigo 205, dizendo que a educação é um dever do Estado e um direito do indivíduo, esse direito é para todos aqueles que estão na idade educacional, mas também aqueles que não tiveram acesso na idade considerada recomendada. Portanto, a EJA está dentro desse bojo constitucional.
0: Segundo o Censo Escolar de 2025, o país tinha mais de 2 milhões e 200 mil estudantes matriculados na EJA em quase 30 mil instituições de ensino. Fernando Lourenço, diretor do Centro de Ensino Médio 3 da Ceilândia, onde estuda a Neuma Maria, que conhecemos no início desta reportagem,

0: aluno dentro de sala de aula, a motivação precisa ser constante.
1: É um trabalho diário, porque todos os dias para eles vem alguma coisa diferente que acontece na vida deles, uma situação ou uma promoção no trabalho que modifica toda a rotina deles. Então é sempre um trabalho diário de manter aquele aluno ali.
0: Para facilitar o acesso de pessoas que não tiveram a oportunidade de concluir a educação básica na idade regular, foi criado o Cadastro da Educação de Jovens e Adultos. A plataforma é um auxílio para o aluno encontrar a oportunidade de matrícula mais adequada à sua realidade. O endereço é cadeja.mec.gov.br. Reportagem Luana Karen.
2: Solução inovadora para um problema grave e bastante comum, o chamado pé diabético.
3: Cientistas da Universidade de Brasília uniram látex natural e luz de LED em uma tecnologia que acelera a cicatrização de feridas causadas pela doença.
2: Os curativos desenvolvidos pelos pesquisadores prometem reduzir o caminho da recuperação dos pacientes.
3: Saiba mais no quadro Ciência na Prática.
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5: Uma tecnologia desenvolvida no coração do Brasil promete transformar o tratamento de feridas crônicas. Uma combinação de látex e luz de LED acelera a cicatrização do chamado pé diabético.
6: Eu sou o professor Adson da Rocha, professor e pesquisador da Universidade de Brasília e coordenador adjunto do projeto Rafa, desenvolvido especialmente para auxiliar no tratamento de feridas associadas ao pé diabético. O projeto Rafa nasceu a partir da experiência das pesquisas voltadas para o tratamento de feridas de difícil cicatrização. A ideia fundamental é combinar dois elementos que já são reconhecidos por seu potencial de favorecer o processo de cicatrização. O primeiro é uma película produzida a partir do látex natural e o segundo é a luz vermelha emitida por LED. No projeto Rafa, esses dois elementos são utilizados de maneira combinada.
5: A pesquisa alia o poder regenerativo da borracha natural e a capacidade de recuperação de tecidos pela luz de LED. O projeto caminha para se tornar um tratamento disponível para toda a população.
6: Os resultados obtidos até agora foram bastante positivos. Nesses estudos, nós observamos uma melhora significativa no processo de cicatrização e uma redução do tempo necessário para a cura das feridas quando comparado ao tratamento convencional. Atualmente, a tecnologia passou já por testes clínicos, né? E ele foi licenciado para uma empresa. A expectativa é que, concluídas essas etapas regulatórias necessárias,

0: essa tecnologia possa chegar à população e tornar-se mais uma alternativa para o tratamento das complicações do pé diabético.
1: Acompanhe a pesquisa na página da Universidade de Brasília. E esse foi o Ciência na Prática, com produção de Warby Calil e edição de Edinaldo Júnior. E nosso encontro com o Saber Científico volta na próxima semana. Até lá.
2: Só em 2025, a Polícia Rodoviária Federal registrou mais de 22.700 infrações por motoristas não estarem usando cadeirinha e equipamentos de retenção, como o bebê conforto.
3: O bebê conforto é um dos primeiros equipamentos onde a criança fica e é colocada após o nascimento. Por isso, deve oferecer segurança aos pequenos.
2: Na hora de comprar, é importante ficar de olho se o equipamento está dentro das regras e possui o selo do Inmetro, o Instituto Nacional de Metrologia, Qualidade e Tecnologia.
4: Na hora de comprar o bebê conforto, segurança deve vir antes do preço ou da aparência. Para escolher o modelo certo, pais e responsáveis precisam observar as características da criança e as orientações do fabricante. Um dos primeiros itens a conferir é o selo de identificação da conformidade do Inmetro. No Brasil, os dispositivos de retenção para crianças têm certificação obrigatória e precisam atender os requisitos técnicos definidos pelo Instituto. O chefe de divisão de regulamentação e qualidade regulatória do Inmetro, Hércules Souza, explica que o selo significa que o produto passou por todos os testes de segurança.
5: O selo do Inmetro, né? Ele é a evidência de que, de fato, esse objeto, componente, esse equipamento, o conforto, de fato, passou pelos ensaios, né, estabelecidos pelos requisitos técnicos do Inmetro e atendem, portanto, a esse requisito estabelecido de maneira compulsória no país. Então, dispositivo de retenção para criança, incluindo aí bebê conforto, é um produto que tem que ser certificado compulsoriamente no Brasil.
4: Também é preciso conferir no produto e no manual os limites de peso e altura indicados pelo fabricante. As informações são importantes para saber se aquele modelo é adequado para a criança. A Diana Carajá, empresária de uma loja de bebês em Brasília, destaca que os pais precisam ficar atentos à segurança e o conforto dos aparelhos.
6: É um dos primeiros ambientes que o recém-nascido vai ter que se adaptar. Segurança, conforto são prioridade. A marca é algo que você pode considerar como um ponto mais secundário.
4: Para bebês de até um ano ou com até 13 quilos, dentro do limite definido pelo fabricante, o bebê conforto deve ser usado no banco traseiro e de costas para o movimento do veículo. Em caso de dúvida ou irregularidade, o consumidor pode procurar os canais oficiais do Inmetro. Reportagem Pablo Mundim.
3: Não são só os bebês conforto que precisam de selo de conformidade. São 600 produtos que passaram a receber o selo do Inmetro, que atesta a qualidade e a confiabilidade do produto.
2: E para reformar a segurança, capacete, gás veicular e extintor de incêndio contam também com um QR Code, onde o consumidor pode checar na palma da mão se o selo é verdadeiro ou se houve falsificação.
3: Nós conversamos com Márcio Oliveira, presidente do Instituto, sobre essas inovações e o trabalho de testagem e garantia realizado pelo Inmetro. Acompanhe.
2: Presidente, bem-vindo à Voz do Brasil. Um prazer ter o senhor com a gente aqui. Vamos falar sobre essa nova exigência dos capacetes para motociclistas, que agora eles têm que ter o selo de conformidade do Inmetro, né? O que esse selo garante em relação aos capacetes?
7: Obrigado pelo convite, é uma grande satisfação poder falar um pouco das ações do Inmetro a toda a população, a todos os consumidores. Bom, na verdade, o capacete, ele é um dos 600 produtos regulamentados pelo Inmetro. Isso significa que capacete, brinquedo, gás natural veicular, cilindro, só pode ser fabricado ou comercializado no Brasil se for certificado. Nós criamos uma plataforma chamada Inmetro na palma da mão. E na primeira etapa, nós envolvemos os capacetes, daí a nova exigência, capacetes, cilindros de gás natural veicular, extintores de incêndio. Esses três produtos foram escolhidos face às grandes denúncias e às grandes notificações de acidentes. Criamos essa nova marca, que é o selo digital do Inmetro, onde possui 5 itens de segurança que o consumidor pode identificar na hora, no simples fato de movimentar o capacete. Então, quando o consumidor movimenta o capacete, o selo aparece aprovado, ou então aparece a marca do Inmetro. Se não aparecer dessa logomarca, já é um indício de reprovação. Mas o item de maior segurança é exatamente o QR Code. Então, o consumidor, por meio de um aplicativo chamado Inmetro na palma da mão, que pode ser baixados no Android e iOS, de forma muito simples, sem muitas etapas, ele vai pegar a câmera, fazer a foto no QR Code e imediatamente vai ser direcionado para nossa atendente virtual, chamada A Medida. A Medida, com uma linguagem muito simples, vai perguntar: está com dúvida na compra desse capacete? O consumidor vai falar sim. Ato contínuo, ela vai dizer: selo falso. Ou vai dizer: produto aprovado.
2: O Inmetro realiza testes que

0: eliminando exatamente a pirataria, a concorrência desleal. Mas além de toda essa questão econômica, existe o principal, que é a segurança. Nós temos nos anos anteriores registros de acidente doméstico com brinquedo, por exemplo. Brinquedo que, ao cair de uma altura pequena, solta a parte pequena. É muito comum uma criança até 3 anos de idade colocar na boca e causar um sufocamento. Então, são situações que jamais esse brinquedo seria aprovado pelo Inmetro. Nós temos ensaios em nossos laboratórios que simulam a garganta da criança. Então, são realizados vários ensaios. Nós identificamos material tóxico na tinta. Também é comum a criança colocar o brinquedo na boca e ali estaria sendo contaminada. Brinquedos elásticos, já aconteceram casos de sufocamento, de enforcamento. Então, são riscos que são eliminados quando existe a marca do Inmetro. Daí a grande relevância desse projeto. O consumidor levar para casa um produto certificado achando que está aprovado e, na verdade, o selo é falso, é um risco realmente em potencial. Mariana, são 600 produtos regulamentados pelo Inmetro, fora os instrumentos de pesar e medir, como a balança, que você paga em função do peso, os radares no Brasil, que você paga em função da velocidade que foi medida. O radar está mostrando que você está no limite da via 80 quilômetros. E você recebe uma multa dizendo que você ultrapassou essa velocidade. Será que esse radar está verificado pelo Inmetro? Isso é a população que tem que tomar conhecimento. Solicitar do órgão de trânsito as informações ou visitar o nosso site do Inmetro. Então, lá existe todas as informações. Ao abastecer seu veículo, aparece na bomba 20 litros. Será se saiu esses 20 litros, foi colocado no seu tanque? Então, nós temos toda essa infraestrutura da qualidade no país, são mais de 12 mil técnicos realizando de forma preventiva esse trabalho em todo o país.
1: Muito bem, nós conversamos com Márcio André Oliveira, presidente do Inmetro. Muito obrigada, presidente, pela sua entrevista à Voz do Brasil.
0: Mais uma vez, agradecemos muito a oportunidade e, no caso de dúvidas, reclamações, denúncias, também nós temos à disposição da população a nossa ouvidoria. O número é o 0800-285-1818. 0800-285-1818. Muito obrigado.
1: E o Inmetro alerta sobre uma mensagem falsa que vem sendo enviada em nome da instituição.
2: O comunicado tem como alvo empresas e cidadãos e simula uma comunicação oficial relacionada a uma suposta inspeção.
1: A mensagem apresenta dados como número de processo, data de fiscalização, possíveis penalidades e prazo para regularização.
2: E inclui um botão com a indicação acessar notificação. O recurso pode ser utilizado para induzir o destinatário a clicar em links maliciosos ou fornecer informações.
1: O Inmetro esclarece que não emitiu o documento e reforça que a mensagem não deve ser considerada uma comunicação oficial.
2: Qualquer dúvida, a ouvidoria do Instituto pode ser acionada pelo site gov.br/Inmetro ou pelo telefone 0800-285-1818.
1: A ação do Ministério do Trabalho e Emprego resgatou mais de 400 trabalhadores de condições análogas à escravidão.
2: Desse total, mais da metade foram registrados apenas em Minas Gerais.
3: A operação resgatou 479 trabalhadores de condições análogas à escravidão. Entre os resgatados estavam 75 mulheres, 13 crianças e adolescentes e 66 migrantes, vindos de países como Argentina, Uruguai, Venezuela e Guiné-Bissau. Para realizar esse resgate, foram feitas 231 ações de fiscalização. As ações se concentraram principalmente no meio rural, no cultivo de café, cebola e batata inglesa. Houve resgate também no meio urbano, sobretudo nas construções. Há ainda casos de trabalho doméstico forçado. Em uma das situações, uma mulher de 51 anos era mantida trabalhando para uma família desde os 10 anos de idade, sem salário salário regular. Os empregadores foram notificados a rescindir os contratos de trabalho e a pagar aos trabalhadores um total de mais de R$1.400.000 em verbas trabalhistas e rescisórias. Os resgatados também receberão um seguro-desemprego especial. Se você desconfia de alguma ação de trabalho forçado, faça sua denúncia de forma sigilosa pela internet no sistema IP, no site ip.cit.trabalho.gov.br. Márcia Fernandes, para a Voz do Brasil.
1: E o Ministério do Trabalho e Emprego estabeleceu prazo de 60 dias para que todos os nutricionistas, empresas beneficiárias, empresas fornecedoras e empresas facilitadoras realizem o recadastramento integral no PAT, o Programa de Alimentação do Trabalhador.
2: O prazo termina em 9 de novembro e o não cumprimento.

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1: Ministro Flávio Dino, do Supremo Tribunal Federal, STF, retira sigilo da investigação de repasse de emendas ao filme em homenagem ao ex-presidente Jair Bolsonaro.
2: Terceira turma do Superior Tribunal de Justiça, o STJ, veda a interrupção repentina de cobertura de tratamento a paciente com TDAH após encerramento de contrato.
1: Justiça do Trabalho reforça a campanha Setembro Amarelo sobre a saúde mental nas empresas.
2: Boa noite, eu sou o Arthur Filho.
3: E eu sou Walter Lima.
2: O ministro Flávio Dino do Supremo Tribunal Federal retirou o sigilo da decisão proferida que autorizou a operação da Polícia Federal realizada nesta quinta-feira no âmbito de ação que investiga o repasse de emendas parlamentares para empresas ligadas ao filme Dark Horse, que retrata a trajetória do ex-presidente Jair Bolsonaro.
1: De acordo com a Polícia Federal, as investigações apontam a existência de uma organização criminosa formada por agentes públicos e privados, suspeita de direcionar verbas públicas para empresas subcontratadas de forma irregular, sem comprovação da efetiva prestação dos serviços contratados.
2: Entre os alvos dos mandados de busca e apreensão da operação estão o deputado federal Mário Frias e a da produtora de Dark Horse, Karina Gama.
1: Na decisão, o ministro Flávio Dino destacou que, por envolver autoridades com fórum por prerrogativa de função, impõe-se a remessa imediata ao Supremo Tribunal Federal.
2: A terceira turma do Superior Tribunal de Justiça, o STJ, decidiu que o plano de saúde não pode interromper de forma repentina o tratamento multidisciplinar de um paciente com TDAH.
1: Essa regra se aplica mesmo quando a operadora tenha exercido regularmente o direito de rescindir um contrato coletivo. Kátia Gomes.
4: O caso envolveu uma criança que fazia acompanhamento multidisciplinar para TDAH quando o contrato do plano de saúde foi rescindido. A operadora alegou que o acompanhamento não seria indispensável à sobrevivência da paciente. O colegiado deu parcial provimento ao recurso. Segundo a relatora, ministra Nancy Andrighi, a legislação prevê a necessidade de acompanhamento integral de pessoas com TDAH, inclusive com equipe multidisciplinar. Ela ressaltou que a proteção não significa assistência vitalícia, mas a cobertura deve durar por tempo razoável até a alta médica, estabilização clínica ou uma alternativa que garanta a continuidade do tratamento.
2: A campanha Setembro Amarelo reforça a importância de falar sobre saúde mental também nas empresas.
1: A Justiça do Trabalho tem acompanhado de perto essa realidade. Larissa Batista.
5: Em 2025, mais de 546 mil benefícios por incapacidade temporária foram concedidos pela Previdência Social, relacionados a transtornos mentais e comportamentais. Em um caso recente, o TST determinou indenização a um bancário, após reconhecer que a pressão por metas, os anos em cargos de chefia e os afastamentos médicos contribuíram para agravar o seu quadro depressivo. Atenta a esse cenário, a Justiça do Trabalho promove ações em defesa da saúde mental, por meio do programa Trabalho Seguro. Se precisar de ajuda, ligue 188.
2: Ministério Público Federal fecha acordo que destina mais de R$1.800.000 ao Sistema Único de Saúde, o SUS, no Rio Grande do Sul.
1: O acordo prevê ainda 12 meses de prestação de serviços à comunidade. Vanessa Pereira.
6: O acordo de não persecução penal foi firmado entre o Ministério Público Federal e duas investigadas, a sócia proprietária e a supervisora comercial de uma empresa fornecedora de materiais médico-hospitalares por corrupção ativa e associação criminosa em esquema de pagamento de propina a médicos do SUS no município de Passo Fundo, no Rio Grande do Sul. Segundo o acordo, os mais de R$1.800.000 serão repassados ao SUS. Além das obrigações financeiras, cada investigada deverá prestar 4 horas semanais de serviços à comunidade durante um ano.
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2: A você, uma boa noite.
1: E até amanhã.
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7: Eu sou Paula Groba.
8: E eu sou Humberto Pinheiro.
7: E estes são os destaques de hoje do Jornal do Senado, que começa agora.
8: Sancionada lei que acaba com taxa das blusinhas.

0: terá amiotrófica, conhecida como ELA. O projeto já foi aprovado pelo Senado e atualmente está em análise na Câmara dos Deputados.
1: O parlamentar enfatizou que a medida reconhece que as consequências do diagnóstico não se limitam a questões de saúde, mas atingem outras áreas da vida do paciente. Dados da Associação Brasileira de Esclerose Múltipla apontam que cerca de 40 mil brasileiros convivem com a condição autoimune, que afeta o sistema nervoso central e pode gerar desde dificuldades motoras até problemas cognitivos e visuais.
2: Essa proposta reconhece que o diagnóstico de uma doença crônica produz impactos que ultrapassam a dimensão clínica e atingem toda a organização familiar e financeira.
0: E uma nova lei criou um fundo para ampliar o acesso gratuito à justiça para pessoas que precisam de assistência.
1: A norma ainda determina que a execução dos recursos do fundo seja divulgada em um portal público de transparência. Repórter Patrícia Oliveira.
3: Para fortalecer a Defensoria Pública da União, um novo fundo deverá promover a prestação de assistência jurídica gratuita a quem não tem condições de pagar. O fundo teve origem em projeto de lei aprovado no Senado e de iniciativa da própria Defensoria. Entre as fontes de recursos estão dotações do orçamento e 5% das custas recolhidas na Justiça da União. Em plenário, o senador Eduardo Gomes, do PL de Tocantins, destacou que o fundo deve aumentar a capacidade de atendimento à população,
4: contribuindo para ampliação e qualificação do acesso à justiça e para a promoção dos direitos fundamentais, especialmente das pessoas em situação de vulnerabilidade.
3: A nova lei também determina que a execução dos recursos do fundo seja divulgada em um portal público de transparência. A lei entrará em vigor em outubro, 45 dias após a publicação.
0: E as futuras polícias municipais poderão ter mais autonomia para serem criadas. O Senado analisa uma mudança na PEC da Segurança Pública que retira a exigência do aval dos conselhos estaduais para a criação dessas corporações.
1: A emenda será analisada na próxima reunião da Comissão de Constituição e Justiça. Repórter Bruno Lourenço.
5: A PEC da Segurança diz que os municípios poderão constituir polícias para o policiamento ostensivo e comunitário e que essas corporações passarão por uma certificação periódica pelo Conselho Estadual de Segurança Pública e Defesa Social. O senador Alessandro Vieira, do MDB de Sergipe, apresentou um pedido para retirar o dispositivo.
6: Ao criar uma nova instância política de controle e fiscalização, de um ente federado por outro, porque observe, esse Conselho Estadual, ele vai interferir na autonomia de um órgão municipal. E isso não faz sentido do seu ponto de vista jurídico.
5: O relator Rogério Carvalho, do PT de Sergipe, defende a chamada acreditação para buscar padronização e qualidade.
7: É para garantir que as normas federais únicas, ou seja, um sistema de referência, uma norma federal, se aquelas normas estão ou não sendo aplicadas por aquela corporação que está nascendo.
5: A emenda que retira a acreditação das polícias municipais por um conselho estadual deve ser analisada na próxima reunião da CCJ.
0: O silêncio também pode ser um sinal de alerta quando o assunto for depressão e ansiedade. No Setembro Amarelo, a Comissão de Direitos Humanos debateu formas de prevenir o suicídio e de fortalecer a valorização da vida.
1: Especialistas destacaram a importância de identificar situações de fragilidade emocional e apresentaram redes de apoio que podem ajudar quem enfrenta momentos de crise. Repórter Douglas Castilho.
8: Amarelo é a cor que representa um sinal de alerta. São 720 mil pessoas no mundo todo ano, segundo a OMS, vítimas de uma dor às vezes visível só para quem sofre. A presidente da Comissão de Direitos Humanos, senadora Damares Alves, do Republicanos do Distrito Federal, destacou que a questão é mais complexa do que a depressão e precisa de uma abordagem também complexa.
9: Prevenir significa, portanto, atuar também nas escolas, nas famílias, nas comunidades. Enfrentar o bullying, o cyberbullying e as violências. Promover competências socioemocionais e identificar precocemente sinais de sofrimento e garantir acesso oportuno ao cuidado.
8: O representante do Centro de Valorização da Vida, CVV, Alan Teixeira Lima, apresentou o trabalho da instituição que é referência internacional no tema.
10: Nós somos mais conhecidos pelo telefone 188. No último ano, a gente fez 2 milhões de apoios emocionais. Uma pessoa pode ligar quantas quantas vezes quiser para o CVV.

0: canal de apoio é a Rede Pode Falar, voltada ao apoio a jovens que tenham de 13 a 25 anos, período em que o suicídio figura entre as principais causas de morte. Se precisar, peça ajuda.
1: Edição de Paulo Groba e trabalhos técnicos de Eliseu Caires. O Jornal do Senado fica por aqui. Acompanhe agora as notícias da Câmara dos Deputados. Boa noite.
2: Boa noite e até amanhã.
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4: Câmara pode incluir sardinha em lata na lista de produtos da cesta básica.
5: Proposta prorroga bolsas de ensino superior por nascimento de um filho.
6: Projeto cria política para acompanhar tecnologias criadas pela sociedade.
7: Boa noite. Avança na Câmara a proposta que institui uma política nacional para o acompanhamento de tecnologias desenvolvidas pela sociedade. A repórter Mônica Tati tem os detalhes.
8: Proposta em análise na Câmara institui a Política Nacional de Tecnologia Social. O projeto, apresentado pela deputada Jandira Fegali, do PCdoB do Rio de Janeiro, define a tecnologia social como um conjunto de processos coletivos, colaborativos e interdisciplinares que priorizam a inovação tecnológica voltada à democratização do desenvolvimento. Jandira Fegali fala sobre a importância de criar uma política para o setor, aproveitando a criatividade da sociedade.
9: Por exemplo, nas comunidades, nas favelas, em todo canto, período da enchente semiárido, que tecnologia o povo usa para dar suas soluções. A moeda complementar foi uma solução popular que começou no Ceará. E muitas outras soluções, inclusive medicinais. Então, a tecnologia social é aquela que vem inovado pelo povo e que precisa estar regulamentado em lei para que seja valorizada, reconhecida, fomentada e que a gente consiga, inclusive, dar a propriedade intelectual, que para eles é coletiva, para que essa inovação seja, de fato, respeitada.
8: As iniciativas previstas na proposta incluem áreas como água, alimentação, educação, energia, habitação, saúde, meio ambiente, inclusão digital e de assistência para pessoas com deficiência. A proposta prevê a prioridade na análise de pedidos de patente ou de registro dessas tecnologias no INPI, o Instituto Nacional da Propriedade Industrial. A titularidade dos direitos de invenção será decidida nos próprios contratos de fomento, garantindo que as comunidades que ajudaram a criar a solução também participem dos benefícios. Também estão previstos mecanismos que permitem que estados e municípios possam aderir às ações e que recebam apoio técnico do governo federal. A deputada Jandira Fegali explica que a construção do projeto envolveu vários setores da sociedade e governamentais.
9: Fizemos uma construção com o Ministério de Ciência e Tecnologia de inovação e com os movimentos que representam essas várias tecnologias que surgiram no mundo, inclusive com alguns bancos de fomento, como o Banco do Brasil, como a Embrapa, Caixa Econômica, também participaram dessa construção e finalmente a gente aprovou um projeto que identifica esse conjunto de contribuições, essa comunhão de contribuições que nós fizemos aqui na Comissão de Ciência, Tecnologia e Inovação.
8: O texto aprovado pela Comissão de Ciência, Tecnologia e Inovação da Câmara retirou o repasse de recursos do Fundo Nacional de Desenvolvimento Científico e Tecnológico para a Política, mas manteve a possibilidade de apoio através de dotações orçamentárias e por instrumentos de fomento já existentes. O projeto que institui a Política Nacional de Tecnologia Social ainda será analisado pelas comissões de Finanças e Tributação e de Constituição e Justiça. E se for aprovado, pode seguir direto para a votação no Senado. Da Rádio Câmara de Brasília, Mônica Tati.
3: Desenvolvimento Regional.
10: A Comissão da Amazônia aprovou o projeto que prevê a criação de cooperativas têxteis comunitárias. Relator do texto no colegiado, Zezinho Barbarido, PP do Acre, acredita que com a medida, famílias vulneráveis financeiramente terão mais renda e trabalho nas regiões Norte e Nordeste.
7: Zezinho Barbarido informa que os órgãos federais vão dar preferência à compra de uniformes feitos por essas associações locais. Além disso, o deputado acrescenta que o programa incentiva o reaproveitamento reciclamento ecológico de tecidos.
10: Proposta de Paulo Alexandre Barbosa, do PSD, quer o reconhecimento de Ibirá, cidade do noroeste de São Paulo, como capital nacional das águas medicinais. Em sua justificativa, ele afirma que o poder terapêutico das águas termais do município é conhecido desde 1909.
7: Segundo Paulo Alexandre Barbosa, as condições geológicas locais determinam os altos índices de vanádio, de ação antioxidante e controle glicêmico e o pH alcalino das águas. Para ele, a concessão do título busca também estimular o turismo e a preservação do patrimônio natural.
3: Consumidor.
10: Saulo Pedroso, do PSD de São Paulo, defende a criação de um sistema para rastrear e autenticar bebidas alcoólicas importadas. A medida prevê selos físicos e digitais com informações sobre origem, produtor, importador e lote, além de um aplicativo para que o consumidor possa verificar a autenticidade do produto.
7: Para Saulo Pedroso, a proposta ajuda no combate à falsificação de bebidas e aumenta a segurança dos consumidores. O sistema também deverá integrar informações com os órgãos de fiscalização e permitir a identificação de irregularidades ao longo de toda a cadeia de distribuição.
3: Direitos humanos.
10: Eros Biondini, do PL de Minas Gerais, apresentou projeto para assegurar a livre manifestação de crenças religiosas, incluindo pregações e citações de textos sagrados. A proposta determina que a simples expressão de dogmas ou convicções

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1: A Comissão de Educação da Câmara dos Deputados aprovou o projeto de lei que garante a pesquisadores e estudantes do ensino superior o direito de prorrogar o prazo de suas bolsas de estudo em caso de nascimento de filho. Pelo texto, bolsas de estudo com duração mínima de 12 meses poderão ter seus prazos estendidos por até 180 dias se houver comprovação de afastamento por nascimento, adoção ou obtenção de guarda judicial. A legislação atual já permitia a prorrogação dos prazos de vigência das bolsas de estudo em caso de adoção. A proposta também permite que dois bolsistas usufruam do benefício simultaneamente pelo mesmo evento de adoção ou guarda. O relator, deputado professor Alcides, do PSDB de Goiás, diz que o texto é do interesse do sistema educacional.
2: Do ponto de vista educacional, a proposição é meritória, uma vez que apresenta medidas concretas para favorecer, de um lado, a participação dos pais no cuidado dos filhos, desde o nascimento ou adoção, ao mesmo tempo em que favorece a continuidade e conclusão de estudos e pesquisa dos estudantes pai. Ademais, na hipótese de ambos os pais da criança, nascida ou adotada, serem bolsistas, a matéria tem o mérito de assegurar aos dois o direito do afastamento das atividades acadêmicas e a prorrogação da bolsa de estudos.
1: O projeto que permite a prorrogação de bolsas de estudo do ensino superior pelo nascimento de filhos dos estudantes será analisado agora pelas comissões de Previdência, Assistência Social, Infância, Adolescência e Família e de Constituição, Justiça e de Cidadania. Da Rádio Câmara de Brasília, Silvia Minhato.
3: Tarcísio Mota, do PSOL do Rio de Janeiro, apresentou o projeto que garante tempo de planejamento para professores da educação básica. O texto estabelece que, quando a jornada for organizada por horas-aula, o limite de atividades em sala deve ser calculado pelo mesmo critério.
4: Tempo de planejamento para professor é decisivo para que a educação de qualidade aconteça. E nós não podemos deixar a covardia que alguns governos estão fazendo de contar o tempo de forma a obrigar o professor a pegar mais turmas sem receber um centavo a mais por isso. Esse projeto, portanto, garante a proporcionalidade. 3 aulas dadas, 1 aula de planejamento.
5: Tarcísio Mota sustenta que a regra mínima de proporcionalidade permite ao professor preparar aulas, elaborar provas e cuidar da saúde mental. Ele reforça que condições mais justas de trabalho para docentes asseguram melhor qualidade aos estudantes.
6: Trabalho.
3: Bibo Nunes, do PL do Rio Grande do Sul, é favorável ao projeto que amplia a licença paternidade para pais de recém-nascidos prematuros ou que precisem de internação hospitalar após o parto. O deputado explica que a prorrogação seria equivalente ao período de internação do bebê.
5: Ele acrescenta que, para ter direito ao benefício, será necessário comprovar a prematuridade ou a internação por meio de documentação hospitalar. Bibo Nunes explica que a ideia é garantir a presença do pai ao lado da mãe e do bebê durante um período de maior vulnerabilidade.
7: Um prematuro tem que ter uma necessidade reconhecida de atenção especial. E o pai tem que estar junto com a mãe nesses momentos difíceis.

0: base em critérios objetivos como produtividade, qualidade do trabalho e atendimento ao público.
1: A proposta também reconhece o bom desempenho com bônus capacitados.

está na lista de produtos da cesta básica. Se a proposta virar lei, a sardinha passa a ter alíquota zero no pagamento de dois novos impostos criados pela reforma tributária e que passam a ser cobrados no ano que vem: o Imposto sobre Bens e Serviços, o IBS, e a Contribuição sobre Bens e Serviços, a CBS. O IBS será distribuído a estados e municípios. Já a CBS será o imposto federal. Eles vão incidir sobre mercadorias e serviços, inclusive importados. A reforma criou ainda outro tributo, o Imposto Seletivo, que será cobrado sobre produtos que...

0: deputada Ana Paula Lima, do PT de Santa Catarina. Ainda será designado um relator para apresentar um texto único. A justificativa dos autores é que a sardinha em lata é uma fonte de proteína importante para pessoas com menor renda, além de relevante para o setor pesqueiro nacional, que por ano produz mais de 100 mil toneladas do produto. O deputado Pedro Lupion, do Republicanos do Paraná, coordenador da Frente Parlamentar da Agropecuária, defendeu o regime de urgência para a proposta.
1: No dia da votação da reforma tributária nesse plenário, a questão da sardinha estava no texto. Nós trabalhamos isso junto com as carnes, da mesma maneira que foi feito em relação às outras carnes, com a inclusão na cesta básica e uma questão...

0: Segurança Pública.
1: Delegado Palumbo, do Podemos de São Paulo, defende criminalizar a transmissão intencional de treinamento operacional a organizações criminosas. O deputado explica que a proposta também alcança agentes públicos que repassarem esse tipo de conhecimento.
2: Delegado Palumbo argumenta que facções têm atuado de forma cada vez mais profissional com o apoio de agentes que se corrompem. Essa prática, segundo ele, eleva o grau de letalidade das ações criminosas, comprometendo a efetividade das políticas públicas de segurança.
3: O indivíduo que faz isso tem que ficar preso. A pena é estipulada em 12 anos e tem que ficar preso mesmo. Todos aqueles que se corrompem, sejam policiais, agentes públicos, se corrompem e ensinam criminosos a matarem usando um fuzil, que é uma arma de guerra, tem que ficar preso sem benefício. Nós estamos lutando com o apoio do meu partido, que é o Podemos, para que esse projeto vire lei. Porque hoje os criminosos não estão mais agindo de forma amadora, não. Eles estão treinando e com a ajuda, infelizmente, de agentes que se corrompem.
1: Luiziane Lins, da Rede do Ceará, defende aumentar a pena para quem submeter trabalhadores a condições semelhantes à escravidão. Ela explica que a punição passaria a ser de 10 a 20 anos de prisão, além de multa, e o crime seria considerado hediondo e inafiançável.
2: Luiziane Lins também propõe detalhar na lei as situações que caracterizam esse crime, como trabalho forçado, jornada exaustiva, condições degradantes e restrição da liberdade por dívida. Pela proposta, a pena deve ser aumentada quando a vítima for criança ou adolescente.
1: Kiko Seleguin, do PT de São Paulo, quer proibir que pessoas que cometeram crimes hediondos recebam pagamento pela divulgação de seus delitos. A proposta prevê nulidade de contratos com produtoras, editoras e plataformas de streaming para livros, séries, filmes ou entrevistas sobre os crimes.
2: Pelo texto de Kiko Seleguin, os valores pagos aos criminosos ou a seus herdeiros deverão ser revertidos ao Fundo Penitenciário Nacional ou ao Fundo Nacional de Segurança Pública. Segundo o deputado, o objetivo é evitar que condenados lucrem com a violência e com a dor das vítimas.
1: Projeto de Pedro Lucas Fernandes, do União do Maranhão, determina que as unidades da Casa da Mulher Brasileira ofereçam acesso facilitado à perícia médico-legal para as vítimas de violência doméstica. O deputado explica que o exame poderá ser feito na própria unidade.
2: A ideia, segundo Pedro Lucas Fernandes, é evitar que a vítima se desloque para diferentes órgãos e enfrente novos constrangimentos, além de reduzir o risco da perda de provas. O texto também prevê atendimento humanizado e cooperação entre União, Estados, Distrito Federal e municípios.
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0: Justiça.
1: Marcelo Crivella, do Republicanos do Rio de Janeiro, destaca a promulgação de lei que responsabiliza civilmente pais ou mães por abandono afetivo dos filhos. O parlamentar afirma que o pagamento de pensão não substitui a presença familiar na rotina da criança.
5: Não basta pagar a pensão para o filho. É preciso que o pai ou a mãe participem da vida dele. Uma criança adoece, então o pai não vai estar lá para dar apoio a ela. Uma criança passa numa prova ou fica reprovada, ela não vai ter o carinho do pai. E uma criança que vai disputar uma competição na escola, os pais dos outros estão presentes e o dela ausente. Essa lei do abandono afetivo tornou um ilícito civil. Eu gostaria que fosse crime. mas o Congresso assim não aprovou. Ficou apenas o ilícito. Portanto, terá que pagar indenização pelo abandono afetivo.
2: Marcelo Crivella avalia que a nova lei pode reeducar responsáveis que cumprem obrigações financeiras, mas se afastam da vida dos filhos. Ele observa que a indenização passa a ser aplicada quando a ausência afetiva causar prejuízo à criança ou ao adolescente.
1: Termina agora o jornal Câmara dos Deputados, produzido pela Rádio Câmara, com trabalhos técnicos de Wellington Teles e apresentação de Luciana Vieira e Val Monteiro. Boa noite.
2: A Voz do Brasil está de volta amanhã. Uma boa noite para você.
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1: Agora em Palmas, 8:05.
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0: Chegando por aqui, Jeová Jiré, exatamente 8h20 em Palmas de Tocantins.
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